0: Sol com o coro Redford para prosseguirmos com Gilad Milhaud, mais conhecido como Gilad, cantor e compositor israelita keniano, ex-diplomata, a título de curiosidade, que acabou por tornar-se um dos artistas mais populares da África Oriental.
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0: Na antena, o coletivo Strength and Unity. Agora é contigo, Karina.
1: Olá, David. Hoje, na Outra África, voltamos à Nigéria, mas com uma vibe completamente diferente. Menos festa, menos hype e muito mais sentimento. O nome que está a marcar o momento chama-se Tems. E acredita, ela não está só a fazer sucesso, mas está a mudar o som. Então, quem é a Tems? A Tems começou a ganhar atenção com o som Try Me, lá atrás, em 2019. Uma música crua, emocional, completamente diferente do Afrobeat típico da altura. Mas o grande momento veio quando ela apareceu com Essence, com Wizkid. Esse som explodiu globalmente e a colocou no mapa mundial. A partir daí, ela nunca mais parou. Hoje, o som dela é reconhecido por uma coisa, a autenticidade. Nada parece forçado, é tudo muito emocional, muito real, e isso vê-se nas músicas. Para não falar daquele tom, aquele timbre de voz inconfundível. Alguns dos sons que estão a marcar a carreira dela, Free Mind, And You, Only Me and You, Only Me and You, Only Me. E até colaborações gigantes como Brent Faiyaz em Found.

Há outro detalhe importante. Tense também já trabalhou com nomes gigantes como Drake e Future. Ou seja, ela não está só numa parte africana, está mesmo no palco global. Se queres perceber o lado mais profundo e emocional da música nigeriana, neste momento tens de ouvir Tense. Ela não está só a acompanhar a tendência, ela está a liderá-la. E uma coisa é certa, este tipo de som veio para ficar. 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

0: Recebemos o francês haitiano Joé Doué-Filé, que soma mais de 4 milhões de ouvintes por mês e já deixou marca no top francês da Spotify. Fechamos com Sabrina, expoente dos Camarões, Nina Jima, da Etiópia, e com o nigeriano Adekunle Gold. Mantenham a batida na mente, no coração e no pé. Escutem-nos sempre que quiserem em africa.rtp.pt. Estamos ligados.
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1: Tem história a imigração cabo-verdiana para a Holanda, agora designada de Países Baixos. Este movimento começou a ser mais expressivo nas décadas de 60 e 70. Os imigrantes eram principalmente homens que se alistaram como marinheiros em navios holandeses e, consequentemente, se concentraram principalmente na cidade portuária de Roterdão. Antes da independência, em 1975, os imigrantes cabo-verdianos eram registados como imigrantes portugueses da província ultramarina de Cabo Verde Português. Uma segunda onda de imigração começou em 1975, logo após a independência de Cabo Verde, de Portugal. Essa nova leva de migrantes era composta principalmente por professores, soldados e outros funcionários de nível inferior do antigo governo português das ilhas. Em 1976, o Estado holandês legalizou todos os cabo-verdianos que tinham entrado ilegalmente no país nos anos anteriores, integrando-os oficialmente na sociedade holandesa. Os filhos destes pioneiros da imigração cabo-verdiana já quase não falam português, andam na escola holandesa e falam crioulo em casa. Entre esta segunda geração de cabo-verdianos na Holanda, vários artistas ganham notoriedade ao longo dos anos 80 e 90. Misturam ritmos tradicionais das ilhas com os instrumentos elétricos que têm à disposição na Europa e juntam ritmos dançantes com grande notoriedade nesses tempos, a pop, o hip-hop e o zouk das Antilhas, à coladeira, ao funaná e ao batuco. Ganham destaque neste período artistas como Gil Semedo, Grace Évora, Susana Lobrano, Beto Dias ou Quino Cabral. Johnny Ramos e Sebastião dos Santos fazem também parte desta geração e em 1997 criam um projeto que serviria de catalisador para novos movimentos musicais com base em Roterdão. Assim surgia o projeto Mobase.

Mobase era uma abreviatura da expressão More Bass, mais baixo, que apresentava uma secção rítmica poderosa. Mais do que uma banda fixa, o Mobase afirmava-se como um projeto colaborativo que reunia alguns dos maiores nomes da música moderna cabo-verdiana, radicados na Holanda, e destacando-se o quarteto formado por Johnny Ramos, Dina Medina, Milena Tavares e Grace Évora.

Dá Mais um Chance foi o cartão de apresentação de Mobase Presents, editado em 1997, e foi a canção do ano em Cabo Verde. O tema foi cantado por Johnny Ramos, que tinha pouco mais de 17 anos, quando foi convidado por Sebastião dos Santos, conhecido por Sebase, para criar o Mobase. É a partir deste período que começa a ganhar forma o estilo Ghetto Zouk, uma fusão revolucionária entre o R&B e o Zouk, que marcaria a música de dança na década seguinte. Quatro rapazes seriam uns dos principais protagonistas deste movimento e fazem a estreia em Mobase Presents. Nelson Freitas, Jodeci, Kate Sweet e Bell Biv DeVoe. Os quatro

Dina Medina é outra das protagonistas do projeto. Há muito a trabalhar com outros artistas com raízes em Cabo Verde, em projetos como TXT, Gil and Perfects ou Splash, assume a voz em Contame.

Nos anos seguintes, o projeto Mobase apresentou-se ao vivo com o sucesso a chegar, sobretudo de Cabo Verde e dos espaços onde a diáspora cabo-verdiana é mais relevante, como é o caso de Portugal. Muito impulsionados pelo apoio da rádio, que já nesta altura juntava as culturas africanas em Portugal e em África, a RDP África. Sebasso precisou de 4 anos para pensar o regresso. Em 2001, agora ao lado de Nelson Rodrigues, que substitui Johnny Ramos na produção devido à presença do cantor noutro coletivo que estava nesta altura com uma agenda cheia, os Splash.

nova dupla, Cebaz e Narrow, segue caminho. Apresenta o álbum Mobest 2001 e desta feita o espírito da revolução mantém-se, mas com novos protagonistas. É o caso da dupla Milena e Nereida, que juntas cantam... Que cantam juntas em Dois Irmãs.

num projeto que pretendia apresentar novos nomes, Edson e Andy, que tinham ficado de fora do primeiro álbum, aparecem como dupla, os Living Hearts. Edson, que também aparece em Si Vou Crer Parte 2, como elemento dos quatro, substituindo o irmão Nelson Freitas no grupo.

Si Vou Crer era a continuação de um tema incluído no álbum de estreia dos Quatro, com Nação Freitas, editado em 1998 e que ganha em Moubess 2001 uma nova roupagem, assinada pela dupla Cebase Nelson Rodrigues. Outro dos nomes que repete a presença no projeto é Johnny Ramos. Apesar de não produzir o trabalho, ainda emprestou a sua voz em dois temas, Obsessão e Apaixonado, que tem no disco duas versões. Uma delas nos leva para os sons do Brasil. Encantado.

depois é ver um Guinson G, famoso baixista camaronês, que já gravou com gente tão ilustre como Salif Keita, Papa Wemba, Kassav, o Moussangaré ou Femi Kuti, gravar o seu baixo com o veterano Zé Carlos, que tinha passado pelos Liviti e o Escola Dance.

É, no entanto, a participação de uma voz de Guadalupe nas Antilhas que mais surpreende, num tempo de afirmação da nova música de Cabo Verde na Holanda. Este era também o tempo do Zoo Club e Jocelyn Delomeux haveria de gravar Moenman Thibault, com dois músicos que iríamos ouvir falar bastante nos anos seguintes, o baterista Grace Évora e o guitarrista Johnny Fonseca.

Mubes, 2001, viria a receber o prémio da coletânea do ano em Cabo Verde. O disco voltava a cumprir o papel de rampa de lançamento para novas carreiras num tempo de afirmação da música africana em todo o mundo. O espírito de Mubes mantém-se vivo até os nossos dias. Em 2020, o DJ Carlos Pedro remisturou alguns dos melhores temas dos discos Mubes Presents e Mubes 2001.

Nos últimos 25 anos, o grupo vai atuando pontualmente em diferentes festivais do Spalop. Por exemplo, em 2022 estiveram no Festival Nostalgia na Universidade Eduardo Mondlane, em Maputo, e mais recentemente, em 2024, quatro dos artistas que passaram pelo projeto, Johnny Ramos, Dina Medina, Milena Tavares e Grace Évora, juntaram-se em Luanda, recuperando ao vivo algumas das pérolas desse tempo. O som dos Mobase ficaria como um marco na afirmação de um novo tempo para a música de Cabo Verde, que a partir da Holanda ganhava nesses idos anos 90 um novo impulso para receber o século XXI de braços abertos.

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1: Salve, salve, aqui estou eu, Gonçalo Castro, para mais uma edição do Samba Carimbói Maracatu, aqui na RTP África, onde eu semanalmente vou explorando a ginga sonora do Brasil. E hoje não estou sozinho, porque tenho aqui uma mixtape exclusiva feita por Beco Dranov. Ele é um paulista, produtor, disseminador, enfim, uma figura que durante os últimos 30 anos tem mostrado uma série de caminhos da música brasileira. O início começamos com As Águas de Março, não é? Waters of March, aqui no encontro entre Marisa Monte e David Byrne. Faz parte do disco Red Hot and Rio, responsabilidade do Beco Dranov. É ele um dos homens por trás desta linha, destas coletâneas da Red Hot, e que ficaram muito famosas. Mas também tem uma editora, a Zirig Boom, que deu a

descobrir uma série de nomes e um deles, Bebel Gilberto, começou lá e já a seguir vamos ouvir o August Day Song pela Bebel. Logo a seguir, mais à frente, então, a mixtape exclusiva do Beco. Seja então bem-vindo.

0: Bebel Gilberto com August Day Song. Muito adequado. Portanto, ainda não estamos em agosto, mas este calor já parece. Agora vamos então ouvir a mixtape exclusiva do Beco Dranov, feita para o Samba Carimbó e Maracatu, e teremos aqui uma breve apresentação feita pelo próprio Beco.
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2: Olá, ouvintes do Samba, Carimbó e Maracatu na RTP África. Meu nome é Beco Dranov, sou um produtor musical brasileiro, radicado em São Paulo, e a convite do querido Gonçalo, fiz uma seleção de música brasileira especial para vocês. Espero que gostem. Escolhi coisas atuais, coisas de um pouquinho tempo atrás. E é um clássico para terminar a seleção. Vamos de Anitta, vamos Alice Caymmi, Baiana System, Elis Regina, Pedro Volta. Projetos que vocês já devem ter ouvido falar. Espero que gostem e um abraço forte para todos.

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Amigos, saudações e um forte abraço de acolhimento nesta emissão que junta a RTP Rádio e a Rádio Nacional de Angola, Rádio Cultura. Eu sou Carlos Gonçalves e hoje faço um convite para a festa. É uma festa carregada de simbolismo e alegria, como são as noites da Casa Mocambo, um ponto de encontro cada vez mais marcante numa zona de erosão de relacionamento que é urgente estancar. Vamos detalhar em breve, agora é tempo de recuperar os míticos Bulimundo, um encontro de peso com a história e os nossos votos de que se mantenha na nossa frequência.

0: Ao celebrar uma década de existência, a Casa Mocambo afirma-se como um dos grandes polos de africanidade em Lisboa, especialmente no coração da Graça. Fundada e dinamizada por Ana Mafalda, o espaço tornou-se referência para a promoção de culturas africanas e não só, acolhendo eventos, exposições, ciclos de conversa e oficinas que aproximam comunidades e valorizam as suas raízes. Eu fui lá tomar um café com a boa amiga Mafalda e passar em revista o estado das coisas.
1: Muitas histórias, muitas peripécias, muitas alegrias, também coisas tristes, como em todas as casas, não é? E relativamente ao impacto, eu acho que teve, tendo em conta que começámos em 2016, que é mais ou menos a altura da formação das principais associações que defendem, bom, os direitos das pessoas que cá vivem, que têm, que são africanas ou de origem africana, mas que até então os direitos eram bastante limitados. A casa funcionou como um espaço de acolhimento desse lugar de fala, não é? E então, olhando para a sociedade hoje em dia, vendo que já conseguimos tanta coisa, eu acho que teve um impacto positivo, porque pelo menos serviu de berçário para depois tudo o que aconteceu autonomamente.
0: Sentes que essa presença da Casa Mocambo serviu também para alargar o diálogo à volta dessa...
1: Sinto pelas pessoas, por todas as pessoas que a Casa Mocambo conseguiu congregar aqui, não é? Tivemos atividades com associações dos bairros periféricos, associações instaladas na cidade, portanto há aqui uma dualidade e um diálogo interessante de explorar, e fizemos isso através, sei lá, de sessões de cinema, que depois tinham espaço de debate,
0: à literatura,
1: sempre com o apoio da Rádio Afrolis, que foi o principal parceiro da casa desde o início. Eu acho que nós conseguimos lançar pelo menos os dados do diálogo, e depois tudo voou e tudo tomou o seu rumo e o seu percurso, que era isso que se pretendia.
0: E tu, que és uma africana de vivência, conheces bem o continente, estiveste em várias regiões, sentes que essa atmosfera foi transposta para aqui, estás satisfeita com isso?
1: Sim, completamente, completamente, acho que sim. Acho que toda a gente que vem à Casa Mocambo sente isso, pelo menos é o que transmitem, sentem a sensação de casa, de congregação e essa africanidade. E acho que conseguimos, acima de tudo, fazer com que essa africanidade, com as suas diferenças culturais, confluísse, não é?

0: Uma canção da Ari que parece desenhada para traduzir o ambiente da Casa Mocambo, Funge na Cachupa, porque isso é mais do que comer, é um estado de espírito que se forma e contagia. É por isso que a celebração dessa década não pode ser confinada e vai ser bombástica na ideia e na prática da Mafalda.
1: A Casa Mocambo fez 10 anos este ano, em março. E eu achei que seria importante sair das portas, até porque a rua onde ficamos é periférica à Graça, portanto não temos o mesmo nível de audiência. Então achei que seria interessante sair de portas. E fiz a proposta à Junta de Freguesia, que muito bem a recebeu. Pronto, e neste momento estamos a trabalhar no sentido de fazer um dia aberto, ou seja, uma espécie de festival, mas que será um bocado a passagem de tudo o que tem passado ao longo destes anos pela Casa Mocambo, sei lá, desde apresentações de livros, venda de livros direcionados para a cultura africana ou afrodescendente,
2: a música sempre presente,
1: o cinema, quem sabe também, workshops e tudo isso.
2: Tem
1: uma data já programada, é dia 23 de maio, ainda estamos a tratar dos pormenores, mas pronto, será o dia 23 de maio. Maio porquê? Maio porque é o mês da África e porque o dia é dia 25, e então será um sábado que é mais agradável para receber todas as famílias. Estão todos muito bem-vindos, afrodescendentes, não afrodescendentes, africanos, chineses, ingleses, quem quiser está
2: festivos
1: super.
2: E não festivos.
1: É isso mesmo.
2: Olha, e uma falda. Claro que uma casa como essa é também um sentido de afirmação e de expressão também.
1: Sim,
2: é uma linguagem
1: é um
2: que tu impões,
1: sim,
2: aqui. Como é que tu avalias o mundo nesta altura, o país, esta cidade que já teve um capital de alegria maior? Como é que tu olhas para isso tudo? Estás otimista em relação ao negócio, com a sociedade que está construída neste momento à tua volta?
1: Não, nada otimista, mas temos que manter o otimismo todos os dias. Mas não estou otimista, que vejo tudo a ficar isolado e periférico. Portanto, em isolamento, dificilmente conseguimos construir união, sociedades e tudo isso. Pronto, esse é o primeiro ponto. O segundo ponto é de facto a desertificação de pessoas que fiquem na cidade. Ou seja, nós pessoas até temos, por isso temos uma crise de habitação. A questão é que são pessoas que estão sempre de passagem. Isto para os negócios é péssimo, não é? Porque, por exemplo, aqui na rua da Casa Mocambo, se as casas estão a rodar de 6 em 6 meses, estamos de 6 em 6 meses
2: a reconquistar
1: o público e pronto, e é difícil. Por outro lado, os espaços como a Casa Mocambo, espaços

cultura e tudo isso, estão a ser empurrados para a periferia, para esses locais que estão a aglomerar tudo o que é espaço de diversão, de cultura, de concertos e tudo isso, como Marvila. Uhum. E, ou seja, deixando os bairros desertificados de cultura, deixando a cidade pobre, porque as pessoas deixam de a caminhar, as calçadas deixam de ser gastas, porque as pessoas não vão aos sítios, vão de carro ou de Uber até Marvila e por ali ficam. Portanto, estamos a deixar de ter um lugar de fala na cidade. Eu não tenho vontade nenhuma de mudar para lado nenhum, caso a Casa Mucambo não consiga sobreviver aqui. E este é o meu manifesto por uma cidade habitada.

0: À volta do malandro, no ambiente ideal da Mónica Salmasso e a energia contagiante de Ana Mafalda, que é reconhecida por todos que passam pela Casa Mocambo, com um olhar atento e uma generosidade ímpar, ela cria pontes entre artistas, vizinhos e visitantes, tornando a casa um lugar de encontro, partilha e celebração da diversidade. O seu dinamismo tem sido fundamental para consolidar o Mocambo como um espaço vivo, multicultural e aberto ao bairro.
1: Fizeste uma questão logo no início que eu acho que calha muito bem no enfiamento aqui desta resposta, que é como é que eu vejo a Casa Mocambo aqui na freguesia, na junta de freguesia de São Vicente Fora. Bom, enfim, já teve períodos muito complicados com outro executivo. Chegámos a ter carros de polícia à porta porque íamos fazer um arraial ilegal, porque plantámos uns manjericos durante a pandemia assim na porta de casa, só para ela ficar mais alegre. E os senhores acharam que íamos fazer coisas ilegais. Portanto, houve aqui durante um período alguma coabitação difícil. E talvez estivéssemos a ser observados, não sei, talvez. Neste momento, a coabitação é excelente com os vizinhos, mesmo com os novos que vêm, têm curiosidade. A junta de freguesia está a dar esta abertura, portanto, eu só posso ser grata. Pronto, e acho que a Casa Mocambo também tem contribuído para abrir um bocadinho a mente das pessoas do bairro, não é? Que se há 10 anos olhavam para nós todos com alguma desconfiança, hoje em dia são nossos amigos, oferecem-nos plantas na esplanada, cadeiras e coisas do género.
0: Olha, e tu falaste agora aqui em juventude, já tens do ponto de vista musical praticamente toda a semana preenchida, com dinâmicas Sim. muito interessantes a acontecer. Sentes que o teu público é-te fiel dentro de determinada camada, daqueles mais que tenham uma relação com a África mais antiga, ou chegam também jovens, segundas, terceiras gerações de africanos?
1: Sim, muito, muito. Eu acho que o que eu acho mais interessante na Casa Mocambo é, neste momento, que já passaram 10 anos e já tem uma alma, é precisamente o facto de abarcar várias gerações. Ou seja, se ao domingo temos pessoas a quem chamamos séniores, anciãos, à hora do almoço para escutar o fado, ou muitas vezes vêm apenas para desfrutar de uma refeição. Temos à quinta-feira uma jam session, portanto atraímos um público bastante mais alternativo, que circula pela cidade, mais jovem, mas também se mistura aqui aquela outra faixa etária, mais dos 50 anos, não é? À sexta-feira, que está sempre o chalo, habitualmente, com o jantar de sabores da lusofonia, é também muito plural, porque é alguém que também, por si só, já traz um público bastante plural e heterogéneo, não é? Portanto, eu acho que a Casa Mocambo cumpre o seu papel enquanto casa familiar para todas as gerações, acho que sim.

0: Um clássico da música atlântica com o mestre Nonas Pedro, da primeira vaga de estudantes africanos na Ilha da Juventude em Cuba e indelevelmente marcado pela música daquelas águas. Na Zona da Graça, o impacto da Casa Mocamba é visível. Dinamiza a vida local, valoriza as tradições africanas e cria oportunidades de diálogo intercultural. Por tudo isso, ao longo destes 10 anos, a Casa Mocambo tornou-se não apenas um centro cultural, mas também um verdadeiro símbolo de pertença, identidade e renovação do cenário lisboeta.
1: Me dá vontade de fazer agora imediatamente, e que é urgente, porque já estamos no processo, é realmente sair de portas. E isto também acho que pode ser bom para a casa ter um pouco mais de visibilidade aqui na localização onde está, não é? Mas eu gostaria também, isto também é pedido dos vizinhos, de começar a abrir o almoço aos dias da semana, para que não só os vizinhos tenham uma alternativa numa rua que ficou desertificada de qualquer tipo de negócio, que tenham um espaço onde possam sentar para conversar, para passar tempo, passar a tarde e tudo isso.
0: Acredito sim, que continuar a marcar uma presença local,
1: sim,
0: né?
1: Sim,
0: para
1: sim,
0: as pessoas sentirem.
1: Sim, exato, é isso.
0: Porque é isso também que alivia, acho, um bocado as tensões.
1: É verdade,
0: né?
1: É verdade.
0: As pessoas têm uma percepção, mas depois quando frequentam percebem que é.
1: É verdade, é isso. As pessoas, é curioso porque eu tenho muito esse exemplo aqui da parte da vizinhança mais idosa, que é no início aquela desconfiança, mas depois quando percebem que aqui todos estamos bem, independentemente do que quer que seja, até ficam curiosas e começam a frequentar, não é? E isso é bom, é congregador, que é o objetivo da casa.

0: É assim que normalmente terminam as noites mais quentes da Casa Mocambo, com a contagiante alegria imprimida pelos sabores musicais do Chalo Correia, num palco onde convergem guineenses, cabo-verdianos, brasileiros, portugueses e todos os descomplexados do dia, num caldeirão divertido. Esperamos que tenha gostado de passar esse tempo aqui no Café Central. Com o desenho sonoro da Cristina Manuel, eu sou o Carlos Gonçalves e para a próxima semana há mais, com o mesmo grau de alegria dos irmãos Almeida que estão no prato. Um grande abraço.
1: Fantastic.

0: São 5 horas, 4 nos Açores.
1: Por causa da previsão de tempo quente, quase todo o território do continente vai estar nos próximos dias pintado de amarelo. O Algarve fica de fora do aviso do Instituto do Mar e da Atmosfera. O risco de incêndio também aumenta. Em França e Espanha, os bombeiros tentam conter as chamas e evitar que se aproximem das cidades de Bordeaux e Madrid. Ao longo da semana estão abertas as inscrições para a época especial de setembro dos Exames Nacionais do Ensino Secundário.
0: E esta hora com 17 graus no Porto e também em Coimbra e ainda em Évora, Lisboa com 19 graus. Nas ilhas estão 20 graus em Angra do Heroísmo, 19 em Ponta Delgada e 22 no Funchal. Edição das 5 com Pedro Guilherme.
1: Todos os distritos de Portugal continental, à exceção de Faro, estão hoje e amanhã sob aviso amarelo devido ao calor. O aviso do Instituto do Mar e da Atmosfera entra em vigor mais daqui a pouco, quando forem 9 da manhã. Termina às 6 da tarde de terça-feira. A previsão aponta para a temperatura máxima a ultrapassar os 35 graus em vários distritos, com Santarém, Évora e Beja a tocarem mesmo nos 40 graus Celsius. Ao longo destes dias, o território do continente está praticamente todo em perigo de incêndio máximo ou muito elevado. Em França, subiu para 84 o número de bombeiros feridos desde o início dos incêndios. Nas últimas horas houve mais 9 bombeiros com ferimentos, de acordo com a Câmara de Gironda, no sudoeste de França, que assegurou também não haver vítimas a registar entre a população. Mais de 200 mil pessoas foram forçadas a abandonar as casas. Para fazer face à situação, foi aberto um centro de acolhimento com capacidade para 1.500 camas no Parque de Exposições de Bordeaux. As autoridades sublinham que não será possível regressar às localidades evacuadas antes do fogo estar completamente dominado. As autoridades francesas estão a combater diariamente e em simultâneo 30 a 40 incêndios, mas a situação em Gironda continua muito desfavorável. Foi o que disse o ministro do Interior esta noite à televisão pública France 2. Em Espanha, apesar de todas as frentes do incêndio de Ávila estarem agora contidas, ainda há focos ativos. A equipa de mais de 120 bombeiros portugueses que está na região a ajudar os operacionais espanhóis. Tenta evitar que os dois grandes incêndios de Ávila e Madrid se juntem perante uma nova subida das temperaturas e aumento da força do vento. Foi o que explicou o comandante David Lobato, que lidera a Força Operacional Conjunta.
2: As condições meteorológicas terão aqui um pequeno agravamento em termos de temperatura, mas também em termos de vento. Existe esse, por parte da UME, essa preocupação de um incêndio chegar mais perto da zona urbana de Madrid, efetivamente. Estamos a falar de um incêndio que em basicamente três, quatro dias, fez quase 50 mil hectares de perímetro.
1: Este incêndio é o maior da história recente de Espanha. Já arderam mais de 50 mil hectares, metade em menos de 24 horas. Cerca de 60 mil pessoas foram obrigadas a abandonar as habitações. O presidente do governo espanhol já disse que espera horas difíceis. Pedro Sánchez vai estar esta segunda-feira na zona de Castellón, perto de Valência, onde um outro incêndio fez uma vítima mortal. Abrem hoje e decorrem até sexta-feira as inscrições para a época especial dos Exames Nacionais do Ensino Secundário. Trata-se de uma medida excepcional anunciada pelo Ministro da Educação, Fernando Alexandre, com o objetivo de compensar os alunos afetados pelos atrasos na divulgação das notas provocados pelas falhas no novo sistema de classificação digital. As provas desta nova época realizam-se entre 3 e 8 de setembro e estão abertas a todos os estudantes que reuniam condições para realizar as provas na segunda fase, quer as tenham efetuado ou não. Para garantir que nenhum aluno é prejudicado pelo processo, a tutela confirmou que será contabilizada a melhor nota obtida entre a segunda fase e a época extraordinária. Mais de 1.000 pessoas, entre artistas, estudantes e ex-ministros, assinaram uma carta aberta ao Ministro da Educação em defesa do ensino superior artístico, para que os profissionais do setor possam continuar a orientar mestrados e a coordenar cursos. Sandy Gageiro.
3: Os subscritores sublinham que o futuro do ensino superior não é um assunto apenas de escolas e de docentes, diz respeito a todo o país e à sociedade em geral. Quem fica a perder são os alunos e também a dignidade destes profissionais, sublinha José Moreira, presidente do Sindicato Nacional do Ensino Superior.
4: Estão em risco de perder alguns dos seus excelentes professores, os artistas que selecionam nestas escolas e outros especialistas, porque vão ser completamente desvalorizados com a passagem precipitada destas escolas para ensino universitário.
3: A carta realça que nenhum grau académico por si só garante a experiência que as melhores escolas de arte europeias sempre souberam integrar. José Moreira recorre a um exemplo.
4: Uma das pessoas que assina a carta é o tão conhecido artista Vils, há outros artistas, e o Vils, por exemplo, não poderá dar a sua contribuição para nos mestrados, ou não poderá, imagino que ele era contratado numa destas escolas como professor do ensino politécnico, e não poderá continuar no ensino universitário porque não tem o grau de doutoramento.
3: Em causa está a proposta do Governo de revisão do regime jurídico dos graus e diplomas do ensino superior, que prevê que os orientadores de mestrado e doutoramento têm de estar integrados em unidades de investigação e desenvolvimento com classificação mínima de bom, muito bom ou excelente, dependendo do grau académico.
4: Nós estamos a pôr em causa não só o ensino artístico, como também, eu sou dirigente sindical, a dignidade das pessoas que têm ao longo destes anos trabalhado duramente nestas escolas.
3: A carta é entregue esta segunda-feira. Os subscritores esperam que a prática profissional e artística seja reconhecida como qualificação plena para a docência.
1: Entre os signatários estão Vils, também Pedro Cabrita Reis e Clara Andermatt, bem como antigos ministros da Cultura. A carta vai ser hoje entregue ao ministro da Educação, Fernando Alexandre. Os preços do petróleo registam uma descida de cerca de 5% na abertura dos mercados asiáticos, com os investidores aliviados após duas noites sem ataques entre os Estados Unidos e o Irão, bem como a perspectiva de novas negociações entre as partes. Depois de um fim de semana sem ataques, o preço do Brent, que serve de referência para a Europa, está a ser negociado à volta dos 91 dólares por barril. Mas em Portugal, o preço dos combustíveis vai subir novamente a partir desta segunda-feira. O gasóleo vai custar mais 9 cêntimos e a gasolina mais 3 cêntimos por litro. As autoridades iranianas já disseram que suspenderam os ataques retaliatórios porque os Estados Unidos interromperam as ofensivas militares. O embaixador norte-americano nas Nações Unidas, Mike Waltz, confirmou que o presidente Donald Trump está a dar margem ao diálogo diplomático, sem, contudo, pôr de lado novas escaladas militares caso o processo negocial volte a falhar.
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0: Seguimos já para o consultório jurídico em início de semana. Contamos sempre, claro, com o jurista Adriano Malalane, no espaço diário do consultório jurídico, sempre com perguntas que são respondidas no consultório. E já sabe, se quiser participar no consultório jurídico, pode fazê-lo também através do nosso site, utilizando o formulário disponível onde pode levantar a sua questão. Às segundas-feiras, ou em qualquer dia da semana, o Dr. Adriano Malalane responde.
1: Como é que eu posso fazer para me legalizar?
2: Um contrato de trabalho pode ser feito por um dia, pode ser feito por um mês. Existe liberdade na fixação do prazo de duração do contrato de trabalho.
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3: Se o processo do nosso ouvinte Afonso Lopes estiver devidamente organizado, com todas as provas necessárias, pode levar 3, 4 anos até ser deferido. Porque há milhares e milhares de processos de naturalização em Portugal. E os processos de naturalização, sobretudo das pessoas que nasceram fora de Portugal, têm que ser apreciados, os documentos, com todo o rigor. É fácil de perceber que a concessão ou atribuição, depende dos casos, da nacionalidade de um determinado país é uma decisão que tem que ver com a pertença a uma comunidade em que não pode haver a mais pequena dúvida, sobretudo destes processos em por ius sanguinis, ascendentes, não é? Ou descendentes, não é? De pais, avós, bisavós portugueses. Não pode haver a mais pequena dúvida. Porque era como alguém bater à porta da nossa casa, não é? Dizer o seguinte: olha, sabes que eu sou teu irmão? Tu és meu irmão, mas eu não te conheço. Não, eu sou teu irmão. Para o aceitar como meu irmão, epa, não pode haver a mais pequena dúvida, não é? E para mim, e antes de provar que é meu irmão, é uma pessoa estranha. Então, com os países também acontece o mesmo. Agora, aqueles que se naturalizam pelo tempo de residência, os processos não deviam levar tanto tempo quanto têm estado a levar neste momento. Porque os documentos são todos de Portugal, emitidos pelas entidades portuguesas, certificados pelas autoridades portuguesas. Devia bastar apenas isso, fazer a prova de que a pessoa reside há 5 anos em Portugal. Quem faz essa prova? É a AIMA, é o CEF, está lá o cadastro da pessoa, o primeiro dia em que foi concedida a autorização de residência, o decurso dos 5 anos, e depois provar que não tem antecedentes criminais.
1: Como é que eu posso fazer para me legalizar?
2: Um contrato de trabalho pode ser feito por um dia, pode ser feito por um mês. Existe liberdade na fixação do prazo de duração do contrato de trabalho.
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0: Ouvimos a banda Cacana, já a seguir, e antes que cheguem também as cores do som com Augusto Fernandes e as novidades da música portuguesa, vem já a seguir Ferro Gaita.
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0: Gil Semedo com DJ Nice. Às 6 da manhã, notícias RTP África. Antes das notícias, conte também com a palavra do dia em Mafalda Lopes da Costa. Hoje, por ser início de semana, temos o Planeta Música com destaque do Reino Unido. E agora, vamos para as cores do som.
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2: A cantora, compositora portuguesa Nena tem um novo tema, chama-se O Amor Existe. Uma canção que surgiu, digamos, como uma resposta a um mundo de facto cada vez mais acelerado e por vezes difícil de compreender. Ainda assim, a letra foca-se na esperança e na valorização das ligações humanas. Aquelas mais simples, mas genuínas. Viver.

0: Anthony Music.
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0: Evmásia Mayembe, antes das notícias às 6 da manhã, ainda vamos ao Reino Unido no Planeta Música. Agora fica Mafalda Lopes da Costa para a palavra do dia.
1: A palavra do dia é caqui. O caqui é uma fazenda resistente de algodão da cor do barro, muito empregada em uniformes. E também se chama caqui, uma cor amarela ou acastanhada, um tom característico do barro. A palavra deriva do termo persa kak, que significa terra, pó, e chegou-nos através do urdu kaki, utilizado para descrever o tom amarelado de determinadas fardas. A cor kaki foi adotada pelo exército britânico na Índia e popularizada para camuflagem, por se misturar supostamente com a cor da terra na Índia.

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1: A nossa viagem desta semana até ao Reino Unido tem a bússola apontada ao talento do jovem rapper, orgulhosamente nascido em Manchester, que trocou o trabalho na construção civil para se tornar numa das maiores forças do hip-hop britânico. Falamos de H. Ele está a dar cartas no UK Charts com esta mistura irresistível de R&B. Iniciais de Ring My Bell, que vem de 1979 e que se tornou um dos maiores hinos da era disco, na voz de Anita Ward, e que renasce agora com H. R&B, Ring My Bell.

0: Muito bom dia, são 6 horas em Portugal e Angola, 4 horas em Cabo Verde, 5 horas na Guiné-Bissau e São Tomé e Príncipe, são 7 horas em Moçambique. Já a seguir, as notícias RTP África.
1: Bom dia. Moçambique denuncia o uso fraudulento da bandeira nacional num navio-tanque atacado em águas iranianas. O Instituto do Transporte Marítimo afirma que a embarcação não está registada no país e promete uma investigação internacional para identificar os responsáveis. O ataque atingiu um navio com 28 tripulantes indianos que estão em segurança. O incidente ocorre num contexto de forte tensão no Estreito de Hormuz, onde milhares de marinheiros permanecem retidos devido ao conflito entre os Estados Unidos e o Irão. Em Cabo Delgado, também em Moçambique, madeireiros e agricultores abandonaram a zona de Nampipi após avistarem homens armados nas matas de Metuge, junto ao limite com Kisanga. A população fugiu para a sede distrital com receio de novos ataques, apesar de não haver vítimas confirmas. Em França, mais 9 bombeiros ficaram feridos, elevando para 84 o total de operacionais atingidos desde o início dos incêndios na Gironda. As autoridades garantem que não há vítimas entre a população, mas mais

0: de 200 mil pessoas foram obrigadas a abandonar as casas. Um grande centro de acolhimento, com 1.500 camas, foi ativado em Bordeus, juntando-se a outros 12 centros distribuídos por 9 municípios. Os bombeiros franceses combatem 30 a 40 incêndios por dia, numa situação que o ministro do Interior descreveu como muito desfavorável. Em Espanha, apesar das frentes de Ávila estarem contidas, ainda há focos ativos. A equipa de 120 bombeiros portugueses tenta evitar que os incêndios de Ávila e Madrid se juntem perante a nova subida das temperaturas.
1: Não deixar passar numa estrada que nos foi aquilo, o objetivo que nos deram, não deixar passar essa estrada para que amanhã, que as condições meteorológicas terão aqui um pequeno agravamento em termos de temperatura, mas também em termos de vento, e teremos uma rotação do vento a sul e poderá haver aqui a interação dos dois incêndios e provocar aqui uma situação um pouco mais complicada. Portanto...
2: Mas aí o perigo seria então os incêndios que estão próximos da própria capital, Madrid?
1: Sim, efetivamente, se houver essa interação, existe esse, por parte da UME, essa preocupação de um incêndio chegar mais perto da zona urbana de Madrid, efetivamente.
0: O comandante David Lobato, o fogo já destruiu 50 mil hectares e obrigou 60 mil pessoas a fugir. Pedro Sanches visita hoje Castelão, onde outro incêndio fez uma vítima mortal. E por causa da previsão de tempo quente, quase todo o território português do continente vai estar nos próximos dias pintado amarelo. O Algarve fica de fora do aviso do Instituto do Mar e da Atmosfera. O risco de incêndio também aumenta. Em França e Espanha, os bombeiros, como dissemos, tentam conter as chamas e evitar que se aproximem das cidades de Bordeaux e Madrid. Abrem hoje e decorrem até sexta-feira as inscrições para a época especial dos exames nacionais do ensino secundário em Portugal. Trata-se de uma medida excepcional anunciada pelo Ministro da Educação, Fernando Alexandre, com o objetivo de compensar os alunos afetados pelos atrasos na divulgação das notas provocados pelas falhas no novo sistema de classificação digital de cerca de 300 mil provas. Os preços do petróleo registram uma descida de cerca de 5% na abertura dos mercados asiáticos, com os investidores aliviados após duas noites sem ataques entre os Estados Unidos e o Irão e a perspectiva de novas negociações entre as partes. O preço do Brent, que serve de referência para a Europa, está a negociar à volta dos 91 dólares por barril. Foram as notícias da sua RTP África. Estão de volta a partir das 7. Tenha um bom dia e uma boa semana.
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0: Vasco Diniz.
1: Muito bom dia, está de volta mais uma hora cheia de música, onde não vai faltar também o Ciberdúvidas da Língua Portuguesa. Temos também Artista da Semana nesta hora e, por ser segunda-feira, damos as boas-vindas também a Manuel Matola com a saúde na ponta da língua. E antes do fecho desta hora, temos a nossa história com Ângela Coutinho e Ana Paula Gomes. Para já, Jimmy Dludlow.

0: Muito bom dia, está na hora do Planisfério, à volta da atualidade mundial, sempre com o José Gonçalves. Logo depois, vamos ao Ciberdúvidas da Língua Portuguesa.
1: Nas sondagens de intenções de voto para as próximas eleições presidenciais no Brasil, tanto em outubro, é um autêntico sobe e desce. Os dois candidatos principais, o presidente Luiz Inácio Lula da Silva e o filho do ex-presidente Jair Bolsonaro, portanto Flávio Bolsonaro, aparecem em situações que se alteram com uma certa rapidez. Após muitos meses em que Lula comandou a tabela das sondagens, depois, num dado momento, Flávio Bolsonaro aproximou-se muito e ficaram em empate técnico. Posteriormente, por problemas ligados a financiamento de um filme sobre a vida do pai de Flávio Bolsonaro, apareceram ligações com um banco fraudulento e isto fez cair a popularidade do candidato Flávio Bolsonaro. Mas mais recentemente voltaram a aproximar-se. E a aproximação, que ainda dá uma grande vantagem a Lula, tem aqui um problema sério. É o problema das intenções de abstenção, de voto branco ou de voto nulo. No Brasil, o voto é obrigatório para quem tem entre 18 e 70 anos. Mas o direito de voto começa aos 16 anos e, claro, continua depois dos 70. Ora, se na faixa dos 18, ou dos 16, melhor dizendo, aos 18, e para além dos 70 houver uma tentação de grande abstenção, isto já pode prejudicar o resultado que tem vindo a ser apresentado até aqui nas sondagens e influir no resultado final. Estas duas faixas do eleitorado influem. Mas, principalmente, o que se pensa é que há uma tendência para muito voto nulo e para muito voto em branco. E, nas últimas pesquisas, aparecem, então, os eleitores com esta opção, somando quase 10%, que é mais do que a diferença entre Lula e Bolsonaro. De maneira que é isto que vai um pouco pilotando a estratégia dos Estados-Maiores, apesar de toda a gente continuar a criticar as agências de sondagem. Isto passa-se em todo o mundo. Criticam, mas ao mesmo tempo levam em consideração. Também quem leva em consideração esta evolução, e enfim, vão fazendo cálculos, são os países limítrofes do Brasil. Por exemplo, a Argentina aposta, o governo argentino atual, aposta abertamente em Flávio Bolsonaro, inclusive de forma até agressiva com relação ao governo federal brasileiro. Por outro lado, também agora a Colômbia vai seguir o mesmo caminho e talvez mesmo o Peru. Agora, há países que estão hesitantes, como é o caso da Bolívia. A Bolívia não tem saído ao mar, procura ter boas relações com a Argentina e com o Chile, que estão ambos com governos de extrema-direita. Mas gostaria também de ter uma alternativa para falar bem com o Brasil, para poder, ou para evitar, ficar nas mãos completamente da Argentina e do Chile. O único governo que aposta abertamente na vitória de Lula, então, é o governo do Uruguai, um governo que é uma coligação de esquerda também. Bom, vamos só referir aqui um elemento importante sobre inteligência artificial, é que a DeepSeek, a principal empresa chinesa no ramo, decidiu suspender uma importante operação de financiamento que tinha em andamento. Isto porque declarações do diretor-geral e principal acionista da DeepSeek, declarações que ele fez em reunião restrita da diretoria, estas declarações vazaram e deram mesmo lugar a destaques, portanto, tornaram-se virais nas redes sociais. A DeepSeek caracteriza-se pelo facto de ter feito modelos muito próximos do nível dos americanos com muito menos dinheiro e então esta suspensão do financiamento deve ser talvez com o objetivo da parte do diretor-geral da empresa de compreender quem é que está dentro da estratégia dela e quem é que não está. De qualquer maneira, com as intenções que a DeepSeek tem e os projetos que tem, que anunciou pelo menos, a DeepSeek vai precisar de financiamento, de maneira que esta interrupção poderá vir a ser resolvida um pouco mais adiante. Assim, esta questão do financiamento ganha uma nova dinâmica dentro da inteligência artificial, porque nos Estados Unidos, diversos críticos, e são críticos muito, muito envolvidos, muito familiarizados com a gestão das empresas de inteligência artificial, dizem que estas mesmas empresas podem perfeitamente funcionar com os mesmos resultados e muito menos capital.
0: Foi o Planisfério com José Gonçalves e agora temos Nelson Tivana e Aimo.

0: Está a ouvir a RTP África e nesta manhã de segunda-feira acompanhamos também o Ciberdúvidas da Língua Portuguesa.
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3: Muito se fala na pandemia, mas como dizer? Será o SIDA ou a SIDA? Carlos Rocha.
4: No português falado, vai uma grande barafunda, uma grande confusão relativamente ao uso deste substantivo. Este substantivo tem origem numa sigla, que significa Síndrome de Imunodeficiência Adquirida. E acontece que esta expressão por extenso, esta expressão que deu origem à sigla, inclui logo no seu início a palavra síndrome. A palavra síndrome é uma palavra do género feminino. É a síndrome, não é o síndrome, é a síndrome. Então, a sigla correspondente será também do género feminino. Deve, portanto, dizer-se a SIDA e não o SIDA. Deve dizer-se a SIDA, repito, porque a sigla é do género feminino.

0: foi DJ Cubanito. Já a seguir, Artista da Semana.
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6: Torres Batuco. Temos a convidar também a nossa grande amiga, jovem cantora de batuco, Ana Mileide, que vive em Portugal, onde a música se fala como começou a história do batuco e até onde o batuco já se foi. Embora ainda falta muito para o batuco ser mais consagrado a nível internacional. Mas pronto, cada um faz a sua parte e nós estamos a trabalhar para isso.

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1: E às segundas-feiras temos sempre o encontro com Manuel Matola. Traz-nos o tema da saúde e, por isso, este espaço tem por título A Saúde na Ponta da Língua. Continuamos com Manuel Matola e seu convidado a falar de exercício físico e da sua importância.
2: No mês em que dedicamos a saúde na ponta da língua num tema sobre o exercício físico e desporto incorporados num estilo de vida mais saudável, o nosso convidado sempre foi o Dr. Humberto Évora, médico do Comitê Olímpico de Cabo Verde, a quem vou perguntar agora, pela experiência de 30 anos, quais são os grandes mitos e as verdades que andam à volta desta temática do desporto?
3: Bem, os mitos podem ser de vários tipos. Há pessoas, por exemplo, que pensam que o treino faz bem à saúde e, portanto, começa a treinar todos os dias em grande intensidade. Não deve ser assim. Temos que respeitar os limites das nossas capacidades funcionais para que possamos colher os benefícios desse exercício. Os mitos muitas vezes estão ligados a algumas... Estamos a fugir um bocado do tema, mas em parte também está ligado. O que é que acontece? Ao fazer exercício físico, procuram tomar suplementos e muitas vezes algumas substâncias que não são benéficas e que podem ter efeitos colaterais e que podem causar sérios problemas à saúde. E que, por isso é que nos desportos de competição há os chamados controles antidoping. E normalmente... Ao olhar para mim, as pessoas dizem, sim, mas isso não há problema porque existe sempre o controle antidoping. Queria chamar a atenção aqui de uma coisa. É que não parece, mas há ginásios onde as pessoas querem ganhar musculação, fazer treinos de musculação, são incentivados a tomar substâncias anabólicas. E aí, como não existe controle médico porque as pessoas fazem, é o amigo que lhe dá este suplemento que é bom para o crescimento muscular, e começam a fazer e criam certos problemas da saúde. Outra coisa também costuma-se fazer é o quê? É de grandes cargas musculares. Eu quando faço exercício físico, carrego com pesos, a pessoa sente-se forte e consegue carregar muitos pesos. Também temos a variar, temos que analisar esses pesos que depois começam a ter o quê? Começam a ter uma repercussão sobre as cartilagens. É preciso reparar que quando pomos um peso de 100 ou 200 quilos nas costas e a pessoa pensa que são os músculos que estão a aguentar, mas grande parte da carga vai para onde? Exatamente, estamos a falar da coluna vertebral, vai para os discos intervertebrais, que é um tipo de cartilagens, que não estão, digamos, feitas para suportar essas cargas e acabam por degenerar, criar fissuras e acabam por... no que nós chamamos discopatia degenerativa.
2: As pessoas que normalmente ganham esta massa quando praticam esses desportos tornam-se realmente mais fortes? Isto é um mito ou uma verdade?
3: Bem, vamos partir do princípio que é, nós queremos adquirir massa muscular ou força muscular, temos que, obviamente, fazer exercícios de força. Seja através dos pesos, seja através de máquinas de musculação, e há o ganho de força muscular. Isto é óbvio. Agora, há indivíduos que são fundamentalistas, e então começam a pôr grandes sobrecargas de peso e começam a ganhar grande massa muscular. Por aí não há grande problema, porque quem quiser ser forte tem que treinar bem e fazer exercícios como tudo na vida. O que acontece é o tal limite que eu acabei de falar, que é o quê? É de começar a socorrer-se de algumas substâncias que poderão fazer mal à saúde e mesmo ter repercussão a nível cardiovascular. Muitas vezes vemos nas imagens, na televisão, nos YouTubes, que eu uma vez fiz trabalho, não, mas comparei algumas imagens que é assim. Acabam por ver indivíduos que são fortíssimos, com grandes massas musculares. E o que é que isso vai fazer? Vai fazer com que jovens que olhem para aquilo e querem dizer, eu quero ser como ele, quero ser alto e forte como ele. Vai para os ginásios, começa a fazer. começa a treinar mais do que aquilo que deveria treinar, com os seus efeitos prejudiciais, mas começam a ganhar massa. Chega um limite em que ele quer ser mais forte e então começa a tomar esses suplementos. E as fotografias que aparecem desses indivíduos fortíssimos,

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0: Carina Gomes com Micas Cabral. E como sempre, às segundas-feiras, temos também um encontro com mais um capítulo da nossa história. Hoje com uma voz da África, Ângela Coutinho e Ana Paula Gomes.
1: Esta é mais uma edição da nossa história na RTP África, com a historiadora Ângela Coutinho, que nos fala hoje. De que tema, Ângela? Viva!
2: Olá, Ana Paula. Vamos falar hoje de um escritor muito conhecido, de língua inglesa, portanto, entre nós menos, mas para quem se interessa.

0: interessa por estas questões de culturas africanas conhece certamente o nome e certamente uma parte da obra de Ngugi Wa Thiong'o. Nascido no Quénia em 1938, portanto, num período em que o seu país vivia sob o jugo britânico, filho de agricultores, oriundo do povo Kikuyu, muito conhecido na altura, na década de 50, como os Mau Mau, um povo que organizou revoltas contra a presença britânica. Ngugi Wa Thiong'o é hoje considerado o escritor mais influente desta região africana, a África Oriental. E, na verdade, ele assumiu, Ana Paula, uma batalha, certamente de interesse para todos os africanos e para outros povos, mas ele foi o líder desta luta pela centralidade da cultura africana e, sobretudo, pela igualdade entre as línguas, que ele entendia como um sistema filosófico, de leitura do mundo, psicológico, emocional e certamente uma estrutura de poder, não é assim? Na verdade, ele foi professor na Universidade de Nairobi, estudou na Universidade de Makerere, no Uganda, depois Leeds, na Grã-Bretanha, era professor de inglês e literatura comparada e logo nos anos 60 lançou digamos um manifesto juntamente com outros, tanto uma ação pela centralidade das literaturas africanas na universidade, e este foi um debate que acabou por ser continental e global, porque ele se perguntava se é preciso estudar a continuidade histórica de uma só cultura, neste caso a britânica, porque não pode ser uma cultura africana, porque não se pode organizar o sistema de conhecimento tendo como base culturas africanas e compreender a relação entre estas e outras. E, portanto, ver o mundo a partir de culturas africanas. Ele lançou uma novela, ainda antes da independência, em 1962, que começou por torná-lo conhecido. Em português, o título é Não Chores, Menino, mas depois ficou muito conhecido a nível internacional por causa de uma recolha de ensaios intitulada Descolonizando a Mente. Ele, de facto, escreveu ensaios para além de peças de teatro, contos, literatura infantil e tornou-se o que muitos chamaram mesmo um gigante da literatura africana e até mesmo uma lenda da literatura africana. Os especialistas consideram que toda a sua obra literária gira em torno, de facto, da história do seu país, a partir do colonialismo britânico, explora a questão das tensões entre brancos e negros, entre as culturas africanas e as europeias no período colonial, mas Ana Paula, tal como outros intelectuais africanos, vindo à independência, ele não deixou de tecer críticas bastante abertas, duras e acutilantes em relação ao sistema político e social que se instalou no pós-independência. Então, ele denunciava também, pelos seus escritos, as desigualdades, injustiças, e com isso foi preso, sem culpa formada, em 1977, e foi quando esteve na prisão que tomou a decisão de passar a escrever somente na sua língua materna, em Kikuyu. Ele publicou então o primeiro romance em Kikuyu, em 1980, intitulado O Diabo na Cruz. A partir desta altura, foi alvo de uma campanha da Amnistia Internacional e partiu para o exílio, onde esteve até 2002. Viveu na Grã-Bretanha, primeiramente, depois nos Estados Unidos. Foi docente de inglês e literatura comparada, curiosamente, em universidades como Yale, a de Nova York. Por fim, era professor na Universidade da Califórnia e persistiu sempre nesta batalha, foi um pioneiro, da afirmação das línguas e das culturas africanas.
1: Que é um debate que continua completamente aberto.
0: Completamente. Teve também, como outros intelectuais da sua geração, uma ação política muito importante no pós-independência em defesa dos direitos humanos, dos direitos cívicos. Ele teve os seus escritos proibidos no seu país, quando partiu para o exílio, e teve a vida em risco por mais de uma vez, sofreu atentados. Sobreviveu. Nguyễn Thiong'o é um sobrevivente, faleceu ano passado, em 2025, e tem os seus livros traduzidos para 30 línguas, é ainda objeto de estudo em muitas universidades e recebeu uma dezena, parece, de doutoramentos honoris causa, portanto, um intelectual grandemente reconhecido a nível internacional.
1: E para quem não conhece, a conhecer, sem dúvida.
0: Vale a pena.
1: Obrigada, Ângela. Até para a semana.
0: Até para a semana, Ana Paula. RTP África.

0: Muito bom dia, são 7 horas em Portugal e Angola, 5 horas em Cabo Verde, 6 da manhã na Guiné-Bissau e em São Tomé e Príncipe, 8 horas em Moçambique. Conhecemos agora os principais títulos deste jornal.
1: Moçambique investiga o uso fraudulento da bandeira nacional em navio atacado no Irão. Incêndios agravam-se em França e Espanha, mais feridos, milhares e também milhares de deslocados. Teatros da Amazónia entram para o património mundial. O Unesco reconhece dois ícones culturais da Amazónia brasileira.
0: O país, Portugal, está hoje com aviso amarelo para o calor, máxima de 37 graus para Lisboa, 31 para o Porto, 38 para Coimbra e 34 para Faro. Jornal RTP África começa agora. Edição a cargo de João Costa Dias.
1: Moçambique denuncia o uso fraudulento da bandeira nacional num navio tanque atacado em águas iranianas. O Instituto do Transporte Marítimo afirma que a embarcação não está registada no país e promete uma investigação internacional para identificar os responsáveis. O ataque atingiu o navio Disha, com 28 tripulantes indianos que estão em segurança. O incidente ocorre num contexto de forte tensão no Estreito de Hormuz, onde milhares de marinheiros permanecem retidos devido ao conflito entre os Estados Unidos e o Irão. Alfredo Salles Boa.
2: Lê-se no comunicado do Instituto de Transporte Marítimo e Transmar, enviado às redações, que a autoridade reguladora do setor tomou conhecimento através dos órgãos de comunicação social e outras fontes públicas do incidente envolvendo o navio tanque de gás de petróleo liquefeito, denominado Disha, alegadamente identificado como embarcação de bandeira moçambicana, que terá sido alvo de um ataque em águas territoriais da República Islâmica do Irão. Entretanto, e Transmar esclarece que a referida embarcação não consta do Registro Nacional de Navios da República de Moçambique, não possui autorização para arvorar a bandeira moçambicana e não foi registada ao abrigo do Regime Jurídico Marítimo Nacional. A Autoridade Reguladora do Transporte Marítimo condena o uso fraudulento da bandeira de Moçambique e a embarcação envolvida em incidente no Estreito de Hormuz, ato que, destaca o documento, constitui uma grave violação do direito marítimo internacional, da legislação moçambicana aplicável ao registro de embarcações e dos princípios que regem a identificação e nacionalidade dos navios.
1: E Transmar garante que nenhuma embarcação moçambicana foi alvo de ataque no Estreito de Hormuz e fala em utilização indevida da bandeira nacional. E os preços do petróleo recuam cerca de 5% na abertura dos mercados asiáticos depois de duas noites sem ataques entre Estados Unidos e Irão e com sinais de possível retoma das negociações. O Brent negocia perto dos 91 dólares por barril. Em Portugal, os combustíveis voltam a subir, o gasóleo aumenta 9 cêntimos e a gasolina mais 3 cêntimos por litro. Teherão suspendeu retaliações e Washington dá margem ao diálogo sem excluir novas escaladas. Em França, os incêndios na Gironda continuam a agravar-se. Mais 9 bombeiros ficaram feridos, elevando para 84 o total desde o início da crise e mais de 200 mil pessoas já abandonaram as casas. Em Bordeaux abriu um centro com 1.500 camas, além de outros 12 na região. Em Espanha, 120 bombeiros portugueses tentam impedir que os fogos de Ávila e Madrid se juntem, numa altura em que o incêndio já destruiu 50 mil hectares e obrigou 60 mil pessoas a fugir. Vamos ouvir o comandante David Lobato.
3: Não deixar passar numa estrada que nos foi aquilo, o objetivo que nos deram, não deixar passar essa estrada para que amanhã, que as condições meteorológicas terão aqui um pequeno agravamento em termos de temperatura, mas também em termos de vento, e teremos uma rotação do vento a sul e poderá haver aqui a interação dos dois incêndios e provocar aqui uma situação um pouco mais complicada. Portanto...
4: Mas aí o perigo seria então os incêndios que estão próximos da própria capital, Madrid?
3: Sim, efetivamente, se houver essa interação, existe esse, por parte da UME essa preocupação de um incêndio se chegar mais perto da zona urbana de Madrid, efetivamente.
1: As autoridades francesas contabilizam 84 bombeiros feridos e ativam um centro com 1.500 camas em Espanha. 120 profissionais portugueses tentam travar a junção de frentes, enquanto o fogo já destruiu 50 mil hectares. E o calor aperta e todos os distritos de Portugal continental, exceto Faro, ficam hoje e amanhã sob aviso amarelo. A indicação do Instituto Mar e da Atmosfera vigora das 9 da manhã até às 6 da tarde de amanhã. As máximas vão passar os 35 graus em vários pontos do país, com Santarém, Beja e Évora a chegarem aos 40 graus. Nestes dois dias, quase todo o território está em perigo de incêndio máximo ou muito elevado. E abrem hoje e decorrem até sexta-feira as inscrições para a época especial dos exames nacionais do ensino secundário. Trata-se de uma medida excepcional anunciada pelo Ministro da Educação, Fernando Alexandre, com o objetivo de compensar os alunos afetados pelos atrasos na divulgação das notas provocados pelas falhas no novo sistema de classificação digital de cerca de 300 mil provas. As provas desta época nova realizam-se entre 13 e 8 de setembro e estão abertas a todos os estudantes que reuniam condições para realizar provas na segunda fase, quer as tenham efetuado ou não. E o Governo de Cabo Verde quer aumentar a pensão social para 15 mil escudos até 2031, metade do salário mínimo que pretende fixar em 30 mil escudos. A medida foi anunciada pela Ministra da Família, Adélcia Almeida, no encerramento do ano jubilar dos idosos, como parte do reforço da proteção social.
5: Nós teremos que, nos sucessivos orçamentos, aumentar o montante destinado à pensão social e, por outro lado, nós comprometemos no programa do Governo, no horizonte 2031, ter a pensão social a 50% do salário mínimo. Nós fizemos isso, sobretudo, porque nós sabemos que estamos com uma população que envelhece e que começa a ter novas necessidades relacionadas à saúde, relacionadas à alimentação, relacionadas à mobilidade, e nós temos que trabalhar essa questão para que possamos cuidar daqueles que durante toda a sua vida dedicaram a nós.
1: Além da subida da pensão, o Executivo quer formar mais cuidadores de idosos e regulamentar a profissão para responder ao envelhecimento da população.
5: Nós vamos trabalhar numa regulamentação para reconhecer esses cuidadores, também para que possam serem ressarcidos do trabalho que eles fazem na sua comunidade, apoiando os idosos, chegando muitas vezes onde o Estado não consegue chegar. Daí também que a nossa ideia nesse trabalho, de tanto de criação de centros de dia, de trabalho a domicílio, de cuidar a domicílio, da formalização, do reconhecimento do trabalho informal do cuidar.
1: Segundo o censo de 2021, mais de 10% dos cabo-verdianos têm 65 anos ou mais. A Unesco declarou património mundial os dois teatros de ópera construídos no coração da Amazónia brasileira, o Teatro Amazonas, em Manaus, e o Teatro da Paz, em Belém. Erguidos no final do século XIX, com materiais e estilos europeus, são símbolos da Belle Époque, impulsionada pelo ciclo da borracha. A delegação brasileira destacou que é a primeira vez que um bem cultural da Amazónia entra na lista. Estes teatros tornaram-se ícones do intercâmbio cultural entre a Europa e a América do Sul e continuam a acolher ópera, teatro, carimbó, jazz e cinema. A República Democrática do Congo registrou mais de 1.000 novos casos de ébola em apenas 10 dias, elevando para 3.075 o total de infecções para 1.354 o número de mortes. A epidemia declarada a 15 de maio por uma variante do vírus para a qual não existe vacina nem tratamento. O surto concentra-se em Ituri, que reúne 90% dos casos numa região marcada por décadas de conflito e agora também por greves de profissionais da saúde. E a China vai passar a tributar os rendimentos gerados por estruturas fiduciárias offshore, usadas por grandes fortunas, para reduzir a carga fiscal. As novas regras já em vigor abrangem mais-valias de ações e imóveis transferidos para trusts no estrangeiro e impõem tributação anual sobre estes rendimentos. Pequim reforça assim o controle sobre a riqueza enviada para fora do país, sobretudo para Hong Kong, hoje o maior centro mundial de gestão de ativos offshore.
0: Fica concluído assim o Jornal. 7 horas com 9 minutos em Lisboa e Luanda. Edição a cargo de João Costa Dias. 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

0: Muito bom dia, Portugal, Angola, Cabo Verde, Guiné-Bissau, São Tomé e Príncipe, Moçambique, Timor-Leste e Brasil. Estamos juntos, esperando que a noite e o fim de semana tenham sido agradáveis dentro do leve-leve. Então, muito bom dia, um agradável pequeno almoço, bom mata-bicho, uma viagem positiva e feita em segurança, bom trabalho, se o tempo é de aulas, então boa escola. Este é Ivan Alexei, com Apesar dos Apesares, em Angola, depois de Marlene em Moçambique. Daqui a pouco estamos em Portugal, com a Lina d'Água, e depois vamos andar entre Portugal e a Guiné-Bissau. Mantenhas! Agora o espaço é para a revista de imprensa RTP África. Começamos com o jornal Correio da Manhã, que apresenta um exclusivo. Supremo confirma 9 anos e meio de cadeia. Informático burla com computadores do governo. É o título grande. Condenado por 92 crimes. Trabalhava no Instituto de Gestão Financeira, Equipamentos da Justiça e usava credenciais no Instituto dos Registros e do Notariado. Levantou milhares de euros, comprou telemóveis topo de gama e fez empréstimos sem consentimento dos lesados. É matéria já do passado. Este é um exclusivo do Correio da Manhã para esta segunda-feira. No Diário de Notícias, maioria não confia no ministro para conduzir próximas fases de exames. É mais um resultado do barómetro de Anaximas. Fernando Alexandre já pediu desculpa, mas as falhas e atrasos na correção dos exames deixaram marcas. 3/4 dos inquiridos dizem que o governo e seus membros são os responsáveis por um problema a que quase todos reconhecem importância. Incêndios aqui com a fotografia do rei de Espanha na capa do DN. Espanha enfrenta fogos de dimensão histórica. No Público, suspeitas de corrupção na nomeação de árbitros de futebol chegam à Polícia Judiciária. Este é o tema e o título com maior dimensão na capa de um Público que apresenta a fotografia grande para uma entrevista de vida. Maria Rueff, o papel de um cómico não é só divertir, é ser consciência. No Jornal de Notícias, empresas dependem cada vez mais do ensino profissional. Perfis técnicos dos recém-formados têm bastante procura, sobretudo na indústria e digitalização. É o que apresenta na capa o Jornal de Notícias de hoje. No desporto, o Record apresenta fotografia, esta sim, de capa inteira, com letras garrafais para o título maior, Maxi. Ganha estatuto e continua de leão ao peito. Isto no recorde. Quanto ao jogo, dedo em riste para o técnico do Futebol Clube do Porto. O título grande é Farioli, quer dois reforços. Avançado é prioritário e lateral esquerdo também em equação, mas pode haver mais novidades, escreve na capa o jornal O Jogo. Quanto à bola, como gente grande é o título maior. Rafael Nelly e Flávio Gonçalves entram nas contas de Rui Borges para a equipa principal do Sporting. Estamos agora em Moçambique com o Jornal Notícias, que escreve também sobre desporto e sobre Casablanca. O título Chenidi Tsemane conquista bronze no Campeonato Africano de Júniores de Judo 2026. Agora a imprensa angolana com a publicação Angol Notícias. Angola entre países africanos afetados por novas tarifas dos Estados Unidos da América sobre exportações. Viagem até Cabo Verde, ainda olhando para o jornal A Nação, sobre a cidade da Praia, delegada de saúde alerta para aumento de casos de doenças no verão. Agora, São Tomé e Príncipe, com o jornal Telanon, a dar conta e a colocar em foco o título 6 roças classificadas como Património Mundial pela Unesco. Na Guiné-Bissau, o Democrata apresenta o título PIGC, condena alegado rapto e espancamento de dirigente Carlitos Costa. E no Brasil, de acordo com o jornal O Globo, um dos títulos que ganha destaque já há uma série de horas é lamentável. Itamaraty convoca embaixador da Argentina para transmitir repulsa sobre falas de Milei. Presidente da Argentina chamou Lula de presidiário e Moraes de lixo em convenção do PL. No fim desta revista de imprensa RTP África.
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0: Entre Lisboa e Bissau, Samis de Gumbê, muito bom dia. Estivemos, entretanto, com Lena D'Água nos anos 80 e Demagogia é tema que continua intemporal. Lembramos então o aviso amarelo do Instituto Português do Mar e da Atmosfera para o calor que hoje está a marcar a presença em Portugal, com Lisboa a subir até à máxima de 37 graus, aviso amarelo para o calor, Porto 31, Coimbra sobe até aos 38, Faro apresenta 34 graus de máxima. Quanto a Luanda, está nos 24, Cidade da Praia com sol e previsão de chuva a subir até aos 30 graus, 31 para Bissau com o mesmo cenário na previsão de sol e chuva e, claro, também sol e chuva e andando quase em sol, não é? Duas palavras, uma só, sol e chuva para a cidade de São Tomé, a máxima esperada é de 27 graus. Agora já estamos na Perla do Índico com o Orfeu de São Lisboa. Viva, bom dia, para sabermos depois do fim de semana como é que está a iniciar esta segunda-feira, 26 de julho.
1: Bom dia, David Joshua. Bom dia, ouvinte RTP África. Amanhã de segunda-feira, já de sol aqui na capital moçambicana. As previsões indicam para 27 graus de temperatura máxima aqui na cidade de Maputo. E já no que a atualidade informativa diz respeito ao Instituto Nacional, a Autoridade Reguladora do Transporte Marítimo e Transmar reage às notícias veiculadas pela imprensa e diz, no caso da embarcação, diz que foi atacada no Estreito de Hormuz, ostentando a bandeira de Moçambique. Esta está a ser usada de forma ilegal, denunciam as autoridades moçambicanas, que garantem estar a levar a cabo um trabalho com vista a identificar quem está a usar a bandeira moçambicana nesta embarcação atacada na sexta-feira no Estreito de Hormuz. Diz mais em comunicado esta entidade moçambicana que nenhuma embarcação moçambicana foi alvo de ataque no Estreito de Hormuz. Também a Renamo continua envolvida numa crise interna, e isto tendo em conta que a comissão organizadora deste partido, que já foi o principal da oposição em Moçambique, um grupo desta comissão escalou à província de Inhambane, onde volta a exigir a renúncia do cargo por parte de Ossufo Momá. Desta comissão, que na província de Inhambane está a ser liderada por António Muxanga, diz mais que o Sufumade já não tem aceitação no seio dos membros desta formação política, isto por parte desta comissão organizadora. Palavras de António Muxanga na província de Inhambane. Em outras notas também, Dino Foi toma hoje posse como novo presidente do Conselho de Administração do Fundo Nacional de Desenvolvimento Sustentável, depois de ter sido nomeado na sessão de terça-feira do Conselho de Ministros. A cerimónia essa será orientada pela Primeira-Ministra. Bem-vinda a Livi no seu gabinete de trabalho aqui na cidade de Maputo, onde também, a partir de hoje, a Universidade Eduardo Mondlane acolhe até ao dia 31 ainda deste mês o 17º Congresso da Associação Pan-Africana de Arqueologia para a Pré-História e Estudos Relacionados. Trata-se de um dos mais importantes fóruns científicos dedicados à arqueologia, à paleoantropologia e áreas afins no continente africano. O evento tem lugar no Complexo Pedagógico da maior universidade do país e vai decorrer sob o lema Desenvolvendo a Arqueologia e o Património Africano sem fronteiras. E mesmo para terminar, decorre de hoje, 27 de julho, a 14 de agosto, uma campanha de localização de beneficiários do Fundo de Previdência dos Mineiros nas províncias de Maputo, Gaza e Inhambane. A campanha, que é de âmbito nacional, prevê localizar pouco mais de 2.300 beneficiários nas três províncias, entre ex-trabalhadores mineiros e os seus dependentes, e efetuar o pagamento de um montante global correspondente a 327 milhões de randes, isto 327 milhões de meticais, assim é que é, numa iniciativa que envolve algumas mineradoras sul-africanas e também o governo moçambicano através do Ministério do Trabalho. Para já são então estas, David Joshua e ouvinte RTP África, notas que marcam os destaques da atualidade informativa neste nascer de segunda-feira. Recordo, 27 graus é a temperatura máxima prevista aqui para a capital moçambicana, onde o sol já dá o ar da sua graça.
0: Obrigado, Orfeu de Sá, Lisboa. Votos de uma jornada positiva no arranque desta semana. 27 graus é a máxima verificada para Maputo nesta segunda-feira, dia 27 de julho.

0: É a música de Anastácia Carvalho e chega de São Tomé e Príncipe quando estamos a 19 minutos das 8 horas da manhã em Lisboa e Luanda. Bom dia, Cristino, Alfa Candé, um cumprimento para a Celeste, para o Rogério Boa Vida, bom Moçambuluco, Cláudio Carinha, boa segunda-feira, bom dia a Miduli, Sandra Capela e Cleo Mafu. Um bom dia e uma boa jornada, que esta seja uma semana leve, leve.
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0: Muito bom dia. Agora estamos em Nampula. Uma boa segunda-feira. Vamos escutar o que há de novo para ler na mais recente edição do Ampula Fax com o Areno Fogão, que desde já ficamos a cumprimentar. Bom dia, Areno.
5: Muito bom dia. Hoje no jornal Ampula Fax

0: 110 milhões de dólares. A modernização permitirá produzir clinker localmente, reduzir importações e reforçar o abastecimento do mercado nacional. O projeto de asfaltagem da estrada Namitil-Moma está mais próximo de avançar. O concurso público para a contratação do empreiteiro já foi lançado, marcando o primeiro desenvolvimento concreto desde que a obra foi anunciada em 2019. Ainda na cidade de Nampula, a família acusa o Tribunal Judicial da província de favorecer a parte contrária num litígio relacionado com a posse de um terreno. O tribunal rejeita as acusações e esclarece que o processo continua a seguir a tramitação normal. Aí também notícia, o adiamento da inauguração do mercado dos belenenses. O município decidiu corrigir falhas na obra, incluindo o sistema de drenagem e os acessos para viaturas de carga antes da abertura oficial do empreendimento. Terminamos em Momba, onde a população pediu ao Presidente da República a construção de uma casa à espera para acolher mulheres grávidas provenientes de zonas distantes, bem como outras infraestruturas e serviços considerados essenciais para o distrito. E assim terminamos a presente edição. Voltamos a estar consigo na próxima segunda-feira.
1: Muito obrigado, Oreno Fogão. Votos de boas jornadas para toda a equipa do Ampula Fax. Um abraço, estivemos em Nampula.

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1: Onde o desporto também marca presença, vamos então a isso com o Mário Silva da Costa.
2: Chegaram à Polícia Judiciária as suspeitas sobre as nomeações de árbitros de futebol. Em causa estão os casos em que, alegadamente, árbitros souberam das nomeações para jogos do Estrela da Amadora na reta final do campeonato, antes das mesmas terem sido divulgadas. A notícia é avançada pelo Jornal Público, que teve acesso a um documento que foi entregue na PJ com a denúncia. A participação refere concretamente que o árbitro Hélder Malheiro teve conhecimento antecipado da nomeação para o encontro entre o Estrela e o Moreirense na jornada 32 da Primeira Liga. Este caso foi levantado após a demissão de Duarte Gomes do cargo de Diretor Técnico Nacional de Arbitragem, o que levou a um inquérito do Conselho de Justiça da Federação Portuguesa de Futebol. No entanto, o inquérito resultou no arquivamento deste processo. O caso chegou, entretanto, à Polícia Judiciária. Maxi Araújo pode estar mais próximo de renovar com o Sporting. O Jornal Record avança que o ala uruguaio está convencido a ficar em Alvalade mais uma temporada. A publicação indica que esta decisão vai ser premiada com um aumento salarial na próxima renovação de contrato. Maxi Araújo tem neste momento contrato até 2029 e uma cláusula de 60 milhões de euros. O Benfica está a trabalhar na renovação de Gianluca Prestiani. A informação é avançada pelo Jornal Record. O argentino esteve próximo do Trabzonspor neste mercado de transferências, mas as ofertas não convenceram as águias e por isso o Benfica pretende agora renovar contrato com Prestiani. No Brasileirão, o Botafogo de Franklin Carvalho venceu em casa do Cruzeiro de Artur Jorge. 1-0 foi o resultado final. Franklin Carvalho, que fez parte da equipa técnica de Artur Jorge e que no final falou de um encontro diferente.
3: Eu, se tenho amigos do outro lado, é diferente, mas durante os cento e muitos minutos nós esquecemos isso. Eu sou um pouco nervoso, digamos assim, vivo um pouco o jogo. Neste jogo tem que ter uma forma de estar diferente, tenho amigos do lado de lá. Como eu disse, era importante eu sair no final a sorrir. Sorriu para nós, ainda bem, mas desejo-lhes muito sucesso, exceto quando jogarem contra nós.
2: Já Artur Jorge lamentou a derrota e afirmou que a equipa do Cruzeiro precisa de reforços.
4: Se de facto queremos aumentar as nossas expectativas, temos que, na realidade, reforçar, porque perdemos jogadores importantes. E se de facto nós quisermos e podermos ter mais equilíbrio de qualidade e também

0: maior expectativa naquilo que possa ser as competições que estamos. Nesta altura, estamos curtos.
1: O Botafogo é sétimo classificado do Brasileirão, o Cruzeiro está no 11º lugar. Já o líder Palmeiras perdeu em casa na recepção ao Atlético Mineiro, 2-1. Abel Ferreira destaca as diferenças na prestação das duas equipas.
2: É um jogo positivo da nossa parte, mas aquilo que é importante mesmo, que é o resultado, que são os números, que são os golos, o nosso adversário foi mais eficaz, defendeu muito e com muitos e nos criou muita dificuldade.
1: O Palmeiras de Abel Ferreira segue líder com mais 6 pontos do que o Flamengo. A equipa de Leonardo Jardim empatou a 1 na recepção ao São Paulo. O treinador português sublinha alguns erros e fala num jogo resolvido nos pormenores.
3: Nós dominamos, o adversário fez só um chute ao gol. E detalhes porque 3 centímetros do pé do Wallace um gol foi anulado. O detalhe de um jogador jogar com a bola dentro da área não foi penalti. E o detalhe da situação do gol deles, foi o único que remata a baliza, em que a gente tem dois erros. O primeiro, falta de pressão sobre o portador da bola. E o segundo, a linha defensiva baixou de forma lenta.
1: Um foi também o resultado do encontro entre o Grêmio de Luís Castro e o Fluminense. O técnico português compreende as críticas e promete trabalho para melhorar a situação do Grêmio.
4: Se é o resultado que eu queria? Não, não é o resultado que nós queríamos. É o resultado que os jogadores queriam? Não. É o resultado que a torcida queria? Não. Ah, o meu nome é vaiado e o que é que eu posso dizer? O que é que eu posso fazer? Se eu disser mal de uma crónica sua, de um comentário seu, o que é que você vai fazer amanhã? Vai ficar em casa, deprimido, ou vai continuar a trabalhar? Vai continuar a trabalhar. Eu vou continuar a trabalhar. Amanhã venho para o treino e vou trabalhar.
1: O Grêmio está no 15º lugar do Brasileirão. No ténis, Luca Van Asch venceu o Estoril Open. O tenista francês triunfou na final diante do belga Alexander Blok. Triunfou em 3 sets. No final, Luca Van Asch fez um balanço positivo da semana no Estoril Open.
5: Não estava à espera de ganhar o título esta semana. Pensei jogo a jogo e consegui grandes exibições durante toda a semana. Estou muito feliz e sobretudo orgulhoso com este primeiro torneio. Agora vou desfrutar.
1: Luca Van Asch, depois da vitória em singulares no Estoril Open, já na vertente de pares, a vitória no torneio em Portugal sorriu à dupla dos franceses Kyrian Jacquet e Titouan Drogi.

0: Já foi artista da semana aqui na companhia de DJ Naez. É o Gil Semedo aqui com nós, Batuco. Muito bom dia nesta manhã de segunda-feira. Votos de uma boa semana.
1: Olá, bom dia. Bom dia, RTP África. Aqui Vicente Rocha da Amadora. Quero vos desejar uma boa segunda-feira, um bom início da semana. Desejar também aos senhores ouvintes uma boa segunda-feira, que o fim de semana tenha sido de bom proveito, de descanso e lazer. Vamos aproveitar hoje o dia com muito calor em Lisboa. Para quem tem oportunidade de estar na praia e tudo mais. Para nós que vamos trabalhar, força e coragem. Um grande abraço para vocês na rádio. São os votos de Vicente Rocha. Boa semana.
0: Obrigado, Vicente Rocha. Um bom dia e também votos de uma boa semana. O Vicente Rocha que entrou aqui com alta velocidade, mas deu então para compreender o seu cumprimento e chamar também a atenção para o calor que vai tomar conta de Portugal hoje e amanhã. Grande parte do país com temperaturas que podem aí chegar e ultrapassar os 40 graus. Daqui a pouco temos encontro marcado com o José Gonçalves.
2: Começamos a semana referindo uma oscilação constante nas sondagens de intenção de votos para as eleições presidenciais no Brasil do próximo mês de outubro e, ao mesmo tempo, também oscilações quanto ao financiamento das grandes empresas de inteligência artificial, não só dos Estados Unidos, mas também da China.
0: Vai ser no Planisfério agora, em foco, as grandes figuras de África.

0: Iaso I nasceu em 1654 e foi imperador da Etiópia a partir de 1682. O seu reinado ficou conhecido pelas reformas administrativas e fiscais que implementou e pelo desenvolvimento do comércio no país.
1: Grandes figuras de África com Ângela Coutinho e, entretanto, viagem até à década de 80. Vamos acompanhar os Kassaf aqui com a voz de Juscelino Berroir, a caminho das notícias.

0: Bom dia, 8 horas em Portugal e também em Angola. São 6 horas da manhã em Cabo Verde, 7 na Guiné-Bissau e em São Tomé e Príncipe, 9 horas em Moçambique. Agora os principais títulos deste jornal.
1: Crise agrava-se com rotas alternativas apoiadas pelos Estados Unidos. Irão intercepta 6 navios no Estreito de Hormuz. Pentágono revê baixas e guerra com o Irão já supera 600 feridos. Moçambique investiga uso fraudulento da bandeira nacional em navio atacado no Irão. França evacua 200 mil pessoas e ativa centro com 1.500 camas. Em Espanha, o fogo já destruiu 50 mil hectares e obrigou 60 mil a fugir. Em Portugal, perigo de incêndio máximo muito elevado em quase todo o território. China apoia Brasil e critica tarifas dos Estados Unidos.
0: E atenção ao calor que já motivou avisos por parte das autoridades. Máxima de 37 graus para Lisboa, 31 para o Porto, 38 para Coimbra e 34 para Faro. Jornal RTP África. Agora com a edição de João Costa Dias.
1: O Irão diz ter interceptado 6 navios que tentavam atravessar uma rota ilegal e insegura no Estreito de Hormuz, numa altura de forte tensão com os Estados Unidos sobre o controle desta via estratégica de petróleo. Teherão afirma que um dos navios colidiu com uma mina marinha depois de abandonar o corredor definido pelas autoridades iranianas, enquanto os restantes foram forçados a regressar ao Golfo Pérsico. Nas últimas 24 horas, a Guarda da Revolução chegou a disparar tiros de aviso. A crise agrava-se após ao manter aberto uma rota alternativa com apoio norte-americano, levando a ataques iranianos e a bombardeamentos dos Estados Unidos, culminando no bloqueio mútuo desta passagem vital para o transporte marítimo global. E o número de baixas norte-americanas na guerra com o Irão ultrapassou as 600, depois do Pentágono atualizar a sua base de dados e acrescentar mais 140 feridos. A nova categoria de operações no estrangeiro, válida desde 7 de julho, coincide com a data que a administração Trump declarou, o início de um novo conflito. A falta de transparência nos números levou os senadores a exigir explicações enquanto cresce o debate sobre se o governo está a contornar o Congresso ao redefinir o calendário legal da guerra. Moçambique denuncia o uso fraudulento da bandeira nacional num navio-tanque atacado em águas iranianas. O Instituto do Transporte Marítimo afirma que a embarcação não está registada no país e anuncia uma investigação internacional para identificar os responsáveis. Orfeu Salisboa.
2: Lê-se no comunicado do Instituto de Transporte Marítimo e Transmar, enviado às redações, que a autoridade reguladora do setor tomou conhecimento através dos órgãos de comunicação social e outras fontes públicas do incidente envolvendo o navio tanque de gás de petróleo liquefeito, denominado Disha, alegadamente identificado como embarcação de bandeira moçambicana, que terá sido alvo de um ataque em águas territoriais da República Islâmica do Irão. Entretanto, e Transmar esclarece que a referida embarcação não consta do Registro Nacional de Navios da República de Moçambique, não possui autorização para arvorar a bandeira moçambicana e não foi registada ao abrigo do Regime Jurídico Marítimo Nacional. A autoridade reguladora do transporte marítimo condena o uso fraudulento da bandeira de Moçambique e a embarcação envolvida em incidente no Estreito de Hormuz, ato que, destaca o documento, constitui uma grave violação do direito marítimo internacional, da legislação moçambicana aplicável ao registro de embarcações e dos princípios que regem a identificação e nacionalidade dos navios.
1: O jornalista Orfeu Salisboa, o Itransmar, reforça que nenhuma embarcação moçambicana foi alvo de ataque e fala em utilização indevida da bandeira nacional. Em França, os incêndios na Gironda continuam a agravar-se, mais 9 bombeiros ficaram feridos, elevando para 84 o total desde o início da crise e mais de 200 mil pessoas já abandonaram as casas. Em Bordeaux abriu um centro com 1.500 camas, além de outros 12 na região. Em Espanha, 120 bombeiros portugueses tentam impedir que os fogos de Ávila e Madrid se juntem, numa altura em que o incêndio já destruiu 50 mil hectares e obrigou 60 mil pessoas a fugir. O comandante Duvido Lobato com os pormenores.
3: As condições meteorológicas terão aqui um pequeno agravamento em termos de temperatura, mas também em termos de vento. Existe essa, por parte da UME, essa preocupação de um incêndio chegar mais perto da zona urbana de Madrid, efetivamente. Estamos a falar de um incêndio que em basicamente 3, 4 dias, fez quase 50 mil hectares de perímetro.
1: As autoridades francesas contabilizaram 84 bombeiros feridos e ativaram um centro com 1.500 camas em Espanha. 120 profissionais portugueses, comandados por David Lobato, tentam então travar a junção de frentes, enquanto o fogo já destruiu 50 mil hectares. E o calor aperta e todos os distritos de Portugal continental, exceto Faro, ficam hoje e amanhã sob aviso amarelo. A indicação do Instituto do Mar e da Atmosfera vigora das 9 da manhã até às 6 da tarde e amanhã. As máximas vão passar os 35 graus em vários pontos do país, como Santarém, Beja e Évora, a chegarem aos 40 graus. Nestes dois dias, quase todo o território está em perigo de incêndio máximo ou muito elevado. E chegaram à Polícia Judiciária Portuguesa as suspeitas sobre nomeações de árbitros de futebol. Em causa estão os casos em que, alegadamente, árbitros souberam das nomeações para jogos do Estrela da Amadora na reta final do campeonato, antes de as mesmas terem sido divulgadas. A notícia avançada pelo Jornal Público teve acesso a um documento que foi entregue na PJ com a denúncia. A participação refere concretamente que o árbitro Hélder Malheiro teve conhecimento antecipado da nomeação para o encontro entre o Estrela da Amadora e o Moreirense na jornada 32 da Primeira Liga. Este caso foi levantado após a demissão de Duarte Gomes do cargo de Diretor Técnico Nacional de Arbitragem, que levou a um inquérito do Conselho de Justiça da Federação Portuguesa de Futebol. No entanto, o inquérito resultou no arquivamento deste processo. O caso chegou, entretanto, à Polícia Judiciária. E abrem hoje e decorrem até sexta-feira as inscrições para a época especial de exames nacionais no ensino secundário. Trata-se de uma medida excepcional anunciada pelo Ministro da Educação, Fernando Alexandre, com o objetivo de compensar os alunos afetados pelos atrasos na divulgação das notas provocados pelas falhas do novo sistema de classificação digital de cerca de 300 mil provas. O Governo de Cabo Verde quer aumentar a pensão social para 15 mil escudos até 2031, metade do salário mínimo que pretende fixar em 30 mil escudos. A medida foi anunciada pela Ministra da Família, Adélcia Almeida, no encerramento do ano jubilar dos idosos, como parte do reforço da proteção social.
4: Nós teremos que, nos sucessivos orçamentos, aumentar o montante destinado à pensão social e, por outro lado, nós comprometemos no programa do Governo, no horizonte 2031, ter a pensão social a 50% do salário mínimo. Nós fizemos isso, sobretudo, porque nós sabemos que estamos com uma população que envelhece e que começa a ter novas necessidades relacionadas à saúde, relacionadas à alimentação, relacionadas à mobilidade, e nós temos que trabalhar essa questão para que possamos cuidar daqueles que durante toda a sua vida dedicaram a nós.
1: Além da subida da pensão, o Executivo quer formar mais cuidadores de idosos e regulamentar a profissão para responder ao envelhecimento da população.
4: Nós vamos trabalhar numa regulamentação para reconhecer esses cuidadores, também para que possam serem ressarcidos do trabalho que eles fazem na sua comunidade, apoiando os idosos, chegando muitas vezes onde o Estado não consegue chegar. Daí também que a nossa ideia nesse trabalho, de tanto de criação de centros de dia, de trabalho a domicílio, de cuidar a domicílio, da formalização, do reconhecimento do trabalho informal do cuidar.
1: Segundo o censo de 2021, mais de 10% dos cabo-verdianos têm 65 anos ou mais. A República Democrática do Congo registrou mais de 1.000 novos casos de ébola em apenas 10 dias, elevando para 3.075 o total de infecções e para 1.354 o número de mortes. A epidemia foi declarada a 15 de maio. O surto concentra-se em Ituri, e que reúne 90% dos casos numa região marcada por décadas de conflito e agora também por greves de profissionais de saúde. Dois ataques cruzados entre Ucrânia e Rússia provocaram novas vítimas nas últimas horas. No sul da Rússia, nas cidades de Rostov e Belgorod, duas pessoas morreram e 17 ficaram feridas após a ataques ucranianos. Já em território ucraniano, ofensivas russas em Zaporizhia e Sumi causaram um morto e 12 feridos. A escalada mantém-se intensa ao longo de toda a linha de fronteira, com civis novamente no centro da violência. E Uganda vai repatriar mais 1000 cidadãos que vivem na África do Sul devido à nova vaga de violência xenófoba contra migrantes. O governo anunciou o início de uma nova fase de evacuações, confusa a chegar a Acre entre ontem e hoje. Nos últimos 3 meses, outro milhar já tinha regressado ao país. A crise está a gerar tensões diplomáticas com Pretória, numa altura em que mais de 160 mil estrangeiros abandonaram a África do Sul desde maio. E o presidente chinês Xi Jinping manifestou o apoio ao Brasil numa conversa telefónica com Lula da Silva, rejeitando interferências externas após os Estados Unidos imporem tarifas de 25%. Xi destacou o papel dos dois países no Sul Global e defendeu uma ação conjunta na reforma da governação internacional. Lula sublinhou que o comércio bilateral atingiu um máximo histórico e quer reforçar a cooperação em inteligência artificial, energia e minerais. Brasília prepara-se para contestar as tarifas na Organização Mundial do Comércio num clima de tensão crescente com Washington. E a Unesco declarou património mundial os 2 teatros de ópera construídos no coração da Amazónia brasileira, o Teatro Amazonas, em Manaus, e o Teatro da Paz, em Belém, erguidos no final do século XIX, com materiais e estilos europeus, são símbolos da Belle Époque, impulsionada pelo ciclo da borracha. A delegação brasileira destacou que é a primeira vez que um bem cultural da Amazónia entra na lista. Estes teatros tornaram-se íconos do intercâmbio cultural entre a Europa e a América do Sul e continuam a acolher ópera, teatro, carimbó, jazz e cinema.
5: E fica então assim concluído, às 8 horas com 11 minutos em Portugal e Angola, o jornal com a edição de João Costa Dias.

Entre Moçambique e Portugal, Selma Wamus, depois de termos estado na Guiné-Bissau com Mira Kendo. Muito bom dia, bem-vindos a uma nova hora nesta manhã. RTP África com David Joshua, Isabel Leonor e João Costa Dias. A equipa que deseja um bom dia e faz votos para que tenha uma boa semana na reta final deste mês de julho. Aí está o verão a percorrer o seu caminho em Portugal. Bom dia, se for o caso. Boas férias.

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0: Ao vivo, Terra Samba, aqui com o Carrinho de Mão. Muito bom dia. Estamos juntos na rádio mais quente do planeta. Que tenham aí um dia positivo com a vibração em alta. Se o caso é de problema de saúde, então confie, tenha esperança. A ciência está sempre a mudar. A coisa pode melhorar. São os votos da RTP África. Entretanto, hoje temos mais uma hora dos ouvintes e o tema escolhido foi pensão social em Cabo Verde. O governo cabo-verdiano quer aumentar a pensão social e formar mais cuidadores de idosos para responder ao envelhecimento da população. Vamos perguntar na hora dos ouvintes de hoje o que pensa destas medidas. São suficientes? Como são para si, como são tratados os mais velhos no seu país? E que mais medidas acha necessárias para os idosos dos nossos países? É o desafio que lançamos hoje. Temos em foco os mais velhos, também considerados os séniores, os nossos cotas. Já pode fazer a sua inscrição, mas apenas no site africa.rtp.pt ao longo desta manhã. Daqui a pouco, estamos juntos. Agora temos o Planisfério, o olhar sobre o mundo com os olhos do José Gonçalves.
1: Nas sondagens de intenções de voto para as próximas eleições presidenciais no Brasil, tanto em outubro, é um autêntico sobe e desce. Os dois candidatos principais, o presidente Luiz Inácio Lula da Silva e o filho do ex-presidente Jair Bolsonaro, portanto Flávio Bolsonaro, aparecem em situações que se alteram com uma certa rapidez. Após muitos meses em que Lula comandou a tabela das sondagens, depois, num dado momento, Flávio Bolsonaro aproximou-se muito e ficaram em empate técnico. Posteriormente, por problemas ligados a financiamento de um filme sobre a vida do pai de Flávio Bolsonaro, apareceram ligações com um banco fraudulento e isto fez cair a popularidade do candidato Flávio Bolsonaro. Mas mais recentemente voltaram a aproximar-se. E a aproximação, que ainda dá uma grande vantagem a Lula, tem aqui um problema sério, é o problema das abstenções, das intenções de abstenção, de voto branco ou de voto nulo. No Brasil, o voto é obrigatório para quem tem entre 18 e 70 anos, mas o direito de voto começa aos 16 anos e, claro, continua depois dos 70. Ora, se na faixa dos 18, ou dos 16, melhor dizendo, aos 18, e para além dos 70 houver uma tentação de grande abstenção, isto já pode prejudicar o resultado que tem vindo a ser apresentado até aqui nas sondagens e influir no resultado final. Estas duas faixas do eleitorado influem. Mas, principalmente, o que se pensa é que há uma tendência para muito voto nulo e para muito voto em branco. E nas últimas pesquisas aparecem, então, os eleitores com esta opção somando quase 10%, que é mais do que a diferença entre Lula e Bolsonaro. De maneira que é isto que vai um pouco pilotando a estratégia dos Estados Maiores, apesar de toda a gente continuar a criticar as agências de sondagem. Isto passa-se em todo o mundo. Criticam, mas ao mesmo tempo levam em consideração. Também quem leva em consideração esta evolução, e enfim, vão fazendo cálculos, são os países limítrofes do Brasil. Por exemplo, a Argentina aposta, o governo argentino atual, aposta abertamente em Flávio Bolsonaro, inclusive de forma até agressiva com relação ao governo federal brasileiro. Por outro lado, também agora a Colômbia vai seguir o mesmo caminho e talvez mesmo o Peru. Agora, há países que estão hesitantes, como é o caso da Bolívia. A Bolívia não tem saído ao mar, procura ter boas relações com a Argentina e com o Chile, que estão ambos com governos de extrema-direita. Mas gostaria também de ter uma alternativa para falar bem com o Brasil, para poder, ou para evitar, ficar nas mãos completamente da Argentina e do Chile. O único governo que aposta abertamente na vitória de Lula, então, é o governo do Uruguai, um governo que é uma coligação de esquerda também. Bom, vamos só referir aqui um elemento importante sobre inteligência artificial, é que a DeepSeek, a principal empresa chinesa no ramo, decidiu suspender uma importante operação de financiamento que tinha em andamento. Isto porque declarações do diretor-geral e principal acionista da IPSIG, declarações que ele fez em reunião restrita da diretoria, estas declarações vazaram e deram mesmo lugar a destaques, portanto, tornaram-se virais nas redes sociais. A DeepSeek caracteriza-se pelo facto de ter feito modelos muito próximos do nível dos americanos com muito menos dinheiro e então esta suspensão do financiamento deve ser talvez o objetivo da parte do diretor-geral da empresa de compreender quem é que está dentro da estratégia dela e quem é que não está. De qualquer maneira, com as intenções que a DeepSeek tem e os projetos que tem, que anunciou pelo menos, a DeepSeek vai precisar de financiamento, de maneira que esta interrupção poderá vir a ser resolvida um pouco mais adiante. Assim, esta questão do financiamento ganha uma nova dinâmica dentro da inteligência artificial, porque nos Estados Unidos diversos críticos, e são críticos muito, muito envolvidos, muito familiarizados com a gestão das empresas de inteligência artificial, dizem que estas mesmas empresas podem perfeitamente funcionar com os mesmos resultados e muito menos capital.
0: O Planisfério com José Gonçalves, a caminho das 8:30 em Portugal e Angola, na RTP África.

América Nelumba, com o Tio Paulito, Paulo Flores em Novos Tempos. Muito bom dia para o Vicente Rocha. Bom dia também para a Sandra. Votos de uma boa semana. Um bom dia para o Alberto Alves, que partilha connosco mais um pensamento seu. O amor incondicional é um dos maiores bens que o ser humano pode dar e receber. Muito obrigado, um canimambo. Estamos juntos e agora com a banda Equador.

0: O som da banda Equador de São Tomé e Príncipe, muito bom dia. Agora para a Elvira Impam, votos de uma boa segunda-feira, também uma boa segunda para Moçambique, onde está o Fernando Zucula.
1: Bom dia, David. Bom dia, Frederico Pinheiro, Fernando Almeida, Miss Chofela, todos da rádio. Um grande abraço. Olha, passei para vos mandar um grande abraço. Ótima semana. Nós, os amantes de desporto, estamos à espera do mês de agosto. Apesar de que o Benfica já iniciou aí a campanha com essa derrota diante do San Galo. Mas estamos à espera de agosto, o início do Campeonato de Portugal, para ouvir aí o Nuno Sardinha, Zé Nunes, a todos da rádio. Olha, um grande abraço para vocês. Peço qualquer som daí da minha moçambicana, a Samatus.
0: Obrigado, um bom dia, um calimambo também. Votos de uma boa jornada para o Fernando Zucula, que acabou então assim por fazer já o seu cumprimento, o seu cumprimento desportivo, já aí a pensar no mês de agosto e na bola. Ora, votos também de uma boa semana para a Sandra, que já fez aqui um convite para irmos até à água. Bom, isto com estas temperaturas já é capaz de ser.
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0: Faltaram aqui os votos para a Sandra de bons banhos e para todos, se estiverem nessa circunstância, boas férias.

0: Para não haver nem moleza nem preguiça para quem tem que enfrentar o batente e com votos de uma boa jornada, o disco de Gilito, Mr. Entertainer, com este Pilatenti, antes do desporto, Nova Tosse com o Mário Silva da Costa.
1: O treinador do Futebol Clube do Porto, Francesco Farioli, pretende mais dois reforços para o plantel. Na mira, mais um avançado para fazer concorrência a Samu e a André Silva. Farioli pretende também contar com mais um lateral esquerdo na equipa. O jornal O Jogo diz que os movimentos podem acontecer perto do fecho do mercado de transferências. Maxi Araújo pode estar mais próximo de renovar com o Sporting. O jornal Record avança que o ala uruguaio está convencido a ficar em Alvalade mais uma temporada. A publicação indica que esta decisão vai ser premiada com um aumento salarial na próxima renovação de contrato. Maxi tem neste momento contrato válido até 2029 e está protegido por uma cláusula de rescisão no valor de 60 milhões de euros. O Benfica está a trabalhar na renovação de Prestiani, informação avançada também pelo jornal Record. O argentino esteve próximo do Trabzonspor da Turquia, mas as ofertas dos turcos não convenceram as águias. Agora, o Benfica pretende renovar o contrato com Gianluca Prestiani. Chegaram à Polícia Judiciária as suspeitas sobre as nomeações de árbitros de futebol. Em causa estão os casos em que alegadamente os árbitros souberam das nomeações para jogos do Estrela da Amadora na reta final do campeonato, antes das mesmas terem sido divulgadas. A notícia, avançada pelo Jornal Público, teve acesso a um documento que foi entregue na PJ com a denúncia. A participação refere concretamente que o árbitro Hélder Malheiro teve conhecimento antecipado da nomeação para o encontro entre o Estrela e o Moreirense na jornada 32 da Primeira Liga. Este caso foi levantado após a demissão de Duarte Gomes do cargo de Diretor Técnico Nacional de Arbitragem, que levou a um inquérito do Conselho de Justiça da Federação Portuguesa de Futebol. No entanto, o inquérito resultou no arquivamento deste processo. O caso chega, entretanto, à Polícia Judiciária. Tadej Pogacar venceu a Volta à França pela quinta vez. Com este triunfo, o ciclista esloveno junta-se à lista de recordistas no Tour. Pogacar terminou a Volta à França em bicicleta com mais de 6 minutos de vantagem para o segundo classificado. Esta edição do Tour foi histórica também para Nelson Oliveira. O ciclista português foi o primeiro da história a concluir 24 grandes voltas consecutivas sem quaisquer desistências. No ténis, Luca Van Aas ganhou o Estoril Open. O tenista francês venceu na final o belga Alexander Bloks, triunfo em 3 sets. No final, Luca Van Aas fez um balanço muito positivo da semana no Estoril Open.
2: Não estava à espera de ganhar o título esta semana. Pensei jogo a jogo e consegui grandes exibições durante toda a semana. Estou muito feliz e sobretudo orgulhoso com este primeiro torneio. Agora vou desfrutar.
1: Luca Van Aas refere ainda que se sente bem a jogar em Portugal.
2: Eu adoro jogar aqui. Não sei porquê, mas jogo sempre bem em Portugal. Foi aqui que ganhei o

0: Gerber Challenge, que conseguiu o primeiro triunfo e agora também um título no circuito principal. Gosto mesmo de jogar neste país e acredito que vou continuar a vir.
1: Luca Van Aste, depois da vitória no Estoril Open, na vertente de singulares, já na vertente de pares, a vitória no torneio em Portugal sorriu à dupla dos franceses Kyrian Jacquet e Titouan Drogué.

0: Alô?
1: Alô?
0: Atenção,
1: atenção, David, estás calmo? O que é que se passa? Estou alô. Alô, bem morto. Querias mais, né? Querias dormir mais?
0: Queria mais domingo. Queria mais domingo.
2: Querias mais 24 horas de fim de semana.
1: Queria descanso, ele.
2: Mas olha, um bom início de semana a todas as pessoas que nos estão a ouvir. Será que vamos falar deste fim de semana, aquilo que aconteceu este fim de semana?
1: É melhor deixar
2: para outro dia.
1: O que aconteceu em Miami, fica em Miami.
2: Fica em Miami.
1: O que aconteceu lá.
2: Não, foi
1: fica lá.
2: Vou dizer muito rapidinho. Neste fim de semana eu fiz uma festa ali, comemorar, celebrar os meus 300 mil no Instagram. Várias coisas aconteceram. Amanhã vamos levantar um bocadinho o véu, não é? Sabes que eu convidei a Chofela, pronto, não conseguiu vir. O Mangoff teve presente também. O Sérgio também convidei, não foi? Mas, David, convite. Tu ias?
0: Ia. Mas apanhar!
1: Aquilo foi perigoso.
0: Não, tranquilo.
1: Aquilo foi perigoso.
0: Ia sem medo.
1: Que foi perigoso. Queres ouvir hoje ou amanhã?
0: Pode ser. Quanto vocês quiserem?
2: Amanhã. Olha, hoje vamos falar de um tipo de amigos que todos nós temos, não é?
1: Este não falta. Na tua lista de amigos, David, este não falta.
0: Epá, é o Crava, não?
2: Não. Por acaso esse. Não é esse. Hoje vamos falar daquele tipo de amigo que é o melhor a dar conselhos. Pedes um conselho financeiro, amoroso. Ele está lá para dar.
1: Parece que ele já viu tudo na vida dele. Parte financeira, eu estou a passar por isso. Pede só um conselho. Se você meter em prática o conselho dele, vai dar certo. Vida amorosa, pede um conselho, vai dar certo. Até conselho religioso. Ele vai te dizer versículos da Bíblia e tudo. Vai dar tudo certo.
2: Até
1: David.
2: Conselhos de saúde.
1: Vai dar certo.
2: Mas na vida dele, ele não segue nada.
1: Tudo o que ele fala para os outros, tá bom.
0: Tá.
1: Mas para ele, nada. Quer dizer, para a nossa vida, estás a conseguir nos guiar. O teu pau, o teu sentido, a tua direção, está a dar certo na nossa vida. Mas na dele, nada funciona.
2: Mas olha, agora quero saber, qual é que foi o maior conselho que já te deram na vida, Mangop?
1: Que já me deram.
2: O melhor conselho mesmo que já ouviste e seguiste. Aquele conselho.
1: Que segui. Ouvi, mas ainda não segui.
2: Ou então.
1: Era para acabar a universidade.
2: Para acabar a universidade.
1: Falta um ano. Começaram a falar e acaba. Ouvi. Sei que sim, tem que acabar, mas não.
2: E tu, David, qual é que foi o maior conselho? O maior... Já tens mais anos de experiência e já ouviste muita coisa.
0: E de grande cota, o maior conselho que eu ouvi foi: tu não és o salvador da pátria. Ok? Assim, isso tem mensagem.
1: Já querias
0: fazer. Eu uma vez tentei e depois já não tentei mais.
1: É super-herói, ok? Então do meu tá lá Batman, ok?
0: Isso foi mesmo para dizer, não tentes resolver coisas que não consegues resolver.
2: Eu não sei se vocês sabem, mas isto
1: qual,
2: dá...
1: Não, qual é o conselho que já recebeste?
2: O maior conselho que eu já recebi na minha vida foi... Miguel, não ouças os outros, faz por ti.
1: Sim. Quem te disse isso?
2: Já me disseram.
1: Quem te disse isso? Tipo, não queria bem dele, David.
2: Não ouças os outros, faz por ti. Ignora os outros, segue a tua.
0: Se tu.
2: Exatamente. Isto que nós estamos a falar chama-se Paradoxo de Salomão. Eu fui aqui pesquisar e é uma coisa conhecida pela sabedoria do mundo inteiro, mas que tinha problemas na sua própria vida. Ou seja, as pessoas dão uns conselhos, vários conselhos, mas não seguem, sofrem de Paradoxo de Salomão.
1: Tudo tem um. Tudo tem um nome, Davi.
2: Um nome.
1: Tudo tem um nome, até tudo tem um
0: uma...
1: estudo, tudo tem um...
0: Parece uma maleta, mano.
2: Tá lá.
1: Mas é verdade, tem um boi de amigos mesmo que dá conselho, são bons. Você senta com ele, Davi, tá te explicar como é que tens de fazer a tua vida para resolver os problemas. Você tá com vontade de chorar. Você até quer chorar. Não tá a resolver nada, não tá a ver nada. Quando ele te explica, vai dar certo.
2: Mas acho que o pior mesmo é quando dão-te aquele conselho amoroso. Mas tu olhas para a vida amorosa da pessoa e ela não seguiu nada, tá solteira, ninguém lhe quer. Como é que uma pessoa está-me a dar conselho amoroso se tu não tens o próprio amor na vida?
1: Às vezes ele está a te dar conselho para fazer uma coisa que ele nem sequer faz. Nem sequer quer seguir. Epá, não sejas assim, não discutas muito. Tens que compreender a dama e não sei o quê. Seja fiel, não sei o quê. Mas ele... Ele, David.
0: É bandido.
1: Bandido é favor. Se escrevesse um livro da vida dele.
2: Só pecado.
1: É daquele que vai chegar no céu, olha. Aquela ideia nem vai olhar nos olhos. Ei, desce.
0: É estilo discoteca, entra no céu. Deixe. Você não entra, você tem que ir para aquela parte que está ali.
1: Desce. Você é o Pro Max. Sim.
2: Cuidado com esses amigos.

Bom dia, são agora 9 horas em Portugal e Angola, 7 horas em Cabo Verde, 8 na Guiné-Bissau e em São Tomé e Príncipe, são 10 horas em Moçambique.

0: Tempo então agora para sabermos o que está em destaque neste noticiário.
1: A crise agrava-se com rotas alternativas apoiadas pelos Estados Unidos. O Irão intercepta 6 navios no Estreito de Hormuz. O Pentágono revê baixas e guerra com o Irão já supera 600 feridos. Moçambique investiga o uso fraudulento da bandeira nacional em navio atacado no Irão. E em Portugal, o perigo de incêndio máximo ou muito elevado existe em quase todo o território.
0: E atenção, hoje há previsão de sol e chuva para a cidade da Praia, com máxima de 30 graus, também para Bissau, com 31 de máxima, e para a cidade de São Tomé, com temperaturas máximas que chegam aos 27 graus. Agora, as notícias no Jornal RTP África, com João Costa Dias.
1: O Irão diz ter interceptado 6 navios que tentavam atravessar uma rota ilegal e insegura no Estreito de Hormuz, numa altura de forte tensão com os Estados Unidos sob o controlo desta via estratégica do petróleo. Teherão afirma que um dos navios colidiu com uma mina da Marinha depois de abandonar o corredor definido pelas autoridades iranianas, enquanto os restantes foram forçados a regressar ao Golfo Pérsico. E o número de baixas norte-americanas na guerra com o Irão ultrapassou as 600 depois do Pentágono atualizar a sua base de dados e acrescentar mais de 140 feridos. A nova categoria de operações no estrangeiro, válida desde 7 de julho, coincide com a data que a administração Trump declarou de início de um novo conflito. A falta de transparência nos números levou senadores a exigir explicações enquanto cresce o debate sobre se o governo está a contornar o Congresso ao redefinir o calendário legal da guerra. Em Moçambique, denuncia o uso fraudulento da bandeira nacional num navio-tanque atacado em águas iranianas. O Instituto de Transporte Marítimo afirma que a embarcação não está registada no país e anuncia uma investigação internacional para identificar os responsáveis. Orfeu Sá Lisboa.
2: Lê-se no comunicado do Instituto de Transporte Marítimo e Transmar, enviado às redações, que a autoridade reguladora do setor tomou conhecimento através dos órgãos de comunicação social e outras fontes públicas do incidente envolvendo o navio tanque de gás de petróleo liquefeito, denominado Disha, alegadamente identificado como embarcação de bandeira moçambicana, que terá sido alvo de um ataque em águas territoriais da República Islâmica do Irão. Entretanto, e Transmara esclarece que a referida embarcação

0: embarcação não consta do Registro Nacional de Navios da República de Moçambique, não possui autorização para arvorar a bandeira moçambicana e não foi registada ao abrigo do Regime Jurídico Marítimo Nacional. A Autoridade Reguladora do Transporte Marítimo condena o uso fraudulento da bandeira de Moçambique e a embarcação envolvida em incidente no Estreito de Hormuz, ato que, destaca o documento, constitui uma grave violação do direito marítimo internacional, da legislação moçambicana aplicável ao registro de embarcações e dos princípios que regem a identificação e nacionalidade dos navios.
1: O Itransmar reforça que uma embarcação moçambicana foi alvo de ataque e fala em utilização indevida da bandeira moçambicana. E o histórico da Renamo, António Muxanga, voltou a criticar o líder do partido, o Sufo Momad, acusando-o de silêncio perante os problemas como o conflito em Cabo Delgado, o garimpo ilegal e a morte de moçambicanos na África do Sul. O encontro com militantes em Vilanculos, Muxanga defendeu que Momad deve abandonar a liderança, alertando que o partido está a morrer e que a indefinição interna pode comprometer nas próximas eleições autárquicas. Em França, os incêndios na Gironda continuam a agravar-se. Mais 9 bombeiros ficaram feridos, elevando para 84 o total desde o início da crise, e mais de 200 mil pessoas já abandonaram as casas. Em Bordeaux, abriu um centro com 1.500 camas, além de outros 12 na região. Em Espanha, 120 bombeiros portugueses tentam impedir que os fogos de Ávila e Madrid se juntem, numa altura em que o incêndio destruiu já 50 mil hectares e obrigou 60 mil pessoas a fugir.
2: As condições meteorológicas terão aqui um pequeno agravamento em termos de temperatura, mas também em termos de vento. Existe esse, por parte da UME, essa preocupação de um incêndio chegar mais perto da zona urbana de Madrid, efetivamente. Estamos a falar de um incêndio que em basicamente três, quatro dias, fez quase 50 mil hectares de perímetro.
1: As autoridades francesas contabilizam 84 bombeiros feridos e ativam um centro com 1.500 camas. Em Espanha, são os 120 operacionais portugueses que tentam então travar a junção das frentes, enquanto o fogo já destruiu 50 mil hectares. E hoje e amanhã, todos os distritos de Portugal continental, exceto Faro, estão sob aviso amarelo devido ao calor intenso. A indicação do Instituto do Mar e da Atmosfera vigora das 9 da manhã até às 6 da tarde de amanhã. Durante estes dois dias, quase todo o território vai estar em perigo de incêndio máximo ou muito elevado. A meteorologista Maria João Frada adianta que as temperaturas vão rondar os 40 graus em várias zonas do país, com especial incidência no interior.
3: As temperaturas máximas deverão variar sensivelmente entre os 33 e os 35, 36, 37 graus, do modo geral. Haverá locais onde as temperaturas poderão chegar perto dos 40 graus ou mesmo 40 graus, nomeadamente no Val do Tejo, a parte interior do Val do Tejo e a parte mais interior do Alentejo, do Baixo Alentejo, eventualmente do Alto Alentejo também, exceção a estes valores. Será a faixa costeira ocidental, onde os valores deverão variar sensivelmente entre os 25 e os 30 graus.
1: A meteorologista Maria João Frada, do IPMA. Em Cabo Verde, o governo quer aumentar a pensão social para 15 mil escudos até 2031, metade do salário mínimo que pretende fixar em 30 mil escudos. A medida foi anunciada pela ministra da Família, Adélcia Almeida, no encerramento do ano jubilar dos idosos, como parte do reforço da proteção social.
4: Nós teremos que, nos sucessivos orçamentos, aumentar o montante destinado à pensão social e, por outro lado, nós comprometemos no programa do Governo, no horizonte 2031, ter a pensão social a 50% do salário mínimo. Nós fizemos isso, sobretudo, porque nós sabemos que estamos com uma população que envelhece e que começa a ter novas necessidades relacionadas à saúde, relacionadas à alimentação, relacionadas à mobilidade, e nós temos que trabalhar essa questão para que possamos cuidar daqueles que durante toda a sua vida dedicaram a nós.
1: A República Democrática do Congo registou Mais de 1.000 novos casos de ébola em apenas 10 dias, elevando para 3.075 o total de infecções e para 1.354 o número de mortes. O surto concentra-se em Ituri, que reúne 90% dos casos, numa região marcada por décadas de conflito e agora também por greves de profissionais de saúde. Dois ataques cruzados entre Ucrânia e Rússia provocaram novas vítimas nas últimas horas. No sul da Rússia, nas cidades de Rostov e Belgorod, duas pessoas morreram e 17 ficaram feridas após ataques ucranianos. Em território ucraniano, ofensivas russas em Zaporizhia e Sumi causaram um morto e 12 feridos. A escalada mantém-se intensa ao longo de toda a linha de fronteira, com civis novamente no centro da violência. E o Ghana vai repatriar mais 1.000 cidadãos que vivem na África do Sul devido à nova vaga de violência xenófoba contra migrantes. O governo anunciou o início de uma nova fase de evacuações com voos a chegar a Acre entre ontem e hoje. E o presidente chinês Xi Jinping manifestou apoio ao Brasil numa conversa telefónica com Lula da Silva, rejeitando interferências externas após os Estados Unidos imporem tarifas de 25% a produtos brasileiros. A Unesco declarou património mundial os dois teatros da ópera construídos no coração da Amazónia brasileira, o Teatro Amazonas em Manaus e o Teatro da Paz em Belém, erguidos no final do século XIX com materiais e estilos europeus, são símbolos da Belle Époque, impulsionada pelo ciclo da borracha. A delegação brasileira destacou que é a primeira vez que um bem cultural da Amazónia entra na lista.
5: E fica então assim concluído, às 9 horas com 9 minutos, em Lisboa e Luanda, o Jornal com João Costa Dias.

Bem-vindos a uma nova hora nesta manhã, RTP África, segunda-feira, 27 de julho. Já estamos na reta final do mês número 7 e assim vai o tempo avançando. Lembrança para a filha de África, para as Gingas. Um beijinho e um abraço. Daqui a pouco temos aí Manecas Costa no trabalho Legacy de Nelson Freitas. Pensão social em Cabo Verde é o tema para a Hora dos Ouvintes de hoje. Vai poder já daqui a 10 segundos ligar o 213820185, indicativo 00351. Falar com a produtora Isabel Leonor, fazer a sua inscrição para a Hora dos Ouvintes sobre a pensão social em Cabo Verde. E vamos perguntar, uma vez que o governo cabo-verdiano quer aumentar a pensão social e formar mais cuidadores de idosos para responder ao envelhecimento da população, vamos perguntar o que pensa destas medidas. São suficientes, na sua opinião? E, no seu entender, como são tratados os mais velhos no seu país e que mais medidas acha necessárias para os idosos dos nossos países? É o desafio que lançamos para esta Hora dos Ouvintes. A partir de agora e durante os próximos 14 minutos e 30 segundos, pode ligar o 213820185 e fazer também a sua inscrição em africa.rtp.pt para ter prioridade. O artista da semana é apresentado daqui a mais ou menos 3 minutos, depois deste som de Nelson Freitas, lado a lado, taco a taco, aqui com Manecas Costa. TTTTT.

0: Esta semana estamos na Ilha de Santiago, em Cabo Verde.
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4: Tora de Batuco. Temos a convidar também a nossa grande amiga, jovem cantora de Batuco, Ana Milady, que vive em Portugal, onde a música se fala como começou a história do Batuco e até onde o Batuco já se foi. Embora ainda falta muito para Batuco ser mais consagrado a nível internacional. Mas pronto, cada um faz a sua parte e nós estamos a trabalhar para isso.

0: Os Ferro Gaita são uma verdadeira instituição de Cabo Verde que carrega o sabor das ilhas no circuito global dos sons da lusofonia. Chamam-se Ferro Gaita devido à combinação sonora de dois dos instrumentos que lhes dão identidade. O ferro, que é um pedaço de metal tocado com uma faca, e a gaita, uma espécie de acordeão. E já tocavam desde miúdos. Aqui está exatamente o trabalho que tem esse nome de tocador de gaita. Pode continuar ainda a ligar o 213820185, indicativo 00351, se ainda não tem gravado no seu aparelho. Se é a primeira vez, seja muito bem-vindo. Temos microfone e portas abertas. Pensão Social em Cabo Verde é o tema para a Hora dos Ouvintes de hoje. Entretanto, vamos nesta semana, neste arranque de semana, contar com a opinião que chega de Moçambique com o carimbo João Feijó.
1: Nos momentos de crise política, o governo de Moçambique tende a apelar à unidade nacional ou ao patriotismo dos moçambicanos. Mas falar em coesão social, em patriotismo ou em unidade nacional em Moçambique implica compreender o processo de construção de Estado-nação no país.
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0: Na Pérola do Índico, Assamatus, aprendeste aonde? Atenção ao calor em Portugal, máxima de 37 graus hoje para Lisboa. Aviso amarelo do Instituto Português do Mar e da Atmosfera para o muito calor. Mesma dose em Coimbra, sol, calor, 38 graus de máxima. Chamada de atenção das autoridades, Porto com sol, máxima de 31 graus. E Faro, já para subir até aos 34 graus no verão algarvio em Portugal. 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A 30 segundos das 9:30 em Lisboa e Luanda, o destaque da manhã informativa. Meio século de existência a pensar na segurança e defesa nacional. O Instituto de Defesa Nacional nasceu após o 25 de Abril. A missão foi desde sempre, aproximar militares e civis, promovendo o debate de ideias e olhar para as necessidades do país, quer a nível interno ou externo. Isabel Nunes é doutorada em Ciência Política pela Universidade de Twente, nos Países Baixos, e também mestre em Estratégia pelo Instituto Superior de Ciências Sociais e Políticas. Numa entrevista feita pela jornalista Cristina Borges, contou-nos como surgiu o IDN.
1: Em 1976, numa altura particularmente importante para Portugal, numa altura em que tinha havido uma transição de regime, por um lado, e por outro lado, em que Portugal e as instituições portuguesas, ou pelo menos algumas instituições portuguesas, começavam a procurar posicionar-se e encontrar, ao fim e ao cabo, um caminho em termos de missão, visão, relativamente àquilo que elas faziam antes do antigo regime e que passariam a fazer agora em contexto democrático. O Instituto não existia antes, como referi, e, portanto, é refundado em 76, numa altura em que há um entendimento das chefias militares à data, mas em particular do Sr. General António Ramalhianos e do General Câmara Pina, que foi o fundador do Instituto da Defesa Nacional, no sentido de criar um instituto que fizesse esta ponte de ligação entre a componente civil e a componente militar da sociedade portuguesa. Ao mesmo tempo, nessa altura, lançou-se o curso de Defesa Nacional, onde tínhamos uma predominância, como é natural à época, uma predominância de elementos militares no curso, oficiais generais dos três ramos das Forças Armadas e alguns elementos civis. A partir de uma dada altura começámos também a ter algumas senhoras e senhores também, portanto, civis e militares, passaram a frequentar o curso. Portanto, a seguir ao curso de Defesa Nacional, criámos cursos sobre gestão de crises, cursos orientados para jornalistas, em particular a seguir à Primeira Guerra do Golfo, em que tivemos o primeiro conflito em direto. Depois tivemos outro exemplo, porque é que surge um determinado curso, um curso de defesa para jovens, porque tinha sido descontinuado o serviço militar obrigatório, houve o entendimento que era importante continuar a assegurar esse lado, esse laço. Depois, a partir do momento em que começam a aparecer todo um conjunto de crises no centro da Europa, que eram difíceis de explicar, difíceis de comunicar, difíceis de compreender, nós criámos um curso de gestão civil de crises. Criámos também um curso sobre cibersegurança, porque o fenómeno de ciber começou a ser estar cada vez mais presente na vida das organizações, e ao nível dos decisores há necessidade, naturalmente, de uma assessoria técnica nessa área. Criou-se um Gabinete Nacional de Cibersegurança e o Instituto tem acompanhado no plano da formação muito o que é a evolução do sistema internacional e das exigências no plano externo.
2: Outra questão, de que modo é que o Instituto de Defesa Nacional coordena o ensino com a África?
1: Portanto, uma área em concreto de esforço em relação aos países da Cplp, através do curso de Defesa Nacional, onde nós contamos com elementos designados institucionalmente pelos países da Cplp para virem frequentar este curso. Tem sido uma experiência muito interessante, que tem evoluído também ao longo dos tempos. A própria formação destas pessoas que vêm hoje a Lisboa fazer formação connosco é muito diferente da sua formação original. São pessoas que depois voltam aos seus países de origem, que dão contributo para as instituições de onde provêm. Por vezes nós, depois do curso de Defesa Nacional, nós temos outros cursos a iniciar, nomeadamente o curso de Cibersegurança, e é-lhes também dada a oportunidade de frequentarem, a título gracioso, esses mesmos cursos. Portanto, é uma formação complementar que levam sobre uma matéria igualmente importante no domínio da cibersegurança. Outra área de esforço que desenvolvemos recentemente prende-se com um curso de especialização que criámos dedicado à África subsaariana. É um curso ministrado em língua inglesa e um curso onde nós temos pessoas praticamente de todo o mundo. O ano passado organizámos este curso e tínhamos pessoas dos Estados Unidos, da Austrália, África do Sul, países da Cplp também, incluindo Brasil, que também esteve presente. O curso é ministrado em língua inglesa, o que nos permite esta diversificação. Tivemos alunos do Canadá, dos Estados Unidos, sempre centrado sobre estudos sobre as questões africanas. O que é que nós mudamos todos os anos? O curso geograficamente está centrado na África subsaariana, na região da África subsaariana, e nós mudamos todos os anos o subtítulo deste curso. Pode ser governação num contexto da África subsaariana, multilateralismo no contexto da África subsaariana. No ano passado celebrámos os 50 anos da Cplp e, portanto, trouxemos essas temáticas que importam particularmente à comunidade da Cplp para dentro do curso, para promover não só a formação, mas também o debate sobre estas questões que são do interesse, enfim, de todas as pessoas que se inscrevem neste curso, que também está inclusivamente aberto aos aditos militares, portugueses e estrangeiros. Um desafio que eu acho que é muito interessante seria podermos, em termos nacionais, coordenar melhor estas formações, no sentido em que elas pudessem funcionar de uma forma complementar. Um pouco aquilo que nós já fazemos aqui internamente no IDN, mas podemos fazer com outras instituições. Dou um exemplo, nós organizarmos o curso de cibersegurança, os alunos poderem frequentar este curso e depois poderem, noutra instituição de ensino superior, civil ou militar, poderem frequentar ou uma pós-graduação ou um curso de especialização e terem uma formação num contínuo de formação. Isto em Portugal é bastante difícil de organizar, porque as instituições tendem a trabalhar um bocadinho em silos e ainda temos pouca prática e cultura, sobretudo pouca cultura de uma gestão integrada dos recursos. Os recursos não são infinitos, as instituições têm limitações orçamentais, mas há uma grande necessidade de saber, há uma grande procura hoje em dia.
0: De acrescentar ainda que o Instituto de Defesa Nacional, em parceria com a Universidade de Lisboa, leciona uma pós-graduação em geoeconomia. Novos desafios surgem para o IDN, sobretudo, assegurar a continuidade e o reforço da oferta no ensino. 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

0: Som da Guiné-Bissau com S1, chama-se esta canção My Love, mantenhas.
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0: Bom dia, Miss Chofela.
3: Bom dia com alegria, RTP África. Como é que vocês estão nesta manhã? Bem dispostos? Prontos para mais um dia? É que eu estou 100% pronta. Porque aqui no Chofela, mesmo que não estejamos prontos, pá, a gente tem que fingir. É pretend, como diz a Rihanna, quando perguntada, quando ela não se sente confortável, o que é que ela faz? Ela diz que finge. Vamos fingir que está tudo bem, até ficar tudo bem mesmo. Hoje o tema é fantástico. Vamos falar sobre o avião que desapareceu durante 74 anos e foi finalmente encontrado. É um avião que descola, sofre um acidente, afunda-se no oceano e durante mais de 7 décadas ninguém consegue encontrá-lo. Parece um filme, né? Eu acho que vão fazer um filme sobre isso. Mas aconteceu mesmo. Esta semana, ou melhor, a passada, nestes dias, uma equipa de exploradores anunciou que encontrou os destroços de um avião que estava desaparecido há 74 anos. Pessoal, eu tenho 24. 74. E esta descoberta está a emocionar famílias e a relembrar também uma tragédia que mudou para sempre a história da aviação. O avião chamava-se Clipper Endeavour e pertencia à lendária companhia aérea Pan American, mais conhecida como Pan Am. Na altura, era a maior linha aérea de sempre. E era um Douglas DC-4, um dos grandes aviões comerciais da época também. No dia 11 de abril de 1952, levantou voo de San Juan, em Porto Rico, com destino a Nova York. A bordo seguiam 69 pessoas, entre passageiros e tripulantes. Mas apenas cerca de 10 minutos depois da descolagem, começaram os problemas. Dois motores do lado direito falharam praticamente ao mesmo tempo. O piloto percebeu que não conseguiria continuar o voo e tomou uma decisão extremamente difícil, que era tentar amarrar o avião no mar. E foi exatamente isso que aconteceu. E aqui vem uma das partes mais impressionantes. Segundo os investigadores, as 69 pessoas sobreviveram ao impacto inicial na água. O problema começou logo depois. Naquela altura, as viagens de avião eram muito diferentes das de hoje. Não existiam demonstrações obrigatórias de segurança antes da descolagem e as pessoas não eram ensinadas a usar os coletes salva-vidas, nem sabiam exatamente como abandonar o avião numa emergência. E lá instalou-se o pânico. O avião começou a afundar rapidamente. No final, apenas 17 pessoas sobreviveram. As restantes 52 perderam a vida. E muitas nunca chegaram a ser recuperadas. Durante décadas, ninguém sabia exatamente onde o avião tinha ficado. Mas um investigador chamado Russ Matthews, da ARC Heritage Foundation, decidiu tentar resolver este mistério. Tudo começou em 2019, quando soube que uma etiqueta de bagagem pertencente ao voo tinha sido encontrada anos antes, numa praia. A partir daí, a equipa analisou documentos antigos, mapas da época, testemunhos de relatórios do acidente e depois utilizaram uma tecnologia muito moderna. Um drone submarino equipado com sonar capaz de mapear o fundo do oceano. E foi logo na primeira passagem sobre a área escolhida que apareceram imagens de uma estrutura enorme. Quando enviaram equipamentos para confirmar, não havia dúvidas. Era o Clipper. Partido em duas partes, mas ainda reconhecível, com partes da fuselagem e até o logotipo da Pan Am visíveis. E sabe o que é mais curioso? Este acidente acabou por salvar milhões de vidas, porque depois da investigação, as autoridades perceberam que muitos passageiros não sabiam o que fazer numa emergência e foi isso que levou, entre outras mudanças, à criação das demonstrações de segurança obrigatórias que hoje ouvimos, antes de todos os voos. Sabem aquelas instruções sobre o cinto de segurança, as saídas de emergência, os coletes salva-vidas? Tudo isso ganhou muito mais importância emergência depois de acidentes como este. E esta descoberta é muito importante porque para muitas famílias este avião nunca foi apenas um acidente, era um mistério. Encontrar os destroços tantos anos depois ajuda a confirmar o que aconteceu e traz algum encerramento emocional a famílias que passaram décadas sem respostas. Além disso, mostra até onde a tecnologia

0: Nos momentos de crise política, o governo de Moçambique tende a apelar à unidade nacional ou ao patriotismo dos moçambicanos. Mas falar em coesão social, em patriotismo ou em unidade nacional em Moçambique implica compreender o processo de construção de Estado-nação no país. A vasta extensão territorial traduz-se numa pluralidade de línguas, surgindo o português como a língua de unidade nacional. Mas cerca de metade da população é analfabeta, constituindo o uso do português um indicador de desigualdade, que limita a participação social, o acesso à justiça ou à inclusão económica. A população das zonas transfronteiriças encontra-se muito mais integrada com os países vizinhos, com os quais partilha a língua, serviços de saúde e educação ou oportunidades económicas, do que com as principais cidades moçambicanas. Em vastas zonas rurais, as populações identificam-se mais com as suas comunidades etnolinguísticas de origem do que com a nação, um vago projeto político idealizado a partir de Maputo. Esta fragmentação é agravada pelas infraestruturas de transporte historicamente voltadas para o exterior. As principais vias de acesso nacionais estruturam-se em torno de corredores de transporte, Maputo, Beira e Nacala, desenhados para ligar os países do Interland aos portos do Oceano Índico. Estes eixos têm uma reduzida articulação com o tecido produtivo local. Em contrapartida, a Estrada Nacional número 1, a espinha dorsal que deveria unir o norte ao sul do Moçambique, apresenta-se com graves problemas de transitabilidade em prejuízo da integração económica e social do território. Na última década, a rápida expansão da energia, da internet e das redes de carteira móvel tiveram efeitos positivos na conectividade do país, facilitando o acesso à informação e promovendo a inclusão financeira. Contudo, em muitas zonas recônditas do país, a palavra nação continua a ser utilizada para designar a capital do país, ilustrando como a entidade política e cultural imaginada a partir da capital é imposta ao resto do território. Se o centralismo da governação permitiu a imaginação e veiculação de uma ideia de Estado-nação, a verdade é que este modelo centralizado, gerador de profundas desigualdades e tensões para com a capital, acaba por constituir um obstáculo para a unidade nacional. Os discursos e apelos frequentes à coesão, ao patriotismo e à unidade tornam-se vazios porque ignoram um aspecto fundamental: o acesso dos moçambicanos aos direitos de cidadania, de educação e saúde, de integração no mercado de emprego e de mobilidade e de acesso à justiça.
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0: Wale. Em Moçambique com Muga. 9 minutos para as notícias na hora certa, onde quer que se encontre. 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
2: A nossa viagem desta semana até ao Reino Unido tem a bússola apontada ao talento do jovem rapper, orgulhosamente nascido em Manchester, que trocou o trabalho na construção civil para se tornar numa das maiores forças do hip-hop britânico. Falamos de H. Ele está a dar cartas no UK Charts com esta mistura irresistível de R&B, iniciais de Ring My Bell, que vem de 1979 e que se tornou um dos maiores hinos da era disco, na voz de Anita Ward, e que renasce agora com H. R&B, Ring My Bell.

O abalo psicológico de Vitor Clay e Jaisalane no seu regresso, já trabalho a ser entretanto divulgado em Portugal. Muito bom dia, temos entretanto uma chuva que não é de meteorologia, mas é música recente para os irmãos António e Fradique. Muito bom dia, daqui a 3 minutos há notícias. Entretanto, fica aí a chuva de amor.

0: Bom dia, são 10 horas em Portugal e Angola, 8 horas da manhã em Cabo Verde, 9 horas na Guiné-Bissau e em São Tomé e Príncipe, 11 horas em Moçambique. Temas que estão em foco neste jornal.
1: Crise agrava-se com rotas alternativas apoiadas pelos Estados Unidos. Irão intercepta 6 navios no Estreito de Hormuz. Pentágono revê baixas e guerra com o Irão já supera 600 feridos. Moçambique investiga uso fraudulento da bandeira nacional em navio atacado no Irão. Em Portugal, perigo de incêndio máximo muito elevado em quase todo o território. Incêndios fora de controlo em França e Espanha. Mais de 325 mil pessoas fugiram da região de Bordeaux. Fogo de Ávila é já o maior da história recente de Espanha.
0: Máxima esperada de 27 graus para Maputo e também para a cidade de São Tomé. 31 para Bissau, 30 para a cidade da Praia, 24 para Luanda e 25 para Nampula. Jornal RTP África, agora com o jornalista João Costa Dias.
1: O Irão garante ter interceptado 6 navios que tentavam usar uma rota ilegal e insegura, assim classifica, no Estreito de Hormuz, numa altura de forte tensão com os Estados Unidos pelo controle desta via estratégica do petróleo. Teherão afirma que um dos navios atingiu uma mina ao abandonar o corredor definido pelas autoridades, enquanto os restantes foram forçados a regressar ao Golfo Pérsico. A crise agravou-se após Oman abrir uma rota alternativa com apoio norte-americano, levando a ataques iranianos e bombardeamentos dos Estados Unidos. E o número de baixas norte-americanas nesta guerra com o Irão ultrapassou as 600, depois do Pentágono atualizar a base de dados e acrescentar mais de 140 feridos. A nova categoria de operações no estrangeiro, válida desde 7 de julho, coincide com a data em que a administração Trump declarou o reinício do conflito, a falta de transparência nos números levou senadores a exigir explicações, enquanto cresce o debate sobre se o governo está a contornar o Congresso ao redefinir o calendário legal da guerra. Moçambique denuncia o uso fraudulento da bandeira nacional num navio tanque atacado em águas iranianas. O Instituto do Transporte Marítimo afirma que a embarcação não está registada no país e anuncia uma investigação internacional para identificar os responsáveis. Orfeu Salisboa.
2: Lê-se no comunicado do Instituto de Transporte Marítimo e Transmar, enviado às redações, que a autoridade reguladora do setor tomou conhecimento através dos órgãos de comunicação social e outras fontes públicas do incidente envolvendo o navio tanque de gás de petróleo liquefeito, denominado Disha, alegadamente identificado como embarcação de bandeira moçambicana, que terá sido alvo de um ataque em águas territoriais da República Islâmica do Irão. Entretanto, e Transmar esclarece que a referida embarcação não consta do Registro Nacional de Navios da República de Moçambique, não possui autorização para arvorar a bandeira moçambicana e não foi registada ao abrigo do Regime Jurídico Marítimo Nacional. A Autoridade Reguladora do Transporte Marítimo condena o uso fraudulento da bandeira de Moçambique e a embarcação envolvida em incidente no Estreito de Hormuz, ato que, destaca o documento, constitui uma grave violação do direito marítimo internacional, da legislação moçambicana aplicável ao registro de embarcações e dos princípios que regem a identificação e nacionalidade dos navios.
1: O Itransmar reforça que nenhuma embarcação moçambicana foi alvo de ataque e fala em utilização indevida da bandeira moçambicana. O histórico da Renamo, António Muxanga, voltou a criticar o líder do partido, Ossuf Mohamed, acusando-o de silêncio perante problemas como o conflito em Cabo Delgado, o garimpo ilegal e a morte de moçambicanos na África do Sul. Em encontros com militantes em Vila Coulos, Muxanga defendeu que Mohamed deve abandonar a liderança, alertando que o partido está a morrer e que a indefinição interna pode comprometer as próximas eleições autárquicas. E o governo de Cabo Verde quer aumentar a pensão social para 15 mil escudos até 2031, metade do salário mínimo que pretende fixar em 30 mil escudos. A medida foi anunciada pela Ministra da Família, Adélcia Almeida, no encerramento do ano jubilar dos idosos, como parte do reforço da proteção social.
3: Nós teremos que, nos sucessivos orçamentos, aumentar o montante destinado à pensão social e, por outro lado, nós comprometemos no programa do governo, no horizonte 2031, ter a pensão social a 50% do salário mínimo. Nós fizemos isso, sobretudo, porque nós sabemos que estamos com uma população que envelhece e que começa a ter novas necessidades relacionadas à saúde, relacionadas à alimentação, relacionadas à mobilidade, e nós temos que trabalhar essa questão para que possamos cuidar daqueles que durante toda a sua vida dedicaram a nós.
1: Além da subida da pensão, o Executivo quer formar mais cuidadores de idosos e regulamentar a profissão para responder ao envelhecimento da população.
3: Nós vamos trabalhar numa regulamentação para reconhecer esses cuidadores, também para que possam serem ressarcidos do trabalho que eles fazem na sua comunidade, apoiando os idosos, chegando muitas vezes onde o Estado não consegue chegar. Daí também que a nossa ideia, nesse trabalho, de tanto de criação de centros de dia, de trabalho a domicílio, do cuidar a domicílio, da formalização, do reconhecimento do trabalho informal do cuidar.
1: Segundo o censo de 2021, mais de 10% dos cabo-verdianos têm 65 anos ou mais. Hoje e amanhã, todos os distritos de Portugal continental, exceto Faro, estão sob aviso amarelo devido ao calor intenso. A indicação do Instituto do Mar e da Atmosfera vigora das 9 da manhã até às 6 da tarde e amanhã. Durante estes dois dias, quase todo o território vai estar em perigo de incêndio máximo ou muito elevado. A meteorologista Maria João Frada adianta que as temperaturas vão rondar os 40 graus em várias zonas do país, com especial incidência no interior.
4: As temperaturas máximas deverão variar sensivelmente entre os 33 e os 35, 36, 37 graus, do modo geral. Haverá locais onde as temperaturas poderão chegar perto dos 40 graus, ou mesmo 40 graus, nomeadamente o Val no Vale do Tejo, a parte interior do Vale do Tejo e a parte mais interior do Alentejo, do Baixo Alentejo, eventualmente do Alto Alentejo também, exceção a estes valores. Será a faixa costeira ocidental, onde os valores deverão variar sensivelmente entre os 25 os 24, 25 e os 30 graus.
1: A meteorologista Maria João Frada, do IPMA. E um incêndio deflagrou esta madrugada num prédio de habitação na rua Posidónio da Silva, em Lisboa. De acordo com a CNN, pelo menos duas pessoas ficaram feridas e foram transportadas para o Hospital de São José. Os vizinhos do prédio dizem ter ouvido várias explosões por volta das 4 da manhã. E os incêndios continuam fora de controle em França e Espanha, apesar de alguns sinais de estabilização na região de Bordeaux. Mais de 325 mil pessoas já foram obrigadas a fugir, enquanto as chamas permanecem a apenas 15 quilómetros da cidade. A chuva deu algum alívio, mas a previsão de nova onda de calor até 40 graus ameaça reacender frentes ativas. Em Espanha, o fogo de Ávila, o maior da história recente, mantém milhares de operacionais no terreno e já provocou uma vítima mortal. Ventos até 30 km hora podem complicar ainda mais o combate numa crise que está a destruir casas, empresas, as florestas e a paralisar transportes nos dois países. Ouvido esta manhã pela Rádio Pública, Domingos Xavier Viegas, professor emérito da Universidade de Coimbra e diretor do Centro de Estudos de Incêndios Florestais, alertou que as alterações climáticas estão a criar condições para grandes incêndios em zonas que até agora costumavam escapar às chamas. Incêndios na Europa. Vamos então ouvir a opinião de Domingos Xavier Viegas.
5: Em todos os cenários que nós temos da alteração climática e social no futuro, indicam que vamos ter condições piores, mais numas regiões do que noutras. Claramente no sul da Europa, portanto na zona mediterrânica, o perigo de incêndio vai agravar-se, digamos, significativamente, mas também no centro e norte da Europa, sobretudo em termos relativos. Ou seja, enquanto nós já estamos habituados ao perigo de incêndio, há países que ainda não estão devidamente preparados e vão estar sujeitos a ele nos próximos anos. O que estamos a ver neste ano é incêndios ocorrerem em regiões onde não havia incêndios graves nos últimos anos.
1: Com mais de 300 mil deslocados em Espanha e França, Viegas questiona como reagiria Portugal perante uma situação semelhante. O especialista lembra ainda que nos chamados fogos de sexta geração, já observados em Espanha e França, as chamas podem atingir 50 metros de altura, tornando o combate extremamente difícil. Paulo Gomes da Silva é analista e chefe do Centro de Análise e Operações Marítimas e Narcóticos, sediado em Lisboa, um centro que tem como missão combater o tráfico de droga por via marítima e aérea. Em entrevista à RTP África, o analista realça o desafio que o narcotráfico representa para as sociedades em geral e analisa em particular os desafios na África Ocidental.
6: Temos visto nos últimos dois anos uma pequena alteração mais para a Serra Leoa, até pelo caso do Lightdeckers estar a viver e presumivelmente estar a casado com a filha do presidente da Serra Leoa.
7: Estamos a falar de um perigoso e poderoso narcotraficante dos Países Baixos.
6: Certo, exatamente. Mais conhecido como Bolos Lightdecker. Aquilo que temos visto é exatamente estas embarcações que saem da América do Sul. Muitas vezes carregam cocaína ao largo do Suriname, ao largo do Brasil, e depois seguem rumo à África Ocidental. No caso mais recente, tem muitas vezes ido para a Serra Leoa.
1: O analista Paulo Gomes da Silva explica a facilidade com que a África Ocidental é utilizada como ponto para o tráfico de droga com destino à Europa.
6: É muito fácil para as organizações criminosas entrarem por um rio, pararem a embarcação junto a um armazém e, se for preciso, esconderem 20, 30 toneladas até que seja tempo de as trazer para a Europa. Portanto, é muito mais fácil mover esta cocaína primeiro para a África Ocidental, pela falta de estruturas, de capacidades que muitas vezes os países da zona têm, e também sabem que mesmo em termos de meios costeiros, meios navais costeiros, para ir fazer a interseção, também são mais reduzidos. E, portanto, torna-se certamente mais eficaz mover esta cocaína primeiro para o West África e depois fazer a passagem para a Europa.
1: Entrevista com Paulo Gomes da Silva para ouvir a seguir ao Jornal das 15 na RTP África.
0: E fica assim finalizado o Jornal às 10 horas com 11 minutos em Portugal e Angola, edição com João Costa Dias. Já a seguir, a Hora dos Ouvintes.
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0: Sejam então bem-vindos a esta Hora dos Ouvintes, em que o tema é a pensão social em Cabo Verde. O governo cabo-verdiano quer aumentar a pensão social para 15 mil escudos até 2031, metade do salário mínimo que pretende fixar em 30 mil escudos. A medida foi anunciada pela ministra da Família, Adélcia Almeida, no encerramento do ano jubilar dos idosos como parte do reforço da proteção social.
3: Nós teremos que, nos sucessivos orçamentos, aumentar o montante destinado à pensão social e, por outro lado, nós comprometemos no programa do governo, no horizonte 2031, ter a pensão social a 50% do salário mínimo. Nós fizemos isso, sobretudo, porque nós sabemos que estamos com uma população que envelhece e que começa a ter novas necessidades relacionadas à saúde, relacionadas à alimentação, relacionadas à mobilidade, e nós temos que trabalhar essa questão para que possamos cuidar daqueles que durante toda a sua vida dedicaram a nós.
0: Além da subida da pensão, o Executivo quer formar mais cuidadores de idosos e regulamentar a profissão para responder ao envelhecimento da população.
3: Nós vamos trabalhar numa regulamentação para reconhecer esses cuidadores, também para que possam serem ressarcidos do trabalho que eles fazem na sua comunidade, apoiando os idosos, chegando muitas vezes onde o Estado não consegue chegar. Daí também que a nossa ideia nesse trabalho, de tanto de criação de centros de dia, de trabalho a domicílio, do cuidar a domicílio, da formalização, do reconhecimento do trabalho informal, do cuidar.
0: Segundo o censo de 2021, mais de 10% dos cabo-verdianos têm 65 anos ou mais. É evidente que esta é uma questão que surge através de notícia e de medidas e de intenções de Cabo Verde, mas naturalmente tornamos transversal esta questão que é comum a todos os países, a todos os nossos países. Por isso, perguntamos na hora dos ouvintes o que pensa destas medidas. São suficientes? E como são tratados os mais velhos no seu país e que mais medidas acha necessárias para os idosos dos nossos países? É uma questão transversal, porque diz respeito a todos os povos, a todas as populações. Vamos começar esta ronda de opiniões em Moçambique com o Fernando Zucula. Seja bem-vindo.
13: Muito bom dia, RDP África, bom dia, Santo Tomé Príncipe, mais uma vez, bom dia, David. Olha, falar dos idosos, é triste como algumas pessoas tratam mal os idosos. Eu, em particular, gosto muito de conversar com os idosos, gosto muito de conversar com os mais velhos, eles nos dão um conselho, mas, infelizmente, nos nossos países, alguns tratam bem o idoso, mas alguns não. É incrível que nós, até quando entramos num transporte público, sempre está lá escrito lá, dá lugar aos idosos, dá lugar às pessoas, sei lá o que. Mas as pessoas não fazem isso. As pessoas tendem-se a ignorar esses sinais que favorecem os idosos. Eu já passei uma situação no Chapa. Eu subi o Chapa com minha mãe também já é idosa, é uma senhora de idade. Subi com ela, ela saiu de um sítio para o outro, vários quilômetros parada. E ali tinha uns jovens que não podiam lhe dar cadeira. Mas eu não faço isso em particular. Eu, quando entro num Chapa, vejo um idoso tendo a dar cadeira para o idoso, para que ele se acomode e chegue bem a viagem. Mas os jovens, algumas pessoas não. Até fiz estar a dormir no Chapa só para não dar lugar aos idosos. Agora, falando dessas medidas que Cabo Verde quer implementar, olha, David, tudo que tem a ver com ajudar uma pessoa grande, uma pessoa idosa, é bem-vindo. Não posso dizer que é suficiente, eu não estou lá, mas espero que sejam medidas que venham minimizar a situação dos idosos, porque os idosos, é incrível, são maltratados mesmo, e a gente esquece que temos que tratar bem eles, porque nós também um dia vamos ser idosos e não vai ser bom sermos tratados da forma que nós estamos a tratar eles. Então é incrível, eu não posso dizer que são bem tratados em Moçambique, no meu país. Eu que trabalho na rua, às vezes passam aqui senhoras, nós chamamos de vovós, as senhoras, vovós, até outros avós, passam daqui, pedem esmola, nós já damos às vezes quando temos, e quando não temos, até dissemos que não temos, eles acabam até sendo amigos de nossos amigos, porque sabem que quando nós temos, damos, quando não temos, não damos, mas infelizmente não é o que acontece com outras pessoas. Então temos que dar espaço aos idosos, respeitar os idosos, darmos cadeira nos chapas, deixarmos eles nas filas dos bancos e tudo mais, e respeitar o idoso. Estamos juntos, um grande abraço.
0: Obrigado, um bom dia, um canimambo para o Fernando Zucula. Deu-nos aqui a fotografia e a imagem de Moçambique. Vamos agora entre Portugal e São Tomé e Príncipe ao encontro da ouvinte Luísa Sousa. Bom dia, seja bem-vinda.
15: Bom dia, com alegria, David e toda a RDP África, e muito obrigada pela oportunidade que vocês nos dão para falar desses assuntos, que é também um assunto bastante pertinente e que é um assunto que eu queria falar há muito tempo, que é uma coisa que nos complica a cabeça. Os idosos, como é que são tratados? Em primeiro lugar, eu quero dar os parabéns ao governo de Cabo Verde pela iniciativa. Espero que isso não seja uma iniciativa só falada, que seja uma iniciativa implementada e com rigor e com transparência. Indo aos nossos países, falo de Santo Tomé e de Portugal também, porque os nossos idosos, nós só tratamos bem os idosos quando nós precisamos deles. Quando eles não nos interessam, nós descartamos. Eu falo nós porque eu também estou dentro. Nós descartamos os idosos são descartáveis. Nós vimos as notícias que os netos, principalmente os netos e os filhos aqui em Portugal, batem nos avós, batem nos pais, põem-nos fora de casa, porque hoje em dia como está esse problema de casa, todo mundo quer casa, põem-nos fora de casa, impõem-nos lares que não têm condições e eles são maltratados também nos lares. É uma coisa que até corta o coração aqui em Portugal. Em Santo Tomé, é pior ainda. Pior ainda. Não digo que 100% dos velhos são maltratados, mas quase a maioria são maltratados. E muitas das vezes nem são velhos. Não são velhos. Porque nós, aqui em Portugal, consideramos pessoas idosas a partir dos 60, 70 anos, não é que se considera essas pessoas mais idosas. Mas em Santo Tomé já começa mais cheio. Por exemplo, eu ouvi uma história de uma senhora de 45 anos que foi para pedir abrigo num lar de idosos porque ela era maltratada pelos vizinhos. Então, ela foi pedir abrigo num lar de idosos. Ela só tinha 45 anos. Por ela ser pobre e morar numa casa lá no mato, as pessoas comentaram ela como feiticeira. Então, ela tinha que pedir o abrigo no lar de idosos, que era o único lugar onde ela podia, que ela achou que ela podia salvar. E ela foi uma vez, não foi atendida, foi outra vez, não foi atendida. Terceira vez, atenderam ela porque estava lá uma assistente social que pediu, olha, quero falar com essa senhora. E ela foi, ouviu a história da senhora, é de cortar o coração. E quem diz isso, diz outro demais. São senhoras, outra senhora teve que sair de casa dela porque tentaram queimar ela. A filha teve que tomar ela e esconder, depois vai pôr no lar. E são histórias que dá pena, que cortam o coração. Eu gostaria muito que nós focássemos mais nos problemas sociais. E nós focamos mais nos problemas sociais, que esses problemas são problemas que vêm de muito tempo e nós estamos a deixar andar. É um normalizar da situação que deixa-nos tristes, muito tristes. E gostaria muito que os governos seguintes, nós vamos esquecer os que estiveram atrás. Eles foram, né? Agora vamos para frente. Se é que nós queremos mudar, a mudança começa por aí. Porque em Santo Tomé há um ditado que eu ouvia os mais velhos a dizer, que fé sa joia. Poucas são as pessoas que chegam à velhice. Velho é joia. Quem chegar à velhice é um poço de sabedoria. Quem chegar a velho é um poço de sabedoria. São pessoas que já viveram bastante, têm muito para nos ensinar, têm muito para nos dar. Então, tratem bem os velhos, os nossos velhos, tratem bem a eles, cuida deles, dá-lhes uma condição de vida, porque quando chega essa altura, como disse a ministra, ou a coisa do Cabo Verde, quando chega essa altura, tudo dobra, porque eles têm que comprar medicamento, começa a aparecer doenças, eles têm que ter acompanhamento, porque começam a perder memória. Por causa dessa perda de memória, é que muitos lá em Santo Tomé, como não entendem isso, começam a dizer que eles, essa senhora é velha, ela está a falar à toa. Não é isso, gente. Entendam que todos nós temos um começo, temos um fim. Do mesmo jeito que a roupa, o sapato desgasta, é assim que o nosso corpo também desgasta. E nosso corpo ainda é pior ainda, porque ela desgasta e começa a contrair doenças que não fazia parte do plano. Entendam isso, gente. Entendam. Quando vem um velho a andar na rua, a falar à toa, se puder acompanhá-lo, acompanha. Também se não puder, deixa-o. Não bate, não maltrata, como eu vejo muita gente a fazer isso. Não maltrate os velhos. Bom dia, fico por aqui. Obrigada.
0: Obrigado nós. Um bom dia para a Luísa Sousa. Agradecemos a sua participação, opinião e também consciencialização para quem, com quem está a ouvir esta hora sobre os mais idosos. Luísa Sousa falava há pouco, mencionava a ministra da Família de Cabo Verde, Délcia Almeida, deu exemplos de Portugal, a realidade mais dura e pior em São Tomé e Príncipe, e um apelo para quem está agora nos destinos dos países para que o futuro possa ser mais risonho para os mais idosos. Agradecemos a análise e vamos agora ao encontro do ouvinte Alberto Alves em Portugal. Bom dia, obrigado por ter aguardado, seja bem-vindo.
16: Bom dia, David Joshua. Bom dia, extensiva até Moçambique. Em Portugal, são as mulheres e mulheres, os idosos, que se vêem confrontados entre alimento e medicamento, embora já haja alguns medicamentos gratuitos. Uma pensão social de 262 euros mais 40 cêntimos está bem de ver, quando um idoso ouve o primeiro-ministro dizer que 230 euros é uma renda de casa moderada. Bem, a propósito de serem muitos os idosos nos bairros antigos de Lisboa serem despejados de uma casa que é vendida a um turista ou simplesmente a um estrangeiro que decide radicar-se por cá. Enquanto o idoso pagava 100 euros, ou coisa que o valha, uma casa muito antiga, essa mesma casa é vendida ao estrangeiro por 200 mil e algumas mesmo 400 mil ou 500 mil. Especula-se, e bairros sociais com rendas acessíveis não se vê, nem com binóculos de longo alcance. Nunca se viu tantos idosos a pedir, e por vezes são alguns que se contentam em jantar um galão e uma sanduíche. Outros, se tiverem uma instituição particular de solidariedade social ao seu alcance, vão até lá comer uma sopa e mais qualquer coisinha. Portugal tem a segunda população mais envelhecida da Europa, o que agrava mais a situação. Mas nem tudo é mau para os idosos. Os das famílias dos hipers e dos supers nunca tiveram tantos lucros como agora, dada a especulação dos preços. Por este andar, a chamada classe média desaparece. Das famílias mais ricas de Portugal, nem se fala. Champal e Boa e Mel, os tais já financiaram o Chega. Está tudo ou quase tudo mais caro do que em Espanha, e por lá as pensões e os ordenados são mais altos. Uma botija de gás custa quase o dobro do que em Espanha. Os combustíveis, de uma maneira geral, são mais caros do que no país vizinho. Paga-se bem em impostos em Portugal para sustentar o aparelho de Estado. Esse é o principal motivo, porque os impostos são mais que muitos. Há uma grande disparidade entre os quais têm e os que menos têm. E já tento trabalhar para criar riqueza e distribuí-la equitativamente. Um imposto extraordinário sobre grandes fortunas, como acontece na Noruega, na Espanha, na Suíça, será uma hipótese a considerar. Para terminar, em Cabo Verde, traduzido para euros, a pensão social dá qualquer coisa com 35 euros. Com tanto dinheiro, os pensionistas cabo-verdianos estão a ficar todos ricos. Bom dia.
0: Bom dia e um obrigado pela presença e também pelo esforço e pela partilha do seu pensamento. Sublinhamos a verdade que é indicada pelo Alberto Alves. Portugal tem a segunda população mais envelhecida da Europa. Começou por falar no confronto que muitos idosos têm entre alimento e medicamento em Portugal, para depois avançar para algo que é verdadeiramente preocupante, que é a questão da habitação. Fica aí a menção também para as pessoas que poderiam ser mais solidárias, famílias que poderiam ser mais amigas e, segundo a sua ótica, não o são de todo. Vamos vamos agora ao encontro do Eurico Amado Ramos. Bom dia, bem-vindo.
17: Olá, muito bom dia. As minhas saudações para todos, todas as pessoas que participam nessa rádio. Eu quero afirmar que Cabo Verde é um exemplo para toda a África. Só o que eles anunciaram agora, que vão começar a aumentar a reforma dos mais velhos, dos reformados, é um exemplo para toda a África. Porque em toda a África a reforma é uma miséria. As pessoas não conseguem alimentar-se com esse tipo de reforma. E eu peço aos cabrianos que deem sempre esses exemplos que eles têm dado na maneira como eles têm governado o seu país. Muito obrigado.
0: Obrigado. Nós, bom dia para o Eurico Amado Ramos, considerar que Cabo Verde e esta sua iniciativa é um exemplo para toda a África, e fazendo o apelo nesta participação curta para que possa este conjunto de medidas ser um avanço e ser avançado por todos os outros países. Vamos agora sobre Cabo Verde, e entre Cabo Verde e Portugal, ouvir a Isabel Silva. Bom dia, bem-vinda.
18: Bom dia, David. Boa segunda, uma ótima semana. O tema para hoje é sobre a pensão social em Cabo Verde e também nos nossos outros países lusófonos. David, para dizer de que Cabo Verde tem sido sempre um exemplo para todos os outros países lusófonos, não é porque é o meu país, mas é verdade. Já há muitos anos que os mais velhos têm uma pensão, pessoas que nunca descontaram têm uma pensão social, e estão todos os anos, eles atualizam as pensões sociais. Isso, eu tomo isso como um reconhecimento daqueles que nunca descontaram, mas que trabalharam para Cabo Verde, trabalharam para os seus filhos, para as suas famílias, que naquela altura não existia o NPS, que como nós temos aqui a Segurança Social. Em relação aos outros países lusófonos, como Portugal, que eu conheço e bem, muito melhor do que o meu país de origem, que é Cabo Verde, em Portugal também tem pensão social, mas nem todas as pessoas que vivem em Portugal e os próprios portugueses têm essa pensão. Porque é muito, muito, muito difícil. A pessoa tem que estar na rua para ter uma pensão social. Poucas pessoas têm uma pensão social que é baixinha, mas é melhor do que nada. Agora, em Cabo Verde também há uma estatística muito grande. Todos os anos eles vão fazer andar porta a porta para saber a situação de cada pessoa. Mas nós não podemos comparar Portugal com Cabo Verde. Cabo Verde são ilhas e é menos populoso. Tem volta de 600 mil habitantes. É diferente com Portugal, que tem só de portugueses, tem 9 milhões. Agora, com mais estrangeiros estão a entrar, a população de Portugal é volta de 11 mil e tal milhões de pessoas. E para dizer de que eu tomo esse melhoramento das pessoas mais carentes, que nunca descontaram em Cabo Verde, e que o governo está sempre atento para erradicar a pobreza. A vida está muito elevada, dado a certas situações e com essas guerras, principalmente na Ucrânia e na Ásia. Então veio carecer mais os produtos em que as pessoas não têm capacidade de fazer face à sua alimentação, que toda a gente deve ter uma alimentação condigna, seja pobre, seja menos pobre, mais rico, todo mundo é constitucional que as pessoas devem viver com dignidade. E, infelizmente, não toda a gente vive. Nos nossos países lusófonos, nós sabemos muito bem que há muita fome em Angola, que há muita fome em Moçambique, há muitas dificuldades na nossa lusofonia toda. Mas há países com mais carência. Na Guiné-Bissau, então, nem se fala. Nem se fala. Porque Bissau é uma coisa e fora de Bissau é outra coisa. Então, em todo lado, nos nossos países lusófonos, tem muita, muita carência. Mas, mesmo assim, há governos sensíveis, em especial o governo de Cabo Verde é muito sensível nessa situação. Agora, com o governo do Francisco Carvalho, eu espero que as coisas, que a erradicação da pobreza diminua cada vez mais. Também bom dia, uma boa semana para todos. Estamos juntos.
0: Obrigado, um bom dia para a Isabel Silva, dando o exemplo de Cabo Verde, um exemplo para a África, falando também na situação em Portugal e não deixando também a análise de lado, a análise sobre a Guiné-Bissau. Agradecemos a opinião e também os apelos para que as novas governações, as governações para o futuro, possam melhorar as condições das pessoas mais idosas. Recordo as perguntas que temos vindo a fazer nesta Hora dos Ouvintes sobre a pensão social em Cabo Verde, o governo que quer aumentar a pensão social e formar mais cuidadores de idosos para responder ao envelhecimento da população. É também a intenção de Cabo Verde querer formar mais cuidadores de idosos, regulamentar a profissão para responder ao envelhecimento da população, quando já tivemos aqui a nota de que, no caso de Portugal, é a segunda população mais envelhecida do continente europeu. O que pensa destas medidas, se são suficientes e como são tratados os mais velhos no seu país e que mais medidas acha necessárias para os idosos dos nossos países? São estas as perguntas que fazemos e que agora dirigimos com o nosso bom dia ao Domingos Tavares. Bom dia, seja bem-vindo.
19: Bom dia, digníssimo David Xochua, bom dia, Frederico Pinheiro, bom dia ao meu grande amigo Benjamin Netanyahu, bom dia Alberto Ávila, Ernesto Macedo, Manuel Foucault e bom dia a todos os ouvintes desta rádio e os fazedores também desta rádio. Ora, David, Cabo Verde é sempre o exemplo e o exemplo de que nós devemos estar a seguir e estar a acompanhar para podermos aprender e aplicar também as mesmas diretrizes no nosso país. É porque, vendo bem Cabo Verde, cada dia vai surpreendendo o mundo, nem só a África. Falamos da África, mas não fica só na África. O Cabo Verde vai surpreendendo o mundo com as suas políticas de desenvolvimento, com as suas políticas de construção e de progresso. E então, só para dizer que Cabo Verde não só preocupa com os que residem em Cabo Verde, mas também com aqueles que não residem em Cabo Verde, que noutra hora tiveram necessidade de saírem de Cabo Verde. Eu falo, por exemplo, do meu país, São Tomé. Os cabo-verdianos que residem em São Tomé recebem uma pensão do governo de Cabo Verde duas vezes mais do que recebem em São Tomé. Isto é só para ver a tamanha política e a tamanha vergonha que os nossos políticos em São Tomé e Príncipe não têm e não conseguem sentar-se e construir uma política direcionada para o desenvolvimento. Isto é uma vergonha. Mas vamos trabalhar, vamos seguindo exemplos dos outros países e também vai para Portugal. Este governo que hoje está no poder é um governo de caças às bruxas, de caça aos imigrantes. Em vez de se preocupar com a política de educação e a política social para acudir os seus vilinhos e para junto tratarmos bem aqueles que nos rodeiam, que já hoje não podem, o governo passa a vida no parlamento aprovar as leis para perseguição aos imigrantes. E, portanto, são políticas que não abonam nada para desenvolvimento social, não abonam nada para uma construção de curto, médio e longo prazo para qualquer país. E então, deixa aí Cabo Verde um exemplo e que eles continuem com esta política. E façam cada visita que fizerem aos nossos países, levam no pacote essas políticas. Coloquem os nossos governantes na carteira, coloquem eles no gabinete e dê moral mesmo de uma política construtiva. Porque é isto que os países africanos precisam. E nós orgulhamos muito, e eu como descendente de Cabo Verde, de Cabo Verdeano, é um orgulho imenso para mim, porque a minha mãe também recebe desta pensão. O meu pai recebe desta pensão. E, portanto, é um orgulho. Todos nós orgulhamos. E, portanto, fica aí esta abertura, esta política, para que os outros sigam. E em São Tomé, principalmente, espero que os nossos governantes ouçam isto e em conjunto vamos trabalhar para podermos copiar e fazer a mesma política que o Cabo Verde tem estado a fazer e a desenvolver os seus países e as suas nações. Muito obrigado e bem-aja a todos. Um bom semana para ti, David, e para toda a equipa.
0: Obrigado. Nós, um bom dia para o Domingos Tavares. Agradecemos a sua presença e prestação, falando aqui nas dificuldades em desenvolver políticas sociais para os países, por parte de alguns países. Cabo Verde a ser um exemplo para a África e nos desejos, nos votos, entre aspas, de Domingos Tavares, a intenção para que sempre que haja uma relação, uma visita de Cabo Verde a um país de África, que Cabo Verde possa levar as suas medidas, as suas ideias e, no fundo, influenciar de forma positiva e construtiva os países que visita e com os quais se relaciona e interrelaciona para que possam avançar também com medidas com intenção de melhorar as condições de vida dos mais idosos. Agradecemos a opinião e regressamos agora a Moçambique. Vamos ao encontro de André Luzia, que está na região de Nampula, se as nossas contas geográficas não falham. Seja bem-vindo.
20: David e amigos ouvintes da RDP África, mais uma vez a partir de Nampula, já Luzia. E acabo de partilhar neste grupo exatamente duas situações que têm a ver com a questão da nossa ação social. Uma jovem mãe que está numa situação dificílima por doença dos seios que lhe apareceu na sequência do parto e que não está a ter o devido acompanhamento pelos serviços públicos. Foi ao hospital, deram-lhe receitas para comprar medicamentos, mas como ela não tem dinheiro, vejam, quem tiver a oportunidade de ver o vídeo que acabo de partilhar. Por outro lado, uma velhinha num dos nossos bairros. Mas, para lá do texto que publiquei, acompanhando o vídeo, os dois vídeos, devo dizer que, de imediato, um pároco de São João de Deus, Padre Alberto Sindemba, reagiu imediatamente para identificar a senhora velhinha, pelos vistos, viverá na área residencial da paróquia que ele pastoreia e, portanto, o meu levantar o alerta está dando resultado. As medidas previstas pelo governo de Cabo Verde são suficientes? Não conheço, como aliás uma ouvinte acabou de partilhar, não conheço em pormenor. Mas não posso deixar de saudar este novo governo de Cabo Verde, cujo primeiro-ministro, o Ministério Público lá de Cabo Verde, parece que quer achincalhar. Eu tenho esperança que tudo vai se levar, a verdade virá ao de cima e que estas medidas do novo governo de Cabo Verde vão dar o seu resultado. Um abraço para todos os ouvintes da RDP África e obrigado pelo serviço excelente que continuais a fazer, porque quando queremos saber notícias sérias e verdadeiras, também aqui de Moçambique, é convosco. Um grande abraço.
0: Obrigado de nós, um abraço e votos de uma boa jornada, boa missão. Estivemos a ouvir José Luzia, e não André Luzia, como erradamente chamei, peço perdão, José Luzia está em Nampula, Moçambique, dando conta então aqui da realidade moçambicana em dois espectros, não deixando de lado a situação

0: ajuda possa chegar. Vamos agora regressar a Portugal com passagem pela Guiné-Bissau. Abu Moreira, seja bem-vindo.
1: Bom dia, David. Bom dia, Frederico Pinheiro. Bom dia, vastíssimos auditores da RDP África. Deste lado, o vosso irmão Abu Moreira. Relativamente ao tratamento, às leis sobre a proteção dos mais idosos, aqui na Guiné-Bissau temos outra forma de tratar idosos. Idosos na Guiné-Bissau, cada um é cuidado pelos familiares. Não conheço bem as leis que protegem os idosos na Guiné-Bissau, mas eu sei que cada um de familiares, por exemplo, os filhos cuidam dos pais até morrer. Entretanto, a responsabilidade é dos filhos para cuidar dos pais. Mas há certos casos que é muito complicado quando um homem que não tem filho ou uma mulher que não tem filho, às vezes é tratado mal. É acusado de feitiçaria, das práticas maléficas que fazem mal aos outros. Lá, isto é frequente mesmo, sobretudo na província sul da Guiné-Bissau. Muitos deles foram mortos nessas condições, porque são acusados na família de que ele é que o feiticeiro que faz mal aos outros, porque não tem filho, não tem nada. É por isso que não conseguiu ter filho, porque ele é um isso, mais aquilo, mais aquilo. Entretanto, mas não há lei que proteja essas pessoas, ora? Já foram motivadas pessoas, e esses julgamentos, não sei se aconteceu ou não, foram presos os autores, mas depois foram postos, serão postos à liberdade, né? É isso. Mas se os governantes podiam tomar a responsabilidade de criar lei para proteger os mais idosos, seria uma boa coisa. Seria uma coisa boa. Muito obrigado, Tabu Moreira.
0: Obrigado de nós, Abu Moreira, entre Portugal e a Guiné-Bissau, sobre como funciona a questão social perante os idosos na Guiné-Bissau, país em que as famílias têm o papel de cuidar dos mais velhos, dos idosos, e falando sobre as leis que não protegem as pessoas mais idosas, as leis que estão em falta, algo que deveria ser mudado. Ora, vamos ao epicentro, por assim dizer, desta notícia, desta iniciativa do Governo, que é Cabo Verde, através do Ministério da Família. É onde está o Manuel Socorro, que desde já cumprimentamos. Bom dia, Manuel Socorro, seja bem-vindo.
2: Bom dia, David. Como estás?
0: Bem, obrigado. Esperando que o Manuel Socorro também se encontre bem. Queremos ouvi-lo então sobre estas medidas do governo do seu país. O que é que pensa? Se são suficientes? E como é que são tratados os velhos em Cabo Verde? Como são tratados os mais velhos em Cabo Verde?
2: Bom dia. Bom dia para você e para os seus colegas de profissão. Olhe um bonito para os meus conterrâneos na Terra da Domingos Tavares, Eurico Amado, José Pedro, Mané Paquete, os Patrícia em São Tomé e Príncipe, todos os outros cinco cumprimentados que participam e que hoje estará. David, é de parabenizar o que o governo já alertou, aliás, nas campanhas já tinha dito que ia aumentar a pensão, mas eu digo, um alerta também, pensão não é só para os idosos. Eu gostaria muito que há muitos ali que tem uma reforma da porcaria. Desculpa a expressão, uma reforma que não se abunda, que outro governo andava ali, é só a fazer publicidade de mentiras, e agora, quando o ex-governo, na campanha dele, disse que vinha descer mesmo as passagens e entre as ilhas e não só, agora e com a pensão social que

0: salário mínimo de 5 mil escudos, eles começaram a dizer de onde que vai buscar o dinheiro. Não, é com orçamento e com planos. Você tem que trabalhar com planos e honestamente. E honestamente, na RDP. Honestamente, portanto, já sabes, é assim que se dá, assim que se põe. Quando você tem uma política honesta, não é para ir lá meter nos bolsos, como os outros ali andavam a fazer. Agora, também é um exemplo para os outros países africanos, que nem se fala, como Isabel Silva disse, no domingo Tavares. Epá, uma vergonha. Esses países não se fala, porque eles não são políticos. São políticos dos interesses pessoais e não só, e dos familiares deles. Algumas vezes nem os familiares deles se eles vê se estão ao lado deles. Portanto, David, para não tomar mais tempo, obrigado pela palavra. Que vocês fiquem bem. Vocês é de tirar o chapéu. Traga sempre as novidades para que nos dê as palavras que nós possamos divulgar a esta rádio maravilhosa para que é de tirar o chapéu, mas vocês é de profissional é que faz as notícias chegarem a nós e nós participamos com as nossas com as nossas ideias e não só até.
1: Muito obrigado, um bom dia para o Manuel Socorro. É necessário, olhando para o presente e também para o futuro, necessário orçamentos, planos também o Manuel Socorro estava há pouco a falar em lucidez, não foi bem esta a palavra, estava a tentar recordar-me da expressão que o Manuel Socorro usou, que é preciso olhar de forma justa para os mais desfavorecidos de Cabo Verde e não só, para além dos idosos em matéria de pensões sociais. Ficou então aqui a sua opinião, agradecemos. Entre São Tomé e Príncipe e Portugal, vamos ouvir já na reta final desta hora o Manuel Paquete. Bom dia, bem-vindo.
2: Bom dia, David Joshua. Bom dia, Frederico Pinheiro, vastíssimo auditor da RDP África. Muito bom dia, daqui é Manuel Paquete, vosso amigo. David, deixa-me também cumprimentar os doentes, desejar rápidas melhoras aos reclusos. Uma palavra de apreço, né? Aprendam com os erros. Acredite que amanhã poderá ser melhor. Mas tudo começa na sua mente. Se você não renovar a sua mente, não mudar o seu estilo de vida, o seu pensamento, nada mudará. Por mais que haja ajuda que vem de fora. Mas se você próprio não decidir mudar, nada mudará. Dito isto, David, deixam também saudar as nossas bibliotecas vivas que participam neste programa, como é o caso do senhor professor Eurico e o Cota Alves, Alberto Alves, que para mim são essas duas bibliotecas que eu tiro o chapéu, como diz o Manuel Socorro. Então, David, a essas pessoas, hoje para mim é um dia de homenagem a eles. Portanto, aproveito a antena desta rádio para homenagear esses dois senhores. David, dito isto, também passo a dar a minha opinião relativamente ao tema do dia. Para mim, David, nós nunca poderemos dar ou oferecer algo que nós não temos. As pessoas que maltratam os jovens, que não respeitam os mais velhos, porque eu recuso-me de estar chamado de velhos. Para mim são bibliotecas vivas e muitas das vezes brinco com eles como, pá, meu jovem, é assim que eu gosto de apelidá-los. Portanto, David, as pessoas que maltratam essas pessoas são pessoas que também não têm coração. Hoje nós, como nós estamos a vivenciar, né, o mundo cada vez está pior em termos sociais. Os jovens, quando digo jovens, essa malta jovem dessa nova geração, não respeitam ninguém, não respeitam nem mais velhos, nem os pais, nem os avós, só respeitam se tiver alguma coisa em troca de receber. Não são todos, mas a maioria, a fasquia maior, tem esse tipo de comportamento. Portanto, o que eu só tenho a dizer é saudar o governo de Cabo Verde por essa iniciativa, porque as pessoas, quando chegam a uma certa altura da sua vida, né, precisa mesmo de ajuda. E, portanto, é um exemplo a seguir, como nós costumamos dizer, Cabo Verde é um exemplo para todo o país africano e não só. E, portanto, os nossos governantes, a tendência é só copiar a ditadura e coisas que não abonam em nada. E, portanto, coisas boas para copiar, eles sentem-se arrepios de copiar essas coisas. Portanto, eu acho que é uma boa iniciativa. E, portanto, fico por aqui, David. Obrigado mais uma vez. E que Deus ajude a todos aqueles que ajudam os outros. Estamos juntos, um grande abraço.
1: Obrigado, um bom dia para o ouvinte Manuel Paquete, uma homenagem às enciclopédias da Hora dos Ouvintes, às bibliotecas vivas que temos recebido e também da nossa parte o nosso sempre obrigado, o nosso agradecimento. Uma saudação ao Governo de Cabo Verde, um exemplo que deve ser seguido por toda a África ou pelos países de África, na opinião de Manuel Paquete. Estivemos a falar ao longo desta hora sobre a pensão social em Cabo Verde, sendo que hoje é notícia que este governo deste arquipélago quer aumentar a pensão social para 15 mil escudos até 2031, metade do salário mínimo que pretende fixar em 30 mil escudos, medida anunciada pela ministra da Família, Adelcy Almeida, que também falou na intenção de formar mais cuidadores de idosos e regulamentar a provisão para responder ao envelhecimento da população. Amanhã, nova edição, novo tema. A todos, muito obrigado.
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0: Bom dia, são 11 horas em Portugal e Angola, 9 horas em Cabo Verde, são 10 na Guiné-Bissau e em São Tomé e Príncipe, meio-dia em Moçambique. Notícias em formato síntese agora com a jornalista Susana Lemos na RTP África.
1: O governo cabo-verdiano quer aumentar a pensão social nos próximos 5 anos para 15 mil escudos e pretende fixar o salário mínimo em 30 mil escudos. A medida foi anunciada pela ministra da Família, Adélcia Almeida, no encerramento do ano jubilar dos idosos.
2: Nós teremos que, nos sucessivos orçamentos, aumentar o montante destinado à pensão social e, por outro lado, nós comprometemos no programa do governo, no horizonte 2031, ter a pensão social a 50% do salário mínimo. Nós fizemos isso, sobretudo, porque nós sabemos que estamos com uma população que envelhece e que começa a ter novas necessidades relacionadas à saúde, relacionadas à alimentação, relacionadas à mobilidade, e nós temos que trabalhar essa questão para que possamos cuidar daqueles que durante toda a sua vida dedicaram a nós.
1: No reforço da proteção social, o governo quer também formar mais cuidadores de idosos e regular a profissão para assim poder responder ao envelhecimento da população.
2: Nós vamos trabalhar numa regulamentação para reconhecer esses cuidadores, também para que possam serem ressarcidos do trabalho que eles fazem na sua comunidade, apoiando os idosos, chegando muitas vezes onde o Estado não consegue chegar. Daí também que a nossa ideia, nesse trabalho, de tanto de criação de centros de dia, de trabalho a domicílio, do cuidar a domicílio, da formalização, do reconhecimento do trabalho informal do cuidar.
1: Adélcia Almeida, ministra cabo-verdiana da Família. De acordo com o Censo 2021, mais de 10% dos cabo-verdianos têm 65 ou mais anos. Os lucros dos portos e caminhos de ferro de Moçambique caíram no ano passado 22,7%, ficaram nos 30,9 milhões de euros, menos cerca de 10 milhões do que no ano anterior. A empresa justifica esta quebra com as manifestações pós-eleitorais do ano passado, escassez de divisas e mais de 100 descarrilamentos. A CFM, Portos e Caminhos de Ferro de Moçambique, é uma empresa pública detida integralmente pelo Estado moçambicano e responsável pela gestão de parte significativa das infraestruturas ferroviárias e portuárias do país. Um navio com bandeira moçambicana foi atacado em águas iranianas. No entanto, o Instituto do Transporte Marítimo de Moçambique já fez saber que esta embarcação está a usar a bandeira de Moçambique fraudulenta, de modo fraudulento. A embarcação não está registada no país e o Instituto anuncia também, Orfeu de Sá Lisboa, uma investigação internacional.
3: Lê-se no comunicado do Instituto de Transporte Marítimo e Transmar, enviado às redações, que a autoridade reguladora do setor tomou conhecimento através dos órgãos de comunicação social e outras fontes públicas do incidente envolvendo o navio tanque de gás de petróleo liquefeito, denominado Disha, alegadamente identificado como embarcação de bandeira moçambicana, que terá sido alvo de um ataque em águas territoriais da República Islâmica do Irão. Entretanto, e Transmara esclarece que a referida embarcação não consta do Registro Nacional de Navios da República de Moçambique, não possui autorização para arvorar a bandeira moçambicana e não foi registada ao abrigo do Regime Jurídico Marítimo Nacional. A Autoridade Reguladora do Transporte Marítimo condena o uso fraudulento da bandeira de Moçambique em embarcação envolvida em incidente no Estreito de Hormuz, ato que, destaca o documento, constitui uma grave violação do direito marítimo internacional, da legislação moçambicana aplicável ao registro de embarcações e dos princípios que regem a identificação e nacionalidade dos navios.
1: Este navio usa a bandeira moçambicana de modo fraudulento, diz o Instituto do Transporte Marítimo de Moçambique. Este navio tem 28 tripulantes que estão bem, apesar do ataque. Em Portugal, as inscrições para a época especial dos exames nacionais do ensino secundário decorrem entre hoje e sexta-feira. Trata-se de uma medida excepcional anunciada pelo Ministro da Educação, Fernando Alexandre, que tem como objetivo compensar os alunos afetados pelos atrasos na divulgação das notas notas provocados pelas falhas no novo sistema de classificação digital de cerca de 30 mil provas. Os exames desta terceira época vão realizar-se entre 3 e 8 de setembro e podem ser feitos por todos os estudantes que reúnam condições para realizar provas na segunda fase, tenham-nas feito ou não. O Ministério da Educação já referiu que nenhum aluno será prejudicado, será contabilizada a melhor nota obtida entre a segunda fase e a época extraordinária. Os incêndios em França e em Espanha continuam fora de controle, apesar de alguns sinais de estabilização. Em França, na região de Bordeaux, mais de 325 mil pessoas já foram obrigadas a fugir. As chamas estão a apenas 15 quilómetros da cidade. A chuva deu algum alívio, mas a previsão de uma nova onda de calor, até 40 graus, está a causar grandes preocupações. Já em Espanha, o fogo de Ávila, o maior da história recente, continua a ocupar milhares de operacionais, entre eles 120 bombeiros portugueses. Este fogo já provocou a morte de uma pessoa. Ventos até 30 km por hora podem complicar ainda mais o combate às chamas. Este incêndio está a destruir casas, empresas, florestas e a paralisar transportes nos dois países. O calor aperta e todos os distritos de Portugal continental, exceto Faro, ficam hoje e amanhã sob aviso amarelo. A indicação do Instituto do Mar e da Atmosfera vigora das 9 da manhã até às 6 da tarde de amanhã. As máximas vão passar para os 35 graus em vários pontos do país, com Santarém, Beja e Évora a chegarem aos 40 graus. Nestes dois dias, quase todo o território está em perigo de incêndio máximo. Máximo ou muito elevado.
0: Foram as notícias. A esta hora a edição foi de Susana Lemos. Informação em permanência em africa.rtp.pt. Onze e sete. Vasco Diniz. Estou por cá, a Karina Sofela volta em breve. As melhoras, Karina. E agora vamos com Djavan.

o brasileiro Java. E agora vamos com Toto, ST de Moçambique. Logo depois o encontro é com Balogi, com Maira Andrade.

0: Calema, com Dino de Santiago. Nesta hora temos a revista de imprensa desportiva, como sempre, com Mário Silva da Costa. Já lá vamos, já não falta muito, mas para já vem por aí a Samatuce.
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0: 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Este é o som de DJ Malvado com Cucupella e Teo no beat. É o som que nos leva até a revista de imprensa desportiva com Mário Silva da Costa.
1: Chegou a altura de olharmos para as primeiras páginas dos jornais de desporto desta segunda-feira, dia 27 de julho. Começamos pela primeira página do jornal O Jogo e o título é Farioli quer dois reforços. Avançado é prioritário para o Futebol Clube do Porto e lateral esquerdo também em equação. Mas pode haver mais novidades ainda. Eustáquio na lista do Olympiacos. Mora e Eduardo Ferreira marcaram em teste frente ao São João de Ver. Vitória do Porto por 2-1. No Benfica, abordagem a Shell Drup, escreve o jornal O Jogo. SAD quer reativar o processo de renovação. Ainda Fenerbahçe queria Dedic, mas as águias bloqueiam a saída. E Tiago Gouveia, de partida para o Atlas, diz: tentei ser feliz, mas não consegui. No Sporting, jackpot de verão. Com Diomande e Pote, o mercado supera os 180 milhões de euros. E Palmer, Rodgers e Ferdinand impressionados com Jesse Derry. Por último, a volta à França em bicicleta. A consagração de Tadej Pogacar, que venceu pela quinta vez, com Nelson Oliveira também a fazer história no Tour. Passamos para a primeira página do jornal Record, em que o título é Maxi fica, ganha estatuto e continua de leão ao peito. A situação de Maxi Araújo em destaque no jornal Record. O uruguaio prolonga a ligação e triplica ordenado, passa para 2 milhões de euros anuais e atinge teto salarial. Jogar Champions com amigos ao azar foi um incentivo extra para Maxi. Depois, ainda no Sporting, De Bast falha arranque. Quaresma e Inácio são os únicos centrais de raiz disponíveis. Médio Felicíssimo é a alternativa. Depois, o Watford estica a corda por Iran Kunda. Bolo de 20 milhões de euros em cima da mesa. E, por último, o lateral esquerdo na reboleira será adaptado. A estreia na Liga vai ser no dia 8 de agosto. E o Sporting não tem lateral esquerdo para essa partida. Maxi vai cumprir castigo. No Benfica, renovação para Prestiani, permanência e aumento à vista. Depois, Fenerbahçe planeia avançar por Dedic. Depois, já com Auschnitz e Sheldrup, técnico reuniu o plantel para avaliar erros. E, por último, Tiago Gouveia no adeus diz Marco Silva é o treinador certo para levar o Benfica para a frente. Para fechar a primeira página do jornal Record, o Futebol Clube do Porto, André Silva ataca a Supertaça, único reforço que está perto do 11 inicial. Depois, em dúvida para o Torriense, Martim e Pietrzewski contra o tempo. E ainda um triunfo por 2-1 do Porto sobre o São João de Ver. Rodrigo Mora e Eduardo Ferreira fizeram os golos. Para finalizar esta edição da revista de imprensa desportiva, só falta mesmo olharmos para a primeira página do jornal A Bola. E o título é Como Gente Grande. Rafael Nel e Flávio Gonçalves entram nas contas de Rui Borges para a equipa principal do Sporting. Avançado de 21 anos e extremo de 19 anos, aproveitaram a pré-época para se tornarem reforços inesperados. Ainda negócio iminente, Aliteado chega aos 30 milhões de euros por Pedro Gonçalves no Porto. Jogo de paciência por reforços, lateral esquerdo e ponta de lança para fechar durante o mês de agosto e Inbiom impressiona em campo e fora dele. Já no Benfica, Duran acelera para o Saint Gallen, colombiano ganha embalagem para a final com os suíços e Tiago Gouveia de saída para os mexicanos do Atlas despede-se com elogios ao treinador do Benfica, Marco Silva. É o técnico certo, diz Tiago Gouveia. Ainda na primeira página do jornal, A Bola sobre o Famalicão, destaque para máquina de faturar. Depois, no ciclismo, Nelson Oliveira bate recorde na Volta à França que consagrou Pogacar. E, por último, na minha esqueta, com a mesma fome, é o que escreve o jornal A Bola nesta primeira página. E fica por aqui a revista de imprensa desportiva desta segunda-feira, dia 27 de julho.
0: Mário Silva da Costa. Agora 11h37. 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Lil Sant e Kyaku Kyadaf.

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0: hora de Lisboa, tempo para marcarmos encontro com Ângela Coutinho e Ana Paula Gomes para mais uma edição da nossa história.
1: Esta é mais uma edição da nossa história na RTP África, com a historiadora Ângela Coutinho, que nos fala hoje. De que tema, Ângela? Viva!
2: Olá, Ana Paula. Vamos falar hoje de um escritor muito conhecido, de língua inglesa, portanto, entre nós menos, mas para quem se interessa por estas questões de culturas africanas, conhece certamente o nome e certamente uma parte da obra de Ngugi Wa Thiong'o. Nascido no Quénia, em 1938, portanto, num período em que o seu país vivia sob o jugo britânico, filho de agricultores, oriundo do povo Kikuyu, muito conhecido na altura, na década de 50, como os Mau Mau, um povo que organizou revoltas contra a presença britânica. Ngugi Wa Thiong'o é hoje considerado o escritor mais influente desta região africana, a África Oriental. E, na verdade, ele assumiu, Ana Paula, uma batalha, certamente de interesse para todos os africanos e para outros povos, mas ele foi o líder desta luta pela centralidade da cultura africana e, sobretudo, pela igualdade entre as línguas, que ele entendia como um sistema filosófico, de leitura do mundo, psicológico, emocional e certamente uma estrutura de poder, não é assim? Na verdade, ele foi professor na Universidade de Nairobi, estudou na Universidade de Makerere, no Uganda, depois Leeds, na Grã-Bretanha, era professor de inglês e literatura comparada e logo nos anos 60 lançou digamos um manifesto juntamente com outros, portanto uma ação pela centralidade das literaturas africanas na universidade, e este foi um debate que acabou por ser continental e global, porque ele se perguntava se é preciso estudar a continuidade histórica de uma só cultura, neste caso a britânica, porque não pode ser uma cultura africana, porque não se pode organizar o sistema de conhecimento tendo como base culturas africanas e compreender a relação entre estas e outras. E, portanto, ver o mundo a partir de culturas africanas. Ele lançou uma novela, ainda antes da independência, em 1962, que começou por torná-lo conhecido. Em português, o título é Não Chores, Menino, mas depois ficou muito conhecido a nível internacional por causa de uma recolha de ensaios intitulada Descolonizando a Mente. Ele, de facto, escreveu ensaios para além de peças de teatro, contos, literatura infantil e tornou-se o que muitos chamaram mesmo um gigante da literatura africana e até mesmo uma lenda da literatura africana. Os especialistas consideram que toda a sua obra literária gira em torno, de facto, da história do seu país, a partir do colonialismo britânico, explora a questão das tensões entre brancos e negros, entre as culturas africanas e as europeias no período colonial, mas Ana Paula, tal como outros intelectuais africanos, vindo à independência, ele não deixou de tecer críticas bastante abertas, duras e acutilantes em relação ao sistema político e social que se instalou no pós-independência. Então, ele denunciava também, pelos seus escritos, as desigualdades, injustiças, e com isso foi preso, sem culpa formada, em 1977, e foi quando esteve na prisão que tomou a decisão de passar a escrever somente na sua língua materna, em Kikuyu. Ele publicou então o primeiro romance em Kikuyu, em 1980, intitulado O Diabo na Cruz. A partir desta altura, foi alvo de uma campanha da Amnistia Internacional e partiu para o exílio, onde esteve até 2002. Viveu na Grã-Bretanha, primeiramente, depois nos Estados Unidos. Foi docente de inglês e literatura comparada, curiosamente, em universidades como Yale, a de Nova Iorque,

0: por fim era professor na Universidade da Califórnia e persistiu sempre nesta batalha, foi um pioneiro, da afirmação das línguas e das culturas africanas.
1: Que é um debate que continua completamente aberto.
0: Completamente. Teve também, como outros intelectuais da sua geração, uma ação política muito importante no pós-independência, em defesa dos direitos humanos, dos direitos cívicos. Ele teve os seus escritos proibidos no seu país, quando partiu para o exílio, e teve a vida em risco, por mais de uma vez sofreu atentados. Sobreviveu. Nguji Wa Thiong'o é um sobrevivente, faleceu ano passado, em 2025, e tem os seus livros traduzidos para 30 línguas, é ainda objeto de estudo em muitas universidades e recebeu uma dezena, parece, de doutoramentos honoris causa, portanto, um intelectual grandemente reconhecido a nível internacional.
1: E para quem não conhece, a conhecer, sem dúvida.
0: Vale a pena.
1: Obrigada, Ângela. Até para a semana.
0: Até para a semana, Ana Paula.
2: A nossa história com Ângela Coutinho e Ana Paula Gomes. Em mais um capítulo. 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
1: E também muitas notícias. Daqui a pouco vem a Susana Lemos. Agora, a palavra do dia com Mafalda Lopes da Costa.
2: A palavra do dia é caqui. O caqui é uma fazenda resistente de algodão da cor do barro, muito empregada em uniformes. E também se chama caqui, uma cor amarela ou castanhada, um tom característico do barro. A palavra deriva do termo persa kak, que significa terra, pó, e chegou-nos através do urdu kaki, utilizado para descrever o tom amarelado de determinadas fardas. A cor kaki foi adotada pelo exército britânico na Índia e popularizada para camuflagem, por se misturar supostamente com a cor da terra na Índia.
1: A palavra do dia, caqui, com Mafalda Lopes da Costa.

Antes das notícias, demos um salto até ao Brasil com JP Gilson. E na RTP África, ainda vamos até à Nigéria com Rima.

0: É meio-dia em Portugal e em Angola. São 10 da manhã em Cabo Verde, 11 da manhã na Guiné-Bissau e em São Tomé e Príncipe, já 1 da tarde em Moçambique. Esta hora conhecemos as notícias que estão em destaque.
1: Governo Cabo

0: de ano, quer aumentar a pensão social e também o salário mínimo nos próximos 5 anos. Em França e em Espanha, incêndios a preocuparem as autoridades.
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0: O governo cabo-verdiano quer aumentar a pensão social para 15 mil escudos nos próximos 5 anos e pretende fixar o salário mínimo em 30 mil escudos. A medida foi anunciada pela ministra da Família, Delcy Almeida, no encerramento do ano jubilar dos idosos.
2: Nós teremos que, nos sucessivos orçamentos, aumentar o montante destinado à pensão social e, por outro lado, nós comprometemos no programa do governo, no horizonte 2031, ter a pensão social a 50% do salário mínimo. Nós fizemos isso sobretudo porque nós sabemos que estamos com uma população que envelhece e que começa a ter novas necessidades relacionadas à saúde, relacionadas à alimentação, relacionadas à mobilidade, e nós temos que trabalhar essa questão para que possamos cuidar daqueles que durante toda a sua vida dedicaram a nós.
0: No reforço da proteção social, o governo quer também formar mais cuidadores de idosos e regular a carreira para assim poder responder ao envelhecimento da população.
2: Nós vamos trabalhar numa regulamentação para reconhecer esses cuidadores, também para que possam serem ressarcidos do trabalho que eles fazem na sua comunidade, apoiando os idosos, chegando muitas vezes onde o Estado não consegue chegar. Daí também que a nossa ideia, nesse trabalho, de tanto de criação de centros de dia, de trabalho a domicílio, do cuidar a domicílio, da formalização, do reconhecimento do trabalho informal do cuidar.
0: Delcy Almeida, ministra cabo-verdiana da Família. De acordo com o censo de 2021, mais de 10% dos cabo-verdianos têm 65 ou mais anos. Enquanto o Cabo Verde quer aumentar o apoio social, o Reino Unido vai em sentido contrário. O primeiro-ministro britânico quer restringir o acesso a prestações sociais. Em entrevista à BBC, a primeira grande entrevista desde que assumiu funções, Andy Burnham anunciou uma reforma do sistema de apoio social, incluindo cuidados a pessoas dependentes e com deficiência, e admitiu endurecer as condições de acesso a prestações para conter o aumento da despesa pública. Burnham garantiu que vai investir todo o capital político para impedir que a segurança social britânica entre em colapso.
3: I will go as quickly as I can on the reform of social care.
4: Tentarei fazer reformas nas prestações sociais o mais depressa que puder. Um sistema totalmente novo leva muito tempo a pôr no terreno. Acho que há reformas a implementar até às próximas eleições. As prestações sociais levam milhares de milhões e é dinheiro que a segurança social nunca mais vai recuperar. Vamos fazer mudanças. Não vou tomar decisões contrárias às que sempre defendi. Não vou sair deste cargo sem que sejam implementadas mudanças. Se não o fizermos, o sistema de segurança social entra em colapso.
3: If we don't do it, the NHS will collapse.
0: O primeiro-ministro britânico prometeu o endurecimento das condições de acesso a determinadas prestações para incentivar mais beneficiários a regressarem ao mercado de trabalho. Em Moçambique, a ativista social Fátima Mimbir defende que o governo deve salvaguardar o direito das comunidades de onde são extraídos os recursos naturais.
5: Não é sobre como é que nós exploramos os minerais críticos de maneira diferente, é como é que nós exploramos os minerais de forma geral em Moçambique, de forma transparente, de forma sustentável por causa da questão ambiental, mas também salvaguardando os meios de vida das comunidades e promovendo o desenvolvimento. Que é preciso lembrar que esses minerais, se os exploramos, é porque nós precisamos deles para desenvolver a indústria, por um lado, pode ser num e outro mineral, noutro, porque nós precisamos das rendas que esses minerais geram para poder investir no pagamento da despesa pública, seja construir escolas, hospitais, pagar professores.
0: Fátima Mimbir considera que o executivo moçambicano precisa definir a sua estratégia sobre o que realmente quer com os recursos existentes.
5: Essa que é a questão de fundo. É o que é que nós queremos? Queremos que esses minerais transformem a nossa economia, criando uma indústria? Sim. Então, quais são os minerais importantes para que tenhamos essa indústria? Queremos gerar renda, portanto, rendimento, financiamento, para financiar a despesa pública. Quais são os recursos que nós temos que geram altíssimas rendas, cujo impacto social, impacto ambiental, justifica-se pelo retorno financeiro que o Estado vai ter?
0: A ativista social diz que depois da Guerra Civil Moçambique precisou da ajuda internacional para se reconstruir, fez várias concessões e concedeu benefícios fiscais excessivos, mas agora, continua Fátima Mimbir, a situação é outra.
6: São muitas vidas em suspenso esta segunda-feira.
0: Não era este o som, naturalmente, que queríamos ouvir Fátima Mimbir a falar sobre os recursos naturais em Moçambique, a lembrar que depois da Guerra Civil o país precisou da ajuda internacional para se reconstruir e para tal fez várias concessões a várias empresas e deu benefícios fiscais excessivos. Mas agora diz que a situação é outra.

0: 20, 30 anos depois, não se justifica que Moçambique continue a facilitar demais essas empresas. Existem padrões internacionais sobre como é que se deve fazer negócios na área da indústria extrativa, a questão dos reassentamentos, como é que devem ser conduzidos. Os reassentamentos têm que ser prevenidos ou evitados o máximo, esse é um princípio geral, mas se eles tiverem que acontecer, eles têm que garantir que os meios de vida das comunidades são restaurados e que eles têm condições iguais ou melhores.
1: Fátima Mimbir, ativista social e pesquisadora moçambicana, declarações feitas em Maputo. Em França, o Gabinete Interministerial de Crise está reunido por causa dos incêndios dos últimos dias. Na reunião com o presidente Emmanuel Macron está também o ministro francês do Interior, Laurent Nunes, que deve falar, entretanto, aos jornalistas. O fogo em Gironda ainda não foi estabilizado. Os bombeiros dizem que há menos focos do que ontem, mas a situação continua complicada em Bordeaux. O relato feito há cerca de 3 horas pelo enviado especial da RTP, Cristiano Costa.
2: São muitas vidas em suspenso esta segunda-feira. Bordeaux acorda mais limpa esta manhã, com menos fumo nas ruas, depois de uma noite ligeiramente úmida, mas ainda com milhares de pessoas deslocadas, são mais de 200 mil. Na periferia, a evacuação fez com que muitas empresas hoje não pudessem funcionar. As autoridades já ontem tinham alertado para isso. Nas localidades mais afetadas, há muitas lojas e serviços encerrados à espera de indicações das autoridades, até porque não se sabe ainda quando é que os desalojados poderão voltar a casa. Após vários dias de progressão, o incêndio esteve geralmente estável durante a última noite. Entre sábado e domingo, consumiu 10 mil hectares. As chamas estão agora a cerca de 15 quilómetros da região metropolitana de Bordeaux. Para já, as autoridades têm descartado uma retirada em massa de pessoas. Não acham necessário para já essa opção. Os bombeiros estão particularmente preocupados agora com um possível agravamento da situação de temperatura na terça-feira, com as temperaturas previstas para a região de Gironda. Os termómetros podem chegar aos 40 graus e isso poderá dificultar o combate às chamas.
1: Esta manhã a Federação Francesa de Bombeiros explicou que no limite o incêndio pode levar meses a ser extinto. O presidente da Câmara de Bordeaux disse também esta manhã que as empresas que estão na zona afetada pelos incêndios estão a ser alvo de medidas de proteção pelos serviços do Estado e pelos bombeiros. Em Espanha, hoje e amanhã vão ser dias absolutamente determinantes para controlar o fogo. É uma janela de oportunidade porque depois, na quarta-feira, as temperaturas voltam a subir e o vento volta a soprar com mais intensidade. A indicação foi dada há pouco pelo ministro espanhol do Interior, que esteve no centro de controlo do incêndio da região de Madrid, em Navalcarnero. Fernando Grande Malasca diz que todos os meios estão no terreno. As atividades da empresa franco-britânica Perenco, a única que explora petróleo na República Democrática do Congo, provocam uma poluição com graves riscos sanitários para a população. A denúncia consta de um relatório publicado hoje pela ONG Human Rights Watch. O relatório refere que a Perenco recorre à queima do gás libertado na produção de petróleo em 5 zonas situadas na proximidade da comunidades residenciais na província do Congo Central. Os membros dessas comunidades apresentam sintomas agudos, como dores torácicas e náuseas atribuídas ao fumo. A empresa já anunciou ter eliminado a queima de gás em 220 locais da sua concessão. O Centro de Análise e Operações Marítimas Narcóticos, com sede em Lisboa, tem como missão combater o tráfico de droga por via marítima e aérea. Paulo Gomes da Silva, analista e chefe deste centro, em entrevista à Rádio RTP África, realça o desafio que o narcotráfico representa para as sociedades em geral e analisa em particular os desafios na África Ocidental.
3: Temos visto nos últimos 2 anos uma pequena alteração mais para a Serra Leoa, até pelo caso do Lightdeckers, estar a viver e presumivelmente estar a casado com a filha do presidente da Serra Leoa.
4: Estamos a falar de um perigoso e poderoso narcotraficante dos Países Baixos.
3: Certo, exatamente. Mais conhecido como Bolos Lightdecker. Aquilo que temos visto é exatamente estas embarcações que saem da América do Sul. Muitas vezes carregam cocaína ao largo do Suriname, ao largo do Brasil, e depois seguem rumo à África Ocidental, No caso mais recente, tem muitas vezes ido para a Serra Leoa.
1: O analista Paulo Gomes da Silva explica a facilidade com que a África Ocidental é utilizada como ponte para o tráfico de droga com destino à Europa.
3: É muito fácil para as organizações criminosas entrarem por um rio, pararem a embarcação junto a um armazém e, se for preciso, esconderem 20, 30 toneladas até que seja tempo de as trazer para a Europa. Portanto, é muito mais fácil mover esta cocaína primeiro para a África Ocidental, pela falta de estruturas, de capacidades que muitas vezes os países da zona têm, e também sabem que mesmo em termos de meios costeiros, meios navais costeiros, para ir fazer a interseção, também são mais reduzidos. E, portanto, torna-se certamente mais eficaz mover esta cocaína primeiro para o West África e depois fazer a passagem para a Europa.
1: Paulo Gomes da Silva, do Centro de Análise e Operações Marítimas Narcóticos de Lisboa, a entrevista à jornalista Paula Borges, uma conversa que pode ouvir na íntegra aqui na Rádio RTP África, depois do noticiário das 3 da tarde.
5: Foram as notícias, edição de Susana Lemos. 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Agora, 12:13, esta é a hora de Lisboa. Já a seguir, Kipuka.

0: a boa vibe de Odile com Wizkid. E já está na hora de irmos ao encontro da Fernanda Almeida para escrever na água.
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2: Chama-se Marrabenta, a cadência de Moçambique, um ensaio escrito pelo músico, compositor e intérprete moçambicano Costa Neto.
3: Normalmente, os géneros musicais, quando eles nascem, não há um momento específico em que se pode definir que foi aqui que eles nasceram. É todo um processo e é tudo progressivo e as coisas vão nascendo. Eu penso que a principal contradição, talvez, ela existe no facto de definir, confundir a marrabenta com aquilo que são os seus embriões, os seus géneros musicais, embriões, aqueles que antecederam. E isto não tem mal nenhum de todo, porque é normal que, por exemplo, quando se vê o músico brasileiro, se pensa imediatamente no samba, e ele pode estar a tocar outro género de música e cá fora as pessoas comentarem é samba porque é brasileiro. E é normal que também aconteça o mesmo em relação à marrabenta, em relação ao Moçambique. Quando se vê um músico moçambicano, olha, está a tocar marrabenta, e muitas vezes nem sequer se está a tocar marrabenta, mas é porque é moçambicano. Eu acho isto interessante. Agora, o que não pode acontecer é que se faça essa confusão quando esta observação é mais técnica, é mais profissional. Aí temos que definir as coisas com maior rigor, como é o caso de situações em que se trate de pedagogia musical. Uhum. Aí temos que saber definir efetivamente
2: o que constitui a
3: marrabenta.
2: Costa Neto, no Escrever na Água desta semana.
0: Excelentes propostas de leitura, sempre com Fernanda Almeida. E enquanto não chega a informação desportiva, simultâneo com a RTP Antena 1, Salima Chica.

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2: Vamos conhecer os temas em destaque na informação desportiva.
3: Suspeitas de corrupção na arbitragem, PJ já tem processo em mãos. Conselho de Arbitragem, Eduardo Gomes, em silêncio. John Duran pode jogar já quinta-feira com St. Gallen e quando começar, o céu é o limite no Benfica para escutar adjunto do Zenit. Reforços inesperados, Nel e Flávio Gonçalves convencem e ficam no plantel do Sporting. As dúvidas de Farioli no mercado de um Futebol do Porto já em modo supertaça, Brasileirão agridou-se para treinadores portugueses e na minha esqueta reforço de peso na seleção de basquetebol já em agosto.
2: Vai ser assim o Jornal do Desporto. A edição é de José Pedro Pinto.
3: O caso que o Conselho de Justiça da Federação decidiu arquivar na última sexta-feira por falta de provas já está na esfera judicial. A Antena 1 confirmou esta segunda-feira a notícia avançada pelo Jornal Público. O Ministério Público recebeu uma queixa que denuncia alegadas fugas de informação sobre nomeações de árbitros e delegou as diligências de investigação na Polícia Judiciária. O cenário a provar-se configura crimes de corrupção e tráfico de influências. Recuamos até ao final de junho e princípio de julho, a quando da admissão apresentada por Duarte Gomes do cargo de Diretor Técnico Nacional e a revelação que nos transporta para o núcleo do caso e para um autêntico turbilhão na arbitragem nacional. Trata-se da situação em que Hélder Malheiro ficou a conhecer, da parte de um ex-assistente, Pedro Garcia, que estaria nomeado para um jogo do Estrela, isto depois de reuniões mantidas entre o presidente do emblema da Amadora, Paulo Lupo, e o líder do Conselho de Arbitragem, Luciano Gonçalves. Sem nunca concretizar acusações declaradas, Duarte Gomes limitou a confirmar publicamente as suspeitas que lhe chegaram. Até agora, Duarte Gomes, contactado pela Antena 1, prefere remeter-se ao silêncio, sendo que da parte do Conselho de Arbitragem nem uma resposta à solicitação de uma reação da parte da Rádio Pública. Importa ainda assim recuperar a declaração de inocência do Estrela, prestada nestes mesmos microfones no dia 1 de julho. Tudo falso e surpresa total nas insinuações, que não passam até ver disso mesmo, da parte de Duarte Gomes, dizia Paulo Lupo à data.
4: Só por muita maldade é que se pode estar a associar o nome do Estrela da Amadora e não vejo sequer qual é a intenção, percebemos de onde é que ela vem, com que objetivo. Mas achamos desnecessária a intenção de estar a envolver o Estrela da Amadora nesta situação. Francamente.
3: Mas a realidade é que o processo terá agora novos episódios em sede judicial com a PJ já em campo. De quinta-feira até ao dia de hoje, o cenário de utilização de John Duran no decisivo Benfica-St. Gallen pode bem ter sido alterado. A resposta cabal, com poucos treinos na vitória sobre o Belenenses, com golo e assistência, levam agora Marco Silva a voltar atrás no que disse após a derrota na Suíça, contabilizando pelo menos o reforço colombiano na ficha de jogo a partir do banco. Certo é que, assim que começar a jogar, vai ser importante para ajudar o Benfica a contornar o delicado momento que atravessa e a chegar ao final da época com títulos para mostrar. Convicção de William de Oliveira, adjunto no Zenit de São Petersburgo, clube no qual Duran concluiu a última temporada.
5: Quando vocês conhecerem ele, vão ver que é um jovem, um garoto de muita personalidade. É um jogador que está acostumado a ganhar também, foi campeão aqui com a gente, no Al Nassr também sempre brigando por títulos, enfim. O Benfica é um clube muito grande, eu acredito que ele vai chegar preparado e, claro, com a melhor das intenções, ajudar o Benfica a alcançar os objetivos, a alcançar os títulos.
3: E isto porque, diz William de Oliveira na Antena 1, o potencial do cafeteiro é de classe mundial.
5: É um garoto que tem um potencial gigantesco, qualidades inúmeras e que, claro, tendo um apoio, tendo uma ajuda, um entendimento do estilo de jogo dele, ele tem características que podem ser muito utilizadas no futebol atual e no futebol mundial, que é a velocidade, ele é forte, ele é inteligente, sabe jogar bem com os pés, é bom na bola aérea. É um atacante que tem qualidades dos melhores atacantes do mundo. Mas que precisa, claro, de uma sequência, precisa agora trabalhar bastante para voltar a ter a confiança e atuar mais para que essas qualidades possam aparecer.
3: E a precisar há muito de um carinho especial, Duran não rendeu o esperado na Rússia por uma série de fatores.
5: A gente aqui, quando pegou o empréstimo dele, foi um empréstimo curto, né? No caso foi de 4 meses, e quando ele veio para cá, ele já veio no final da nossa pré-temporada, ou seja, a gente não teve um tempo de preparação. Então, Claro, desses 4 meses ele precisou de praticamente 3, 4 semanas para entrar no ritmo. Aí depois teve a parada para a Copa do Mundo. Então, essas paradas foram atrasando a nossa preparação para ele atuar mais aqui. Então, isso daí foi dificultando. Infelizmente, perdeu um pouco do ritmo e não conseguiu atuar tanto como ele queria, como a gente imaginava.
3: O facto de falar um português fluente e de poder ser incorporado na equipa da melhor forma pelo compatriota Richard Rios também ajudará John Duran.
5: Ele tem facilidade extrema de falar o português e entende tudo completamente. É muito importante para ele ter um compatriota que já está adaptado ao clube e, claro, vai apoiar ele, ele vai ter com quem conversar, vai ter como se interar sobre o clube. O Benfica também atualmente trocou de treinador, mas eu acredito que com essa amizade ajuda a ser integrado ao clube de uma maneira mais fácil.
3: Por fim, uma mensagem do amigo William de Oliveira.
5: Eu desejaria muita sorte para ele, a gente criou uma amizade, criou um vínculo. Claro que as coisas nem sempre dão certo, são do tudo jeito que a gente queria, né? A gente queria, claro, que ele tivesse atuado aqui, feito vários e vários gols. Ele fez 2 gols aqui com a gente, atuou alguns jogos, mas é um menino que tem um coração muito bom. Ele precisa do apoio, ele precisa da confiança, e se ele encontrar isso daí e conseguir desempenhar as melhores características deles, pode ter certeza que ele vai conseguir ajudar bastante ao Benfica. Desejo muita sorte para ele.
3: William de Oliveira, entrevistado pelo jornalista Walter Madureira. Na semana de preparação para a remontada diante do St. Gallen, Marco Silva já tem grupo completo, com o regresso dos últimos mundialistas ao serviço da Noruega, Auschnes e Schjeldrup, que ainda tem o dossiê renovação em aberto. Salta à vista no Sporting por estes dias a evidência de que, não obstante 100 milhões de euros já investidos em 7 reforços, as grandes surpresas viessem da academia. Mas Rafael Nelly e Flávio Gonçalves são mesmo candidatos a reforços inesperados para Rui Borges, convencendo o treinador aparentemente a dar-lhes lugar cativo no plantel principal. Nelly, ponta de lança, 21 anos, abriu o caminho para a vitória leonina sobre o Mónaco na conquista do troféu 5 violinos, e o antigo jogador verde e branco Litos gostou do que viu.
6: Gostei muito da forma como ele se posiciona, a forma como joga e como serve de referência de ataque, sendo sempre uma solução válida para os seus colegas.
3: Quanto a Flávio, de 19 anos, está encontrado o clone de Pedro Gonçalves, que está de saída para de Alvalade para a Arábia Saudita por 30 milhões de euros.
6: Essas duas posições, ou três que podem ocupar por trás do ponta de lança, essa grande mobilidade que é dada aos jogadores que jogam nessas mesmas posições, e o Flávio, com este centro de gravidade mais baixo, é de facto um jogador que dificilmente tira uma bola, é muito forte no drible, é muito forte naquilo que é a colocação de bola, é muito forte na definição também do último passo. Está-lhe a faltar apenas nestes jogos o golo.
3: Sendo certo que então tenra idade poderão ser ainda opções válidas para a equipa B, Litos, aqui na rádio, não vê dramas quanto a um elevador permanente para ambos.
6: Quem tem que decidir é o Rui Borges, e se o Flávio continuar a manter este registro, acho que tem todas as condições para poder ser muitas vezes titular. Se não for, se tiver que descer e competir na equipa B, qualquer um destes jogadores estará sempre, para aquilo que é a sua forma de estar, e tem mostrado essa grande humildade, estão sempre disponíveis para ajudar o Tiago Fernandes na equipa B e voltarem a trabalhar juntamente com a equipa principal.
3: Litos, escutado por Walter Madureira. No mercado, o Sporting ainda está a fechar Diomande no Nottingham Forest por 40 milhões fixos mais variáveis e negocia o avançado australiano Iran Kunda, de junto do Watford, com o clube inglês a pedir agora valores perto dos 20 milhões. O Sporting fecha a pré-temporada sexta-feira no Algarve, justamente diante do Forest, e tem estreia no campeonato marcada para a reboleira frente à Estrela no sábado 8 de agosto. O Futebol Clube do Porto inicia amanhã a Operação Supertaça, com 4 dias de preparação a todo gás para defrontar o Torriense no sábado em Coimbra. Ontem, e já depois da vitória na apresentação aos sócios diante do Aston Villa, o derradeiro encontro de pré-temporada, com vitória à porta fechada no Olival sobre o São João de Verde Liga 3 por 2-1. Rodrigo Mora e Eduardo Ferreira apontaram os golos dos campeões nacionais. Para a Supertaça, dúvidas na baliza, porque Diogo Costa só inicia treinos na quarta-feira. Cláudio Ramos deverá ser o titular, e ainda no lado direito da defesa, Pablo Rosário será a solução, caso Alberto Costa não esteja apto. Na frente, André Silva como ponta de lança, sim ou sim, sendo esse um dos lugares pelos quais Francesco Farioli reivindica reforços. O outro posto passa pela lateral esquerda da defesa. Para a Supertaça, o Futebol Clube do Porto já esgotou os bilhetes a que tinha direito, e pelo mesmo caminho vai o Torriense, perto de afixar o aviso lutação esgotada no estádio Manuel Marques. Agora, o Brasileirão. Desfechos distintos para os treinadores portugueses, desde logo com o líder Palmeiras e com Abel Ferreira a voltar ao banco após suspensão, para ver a derrota caseira 2-1 diante do Atlético Mineiro.
7: É um jogo positivo da nossa parte, mas aquilo que é importante mesmo, que é o resultado, que são os números, que são os golos. O nosso adversário foi mais eficaz, defendeu muito e com muitos, e nos criou muita dificuldade.
3: O que vale ao Verdão é que mantém distância de segurança de 6 pontos face ao Flamengo. A equipa de Leonardo Jardim não foi além de um empate em casa ou uma bola frente ao São Paulo.
8: Nós dominamos, o adversário fez só um chute ao gol e detalhes porque 3 centímetros do pé do Wallace um gol foi anulado. O detalhe de um jogador jogar com a bola dentro da área não foi penalti. E o detalhe da situação do gol deles foi o único que remata a baliza.
3: Mas o Flá, é bom referir, tem um jogo a menos do que o Palmeiras. Por outro lado, duelo entre técnicos lusos no Cruzeiro 0, Botafogo 1. A comandar o fogão, Franklin Carvalho, antigo adjunto de Arthur Jorge, bateu o seu antigo chefe.
9: Sou um pouco nervoso, digamos assim, vivo um pouco o jogo. Neste jogo tem que ter uma forma de estar diferente, tenho amigos de lado de lá. Era importante eu sair no final a sorrir. Sorriu para nós, ainda bem, mas desejo-lhes muito sucesso, exceto quando jogarem contra nós.
3: Cariocas no 7º lugar e a raposa de Arthur Jorge a cair a pique para o 11º posto. O treinador Minhoto pede ajuda.
10: Se de facto queremos aumentar as nossas expectativas, temos que, na realidade, reforçar, porque perdemos jogadores importantes e se de facto nós quisermos e podermos ter mais equilíbrio de qualidade e também maior expectativa naquilo que possam ser as competições que estamos, nesta altura estamos curtos.
3: Por fim, já começa a ser contestado Luís Castro, depois do 5º jogo seguido sem vencer do Grêmio, que na última noite empatou a uma bola com o Fluminense e a jogar em casa.
11: Se é o resultado que eu queria? Não, não é o resultado que nós queríamos. O meu nome é Vaiado e o que é que eu posso dizer? O que é que eu posso fazer? Se eu disser mal de uma crónica sua, de um comentário seu, o que é que você vai fazer amanhã? Vai ficar em casa, deprimido, ou vai continuar a trabalhar? Vai continuar a trabalhar. Eu vou continuar a trabalhar. Amanhã venho para o treino e vou trabalhar.
3: Gaúchos apenas com um ponto de avanço face à zona de despromoção. Entretanto, em Itália está difícil encontrar novo selecionador. Depois do não obrigado, fica para uma próxima de Pep Guardiola, a Andrea Pirlo, que tinha tudo pronto para assinar, acaba de cair por terra por ter uma ligação contratual a uma casa de apostas russa. A Federação Italiana fechou negociações com Pirlo devido a esse motivo. Reforço de peso para a seleção masculina de basquetebol. Nemias Esqueta vai a jogo no final de agosto, no arranque da segunda e decisiva fase de apuramento para o Mundial 2027.
12: É esse mesmo, ir aos jogos, ajudar a equipa ao máximo possível, ser competitivos e chegar ao Mundial, esse é o objetivo principal.
3: Portugal defronta a Geórgia em casa a 31 de agosto, mas 3 dias antes joga fora com a Espanha.
12: O que importa agora é mesmo os jogos da seleção. Chegar à altura em que vamos estar em 28 de agosto em Espanha, em Zaragoza, queremos estar no nosso melhor nível e acho que vai ser um desafio bastante difícil, mas vamos com os braços juntos e estamos sempre prontos para isso.
3: E será possível dar conta de Nuestros Hermanos, que lideram o grupo?
12: Cada jogo é um jogo e não interessa o nome que tu tenhas ou quem tu és, temos de ver uns aos outros e a partir daí é jogo, é segue jogo, bola ao ar e o objetivo é meter mais pontos que eles, eles metam menos que nós, a partir daí estamos num jogo, temos tanta chance como eles.
3: Nemias confiante para os próximos compromissos da seleção nacional depois de renovar contrato com os Boston Celtics.
12: Uma confiança depositada em mim ainda mais relevante, acima de tudo eu não vou mudar a maneira como eu ajo, como eu penso, mas vou ter uma responsabilidade diferente na equipa e acho que não vai ser diferente. Manejo as coisas da mesma maneira e acho que tenho a cabeça no sítio certo.
3: Nemias, já uma estrela na NBA, ontem de visita ao Estoril Open, onde no regresso da principal prova de ténis português ao circuito ATP, a vitória na vertente de singles coube a Luca Vanache. O tenista francês venceu na final o belga Alexander Bloks em 3 sets.
13: I was maybe not expecting to win the title this week,
14: não estava à espera de ganhar o título esta semana. Pensei jogo a jogo e consegui grandes exibições durante toda a semana. Estou muito feliz e sobretudo orgulhoso com este primeiro torneio. Agora vou desfrutar.
3: Já na vertente de pares, a vitória sorriu à dupla francesa Kyrion Jacquet e Titouan Droguet. No próximo ano, o Estoril Open manter-se-á neste mês de julho. Atualização, entretanto, do ranking ATP, liderado pelo italiano Yannick Sinner. Vanache, vencedor do Estoril Open, salta 30 lugares e ultrapassa inclusivamente Nuno Borges. O gaulês é 48º agora, um lugar à frente do melhor português da atualidade. A volta à França em bicicleta coroou Tadej Pogacar como grande vencedor pela 5ª vez na carreira, mas deu a um português o recorde de longe novidade nunca visto no ciclismo. Nelson Oliveira completou 24 grandes voltas sem desistências, alcançando um feito inimaginável, nem nos melhores sonhos.
15: Quando comecei a competir, nunca pensei em fazer uma grande volta. Em 2011, quando dissessem que ia fazer 24 grandes voltas, pois provavelmente diria que era uma loucura. E passava 17 anos, um profissional aqui estou.
3: Nelson Oliveira, a agência Lusa, feliz pelo reconhecimento que já recebeu depois de ter visto o esloveno Tadej Pogacar entrar para o top da história do Tour.
16: I'm speechless. It's an incredible day.
17: Estou sem palavras, é um dia incrível com uma atmosfera incrível. Estou feliz por ter acabado e por termos ganho pela quinta vez. Todas as vitórias são muito especiais e são já 7 tours, 7 pódios e 5 vitórias. É algo que parece escrito nos livros de histórias. É inacreditável também para mim.
3: 5 tours aos 27 anos, nunca se viu nada assim e fica à expectativa para perceber se no próximo ano haverá recorde absoluto. Pogacar, que já agora não descartou ir à Vuelta a partir de 22 de agosto. Decorre também por estes dias a volta a Portugal, mas de vela. Hoje, a regata costeira no porto da Figueira da Foz, antes de a frota rumar a sul. Isto depois também de ontem, a embarcação Macai de Miguel Fonseca ter sido a mais rápida na ligação entre Vila Nova de Gaia e a Figueira.
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Jules com Mayra Andrade. Estão quase a chegar as notícias. Ainda temos Hélio Baiano com Miss Chamba, Spike e Sofia Carvalho. Boa segunda-feira, bom início de semana.

0: 13 horas em Portugal e Angola, 11 horas em Cabo Verde, meio-dia na Guiné-Bissau e São Tomé e Príncipe, 14 horas em Moçambique. Vamos saber quais são os destaques desta edição.
1: Cabo Verde pretende aumentar a pensão social e o salário mínimo nos próximos 5 anos. Em Moçambique, perto de 100 polícias foram expulsos por permitirem a entrada nas cadeias de bens, como telemóveis, drogas e bebidas alcoólicas. O Chad anunciou a retirada do Tribunal Penal Internacional.
0: A seguir-se o desenvolvimento destas e de outras notícias, edição da 1 da tarde com Susana Lemos.
1: O governo cabo-verdiano quer aumentar a pensão social para 15 mil escudos nos próximos 5 anos e pretende fixar o salário mínimo em 30 mil escudos. A medida foi anunciada pela ministra da Família, Adélcia Almeida, no encerramento do ano jubilar dos idosos. No reforço da proteção social, o governo quer também formar mais cuidadores de idosos e regular a carreira para assim poder responder ao envelhecimento da população. O presidente da CUJ Vermelha de Cabo Verde e os membros do Conselho Superior eleitos em março tomam posse esta tarde. A cerimónia assinala o início do novo mandato da instituição, que este ano celebra 51 anos de atividade no país. Arlindo Carvalho garante que a saúde e os cuidados às pessoas continuam a ser a principal prioridade da instituição.
2: Nós temos um plano estratégico de saúde que vem sendo implementado paulatinamente. Já neste momento dispomos de algumas unidades a funcionar, nomeadamente o Centro Integrado de Saúde, que integra não só o laboratório de análises clínicas, brevemente vamos ter também um centro já de consultas, as pessoas poderão já realizar as suas consultas na Cruz Vermelha. Estamos a montar a unidade que vai prestar serviço ao nível das terapias.
1: A tomada de posse coincide com o arranque de um encontro de trabalho de uma semana destinado a definir as prioridades da instituição para os próximos anos. O presidente da Cruz Vermelha explica que o objetivo é avaliar a resposta às cheias e à tempestade Erin para reforçar a capacidade de intervenção da organização em futuras situações de emergência.
2: Tivemos que fazer um trabalho, um estudo sobre aquilo que foi a resposta da Cruz Vermelha, não só e das outras também agências que tiveram implicadas nas operações humanitárias, e tiramos, portanto, lições, várias lições, que vão ser agora dissimuladas e tratadas em termos de tanto orientação e de também introduzir e transformar em ferramentas de trabalho.
1: O mandato de Arlindo Carvalho à frente da Cruz Vermelha de Cabo Verde termina em 2030. Será a sua última missão à frente da entidade devido ao limite de mandatos previstos nos novos estatutos. A primeira-ministra de Moçambique deu hoje posse a Dino Foi como presidente do Conselho de Administração do Fundo Nacional de Desenvolvimento Sustentável, do FNDS. Na cerimónia de posse, a ministra Bem-vinda Levi deixou alguns desafios.
3: O percurso de vida do Sr. Dino Mamudu Foi testemunha a sua capacidade de liderar processos complexos, com poucos recursos e mesmo assim apresentar resultados concretos que mudam vidas de pessoas, de comunidades e de distritos. É desta experiência que necessitamos para consolidar esta importante instituição. O FNDS deve contribuir para o desenvolvimento do setor agrário e, através deste, contribuir para a melhoria das condições de vida no meio rural.
1: Bem-vinda, Levi, ministra moçambicana. Por sua vez, Dino Foi disse estar consciente da tarefa que tem pela frente, à altura dos... disse estar confiante da tarefa que tem pela frente.
4: Independentemente da minha visão como tal, essa minha visão tem que estar por volta daquilo que são as ansiedades deste povo, a ansiedade do nosso Presidente da República. Então, estamos a receber uma instituição que já está a funcionar há algum tempo. Não trazemos uma varinha mágica, mas queremos percebê-la e depois ver exatamente como é que nós podemos dar um valor adicional. A minha prioridade é só uma, na verdade: dar alimentação ao povo moçambicano.
1: Dino Foi, novo presidente do Conselho de Administração do FNDS, Fundo Nacional de Desenvolvimento Sustentável de Moçambique. Dino Foi desempenhou um importante trabalho de caridade quando esteve à frente da Fundação Tsuchi Moçambique. Ainda em Moçambique, pelo menos 85 polícias foram expulsos, demitidos e multados por estarem envolvidos na introdução nas cadeias de bens proibidos, telemóveis, droga e bebidas alcoólicas. O diretor-geral do SERNAP, Serviço Nacional Penitenciário, David, Arsénio David, explica que foi graças à fiscalização que foi possível apreender o material.
5: A intensificação das revistas e do controle dos acessos, que permitiu a apreensão até hoje de 1.010 telemóveis, 2.007 gramas de cannabis sativa e 400 litros de bebidas alcoólicas.
1: Por sua vez, o Ministro da Justiça, Mateus Seix, reitera o compromisso do Governo na implementação de medidas que reforcem a reabilitação e a reinserção social dos condenados.
6: O Governo da República de Moçambique continuará a promover reformas orientadas para um serviço penitenciário mais humanizado, reforçando a aplicação de medidas alternativas à prisão, sempre que legalmente admissíveis, expandindo programas de formação profissional, educação, trabalho produtivo e assistência psicossocial dos condenados.
1: Mateus Seix defende ainda que o cumprimento da pena deve preparar os condenados para regressarem à sociedade em melhores condições.
6: A privação de liberdade não representa a perda da dignidade da pessoa humana. O sistema penitenciário deve continuar a afirmar-se como um espaço de disciplina, educação, formação profissional, mudança de comportamento e de preparação para uma vida social responsável.
1: Mateus Seix, ministro moçambicano da Justiça, Assuntos Constitucionais e Religiosos, declarações feitas hoje em Maputo nas celebrações do 51º aniversário do SERNAP, Serviço Nacional Penitenciário. O Chad anunciou que vai sair do Tribunal Penal Internacional, justifica com a eficácia limitada do TPI, uma atividade concentrada em África. Segundo um comunicado online na página do Ministério dos Negócios Estrangeiros chadiano, a decisão surge a pedido dos Estados Unidos, que solicitou a reconsideração do Chad da sua adesão ao TPI. A República Democrática do Congo registrou mais 1.000 novos casos de ébola em apenas 10 dias. Há agora registro de pouco mais de 3.000 casos. Já morreram mais de 1.300 pessoas. O surto está sobretudo em Ituri. Reúne 90% dos casos numa região marcada por décadas de conflito e agora também por greves de profissionais de saúde. A falta de professores na única Escola Pública Técnica de Artes em Angola impediu a entrada de 1.800 alunos no próximo ano letivo. O diretor da instituição, Gaspar Agostinho Neto, disse ao Novo Jornal que a escola tem capacidade para acolher 3.000 alunos, mas prevê aceitar apenas 1.200. Para os novos alunos, o CEARTE vai disponibilizar no próximo ano letivo 425 vagas para o 7º e 10º anos. As inscrições arrancam a 29 de julho. Em Portugal, entra hoje em vigor a Lei do Lobby, que estabelece regras para a forma como cidadãos, empresas e entidades comunicam com os decisores políticos e influenciam as decisões políticas. A vice-presidente da Associação Public Affairs de Portugal, Sofia Cartó, defende que é importante clarificar uma atividade que estava numa zona cinzenta, até porque passa a haver um registro, o chamado Registro de Transparência da Representação de Interesses Público e Privado, público e gratuito, acessível através do portal da Assembleia da República.
7: Clarifica ações que, como diz no passado, levantaram questões e dúvidas à opinião pública quando se tornaram públicas. Passam a estar devidamente enquadradas e o público em geral e as entidades sabem o que é que pode ou não pode ser feito, e é uma salvaguarda e um sistema de confiança aumentado para todos nós que atuamos no processo e quem não atua. Lá está, os cidadãos, as cidadãs sabem que quem fala, quando fala e como fala, porque depois também é um ponto muito importante, é que também vai haver um registro de todas as interações que os profissionais passam a ter com as entidades públicas.
1: Tema em discussão há cerca de 10 anos, mas será que esta lei muda realmente alguma coisa? Vai aumentar a confiança dos cidadãos ou cria apenas mais um conjunto de regras difíceis de fiscalizar? Fica, no entanto, esta indicação de que entra hoje em vigor em Portugal a lei do lobby. O Centro de Análise e Operação Marítimas Narcóticos com sede de Lisboa tem como objetivo combater o tráfico de droga por via marítima e aérea. Paulo Gomes da Silva, analista e chefe deste centro, em entrevista à Rádio RTP África, realça o desafio que o narcotráfico representa para as sociedades em geral e analisa, em particular, os desafios na África Ocidental.
8: Temos visto nos últimos 2 anos uma pequena alteração mais para a Serra Leoa, até pelo caso do Lightdeckers, estar a viver e presumivelmente estar casado com a filha do presidente da Serra Leoa.
9: Estamos a falar de um perigoso e poderoso narcotraficante dos Países Baixos.
8: Certo, exatamente. Mais conhecido como Bolos Lightdecker. Aquilo que temos visto é exatamente estas embarcações que saem da América do Sul. Muitas vezes carregam cocaína ao largo do Suriname, ao largo do Brasil, e depois seguem rumo à África Ocidental. No caso mais recente, tem muitas vezes ido para a Serra Leoa.
1: O analista Paulo Gomes da Silva explica a facilidade com que a África Ocidental é utilizada como ponte para o tráfico de droga com destino à Europa.
8: É muito fácil para as organizações criminosas entrarem por um rio, pararem a embarcação junto a um armazém e, se for preciso, esconderem 20, 30 toneladas até que seja tempo de as trazer para a Europa. Portanto, é muito mais fácil mover esta cocaína primeiro para a África Ocidental pela falta de estruturas, de capacidades que muitas vezes os países da zona têm, e também sabem que mesmo em termos de meios costeiros, meios navais costeiros, para ir fazer a interseção também são mais reduzidos e, portanto, torna-se certamente mais eficaz mover esta cocaína primeiro para o West África e depois fazer a passagem para a Europa.
1: Paulo Gomes da Silva, analista e chefe do Centro de Análise e Operações Marítimas Narcóticos, entrevistado pela jornalista Paula Borges, uma conversa que pode ouvir na íntegra aqui na Rádio RTP África, depois do noticiário das 3 da tarde.
0: Foram as notícias na RTP África Rádio com Susana Lemos. 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
10: Fernanda Almeida.
0: Muito boa tarde, passam 12 minutos da 1 da tarde, vou estar consigo até às 4, muita música para ouvir, também nesta hora vai poder saber conselhos do consultório jurídico com Adriano Malalane. Para já, na abertura desta hora, Taylor.

0: Abrimos com Tyla, depois Força Suprema e a participação de George, agora Odile. Os sons de ritmos que o acompanham nesta hora, que passam 22 minutos da 1 da tarde. Agora, consultório jurídico, os processos de naturalização podem levar 3 a 4 anos ou até mais para serem diferidos. Adriano Malalane, consultório jurídico.
1: Como é que eu posso fazer para me legalizar?
2: Um contrato de trabalho pode ser feito por um dia, pode ser feito por um mês. Existe liberdade na fixação do prazo de duração do contrato de trabalho.
3: Consultório jurídico.
4: Se o processo do nosso ouvinte Afonso Lopes estiver devidamente organizado, com todas as provas necessárias, pode levar 3, 4 anos até ser deferido. Porque há milhares e milhares de processos de naturalização em Portugal. E os processos de naturalização, sobretudo das pessoas que nasceram fora de Portugal, têm que ser apreciados os documentos com todo o rigor. É fácil de perceber que a concessão ou atribuição, depende dos casos, da nacionalidade de um determinado país é uma decisão que tem que ver com a pertença a uma comunidade em que não pode haver a mais pequena dúvida, sobretudo destes processos por jus sanguinis ascendentes, não é? Ou descendentes, não é? De pais, avós, bisavós portugueses. Não pode haver a mais pequena dúvida. Porque era como alguém bater à porta da nossa casa, não é? Dizer o seguinte: olha, sabes que eu sou teu irmão? Eu digo, tu és meu irmão, mas eu não te conheço. Não, eu sou teu irmão. Para o aceitar como meu irmão, epa, não pode haver a mais pequena dúvida, não é? E para mim, e antes de provar que é meu irmão, é uma pessoa estranha. Então, com os países também acontece o mesmo. Agora, aqueles que se naturalizam pelo tempo de residência, os processos não deviam levar tanto tempo quanto têm estado a levar neste momento, porque os documentos são todos de Portugal, emitidos pelas entidades portuguesas, certificados pelas autoridades portuguesas. Devia bastar apenas isso, fazer a prova de que a pessoa reside há 5 anos em Portugal. Quem faz essa prova? É a AIMA, é o CEF, está lá o cadastro da pessoa. O primeiro dia em que foi concedida a autorização de residência, o decurso dos 5 anos, e depois provar que não tem antecedentes criminais.
1: Como é que eu posso fazer para me legalizar?
2: Um contrato de trabalho pode ser feito por um dia, pode ser feito por um mês. Existe liberdade na fixação do prazo de duração do contrato de trabalho.
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0: E seguimos para a música de Lindsay Lindsay.

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2: E nos jornais de África vamos até São Tomé e Príncipe ao encontro do jornalista José Bossas para nos dar conta dos destaques do Telenor.
3: Bom dia, ouvintes da Rádio RTP África. No jornal Telenor desta edição de segunda-feira, o destaque vai para a distinção internacional que as roças do arquipélago São Tomense receberam da Unesco. 6 roças são património mundial. A classificação foi anunciada pela Unesco no último fim de semana durante a Assembleia Anual realizada na cidade de Busan, Coreia do Sul. As roças Aguaizé, Monte Café, Diogo Vaz e São João, na ilha de São Tomé, Sundi e Belo Monte, na Ilha do Príncipe, foram classificadas como património mundial. Segundo a Unesco, as 6 roças ilustram o funcionamento de um sistema agroindustrial colonial em grande escala, baseado na migração e nos trabalhos forçados desde o final do século XIX até meados do século XX, concebido para sustentar a produção de matérias-primas após a abolição da escravatura. O artigo do Telenor conta também a história do que era a vivência no terreiro das roças e acompanhado de fotografias que ilustram o valor patrimonial das roças. Cerca de 12.500 famílias são tomenses, igual a 25% da população do país, vivem em situação de pobreza absoluta. Os dados foram divulgados pela Direção da Proteção Social e Família após a realização de um inquérito em todo o país. No artigo do Telenor, Núria de Seita, diretora da Proteção Social e Família, explica que a maioria das famílias em situação de pobreza está concentrada nos distritos de Água Grande e Mesós. São os 2 distritos mais populosos do país, que congregam mais de 80% da população do país, numa altura em que o arquipélago vive a pré-campanha para as eleições gerais de setembro próximo. A Direção da Proteção Social e Família disponibiliza dados estatísticos que poderão ajudar os decisores políticos a combater a pobreza e, sobretudo, atender às necessidades básicas da população de São Tomé e Príncipe. A agência Sirius do BGI Fibank chega a Caué, no extremo sul da ilha de São Tomé, mais concretamente na roça Ribeira Peixe, para transformar a relação da comunidade com a banca, escreve o Telenor, a propósito da inauguração da nova infraestrutura bancária do BGI Fibank nesta comunidade do sul de São Tomé, Ribeira Peixe. Segundo o governo e a própria instituição bancária, foi um passo importante para a inclusão financeira, a redução das desigualdades territoriais e a dinamização da economia local. A Agripalma é a maior empresa de São Tomé e Príncipe, com mais de 800 trabalhadores, e desempenha um papel importante na economia nacional com a produção e exportação do óleo de palma. O difícil equilíbrio entre independência presidencial e presidencialização do poder em São Tomé e Príncipe. É o artigo de opinião de Luiz Hélio Pinto, que fecha o destaque informativo desta segunda-feira no jornal Telenor de São Tomé e Príncipe. Bom dia e boa semana de trabalho.
2: foi o jornalista José Boças. Passam 35 minutos da 1 da tarde, seguimos com Tito Paris, Guilhermina.

0: Também Tito Paris. Daqui a pouco vamos até ao Brasil com Leci Brandão.
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0: 14 horas em Portugal e Angola, meio-dia em Cabo Verde, 13 horas na Guiné-Bissau e São Tomé e Príncipe, 15 horas em Moçambique. Vamos saber quais são os destaques desta edição.
1: Transportadores semicoletivos de passageiros em greve na cidade de Maputo. Gana anuncia retirada do Tribunal Penal Internacional.
0: A seguir-se o desenvolvimento destas e de outras notícias, edição das 14h com Susana Lemos.
1: Na Nigéria, mais um rapto. Na madrugada de ontem, trata-se do juiz do Supremo Tribunal do Estado de Kembi, no norte do país. Farouku Hassan Banza foi sequestrado da sua residência na cidade de Bunza. Este rapto acontece alguns dias depois do mesmo ter acontecido a Nura Umar Bongundo, presidente do Conselho Governamental de Bongundo. As autoridades estão a investigar. Em Moçambique, os transportadores semicoletivos de passageiros não estão a fazer algumas das rotas na cidade de Maputo. Exigem o pagamento das compensações prometidas pelo governo para não aumentarem os bilhetes e criticam o que dizem ser a má atuação dos agentes da Polícia Municipal. Júlio Noval, dos transportes semicoletivos de passageiros, fala em mais reivindicações.
2: Infelizmente estamos em greve sobre a situação que a tendência dos municípios, a tendência tem que ser que eles minimizassem pelo menos as formas de trabalhar. Tem sido muito complexo. Desde dias a situação de trabalhar é muito complexa. Muito mais, porque eles sabem que o combustível está caro, né? Então, ponto 1, não estamos a reivindicar simplesmente porque o combustível está caríssimo. É que deixam que a gente trabalhe à vontade, porque a situação de combustível é outro fator. O boss em casa quer a receita. Então, isso acaba prejudicando uma e outra coisa, a forma como eles estão a trabalhar conosco.
1: Em declarações ao jornalista Orfeu de Sá Lisboa, correspondente da Rádio RTP África em Maputo, Júlio Novella acusa o governo de falta de respeito.
2: Acredito eu que não está a ser muito eficaz.
3: O que é que não vos agrada?
2: Neste caso, a má atuação do próprio município, essas multas absurdas. Então, é um pouquinho complexo mesmo. Nós, sendo chapeiros, não somos respeitados nem tão pouco. Não fazemos a diferença. Hoje, sendo que nós tínhamos que parar aqui. Paramos, estamos a reivindicar. Mas para quê? Para o governo mostrar que a gente não tem nenhum peso na sociedade. Meteu outros carros do governo que estão a trabalhar. Então, isto aqui é um carro particular. Que o dono comprou com um sacrifício para poder lhe render alguma coisa. E me render alguma coisa também. Mas eu estou parado.
1: Por causa desta paralisação, as pessoas acabam por ficar longas horas na fila.
4: Se eles cumprirem, acho que podem voltar na estrada. Mas se não cumprir, acho que as coisas vai continuar assim mesmo, como está.
5: E o que é que acha desta situação?
4: O país está mesmo, de qualquer maneira. Isso cria desorganização do país. Yeah, não há sossego para o povo.
5: Há quanto tempo está aqui na parada?
6: Acho que já vai, é uma hora de tempo.
5: E o que é que se passa?
6: Não há chapa, não estão a carregar.
5: Por quê? O que é que dizem?
6: Bom, ainda ninguém disse nada. Só quando ontem eu vi o murmúrio de que não haverá chapa, mas quando acordamos estava tudo bem. Embora que só essa pena que não está a carregar. A maioria dos chapas estão a carregar. Baixa, Museu, Albazinho, estão a carregar todos. A pena aqui é que não estão a carregar.
5: A rota Chiquelene Baixa?
6: Compone Baixa não está a carregar. Só está a carregar Museu, sim. Estão a carregar.
5: E não está atrasada para aquilo que é o
6: seu... Já, muito, já estou atrasada. Estou atrasada, mas não tem como. Não tem como.
7: Não sei o governo o que está a pensar, porque havia umas bombas que publicaram de que é para o povo, mas não estou a ver esse transporte para o povo. Não estou a ver. Não sei o que, que acontece, o que, que o governo pensa pelo povo em si.
5: Está há quanto tempo aqui na paragem?
7: Não, já tenho uma hora de tempo. E tenho problema de saúde também. Já é para... Isso é cansativo. É cansativo por enquanto. Yeah. Dói, dói. O governo devia estudar como trabalhar e como viver com o povo. Qual é a situação que ele deve tomar o governo para isso não acontecer mais?
1: A reação de alguns moçambicanos em Maputo à não realização de algumas rotas na cidade, rotas feitas pelos transportadores semicoletivos de passageiros. Em conferência de imprensa na semana passada, o governo assegurou estar a pagar os subsídios aos transportadores, mas disse que o processo decorre de forma faseada. Mais uma campanha de vacinação de rotina começou hoje na província angolana de Luanda. A campanha decorre até sexta-feira nos 16 municípios da capital angolana e vai abranger mais de 113 mil crianças e mulheres grávidas e também em idade fértil. A imunização é, entre outras, para doenças respiratórias muito frequentes na atual época fria em Angola. O Gana vai repatriar mais 1000 cidadãos que vivem na África do Sul devido à nova vaga de violência xenófoba contra imigrantes. O governo anunciou o início de uma nova fase de evacuações com voos a chegarem a Accra entre ontem e hoje. Nos últimos 3 meses, outro milhar de ganeses já tinha regressado ao país. A crise está a gerar tensões diplomáticas com Pretória, numa altura em que mais de 160 mil estrangeiros abandonaram a África do Sul desde maio. O presidente John Mahama pede à União Africana que trate o tema com urgência, enquanto Pretória insiste que se tratam de incidentes isolados. O governo cabo-verdiano quer aumentar a pensão social para 15 mil escudos nos próximos 5 anos e pretende fixar o salário mínimo em 30 mil. No reforço da proteção social, o executivo quer também formar mais cuidadores de idosos e regular a carreira para assim poder responder ao envelhecimento da população. Medidas anunciadas ontem pela ministra da Família, Delcia Almeida, no encerramento do ano jubilar dos idosos. O presidente da Cruz Vermelha de Cabo Verde e os membros do Conselho Superior eleitos em março tomam posse esta tarde. A cerimónia assinala o início de um novo mandato da instituição que este ano celebra 51 anos de atividade no país. Arlindo Carvalho garante que a saúde e os cuidados às pessoas continuam a ser a principal prioridade da instituição.
8: Nós temos um plano estratégico de saúde que vem sendo implementado paulatinamente. Já neste momento dispomos de algumas unidades a funcionar, nomeadamente o Centro Integrado de Saúde, que integra não só o Laboratório de Análises Clínicas. Brevemente vamos ter também um centro já de consultas, as pessoas poderão já realizar as suas consultas na Cruz Vermelha. Estamos a montar a unidade que vai prestar serviço ao nível das terapias.
1: A tomada de posse coincide com o arranque de um encontro de trabalho de uma semana destinado a definir as prioridades da instituição para os próximos anos. O presidente da Cruz Vermelha explica que o objetivo é avaliar a resposta às cheias e à tempestade Erin para reforçar a capacidade de intervenção da instituição em futuras situações de emergência.
8: Tivemos que fazer um trabalho, um estudo sobre aquilo que foi a resposta da Cruz Vermelha, não só e das outras também agências que tiveram implicadas nas operações humanitárias, e tiramos, portanto, várias lições, que vão ser agora disseminadas e tratadas em termos de orientação e também introduzir e transformar em ferramentas de trabalho.
1: O mandato de Arlindo Carvalho à frente da Cruz Vermelha de Cabo Verde termina em 2030. Será a sua última missão à frente da entidade devido ao limite de mandatos previstos nos novos estatutos. O Chad vai sair do Tribunal Penal Internacional, justifica com uma eficácia limitada do TPI e uma atividade concentrada em África. Num comunicado na internet, na página do Ministério dos Negócios Estrangeiros chadiano, o Chad diz que este abandono foi solicitado pelos Estados Unidos. A administração Trump pediu que fosse reconsiderada a sua permanência no TPI. Os paramilitares das Forças de Apoio Rápido atacaram hoje com drones Al-Obeid, no centro do Sudão, depois do exército ter retomado o controle da autoestrada de 400 km que liga a cidade de Darfur à capital. Al-Obeid está cercada pelos paramilitares há mais de 3 anos, mas agora, com a recuperação da autoestrada, o exército vai poder colocar as mercadorias a circular numa região considerada central na tragédia humanitária que se registra no Sudão. Do incêndio esta madrugada num prédio de habitação em Lisboa resultaram 4 feridos. O número foi atualizado esta manhã. De acordo com a agência Lusa, um bombeiro sofreu ferimentos ligeiros e os outros três feridos foram socorridos pelo INEM e transportados para o Hospital de São José. O incêndio começou na garagem do prédio. O edifício foi evacuado por precaução. Em Espanha, prevenção e cautela são as palavras de ordem apontadas pelas autoridades numa altura em que procuram aproveitar a janela de oportunidade antes de as temperaturas subirem e o vento voltar a superar com mais intensidade na quarta-feira. A correspondente da Antena 1 em Espanha, Ana Romeu, está no posto de comando de Nalva Carneiro, na zona de Madrid, onde assistiu ao mais recente ponto de situação das autoridades.
9: Muita cautela, muita prevenção e é preciso aproveitar uma nova janela de oportunidade, que são precisamente hoje e amanhã, antes que as temperaturas voltem a subir significativamente. Quarta-feira é o limite, é a nova vaga de calor, a quarta deste verão, onde as temperaturas vão subir até aos 40 graus, por exemplo, aqui na região de Madrid, e a umidade vai reduzir também. Portanto, mais de 1000 veículos, quer terrestres, quer aéreos, estão nesta altura a atuar nos incêndios de Madrid e de Ávila com a ajuda de 3000 homens. Não faltam meios. O que está a acontecer, de facto, são estas condições meteorológicas adversas que dificultam e muito o combate aos incêndios.
1: O presidente do governo espanhol esteve nas últimas horas no posto de comando de um outro incêndio na comunidade de Valência, mais perto do mar. Pedro Sánchez falou aos jornalistas.
10: Quedan horas difíceis, horas complexas.
11: Ainda temos pela frente horas difíceis, horas complexas. Vamos ter um aumento das temperaturas em poucas horas nos próximos dias. A autoridade meteorológica vai anunciar uma nova vaga de calor em toda a Península Ibérica e por isso peço compreensão, prevenção extrema e cautela por parte de todos os cidadãos em todo o país.
10: Por parte de todos os cidadãos e cidadãs em todo o país.
1: Pedro Sánchez em declarações aos jornalistas no final da visita ao posto de comando de Val do Uixó. Em França, também está a braços com outros incêndios. O incêndio de Gironda, que devastou 42 mil hectares, está estabilizado, mas não dominado, revelou o ministro francês do Interior.
0: Edição de Susana Lemos. Informações em permanência em africa.rtp.pt. Fernanda Almeida. Voltamos à música, agora que passam 12 minutos das 2 da tarde. C4 Pedro, depois Linicar.

0: Amar pela metade do Escalema, Isabel Novella, também Dom Quicas com Carla Moreno. Passam 33 minutos das 2 da tarde, há mais música para ouvir, daqui a pouco Dose Tripla leva-nos até ao Brasil.
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0: Temos Dose Tripla hoje com uma voz do Brasil. Vamos daqui a pouco ficar com a música de Malu Magalhães. Nesta Dose Tripla trazemos esta artista, cantora e compositora brasileira, nascida em São Paulo nos anos 90. Começou muito cedo a sua carreira, gravou aos 15 anos 4 músicas da sua autoria. Hoje tem cerca de 5 álbuns gravados e a influência musical estende-se a diferentes géneros como indie rock, folk e também indie folk, assim é que é, MPB, bossa nova, samba e outros ritmos. Para ouvir nesta Dose Tripla de Malu Magalhães, Sambinha Bom, Velha e Louca e América Latina.
4: Sambinha Bom é esse.

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4: Depois da dose tripla, vamos agora ficar com Silke Nobre e Sara Tavares, Fiji de Sol, depois Mimo Sonho.

Silk Nobre com Sara Tavares. Agora, em música de outra África, vamos ficar com Fally Ipupa Nsimba, mais conhecido como Fally Ipupa. Nasceu em Kinshasa em 1977. É um cantor, compositor, dançarino e produtor musical congolês. Começou por fazer parte de alguns grupos, mas só se destacou quando despertou a atenção de Koffi Olomide e integrou então o seu grupo por cerca de 7 anos. Em 2006, Ipupa acaba por se lançar a solo. O seu primeiro álbum, Droit Que Mi, foi disco de ouro. Depois a sua carreira a solo foi somando muitos sucessos. É hoje considerado um dos

artistas africanos mais ricos. Quanto aos géneros musicais, conhecido pelo dombolo, também rumba africana, soukous e world music. Vamos ficar então com Fally Ipupa e Afsana.

0: A música de outra África a levar-nos até ao Congo. Seguimos até ao final desta hora com Irina Barros.
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0: 15 horas em Portugal e Angola, 13 horas em Cabo Verde, 14 horas na Guiné-Bissau, São Tomé e Príncipe, 16 horas em Moçambique. Edição das 3 da tarde com Susana Lemos.
1: Em Moçambique, os transportadores semicoletivos de passageiros não estão a fazer algumas das rotas na cidade de Maputo. Exigem o pagamento das compensações prometidas pelo governo para não aumentar os bilhetes e criticam o que dizem ser a má atuação dos agentes da Polícia Municipal. Júlio Novel, dos transportes semicoletivos de passageiros, com mais reivindicações.
2: Infelizmente estamos em greve sobre a situação que a tendência dos nossos municípios, a tendência tem que ser que eles minimizassem pelo menos as formas de trabalhar. Tem sido muito complexo. Desde dias a situação de trabalhar é muito complexa. Muito mais, porque eles sabem que o combustível está caro, né? Então, ponto 1, não estamos a reivindicar simplesmente porque o combustível está caríssimo. É que deixam que a gente trabalhe à vontade, porque a situação de combustível é outro fator. O boss em casa quer a receita. Então, isso acaba prejudicando uma e outra coisa, a forma como eles estão a trabalhar conosco.
1: Em declarações ao jornalista Orfeu de Salisboa, correspondente da Rádio RTP África em Maputo, Júlio Novela acusa o governo de falta de respeito.
2: Acredito eu que não está a ser muito eficaz.
3: O que é que não vos agrada?
2: Neste caso, a má atuação do próprio município. Essas multas absurdas. Então, é um pouquinho complexo mesmo. Nós, sendo chapeiros, não somos respeitados nem tão pouco. Não fazemos a diferença. Hoje, disseram que nós tínhamos que parar aqui. Paramos, estamos a reivindicar. Mas para que o governo mostrar que a gente não tem nenhum peso na sociedade. Meteu outros carros do governo que estão a trabalhar. Então, isto aqui é um carro particular. Que o dono comprou com um sacrifício.

0: para poder lhe render alguma coisa. E me render alguma coisa também. Mas eu estou parado.
1: Júlio Novela, dos transportes semicoletivos de passageiros de Maputo. Por causa da não realização de algumas rotas na capital moçambicana, muitos cidadãos aguardam várias horas por transporte. A Polícia Judiciária Cabo-Verdiana deteve duas mulheres suspeitas dos crimes de tráfico de droga de alto risco e de conversão e dissimulação de bens e valores. Quando da detenção, a Polícia Judiciária apreendeu haxix, cannabis e cocaína. Num comunicado divulgado hoje, a PJ Cabo-Verdiana explica que a operação ocorreu na sexta-feira no bairro da Achada de Santo António, na Praia, e culminou na detenção em flagrante delito. As duas mulheres de 29 e 66 anos, ambas na sua nacionalidade cabo-verdiana, foram já presentes às autoridades judiciárias para um primeiro interrogatório judicial. Ainda em Cabo Verde, a nova direção da Cruz Vermelha toma posse esta tarde. O presidente eleito, Arlindo Carvalho, garante que a saúde e os cuidados às pessoas continuam a ser a principal prioridade da instituição, que este ano celebra 51 anos de atividade no país.
2: Nós temos um plano estratégico de saúde que vem sendo implementado paulatinamente. Já neste momento dispomos de algumas unidades a funcionar, nomeadamente o Centro Integrado de Saúde, que integra não só o laboratório de análises clínicas. Brevemente vamos ter também um centro já de consultas, as pessoas poderão já realizar as suas consultas na Cruz Vermelha. Estamos a montar a unidade que vai prestar serviço ao nível das terapias.
1: O mandato de Arlindo Carvalho à frente da Cruz Vermelha de Cabo Verde termina em 2030. Será esta a última missão à frente da entidade, devido ao limite de mandatos previstos nos novos estatutos. Na Nigéria, mais um rapto na madrugada de ontem. Trata-se do juiz do Supremo Tribunal do Estado de Kebbi, no norte do país. Faruku Asambanza foi sequestrado da sua residência na cidade de Bunza. Este rapto acontece alguns dias depois de o mesmo ter acontecido a Nura Umar Bungudu, presidente do Conselho Governamental de Bungundu. As autoridades estão a investigar. O desafio que o narcotráfico representa para as sociedades, em particular na África Ocidental, vão estar em análise pelo chefe do Centro de Análise de Operações Marítimas Narcóficos, que tem sede em Lisboa. Vão estar em análise na entrevista RDP África depois deste noticiário. Mas deixo-lhe, para aguçar o entusiasmo, uma declaração de Paulo Gomes da Silva, que dá conta de que algumas rotas sofreram alterações.
3: Temos visto nos últimos dois anos uma pequena alteração mais para a Serra Leoa, até pelo caso do Lightdeckers estar a viver e presumivelmente estar a casado com a filha do presidente da Serra Leoa.
4: Estamos a falar de um perigoso e poderoso narcotraficante dos Países Baixos.
3: Certo, exatamente. Mais conhecido como Bolos Lightdecker. Aquilo que temos visto é exatamente estas embarcações que saem da América do Sul. Muitas vezes carregam cocaína ao largo do Suriname, ao largo do Brasil, e depois seguem rumo à África Ocidental. No caso mais recente, tem muitas vezes ido para a Serra Leoa.
1: Paulo Gomes da Silva, do Centro Português de Análise e Operações Marítimas Narcóticos, em entrevista à jornalista Paula Borges. Uma conversa que pode ouvir na íntegra depois deste noticiário. E nesta conversa, Paulo Gomes da Silva fala também, por exemplo, da facilidade com que a África Ocidental é utilizada como ponto para o tráfico de droga com destino à Europa.
5: Foram as notícias com Susana Lemos. As notícias na RTP África com a edição de Susana Lemos, obviamente, mas em permanência em africa.rtp.pt. Fernanda Almeida. Vamos voltar à música. Já a abrir esta hora temos Nelson Tivan, os sons de Moçambique aqui na sua rádio.

0: Estivemos com Tonecas Prazeres, também Nelson de Freitas, acompanhado por Mayra Andrade, ainda Kiako Kiadaf, também de Moçambique, Nelson Tivano. Vamos já de seguida ficar com a entrevista RTP África Rádio. Passam 22 minutos das 3 da tarde.
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0: Percebemos como se combate o tráfico de droga no Atlântico e no ar com Paulo Gomes da Silva do MAOC, uma entrevista conduzida pela jornalista Paula Borges.
3: Paulo Gomes da Silva é analista-chefe do MAOC, é Ad Analyst. Já trabalhou e deu formação em vários países africanos. Trabalha para o MAOC, o Centro de Análise e Operações Marítimas Narcóticos, sediado em Lisboa. Um centro que tem como missão combater o tráfico de drogas por via marítima e aérea. Reúne dados de inteligência de diversos países para localizar embarcações e aeronaves suspeitas de transportar droga. Por aqui passa a coordenação de equipas policiais, aduaneiras, militares, tudo em articulação com grandes agências globais, como a Europol, a Frontex ou a Interpol. Conta com a participação de Portugal, Espanha, França, Reino Unido, Itália, Países Baixos, também Alemanha, Irlanda e Bélgica. Paulo Gomes da Silva aponta as alterações mais recentes.
4: Temos visto nos últimos 2 anos uma pequena alteração mais para a Serra Leoa, até pelo caso do Lightdeckers, estar a viver e presumivelmente estar casado com a filha do presidente da Serra Leoa.
3: Estamos a falar de um perigoso e poderoso narcotraficante dos Países Baixos.
4: Certo, exatamente. Mais conhecido como Bolos Lightdecker. Aquilo que temos visto é exatamente estas embarcações que saem da América do Sul. Muitas vezes carregam cocaína ao largo do Suriname, ao largo do Brasil, e depois seguem rumo à África Ocidental. No caso mais recente, têm muitas vezes ido para a Serra Leoa. Isto serve essencialmente, e é importante estarmos aqui sempre a dizer que é o que dizemos, é que a cocaína, não há verdadeiramente um mercado para a cocaína na Serra Leoa. Isto é uma forma fácil, serve como um hub, digamos assim, para guardar a cocaína, para depois ser toda enviada para a Europa. Algumas pessoas às vezes perguntam o porquê de enviá-la primeiro para a África Ocidental. O que nós temos vindo a dizer é que os nossos portos têm estado cada vez mais seguros, tem havido muito investimento, não só na Europa, nos portos aqui europeus, mas também no lado lá da América do Sul. Portanto, é hoje em dia mais difícil, se calhar, fazer um transporte de cocaína do Porto A de São Paulo, por exemplo, para Roterdão ou para Antuérpia. Portanto, isto exige que as organizações criminosas também tenham que ser mais originais, mais criativas, e uma dessas formas é mover as drogas primeiro para o West África, e eles sabem que é um grande sobrecarregamento para nós estar a ver todas as embarcações que saem, não só da América do Sul, mas também de West África. Portanto,
3: a gravidade e a complexidade destas redes levou a que se unissem esforços, especificamente aqui na MAOC, para a luta contra o narcotráfico, especificamente no espaço atlântico, é isso?
4: É isso. O que nós fazemos aqui é, temos um conjunto de países, temos aqui um misto de polícias e militares, ou seja, temos acesso muito rápido à informação, à inteligência que é dada pelas polícias e um acesso rápido aos meios navais, que são fundamentais para termos estas operações bem-sucedidas. E tudo se passa aqui de forma muito rápida, como estas operações exigem, portanto a informação chega, nós tentamos perceber que a organização criminosa é que irá fazer o transporte, com que embarcação, qual será o destino, e dentro da capacidade que temos, tentamos perceber aqui e analisar qual será a melhor situação para fazer esta interseção. Havendo meios disponíveis por parte dos países, quer dos países membros, quer dos países parceiros, organizamos uma operação, coordenamos a operação para tentar mais rapidamente possível interceptar e apreender a cocaína que muitas vezes é transportada.
3: Mas esta luta bem sucedida é tanto melhor sucedida quanto maior é o envolvimento e o investimento dos países que estão na rota.
4: Completamente. E sabemos que às vezes no meio de tantas guerras como no meio de tantas outras prioridades, especificamente ligando para o caso da África Ocidental, às vezes os meios não estão na zona e este é o ponto fundamental. Tem que haver um interesse político, tem que haver um investimento por parte dos países muitas vezes para termos os meios bem colocados para conseguirmos interceptar estas embarcações antes que elas cheguem à África Ocidental. Aquilo que a mensagem que normalmente costumamos passar é que isto primeiro é um problema nosso, europeu, porque a cocaína vem para a Europa, não há dúvida nenhuma. Se deixarmos esta cocaína...
3: Nunca veio tanta.
4: Temos visto mais, cada vez mais, pelo menos quantidades, a vir as nossas figuras de quantidade apreendida têm aumentado. O ano passado tivemos um ano histórico em termos de apreensões de cocaína, foram mais de 92 toneladas de cocaína apreendidas por operações em que apoiámos os países membros, mas também fizemos uma estimativa, digamos, o lado oculto do iceberg, como nós dizemos, em que tivemos 192 embarcações, em que tínhamos muito boa inteligência que elas estavam a transportar cocaína, mas infelizmente não tivemos meios disponíveis e, portanto, estimamos que aproximadamente 700 toneladas de cocaína tenham sido entregues de forma bem sucedida às organizações criminosas.
3: Isto são milhões e milhões de euros.
4: Seguramente. Nós usamos os números da UDA, portanto, do que era o antigo Observatório da Droga. É uma questão de fazerem as contas, mas eu penso, temos sempre que pensar claramente que esta cocaína que vem da América do Sul tem um grau de pureza muito elevado, acima dos 90%, e que a cocaína, muitas vezes, que se vende na rua é metade disso. Portanto, quase que podemos duplicar esta quantidade que perdemos. Mas se formos a ver bem, se tivermos, não sei quanto é que está a média agora europeia, 70 mil o quilo ou mais barato, mas ainda assim são milhares de milhões, seguramente.
3: A atenção tem-se concentrado muito nestes países da África Ocidental, porque também são países com características permeáveis, digamos assim, que os tornam permeáveis a estas redes criminosas, que são muitas e diversificadas, não é? Não são só da América Latina, os relatórios dão também conta do envolvimento de estruturas dos Balcãs, de outra Europa de Leste.
4: Sim, a África Ocidental, como sabemos, há menos meios marítimos disponíveis para fazer estas
3: fiscalizações. Não há fiscalização.
4: Para fazer esta fiscalização, os portos possivelmente têm menos cadeia, são menos seguros, portanto é muito fácil, e como disse, dei algumas formações na Gâmbia, na Serra Leoa, e é difícil, é muito fácil para as organizações criminosas entrarem por um rio, pararem a embarcação junto a um armazém e, se for preciso, esconderem 20, 30 toneladas até que seja tempo de as trazer para a Europa. Portanto, é muito mais fácil mover esta cocaína primeiro para a África Ocidental, pela falta de estruturas, de capacidades que muitas vezes os países da zona têm, e também sabem que, mesmo em termos de meios costeiros, meios navais costeiros, para ir fazer a interseção, também são mais reduzidos e, portanto, torna-se certamente mais eficaz mover esta cocaína primeiro para o Oeste África e depois fazer a passagem para a Europa.
3: E essa passagem é feita sobretudo por via marítima?
4: O que temos muitos casos, como foi o caso do Arconian, que falámos das 30 toneladas recentemente, que vieram seguramente da Serra Leoa, ligado ao tal holandês Olijs Dekker, que viriam para a Europa. Há também o uso através de contentores e exploramos ainda a possível o uso da rota do Sahel por terra, portanto até à zona, podemos dizer, da Líbia, para depois ser feita a transição pelo Mediterrâneo para a Itália, Grécia. Ainda assim, aquilo que temos estado a ver mais é direto marítimo de África Ocidental para a Europa.
3: E depois, não, como disse, não atracam, não é? Estes navios e às vezes até fazem várias paragens na tentativa de iludir, não é? De passarem despercebidos.
4: Sim, aquilo que temos visto é, e posso dizer que seguramente 95, 99% dos casos que tratamos aqui no MAOC, as embarcações não saem do porto carregadas e também não entram num porto carregadas. Dependendo do nível de sofisticação da organização criminosa, estamos muitas vezes a falar de uma embarcação que sai, por exemplo, do Brasil, sobe a costa toda brasileira, carrega a 400 milhas, por exemplo, do Suriname, portanto há uma embarcação que sai do Suriname com cocaína, carrega esta embarcação e esta embarcação vai ou para a Europa ou para a África Ocidental. Ao longo do caminho pode haver a passagem da cocaína para uma terceira embarcação. E muitas vezes, especialmente aqui no caso europeu, quando se aproximam, às vezes mesmo umas 400, 600, já tivemos um caso este ano de 1.600 milhas náuticas, em que a cocaína foi passada para as tais embarcações de lanchas rápidas, as Go Fasts, que têm um apoio logístico enorme e no caminho para a Europa são reabastecidas por muitas outras embarcações e, portanto, torna não só a interseção muito, muito complicada, mas tem sido o veículo, digamos, mais utilizado pelas organizações criminosas para trazer a droga do oceano para a Europa.
3: Portanto, isto envolve várias organizações criminosas que coordenam este trabalho e que torna ainda mais difícil fazer o tracking, não é, da operação?
4: Sim, podemos estar a falar ou de uma única organização que faz a totalidade, mas na maioria dos casos podemos estar a falar perfeitamente do PCC no Brasil, que faz a parte da exportação da cocaína, digamos assim, para o transporte ser feito por uma organização dos Balcãs e até a droga ser entregue, se formos falar de Itália, por exemplo, ou uma máfia italiana. Portanto, podem estar várias organizações criminosas envolvidas no que nós chamamos de uma única viagem, digamos assim.
3: Falou já da Serra Leoa, que é agora um foco de preocupação com aquilo que demonstram os estudos, nomeadamente os relatórios, nomeadamente também da Global Initiative, sobre a possibilidade de haver uma conivência política com estes narcotraficantes. Mas isto também pode ter a ver com a logística, que é uma logística mais forte aqui neste país?
4: Sim, no caso, bem, tendo lá o Leidsdecker a viver lá, seguramente que os carregamentos de cocaína que são neste momento enviados para a Serra Leoa, há uma grande probabilidade de ele estar por trás disto. Novamente pode ser uma outra organização criminosa no Brasil que faça a exportação e ele pode estar responsável pelo transporte, chegada à Serra Leoa e depois pela sua exportação, digamos assim, até à Europa. Há vários países a investigar, portanto, há, evidentemente que quando chega à Europa podemos estar a falar de outras organizações criminosas ou da mesma, mas seguramente.
3: Neste caso do Arconian, não só pela quantidade de cocaína apreendida, como toda a operação, não é? Porque a bordo estavam criminosos mesmo e estavam escondidos.
4: Muitas das vezes o que temos, podemos ter uma embarcação que sai da América do Sul ou da África Ocidental, que tem só, digamos, o que nós chamamos muitas vezes de pescadores, pessoas que foram contratadas, digamos assim, para fazer o transporte. Quando alguns carregamentos são valiosos, ou porque são muito altos, ou porque a organização criminosa assim quer garantir, muitas vezes tem estes membros da organização criminosa a bordo para garantir que o carregamento é feito, que tudo corre como é planeado. No caso do Arconian, aquilo que foi feito é que aparentemente estavam pessoas a bordo armadas, no sentido para garantir que o transporte era feito com sucesso. Não é necessariamente, esta segurança não é que seja necessariamente contra as autoridades, até porque não ofereceram resistência nenhuma, mas muitas vezes impede ter pessoas armadas a bordo, impede que se outras organizações tentarem roubar este carregamento ou que alguma coisa não corra como planeado no transporte, eles tendo esta segurança a bordo, garantem que tudo corre como planeado.
3: Uma anterior entrevista com o responsável do MAWOC, nessa entrevista era realçado que não é pelo facto de não haver apreensões que não há tráfico de droga num determinado país. Como explicou, para que haja apreensões é preciso que haja investimento político e é preciso que haja troca de informação que implica que de facto haja unidades especializadas e a trabalhar com alguns recursos nisto, é assim?
4: Sim, isto temos, dependendo dos países, temos uma série de desafios. Nós fizemos também um documento para a Comissão Europeia chamado MAWOCAN Call to Action, que tinha descrevido de uma forma muito, muito rápida as ameaças e que medidas é que poderiam ser eficazes no combate às mesmas. No caso da África Ocidental, e é um bom exemplo, não existe, de facto, meios permanentes dedicados ao combate ao narcotráfico. Existem, por vezes, meios militares que estão envolvidos em operações de antipirataria ou de pesca ilegal, mas muitas vezes estes meios não têm ou competência para fazer combate ao narcotráfico ou ainda não encontraram um enquadramento legal que os permita fazer isso. E, portanto, aquilo que nós tentamos aqui muitas vezes é explorar estes meios que já lá estão para ver se conseguimos ter pelo menos um mandato duplo para que eles possam na mesma fazer este combate à pirataria e à pesca ilegal, mas quando preciso possam ser utilizados também no combate ao narcotráfico. O grande ponto aqui às vezes da dificuldade disto é que, por exemplo, no caso de Portugal, se fosse a Marinha Portuguesa, aquilo que acontecia pela nossa lei é que se a Marinha Portuguesa fizer uma interseção, eles têm que voltar para Portugal para entregar a droga e os detidos. E, portanto, isto não é viável se uma embarcação estiver no Golfo da Guiné numa operação de 2 semanas, não é viável para a continuação desta operação que eles se desloquem 2 ou 3 dias, façam uma interseção, mas depois tenham que voltar para Portugal. Há várias soluções para isto. Uma delas é aquela que Portugal já usa e muito bem com a Polícia Judiciária, que é o que nós chamamos de LADET, que é uma chamada Law Enforcement Detachment. Portanto, uma das operações que tivemos, no caso, há 2 anos, num pesqueiro brasileiro, foi a Marinha Portuguesa, juntamente com a Polícia Judiciária, pararam em Cabo Verde, recolheram uma força policial de Cabo Verde, que é quem tem a competência para a judicial do caso. Fizeram a interseção e depois os detidos e a cocaína foram entregues em Cabo Verde, o que permite que se salve tempo, se salve meios e Cabo Verde depois trata da parte do julgamento, prosecution do caso.
3: Na verdade, esse foi um caso muito noticiado. A droga foi colocada no Porto e Cabo Verde surgiu nas notícias como um ponto também de narcotráfico. Não foi isso que aconteceu?
4: Sim, houve aqui há muitos anos em que realmente foi uma injustiça para Cabo Verde, e nós fizemos questão de ir a Cabo Verde e esclarecer, em que Cabo Verde era um país estratégico de ajuda no combate ao tráfico de droga internacional. E eles tinham um meio, que é o guardião da guarda costeira, que neste momento está a ter reparos, mas que em breve estará funcional outra vez. E Cabo Verde saiu várias vezes a nosso pedido, a pedido do MAOC e dos países do MAOC, para fazer estas interseções. É evidente que eles, encontrando cocaína, teriam que a trazer para Cabo Verde, e houve esta ideia, de, pelo número de apreensões que eles estavam a fazer, que Cabo Verde se estava a transformar num narco-estado, o que não era verdade. Eles simplesmente eram o único país que chegou à frente para fazer este combate, e nós estamos muito agradecidos, e portanto a cocaína não iria sequer passar por Cabo Verde, ia passar ao largo de Cabo Verde, e Cabo Verde, em ajuda aos países.
3: Na verdade, Cabo Verde colaborou, como explicou, colaborou nessa operação. Em relação à Guiné-Bissau, apontado há várias décadas já como um ponto de trânsito importante, tem ideia que aquilo, os dados que têm, correspondem de alguma forma à realidade do tráfico de droga naquele país, ou não é possível chegar a essa conclusão?
4: Há evidentemente muitas embarcações que se aproximam, muitas vezes estes carregamentos que são feitos, nós muitas vezes temos inteligência e controlamos a embarcação que está a cruzar o Atlântico, fica às vezes mais difícil muitas vezes a controlar depois este transbordo ser feito. O que temos visto muitas vezes é estes transbordos a serem feitos a 400, 500 milhas náuticas da Gâmbia, da Guiné-Bissau, do Senegal, e portanto muitas vezes é difícil apurar exatamente qual é o país em que esta droga vai naquele momento.
3: Anda
4: na zona. É evidentemente, pelos casos que vemos nas notícias e pela grande ligação que temos com a Polícia Judiciária também da Guiné-Bissau, nomeadamente com o seu diretor, do Domingos Correia, e tivemos um caso de sucesso, como falámos, do avião o ano passado, ou há 2 anos, que parou na Guiné-Bissau. Não há dúvida nenhuma que há cocaína na Guiné-Bissau, que há cocaína, e que isto tem uma grande influência a nível político. E esta é exatamente a mensagem que nós tentamos passar a nível da Comissão e dos países, é que isto é um problema nosso, que a segurança marítima é um problema de segurança nacional e que contribui para a estabilidade da região. E sempre que nós deixamos que 1 quilo, 2 quilos, 1 tonelada de cocaína entrem na África Ocidental, isto corrompe tudo, como sabemos. Especialmente em países com menos recursos. Não há dúvida nenhuma que o narcotráfico, temos exemplos históricos na Colômbia, em tudo o que se pode ver, de que consegue minar uma democracia. Portanto, não há dúvida nenhuma que todos estes carregamentos que cheguem à zona, quer diretamente à Guiné-Bissau, à Gâmbia ou aos países vizinhos, é um problema grande, grande, não só para os países costeiros, mas para a Europa também.
3: Alguma mensagem que queira deixar sobre a necessidade de investir também nisto, com todos os impactos, porque aquilo que se tem visto é que alguns destes países de trânsito até desvalorizavam um pouco a influência do narcotráfico, porque ele não afetava as suas sociedades, e isso está a alterar-se.
4: Sem dúvida nenhuma, isto afeta quer os países de onde sai a cocaína, por todos os países de trânsito por onde ela passa, essencialmente, não só a Europa, porque é o destino final, mas sempre que uma embarcação, sempre que há um descarregamento de 10 toneladas de cocaína num país na África Ocidental, isso requer logística, isso requer, de certa forma, alguma corrupção para tentar fazer passar esses carregamentos. Portanto, as democracias que estão em risco, nós, todos os países europeus aqui, precisamos não só de trabalhar com países da África Ocidental em tudo, em exportação, mesmo a nível de economia, e fica muito mais difícil trabalhar quando estes países estão, digamos, corrompidos pelo narcotráfico. Portanto, tem que ser um princípio nosso tentar impedir que isto aconteça, que estes países, possivelmente de trânsito, que a droga não chegue lá.
3: Paulo Gomes da Silva, Head Analyst no MAOC, o Centro de Análise e Operações Marítimas Narcóticos, com sede em Lisboa.
0: Uma entrevista conduzida por Paula Borges.
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0: Vamos seguir com o Planeta Música, Vasco Diniz a trazer-nos os tops do Reino Unido, depois ainda até ao final desta hora, Grace Évora.
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5: A nossa viagem desta semana até ao Reino Unido tem a bússola apontada ao talento do jovem rapper, orgulhosamente nascido em Manchester, que trocou o trabalho na construção civil para se tornar numa das maiores forças do hip-hop britânico. Falamos de H. Ele está a dar cartas no UK Charts com esta mistura irresistível de R&B, iniciais de Ring My Bell, que vem de 1979 e que se tornou um dos maiores hinos da era disco, na voz de Anita Ward, e que renasce agora com H, R&B, Ring My Bell.

0: Muito boa tarde, agora são 16 horas em Portugal e em Angola, 14 em Cabo Verde, 15 horas em São Tomé e Príncipe e na Guiné-Bissau. São 17 horas em Moçambique. Altura certa para trazermos à antena as notícias desta segunda-feira, edição de António Simões.
1: Estão a meio gás os transportes na capital moçambicana. Os transportadores de semicoletivos de passageiros não estão a fazer hoje algumas das rotas na cidade de Maputo. Os chapas exigem o pagamento do subsídio mensal prometido pelo governo para não aumentarem o valor dos bilhetes devido à subida do preço dos combustíveis. A paralisação gerou longas filas nas paragens, com os passageiros a lamentarem a situação.
2: O país está mesmo de qualquer maneira. Isso queria desorganização do país, não há sossego para o povo.
3: Não há chapa, não estão a carregar. Ontem eu vi-se um murmúrio de que não haverá chapa, mas quando acordamos estava tudo bem. Embora que só é essa pena que não está a carregar, a maioria dos chapas estão a carregar. Baixa, Museu, Albazinho, estão a carregar todos. A pena aqui é que não estão a carregar. Já há muito, já estou atrasada, mas não tem como.
4: Não sei o governo o que está a pensar, porque havia umas bombas que publicaram de que é para o povo, mas não estou a ver esse transporte para o povo. Não estou a ver. Não sei o que, que acontece, o que, que o governo pensa pelo povo em si. Já é para isso, é cansativo. É cansativo por enquanto. Já. O governo devia estudar como trabalhar e como viver com o povo. Qual é a situação que ele deve tomar, o governo, para isso não acontecer mais.
1: Na semana passada, o governo moçambicano tinha assegurado estar a pagar o subsídio mensal prometido aos transportadores de semicoletivos de passageiros para não aumentarem o preço dos bilhetes, em que o pagamento estaria a decorrer de forma faseada. Já são conhecidos os nomes dos pré-candidatos à liderança da FNLA, partido com assento parlamentar em Angola. Carlos Alberto, filho do histórico líder e fundador do partido, Olan Roberto, confirmou que vai concorrer, conta com o apoio do dirigente e antigo vice-presidente Negola Cabanco. Os outros são José Pedro Gomes, Daniel Afonso e Álvaro Manuel, dirigentes que não apoiaram o líder cessante, Nimi Yassimbi, quando se disputou a crise interna depois das eleições gerais de agosto de 2022. Lembro que os estatutos da FNLA permitem que o presidente se recandidate novamente a um mandato de 5 anos. No entanto, o atual líder ainda não confirmou se vai mesmo formalizar a candidatura ao 6º Congresso agendado para os dias 23, 24 e 25 de setembro deste ano. Em Espanha, os incêndios florestais já obrigaram à retirada ou confinamento de mais de 91 mil pessoas, só nas regiões de Ávila, Madrid e Toledo. O delegado do governo espanhol na região de Madrid, Francisco Martín, espera aproveitar a janela de oportunidade de hoje e amanhã, antes que a temperatura volte a subir e o vento volte a soprar mais forte na quarta-feira.
5: O fogo não está controlado. Estamos otimistas quanto ao trabalho que vamos continuar a desenvolver. Vamos continuar a trabalhar. Temos de aproveitar esta janela de oportunidade que surgiu agora. Temos recursos, temos recursos aéreos, temos muitas tropas e maquinaria no terreno. Temos as condições. Vamos conseguir derrotar este fogo.
1: O presidente do governo espanhol esteve nas últimas horas no posto de comando de um outro incêndio na comunidade valenciana mais perto do mar. Pedro Sánchez fez um balanço da área ardida.
6: Mais de 170 mil hectares calcinados, uma dúzia de grandes incêndios que se estão a espalhar por todo o país e, perante o aumento de temperaturas, que já começa a sentir-se e que se prolonga pela semana, gostaria de pedir aos cidadãos que exerçam extrema cautela, que adotem uma prevenção extrema e que, como já foi dito antes pelo Presidente e pelas autoridades, que estejam muito atentos ao que as instituições públicas dizem quando se trata de informação relevante.
7: À hora de ser informados.
1: Pedro Sánchez admite que as próximas horas não vão ser fáceis.
7: Quedan horas difíceis, horas complexas.
6: Ainda temos pela frente horas difíceis, horas complexas. Vamos ter um aumento das temperaturas em poucas horas nos próximos dias. A autoridade meteorológica vai anunciar uma nova vaga de calor em toda a Península Ibérica e por isso peço compreensão, prevenção extrema e cautela por parte de todos os cidadãos em todo o país.
7: Por parte de todos os cidadãos e cidadãs em todo o país.
1: Declarações aos jornalistas do presidente do governo espanhol, Pedro Sánchez. Em França, 4 bombeiros ficaram feridos nas últimas horas no combate às chamas. O ponto da situação das autoridades feito esta tarde leva para 88 o número total de bombeiros feridos desde o início dos fogos na região de Gironda. Não há vítimas a registar entre a população, pelo menos 240 casas terão sido já destruídas até o momento pelas chamas.
0: António Simões com as notícias desta segunda-feira. Foi a síntese das 16 horas aqui na RTP África. Há notícias a qualquer momento na internet em africa.rtp.pt. E música já a seguir. Em Portugal passam 5 minutos das 16 horas. Espero que esteja a ter uma ótima tarde de segunda-feira. Em antena vai ficar já a seguir o especial Artista da Semana. Vamos escutar 5 músicas do novo trabalho dos Ferro Gaita. Eles são uma verdadeira instituição de Cabo Verde que carrega o sabor das ilhas no circuito global dos sons da lusofonia. Chamam-se Ferro Gaita devido à combinação sonora de 2 dos instrumentos que lhes dão identidade. O ferro, que é um pedaço de metal tocado com uma faca, e a gaita, uma espécie de acordeão, e já tocavam desde miúdos.
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9: Tocador de gaita, fizemos gravação aqui na cidade da Praia, em Cabo Verde, com mestre Kim Alves. Fiz também nos Estados Unidos com Kim Alves. Fizemos em Portugal também, que gravamos com os músicos lá. Caso de Bob Valentino, Tony Fica, Vado Masquias, Ana Meleira, foi tudo em Portugal, no clássico.

Torre de Batuco. Temos a convidar também a nossa grande amiga, jovem cantora de batuco, Ana Mileide, que vive em Portugal, onde a música se fala como começou a história do batuco e até onde o batuco já se foi. Embora ainda falta muito para o batuco ser mais consagrado a nível internacional. Mas pronto, cada um faz a sua parte e nós estamos a trabalhar para isso.

Mercado Praia, que fizemos uma parceria com a nossa grande artista Paulinha, que agora vive nos Estados Unidos, uma música feita por Romeu de Lourdes, interpretado por Sfero Gaita, onde se fala da cultura em geral, sobre o que é mercado, as vendas, esse tipo.

Amor de Mãe é uma música que eu fiz, eu e o Romeu de Lourdes, para agradecer todas as mães do mundo, principalmente as mães cabo-verdianas, pelo sacrifício que elas fazem para nos criar. E agora que já somos homens, agradecemos com essa música. E também temos a parceria que é Dino Santiago.

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4: Nos Identidade. Nos Identidade é uma música que tem vários géneros à mistura. Primeiro, batuco, convidado é a Rosa Mestre, que vive nos Estados Unidos. Depois temos outra parte de tabanca, o nosso convidado, que é Keita Rei Tabanca também. Fala do cotidiano do dia a dia da Ilha de Santiago, das culturas e depois também sobre a vida de Mindelense.

Tocador de Gaita é o título do nosso último trabalho, último CD, dedicado a todos os músicos, todos os acordeonistas, desde o início do Funaná. Uma homenagem a todos os tocadores de gaita, que em Cabo Verde é tocador de gaita e tocador de acordeão. Esse é o nosso último trabalho. Já está no mercado, nas todas as plataformas digitais. E a partir da próxima semana, vamos começar a fazer o nosso lançamento a nível nacional e internacional.

0: Eles são o artista da semana aqui na RTP África, os Ferro Gaita. Depois de 30 anos de carreira, tem um novo trabalho, tocador de gaita, com 14 faixas. 5 delas estão esta semana em destaque por aqui. Vamos em frente nesta emissão, agora 22 minutos antes das 17 horas em Portugal. Daqui a cerca de um quarto de hora, um pouco menos, trazemos-lhe o humor em mais uma edição da Vida é Bela.
1: Hoje vamos falar daquele tipo de amigo que é o melhor a dar conselhos. Pede um conselho financeiro, amoroso. Ele está lá para dar.
2: Parece que ele já viu tudo na vida dele. Parte financeira, está a passar por isso. Pede só um conselho. Se você meter em prática o conselho dele, vai dar certo. Vida amorosa, pede um conselho, vai dar certo. Até conselho religioso.
0: Miguel, Paraíso e Mangope passam por aqui daqui a pouco.
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3: E mais logo, depois das 23 horas, pode acompanhar mais uma edição do programa A Hora das Cigarras. Ficamos já a seguir a saber, com a ajuda do realizador José Eduardo Agualusa, o que nos traz essa edição de hoje.
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E depois a voz de Elida Almeida, que deixa sempre um rastro de boa disposição, vamos ao humor. Eles são Miguel Paraíso e Mangope e chegam agora com A Vida é Bela.

0: hoje vamos falar de um tipo de amigos que todos nós temos, não é?
1: Yeah, esse não falta. Na tua lista de amigos, David, esse não falta.
2: Epá, é o Crava, não?
0: Não, por acaso esse... Não é esse. Hoje vamos falar daquele tipo de amigo que é o melhor a dar conselhos. Pedes um conselho financeiro, amoroso. Ele está lá para dar.
1: Parece que ele já viu tudo na vida dele. Parte financeira, eu estou a passar por isso. Pede só um conselho. Se você meter em prática o conselho dele, vai dar certo. Vida amorosa, pede um conselho, vai dar certo. Até conselho religioso, ele vai te dizer versículos da Bíblia e tudo. Vai dar tudo certo.
0: Até
1: David,
0: conselhos de saúde,
1: vai dar certo.
0: Mas na vida dele, ele não segue nada.
1: Tudo o que ele fala para os outros, tá bom.
2: Tá.
1: Mas para ele, nada. Quer dizer, para a nossa vida, estás a conseguir nos guiar. O teu pau, o teu sentido, a tua direção, tá a dar certo na nossa vida. Mas na dele, nada funciona.
0: Mas olha, eu agora quero saber, qual é que foi o maior conselho que já te deram na vida, Mangô?
1: Que já me deram.
0: O melhor conselho mesmo que já ouviste e seguiste, aquele conselho.
1: Que segui. Ouvi, mas ainda não segui.
0: Ou então
2: era para acabar a universidade.
0: Para acabar a universidade.
2: Falta um ano, começaram a falar e acaba. Ouvi, sei que sim, tem que acabar, mas não.
0: E tu, David, qual é que foi o maior conselho? O maior... Já tens mais anos de experiência, já ouviste muita coisa.
2: E de grande cota, o maior conselho que eu ouvi foi: tu não és o salvador da pátria. Ok? Isso tem mensagem.
1: Já queres
2: eu uma vez tentei e depois já não tentei mais.
1: É super-herói, ok? O nome do meu está lá, Batman, ok?
2: Isso foi mesmo para dizer, não tentes resolver coisas que não consegues resolver.
0: Eu não sei se vocês sabem, mas isto
1: qual é o conselho que já recebeste?
0: O maior conselho que eu já recebi na minha vida foi...

0: Miguel, não ouças os outros, faz por ti.
1: Sim. Sim. Quem te disse isso?
0: Já me disseram.
1: Quem te disse isso? Tipo, não queria bem dele, não. Era, sim.
0: Não ouças os outros, faz por ti. Ignora os outros, segue a tua.
2: Se tu.
0: Exatamente. Isto que nós estamos a falar chama-se Paradoxo de Salomão. Eu fui aqui pesquisar e é uma coisa conhecida pela sabedoria do mundo inteiro, mas que tinha problemas na sua própria vida. Ou seja, as pessoas dão uns conselhos, vários conselhos, mas não seguem, sofrem de Paradoxo de Salomão.
1: Tudo tem um. Tudo tem um nome, Davi.
0: Tem um nome.
1: Tudo tem um nome, até tudo tem um estudo, tudo tem um.
2: Parece uma malaita, mano.
0: Tá lá.
1: Yeah, mas é verdade, tem um boi de amigos mesmo que dá conselho, são bons. Você senta com ele, Davi, está a te explicar como é que tens mudado a tua vida para resolver os problemas. Você está a vontade de chorar. Você até quer chorar. Não está a resolver nada, não está a ver nada. Quando ele te explica, vai dar certo.
0: Mas acho que o pior mesmo é quando dão-te aquele conselho amoroso. Mas tu olhas para a vida amorosa da pessoa e ela não seguiu nada, está solteira, ninguém lhe quer. Como é que uma pessoa está a mandar conselho amoroso se tu não tens o próprio amor na vida?
1: Às vezes ele está a te dar conselho para fazer uma coisa que ele nem sequer faz. Nem sequer quer seguir. Epá, não sejas assim, não discutas muito. Tens de compreender a dama e não sei o quê. Seja fiel, não sei o quê. Mas ele... Ele, Davi,
2: é bandido.
1: Bandido é favor. Se escrevesse um livro da vida dele.
0: Só pecado.
1: É daquele que vai chegar no céu, olha, aquela ideia nem vai olhar nos olhos. Ei, desce.
2: Estilo discoteca, entra no céu. Deixe. Você não entra, você tem que ir para aquela parte que senta ali.
1: Yeah, desce. Você é o Pro Max. Sim.
0: Cuidado com esses amigos.
3: A vida é bela, todos os dias aqui na sua rádio para ouvir logo de manhã e depois, assim mais pertinho das 17. Vamos com o Nanuto, depois da edição de notícias da hora certa, vamos acompanhar mais uma edição do programa Bora Lá Conversar com Sérgio Jardim. Hoje o tema central da conversa é a inteligência artificial.

0: Muito boa tarde, agora são 17 horas em Portugal e em Angola, são 15 horas em Cabo Verde, 16 na Guiné-Bissau e em São Tomé e Príncipe, 18 horas em Moçambique. Tempo para conhecermos os títulos deste jornal.
1: Acusações e mais acusações é o retrato da conferência de imprensa do Conselho Nacional de Transição da Guiné-Bissau, acusações dirigidas a Portugal, Timor-Leste e também à Cplp. A secretária-geral da União Nacional dos Trabalhadores de Cabo Verde considera que o crescimento económico não chegou ao bolso dos trabalhadores. Muito complicados, assim continuam os fogos em Espanha e também em França.
0: Amanhã, Lisboa espera uma temperatura máxima de 35 graus, 33 previstos para Coimbra, 23 para Maputo, 28 para a Cidade da Praia. Jornal das 17 horas na RTP África com António Simões.
1: O regime militar no poder, na Guiné-Bissau, acusa o presidente da Assembleia da República de Portugal de contínuas ingerências. O Conselho Nacional de Transição, através do seu porta-voz, Fernando Vaz, afirma em conferência de imprensa que despreza a forma como José Pedro Aguiar Branco veio falar da situação no território guineense.
2: O CNT reitera o seu desprezo pelo tom professoral e neocolonial do presidente do Parlamento Português, José Pedro Aguiar Branco. Portugal não tem autoridade moral nem jurídica para tutelar a política guineense. A diplomacia de Lisboa continua refém de uma cegueira seletiva que tolera abusos e incoerências por essa Cplp fora, mas exige vassalagem à Guiné-Bissau.
1: O regime militar da Guiné-Bissau acusa também Dili de intromissão ao repudiar a Assembleia Nacional Timorense por ter aprovado na semana passada um voto de condenação pela detenção do líder do PIGC e exigido a sua libertação imediata.
2: Ver hoje Timor-Leste agir como caixeiro viajante do paternalismo português é uma demonstração deplorável de ingratidão política e subjugação moral. Que tenham juízo em Dili, pois na Guiné-Bissau não se aniquilam pessoas na rua ou nos semáforos, como na realidade timorense, que resolvam os seus próprios problemas internos antes de meterem o nariz na nossa pátria.
1: O Conselho Nacional de Transição da Guiné-Bissau afirma ainda que a secretária executiva da Cplp deveria ter vergonha por fazer publicar falsidades.
2: O CNT tomou conhecimento com profundo desprezo do ridículo artigo propagandístico que tenta pintar Maria de Fátima Monteiro Jardim como arquiteta da libertação de Domingos Simões Pereira, DSP. Essa narrativa é um busto descarado e uma mentira nojenta. A senhora Fátima Jardim devia ter juízo na idade que tem, ganhar vergonha e parar de inventar cenários inexistentes que só são possíveis nos seus próprios sonhos. Esta senhora nunca contactou nem reuniu com ninguém em Bissau. Não falou com nenhuma autoridade da República da Guiné-Bissau. E nenhuma diligência fez, seja por Angola, por João Lourenço ou por quem quer que seja.
1: Em conferência de imprensa registada pela rádio Voz do Povo, o porta-voz do Conselho Nacional de Transição da Guiné-Bissau, Fernando Vaz, reafirma que Domingos Simões Pereira já não é presidente do Parlamento Guineense e que a suspensão da prisão preventiva para tratamento médico em Portugal resulta exclusivamente de um requerimento do próprio deferido no ato de clemência humanitária pelo Tribunal Militar. A secretária-geral da União Nacional dos Trabalhadores de Cabo Verde considera que o crescimento económico dos últimos anos não chegou ao bolso dos trabalhadores cabo-verdianos. Numa leitura do Estado da Nação, Joaquim Almeida entende que o debate deve servir para anunciar medidas concretas capazes de responder aos principais problemas do mercado de trabalho.
3: Fragilidade, em particular, da fiscalização e o cumprimento do mundo laboral, temos uma inspeção geral de trabalho muito inativa, um grande déficit de negociação coletiva em vários setores e a persistência dos salários baixos face ao aumento de custo de vida.
1: Joaquim Almeida sustenta que os aumentos salariais anunciados pelo anterior governo responderam mais a objetivos político-partidários do que às necessidades dos trabalhadores. Recorda ainda que a proposta de aumentar o salário mínimo de 25 mil escudos a 250 euros em 2027 partiu das entidades patronais e acabou por não obter consenso na concertação social.
3: quando o governo propala os quatro ventos da política macroeconómica e dá 1.000 escudos, porque começamos por 1.000, 2.000, e a proposta de 25.000 escudos em 2027 não é e nunca foi a proposta do governo cessante, mas sim foi uma proposta do parceiro social empregadores. Mas atenção, foi uma proposta. Nunca essa proposta foi aprovada.
1: A secretária-geral da União Nacional dos Trabalhadores de Cabo Verde afirma que os trabalhadores olham com expectativa para o novo executivo e espera que a promessa de construir um Cabo Verde para todos se traduza em melhorias concretas nos salários, no poder de compra e nas condições de trabalho.
3: Um grande desafio desse nosso governo, que nós gostaríamos que seja executado, é que demonstre o compromisso assumido com um Cabo Verde para todos, para ver se irá traduzir em melhores salários, empregos dignos, relações laborais equilibradas e uma maior justiça social para todos os cabo-verdianos. Esse é o nosso desejo e estamos esperançados que o novo executivo consiga alcançar os seus compromissos de um Cabo Verde para todos.
1: O debate do Estado da Nação acontece na próxima sexta-feira no Parlamento cabo-verdiano. Estão a meio gás os transportes na capital moçambicana. Os transportadores de semicoletivos de passageiros não estão a fazer hoje algumas das rotas na cidade de Maputo. Os chapas exigem o pagamento do subsídio mensal prometido pelo governo para não aumentarem o valor dos bilhetes devido à subida do preço dos combustíveis. A paralisação gerou longas filas nas paragens, com os passageiros a lamentarem a situação.
4: O país está mesmo de qualquer maneira. Isso cria desorganização do país. Não há sossego para o povo.
5: Não há chapa, não estão a carregar. Ontem eu vi o murmúrio de que não haverá chapa, mas quando acordamos estava tudo bem. Embora que só essa pena que não está a carregar. A maioria dos chapas estão a carregar. Baixa, Museu, Albazinho, estão a carregar todos. A pena aqui é que não estão a carregar. Já há muito, já estou atrasada, mas não tem como.
6: Não sei o governo o que está a pensar, porque havia umas bombas que publicaram de que é para o povo, mas não estou a ver esse transporte para o povo. Não estou a ver. Não sei o que que acontece, o que que o governo pensa pelo povo em si. Já é para isso, é cansativo. É cansativo por enquanto. Já. O governo devia estudar como trabalhar e como viver com o povo. Qual é a situação que ele deve tomar, o governo, para isso não acontecer mais?
1: Na semana passada, o governo moçambicano assegurou que estava a pagar o subsídio mensal prometido aos transportadores de semicoletivos de passageiros para não aumentarem o preço dos bilhetes, em que o pagamento estaria a decorrer de forma faseada. Já são conhecidos os nomes dos pré-candidatos à liderança da FNLA, partido com assento parlamentar em Angola: Carlos Roberto, filho do histórico líder e fundador do partido, Holden Roberto, confirmou que vai concorrer, conta com o apoio do dirigente e antigo vice-presidente Ngola Cabango. Os outros são José Pedro Gomes, Daniel Afonso e Álvaro Manuel, dirigentes que não apoiaram o líder cessante Nimi Assimbi quando se disputou a crise interna depois das eleições gerais de agosto de 2022. Lembro que os estatutos da FNLA permitem que o presidente se recandidate novamente a um mandato de 5 anos. No entanto, o atual líder ainda não confirmou se vai mesmo formalizar a candidatura ao 6º Congresso agendado para os dias 23, 24 e 25 de setembro próximo. Em Espanha, os incêndios florestais já obrigaram à retirada ao confinamento de mais de 91 mil pessoas só nas regiões de Ávila, Madrid e Toledo. O delegado do governo espanhol na região de Madrid, Francisco Martín, espera aproveitar a janela de oportunidade de hoje e amanhã, antes que a temperatura volte a subir e o vento volte a soprar mais forte na quarta-feira.
7: El incendio no está controlado.
8: O fogo não está controlado. Estamos otimistas quanto ao trabalho que vamos continuar a desenvolver. Vamos continuar a trabalhar. Temos de aproveitar esta janela de oportunidade que surgiu agora. Temos recursos, temos recursos aéreos, temos muitas tropas e maquinaria no terreno. Temos as condições. Vamos conseguir derrotar este fogo.
1: O presidente do governo espanhol esteve nas últimas horas no posto de comando de um outro incêndio na comunidade valenciana, mais perto do mar. Pedro Sánchez fez um balanço da área ardida.
9: Mais de 170 mil hectares calcinadas.
10: Mais de 170 mil hectares calcinados, uma dúzia de grandes incêndios que se estão a espalhar por todo o país e, perante o aumento de temperaturas, que já começa a sentir-se e que se prolonga pela semana, gostaria de pedir aos cidadãos que exerçam extrema cautela, que adotem uma prevenção extrema e que, como já foi dito antes pelo Presidente e pelas autoridades, que estejam muito atentos ao que as instituições públicas dizem quando se trata de informação relevante.
9: À hora de ser informados.
1: Pedro Sánchez admite que as próximas horas não vão ser fáceis.
9: Quedan horas difíceis, horas complexas.
10: Ainda temos pela frente horas difíceis, horas complexas. Vamos ter um aumento das temperaturas em poucas horas nos próximos dias. A autoridade meteorológica vai anunciar uma nova vaga de calor em toda a Península Ibérica e por isso peço compreensão, prevenção extrema e cautela por parte de todos os cidadãos em todo o país.
9: Por parte de todos os cidadãos e cidadãs em todo o país.
1: As palavras aos jornalistas do presidente do governo espanhol, Pedro Sánchez. Em França, 4 bombeiros ficaram feridos nas últimas horas no combate às chamas. O ponto da situação das autoridades feito esta tarde eleva para 88 o número total de bombeiros feridos desde o início dos fogos na região de Gironda. Não há vítimas a registar entre a população. Pelo menos 240 casas terão sido destruídas até ao momento pelas chamas.
0: Foram as notícias desta segunda-feira, Jornal das 17 horas na RTP África, com António Simões. E em Portugal já passam 11 minutos e meio das 17 horas. Boa tarde, boa segunda-feira. Daqui a alguns instantes está no ar o Bora Lá Conversar.
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15: Sejam bem-vindos a mais uma edição do programa Bora lá conversar. Durante séculos aprendemos que o conhecimento exigia tempo, era preciso ler livros, fazer pesquisas, estudar e muitas vezes errar antes de encontrar uma resposta. Hoje bastam poucos segundos. Fazemos uma pergunta e a inteligência artificial escreve textos, cria imagens, resume livros, traduz idiomas, resolve problemas e até produz vídeos e vozes que parecem reais. Nunca tivemos acesso a tanta informação, mas ao mesmo tempo nunca foi tão importante saber pensar, questionar e distinguir aquilo que é verdadeiro daquilo que apenas parece ser. A inteligência artificial chegou para facilitar a nossa vida, transformar a forma como estudamos, trabalhamos e comunicamos. Mas levanta também uma questão inevitável. Estaremos a usar esta tecnologia para aprender mais ou estaremos, pouco a pouco, a deixar que ela pense por nós? É precisamente sobre isso que conversamos hoje no tema Inteligência Artificial. Estamos a pensar menos ou a pensar melhor? Tenho comigo três convidadas que acompanham esta realidade por diferentes perspectivas. Anatólias da Silva, moçambicana, estudante de Direito, comunicadora e influenciadora digital. Adama Jaló, guineense, licenciada em Comunicação Aplicada, criadora de conteúdos e utilizadora regular de inteligência artificial nas suas atividades, e a Cristiane Bartolomeu, angolana, licenciada em Ciências da Comunicação, com um percurso ligado aos mídia, à identidade e aos desafios da comunicação na era digital. Sejam muito bem-vindas.
16: Olá, obrigada.
15: Qual foi a primeira vez que utilizaram a inteligência artificial e perceberam que ela tenha vindo para ficar?
17: Foi para resumir um texto que eu tinha esquecido, que tinha que resumir para a aula. Então, a minha amiga disse-me, olha, coloquei no ChatGPT que ele faz um resumo rápido e safas-te facilmente. Então, foi esta a primeira vez.
18: Quando entrei na universidade, em 2023, entrei na universidade em outubro, apresentaram-me o ChatGPT e foi ele até o fim da licenciatura.
17: Foi o teu melhor amigo, né?
18: Foi.
19: Foi. Para mim também foi. Foi mais ou menos similar ao colega de painel, foi por recomendação de uma amiga, tinha um trabalho, eu fiz o trabalho, só que não encontrava as respostas das perguntas no livro. Ela usa este aplicativo, usa o chat. Eu não conhecia, tipo, chat, o que é isso? Como assim? Todo mundo usava, menos eu. Ali eu fui e consegui encontrar as respostas para as perguntas, por acaso.
15: Eu devo ser o mais atrasado, só comecei a usar isso em novembro do ano passado. Você já usou
17: muito tempo. É só o chat ou mesmo a inteligência
15: artificial?
18: Para mim foi em 2024.
20: Não, mas nós as três temos isso em comum. Nós apresentaram por causa da universidade.
15: Mas agora vocês usaram isso para se licenciar ou não?
18: Não.
17: Sim.
20: Usei no percurso.
17: Isso, claro, sim. Para fazer trabalhos.
15: Mas não fez provas por vocês?
17: Não. Provas não, trabalhos.
15: Alguém olhar para mim de outra forma, acho que ajudou.
20: Ajudou. Merece o mérito, mereceu uma fita.
17: Sabes que o meu chapéu de finalista eu coloquei aí. Por isso que eu quero agradecer o ChatGPT.
20: Eu esqueci de fazer uma fita para o ChatGPT, merece muito. Ajudou muito.
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15: Durante muito tempo, aprender significava procurar respostas. Hoje, muitas vezes, basta saber fazer a pergunta certa. Mas será que estamos mesmo preparados para esta mudança? Natália, tu estás no primeiro ano de Direito. A inteligência artificial já faz parte da tua rotina académica, como bem disseste. Mas existe algum receio a utilizares?
19: Eu acho que não, porque eu acho que eu consigo utilizar de forma consciente. Eu tenho observado muitas vezes que tem pessoas que acabam ficando um bocado atrasadas com a inteligência artificial e eu vejo que é uma certa falta de autonomia. A pessoa já não consegue pensar, já não consegue estruturar e já não consegue idealizar-se fora daquilo. E eu em algum momento, não na área acadêmica, era entre aspas best do chat, mas não na área acadêmica, mas era quero um conselho, quero
15: era
19: uma perspectiva. Não era o melhor amigo, mas podia falar ali muitas coisas e tinha uns insights.
15: Cuidado, com alguém está a ler.
19: Mas em algum momento eu distanciei-me disso e agora eu utilizo muito menos e é mesmo quando necessário. E eu acredito numa coisa, que trabalhar de forma inteligente é melhor que trabalhar de forma árdua. Então, eu sou muito a favor de ler, de compreender, mas por vezes tu precisas mesmo de dinamizar aquele conhecimento. Eu, por exemplo, vim através do regime especial e cheguei atrasada. As aulas aqui começaram em setembro, eu só cheguei em outubro. E já quando cheguei, outra semana já tinha teste. Tinha livros, tinha noção. E estava totalmente perdida. Então tem que haver alguma forma de resumir aquilo. E graças a Deus consegui fazer e consegui passar.
15: Adama, tu aprendeste a utilizar a inteligência artificial sozinha, conforme disseste, através da internet. Porquê que a escola ainda ensina os jovens como há 10 anos, mas raramente ensina a utilizar uma ferramenta que já faz parte do dia-a-dia?
17: Eu acho que as pessoas ainda têm essa dificuldade de dizer talvez que a inteligência artificial é tendência, mas não é tendência, a inteligência artificial veio para ficar e eu acho interessante começarem a implementar a inteligência artificial nas escolas, não seja só nas faculdades, mas nos ensinos secundários também. Por exemplo, eu ainda esta semana estava a ver que lançaram agora uma inteligência artificial Amália, que é mais
15: portuguesa.
17: E isso, então já é um bom início, acho que já é um bom início.
15: Cristiano, tu terminaste recentemente a tua licenciatura. Ao longo do teu percurso, sentiste que a universidade preparou os estudantes para esta nova realidade? Ou todos tiveram de aprender por iniciativa própria?
20: No meu caso, muitos professores, no início era aquela coisa, era o chat, era algo novo para eles e para nós. Então, estávamos todos a acostumar a usar aquilo. Os professores tinham noção do que era aquilo, só que eles não sabiam como é que funciona. E era aquela coisa de, será que é cábula? E querem apanhar e não conseguirem instruir a nós utilizarmos isso. Nesses 3 anos, eu acho que os professores e nós aprendemos a utilizar de forma mais consciente. Já no fim da licenciatura, nos últimos trabalhos, os professores incentivavam até nas referências colocar toda o que é que nós perguntamos ao chat. Chat, resume esse texto. Chat, faz essa imagem. E todos os professores, chegou uma altura em que perguntavam, meninos, vocês usam o ChatGPT por quê? E nós falávamos para corrigir os textos, erros ortográficos e coisas do gênero. Tinham, não sei se é pelo meu curso, que é mais, dela é mais direito e coisas do gênero, o meu curso sempre foi mais leve nessas coisas. E nós sempre tentamos conversar tudo de forma aberta. Então nunca teve aquele regime fechado de não usar ChatGPT. O nosso professor até recomendava ChatGPTs e IAs para diferentes tipos de trabalho. Essa aqui é mais criativo, e o meu curso é por essa área mesmo, é pela criatividade. Se tem uma ferramenta que podes ajudar, por que é que nós não podemos usar essa ferramenta? O problema é usar de forma consciente. E falo, no meu caso, que eles tentaram ao máximo ensinar de forma consciente. Apanhou quem apanhou. Porque os professores vão dar conta. Dão conta quando é inteligência artificial, dão conta na pontuação, dão conta na forma de escrever. Eles já passaram por sei lá quantos alunos, conseguem detectar quando é que é alguém, uma pessoa ou inteligência artificial. Então não acho que adiante muito ainda mentir ou ludubriar pessoas que têm sei lá quantos anos de carreira. Porque está usando inteligência artificial, as pessoas têm que começar a ser mais sinceras, dizer sim, eu uso o ChatGPT, eu uso isso, e porque é algo normal, veio para ficar.
17: E até existem ferramentas que diz que aquilo é inteligência artificial.
20: Isso,
17: não.
20: Sim.
17: Os professores têm aquelas
20: ferramentas. Os professores têm os detetores mesmo, acho que a lusófona.
17: Usam Turtani, que
19: é sim,
17: muda.
19: Sim.
17: Aquilo diz-te, foi X%
20: diz a percentagem.
17: Diz de inteligência
20: porque
17: artificial.
20: Os alunos vão sempre tentar ser mais perto do que os professores. Existe o detetor. Eu tinha uma amiga que ela sabia o detetor do professor e fazia o trabalho consoante isso. Ela fazia o trabalho e colocava lá no detetor e corrigia tudo.
17: Mas sabe qual é o paradoxo? É que temos também inteligências artificiais que humanizam o
20: professor. Sim, é como humaniza. Pagas. É verdade.
15: Mas para isso não basta ser inteligente. Tu tens ali o texto que a inteligência criou e dali tu crias o teu.
17: É muito tempo.
20: Depende, por exemplo, no caso da análise de textos, Ivar, é muito texto.
15: O direito é mais complexo.
20: Exatamente. Sim. São textos e textos. No meu caso, por exemplo, eu tinha que procurar sei lá quantos trabalhos do senhor que está no Brasil e é através do tempo. É muita coisa para ler. Eu acredito que antigamente para tirar a licenciatura era muito mais complicado e isso veio para facilitar a nossa vida. Admito. Mas era muita coisa para gerir. Nós temos uma ferramenta que pode ajudar, de certa forma, mas tem pessoas que ficaram meio que acomodadas.
19: Exatamente.
20: Com isso. Isso aí já não tem como gerir, cada um sabe de si. O problema agora é quando forem para o trabalho, para o mundo real, e chegarem a esta casa e não sabem fazer nada, porque estão com o ChatGPT às costas.
15: A inteligência artificial pode realmente escrever um discurso, criar uma publicação ou até sugerir ideias para um vídeo.
17: Sim.
15: Como é que se evita que uma ferramenta útil acabe por substituir a criatividade de quem a utiliza? Vocês são criadoras de conteúdo, principalmente.
20: Eu falo por mim. Eu bato o olho, eu consigo ver logo se é inteligência artificial ou não. Em termos de publicidade, em termos de tudo, tem tudo uma estética muito específica e cada vez me faz confusão, principalmente por ser a minha área, cada vez mais ver que a inteligência artificial está a ganhar espaço nesse quesito, porque é uma área criativa. Ok, podes usar para pedir ajuda de ideia, não para fazer, porque eu sinto que de certa forma está a tirar trabalhos de designers e coisas do género, sendo que é algo que parece que tem tudo um padrão. Se vocês forem no ChatGPT agora pedirem para fazer uma imagem, eu pedi, vai dar a mesma imagem, nós escrevemos o mesmo texto. E pode ser, às vezes pode ser com temas diferentes, mas tem tudo a mesma estética. E todos os cartazes e coisas do género estão com a mesma estética.
15: Hoje os restaurantes todos vagos, novos, e é tudo igual, quase. Só muda o menu, mas a estética é a mesma.
19: E os cartazes também estão similares.
17: Inteligência artificial, tudo aí foi colocado lá. Então, se o teu pedes para o teu ChatGPT fazer uma coisa e o meu, vão colocar coisas semelhantes, porque
15: apesar que
17: as
15: quando
17: informações...
15: tu pagas a inteligência artificial, ela comporta-se de forma diferente também.
20: E também o tempo de uso também. Eu sinto, O meu chato, ele já conhece as coisas, ele já está acostumado com as coisas.
15: Já é teu amigo.
20: Exatamente. O meu chato já está acostumado. Então, se eu for perguntar, se eu for pedir para um chato resumir uma coisa, ele não vai resumir da mesma forma que se eu pedir no meu chato. Porque ele já acompanhou o percurso comigo. Então, ele já sabe como é que eu gosto das coisas. Como é que é o português correto, qual é a estrutura, a norma zapa, coisas do gênero. Ele já tem noção. É, isso é a mesma coisa que ter um amigo contigo. O teu amigo vai passar tempo contigo, ele vai saber como é que tu funcionas e coisas do género.
15: Então isto é substituir os humanos.
19: Eu não diria que está a substituir os humanos, mas talvez há um risco de substituição.
15: Porque há pessoas que eu já vi casos na notícia, as pessoas estavam a namorar com a inteligência artificial.
19: Isso é crazy. Isso é
20: mas
19: crazy.
20: Tem maluco para tudo. Quando a internet aparecer, a mesma coisa. Tem sempre que aparece alguma coisa nova no mundo, tem sempre algum maluco, algo do gênero, que vai desviar para outros caminhos. Da mesma forma que tinha crianças que falavam, no computador falava para matarem e coisas do gênero. A inteligência artificial, eu também já vi o caso de um menino que tinha conversa com a inteligência artificial, tinha bullying, e ele é que estava a dar conselhos. O miúdo, no final, matou-se, suicidou-se por causa disso. E já aconteceram inúmeros casos. Esses tipos de crianças, os pais têm que supervisionar, mais uma vez, os pais têm que acompanhar os filhos.
17: E as escolas também têm uma responsabilidade de ensinar as crianças a melhor usar essas ferramentas.
19: Eu acho que também há uma necessidade das pessoas explorarem o lado criativo. Por exemplo, passarem um tempo a escrever, passarem um tempo a ler, passarem um tempo a fazer alguma coisa que vai desenvolver o teu cérebro e vai te fazer abrir o mundo de uma forma diferente. Uma coisa que tu falaste, essa similaridade que tem aqui na inteligência artificial. E eu, por exemplo, por vezes me irrita ver coisas iguais. Eu gosto de ver algo diferente, algo inovador, chegar e ficar tipo uau.
15: Eu irrito-me também, desculpa cortar, há pessoas que vêm no WhatsApp com textos e eu nem tenho paciência de ler.
19: Sim.
15: E já fui bloqueado por isso, porque critiquei alguém e disse, olha, estás-me a mandar um texto de inteligência artificial porque não faz sentido.
19: Razão.
15: E bloqueou-me.
19: E tira aquela credibilidade.
20: Se eu quisesse falar, posso te mandar uma mensagem.
19: Sim. Não, tira a credibilidade. Então nós temos que ser cada vez mais criativos e termos o nosso próprio brilho, fazermos algo diferente por nós. E eu acho isso muito interessante.
20: Nisso das escolas, eu tenho uma irmã de 12 anos. A professora é isso, é que pede para eles utilizarem. A minha irmã tem 12 anos, ela não sabe usar o ChatGPT de forma consciente. E faz-me confusão ver porque com uma criança de 12 anos precisa do ChatGPT, seja para fazer um trabalho, para fazer um cartaz, para resumir. Ela não tem capacidade ainda para conseguir fazer um resumo. Os professores estão do sexto, sétimo ano, aparentemente, estão a aproveitar e estão a usar isso de forma não consciente. Eu falo no caso dela, eu não sei se tem sido um caso global.
15: E isso aqui na Europa, e agora lá no continente berço, como é que é?
20: Pois, mas isso já deles já dá muito tempo.
15: Em África isso é aplicado?
20: O ChatGPT chegou mais tarde em África. E principalmente chega tudo mais tarde lá no nosso continente.
17: Infelizmente.
20: Mas
19: somos o berço da humanidade.
20: Exatamente. Eu comecei a usar o ChatGPT.
15: Se calhar é o medo de utilizar também. Eu no início tive medo de ficar menos inteligente a usar aquilo. Mas vi que afinal é uma ferramenta que corrige algum pensamento.
20: Sim. Eu comecei a usar o ChatGPT em 2023. Eu tenho amigos que estão começando em 2024. 2025 é Angola. Porque é algo que eles ainda não sabiam o que, que era. Ou tipo, ouviam por alto. E as coisas demoram mesmo para chegar, para vincar no continente africano. Veio e agora eles usam da mesma forma que nós usamos. As coisas vão espalhar da mesma forma que provavelmente lá nos Estados Unidos começou a espalhar depois é que veio aqui. Depois é que veio para aqui. As coisas vão espalhar de qualquer uma das formas. É algo inevitável. Vai chegar. Até os avós e os mais velhos já usam ChatGPT, inteligências artificiais. Não tem como contornar.
17: Mas sabe o que eu acho uma pena? É que quando se fala de inteligência artificial, muitos pensam só no ChatGPT. Tem fronteiras para além do ChatGPT. É o mais usado, mas ainda temos, por exemplo, o Claude, que é outra ferramenta também muito importante. Agora o DeepSeek, não vejo assim muitas pessoas.
19: Tem o notebook LLM.
20: Tem o Gemini.
17: Eu
20: gosto muito
17: disso.
20: Gemini.
19: Ele explica muito bem, por acaso. Tu colocas ali o manual e depois aparece ali o áudio e te explica.
2: pões lá
19: livro.
2: O livro.
19: Põe lá o livro.
2: Não, a minha dúvida foi essa. Tu pões lá o livro e ele...
19: Tu podes colocar, por exemplo, eu posso ter um livro, ou por exemplo, uma sebenta. Vamos supor que é a introdução ao direito. E ele vai fazer um áudio a explicar que
20: é
19: introdução ao direito, isto, isto. E tu colocas, por exemplo, se tu queres, uma coisa que eu gosto, uma função que eu gosto, é que tem ali flashcards e questionário. Então, por exemplo, ele vai gerar-te flashcards e questionário. E tu aprendes mais. Uma das formas.
2: Vai substituir o professor.
19: Não, realmente não. Mas é uma forma eficaz de estudar. Eu, por exemplo, o método que eu uso para estudar é o método ativo. Eu estudo a me explicar. Então eu leio e eu começo a me explicar como se eu estivesse a falar com alguma outra pessoa. Exatamente. E mais outra coisa que funciona muito é perguntas. Porque tu aprendes mais e até quando tu não sabes a resposta, tu vais ficar tipo, ok, mas o que é isso? O que é que não sei quantos? O que é que aconteceu em 1793? O que é que foi este Código Civil? Por que é que o Justiniano isto? Então isso vai te fazer tum na cabeça. E pronto, vais aprender mais. Então, por acaso, o notebook, eu super recomendo.
20: Aqui a questão é mais a eficiência. Torna-nos mais produtivos.
21: Não tem como substituir o professor.
20: Não tem mais.
21: É impossível.
19: Todos somos importantes.
21: E o prestar atenção na aula, não tem como. Por exemplo, nisso que estás a falar, o que eu fazia, eu também tive uma cadeira de direito, eu fazia muitas perguntas, colocava lá os apontamentos, tudo e tudo que a professora mandava e falava, faz perguntas que a professora pode fazer, e às vezes acertava, às vezes não acertava. É o saber utilizar mesmo.
19: E coloca a percentagem de acertos. Sim. E tu podes repetir até estar tudo bonitinho, bonitinho.
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2: Durante muito tempo dizíamos que uma imagem vale mais do que mil palavras. Hoje basta uma fotografia, um vídeo ou uma voz criada por inteligência artificial para levantar dúvidas sobre aquilo que é verdadeiro. Se já não podemos confiar totalmente naquilo que vemos, o que é que muda de facto? Natólis, diariamente tu trabalhas com imagem e comunicação. Hoje qualquer fotografia ou vídeo pode ser alterado com inteligência artificial. Tu achas que isso trouxe mais criatividade ou tornou mais difícil confiar naquilo que vemos nas redes sociais atualmente?
19: Para mim tornou-se mais difícil e eu acho isso assustador. O facto de nós estarmos constantemente expostos a vídeos, a imagens, e por vezes tens que te perguntar se este vídeo é real, se essa foto é real ou se não, é muito perigoso. Além de propagar a desinformação, fake news, também instala dúvidas em nós. Tu nunca sabes se o que estás a ver é uma realidade ou é algo inventado ou criado. E também pode servir de desculpa para certas pessoas quando estão em certas situações. Eu me recordo que há bocado eu vi um vídeo no TikTok de uma menina que ela relatava que ela tinha escapulido-se de casa para ir a um festival, seus pais saberem, e depois voltou. Só que depois, na semana seguinte, os pais perguntaram-lhe, ah, fizeste alguma coisa interessante na semana passada? Ela, não, só estava a estudar e etc, etc. Ah, não. Entraram ali já no Instagram do tal festival e mostram a foto. Ela finge demência e continua. Ela, não estou essa aqui. Ela, não, é inteligência artificial. E depois foram lá buscar mais vídeos. Então, isso para dizer que também pode servir de pretexto para enganar outras pessoas.
2: Pode até enganar o patrão para ir trabalhar. Põe uma fotografia, apanhar soro.
19: Exato.
2: E vão pensar que é verdade.
19: Exato.
20: Mas aquele caso
19: e leva a desinformação.
20: Do Brad Pitt, daquela senhora que tiraram dinheiro. Aquilo aí, acho que foi inteligência artificial. Enganaram a senhora.
2: A senhora, sim, perdeu muito dinheiro. Yeah. Pois.
20: Enganaram a senhora assim facilmente. Então, como ela
2: estava-se a relacionar com ele, né?
20: Pois. Então, tem todas essas coisas que vêm aí complicar, mas é só, acho, abrirmos os olhos.
19: Não, mas é uma forma de manipulação.
21: Sim,
19: muito
21: os
19: grande.
21: Os vossos casos são coisa de catfish. Catfish também é uma coisa que existe há muito...
2: Os perfis falsos, né?
21: Exatamente.
2: A MTV esse tinha esse programa no início
21: era
2: dos anos 2000.
21: Era maravilhoso, catfish.
20: Era maravilhoso.
21: Era fixe, os casos. As pessoas ficavam... Não, as pessoas desse lado ficavam espertas. Do outro lado você ficava tipo, como é que eles acreditaram nisso?
2: E isso acontece até hoje. Há pessoas
21: exatamente
2: a serem enganadas e há quem gera riqueza com isso.
20: E a inteligência artificial veio para facilitar isso também.
19: Sim. Exatamente.
21: Veio, olha, tem uma série da Netflix até sobre isso, do perfil falso, coisa do gênero. Tem vários, tem cada vez mais conteúdos. E as pessoas tentam alertar, a mesma coisa que as novelas faziam. Tentam alertar da forma possível de que isso talvez não é tão correto e que as pessoas têm que utilizar as redes sociais de forma diferente. Não é acreditar tudo o que estás a ver. Não. Ou confirmar. Acontece principalmente com coisas do dia a dia, notícia, o primeiro-ministro fez isso, o presidente fez aquilo. Depois ele não fez aquilo. Essa notícia é falsa. As pessoas têm acesso à informação fácil. Por terem acesso à informação fácil, muitas vezes não confirmam. está aparecendo no meu Insta, vou acreditar porque está no Insta. Yeah. Às vezes não é verdade. Vai procurar um perfil de verdade. Vai procurar mais outras fontes.
2: Mas se já existem videochamadas falsas também.
21: Pois.
2: Como é que fica?
21: Complicado.
2: Pensas que estás a falar e a pessoa aparece ali em vídeo e não é?
21: Yeah.
2: Eu, Sérgio, fico com a cara de uma outra pessoa e estou a falar contigo, como é que fica?
21: Sim, mas até nisso nas chamadas, já até para falar com o telefone, já nem mais pessoa que faz no call center. Agora tem os chatbots ou os robôs. Eu odeio os robôs para falar o telefone. Parece que está a falar com a parede. Faz uma
2: com isso
21: confusão.
2: Então vamos partir para um outro subtema, porque se a inteligência artificial já escreve textos, cria imagens, compõe músicas e produz vídeos, talvez a pergunta já não seja aquilo que ela consegue fazer. Talvez a verdadeira questão seja perceber aquilo que continua a depender do ser humano. Hoje qualquer pessoa consegue criar um logotipo, consegue criar um cartaz, um texto em poucos segundos. Isso está a democratizar a criatividade ou corre o risco de desvalorizar o trabalho de quem estudou e se especializou? Por exemplo, designer de interiores. Nós hoje conseguimos ir à inteligência artificial, pomos a foto da nossa sala e queremos que ele crie ao nosso gosto. Essa profissão, designer de interiores, vai desaparecer?
17: Eu acho que não, porque temos uma coisa que é a experiência. E um robô, a inteligência... Desculpa. A inteligência artificial não consegue substituir aquilo. Os seres humanos precisam de um contacto. A designer vai lá, vai conversar contigo. Aquele relacionamento é algo que o robô não consegue fazer. E para mim não pode substituir.
21: Eu vou dar um exemplo quase que popular. É a mesma coisa com as lojas online. Eu tenho a opção das lojas online e tenho a opção das lojas presenciais. O ChatGPT é como se fosse uma loja online. E no centro comercial é o presencial. Eu acho que ter essa opção é algo acessível para as pessoas que não conseguem. E isso é algo bom, porque estamos no mundo, não podemos só pensar no próprio umbigo, e é tentar fazer as coisas chegarem a todas as pessoas. E o ChatGPT e a inteligência artificial meio que veio para fazer isso. Nem todas as pessoas têm possibilidades ou sabem tudo, e ele é uma ferramenta que ajuda. Não acho que vai desaparecer. Eu acho que pode diminuir o fluxo de certas profissões ou ter mais desemprego em certos cargos, mas desaparecer acho que é uma coisa complicada. Senão os centros comerciais já teriam desaparecido, ou as lojas teriam, quer dizer, as lojas estão a diminuir.
2: Vocês forem ver nos supermercados, por exemplo, já não há quase pessoas a atender também.
21: Pois. Sim, mas olha, os Ubers precisam de pessoas ainda para pôr as comidas dentro, para fazer os sacos, para entregar nos Ubers e coisas do género. Para acontecer com
19: Na minha opinião, também não substitui, mas de certa forma vai diminuindo esse fluxo, como a colega do painel falou, porque eu acredito que as vendas estão muito ligadas à necessidade. Para eu vender um produto, eu tenho que também estudar o meu público e ver o que é que o público está a precisar e responder a essas necessidades. É assim que o marketing funciona e as vendas. Então, quanto menos eu precisar e eu conseguir autonomizar-me ao ponto de eu fazer esta compra, esta venda ou funcionar alguma coisa sozinha, menos eu vou precisar e, de certa forma, esta venda ou este lado vai cair.
2: E se um médico, um advogado, um jornalista ou um professor utilizar a inteligência artificial para fazer parte do seu trabalho, isso deve ser visto como uma competência ou como uma dependência? Vou-vos dar um exemplo. Houve um juiz em Espanha que foi multado e quase perdeu o cargo porque ele deu uma sentença com base na inteligência artificial, e descobriram porque numa das folhas que ele imprimiu havia ali o logotipo de um dos aplicativos. Então, na vossa opinião, isso é uma competência ou uma dependência?
17: Nesse caso é uma dependência para o senhor, né?
2: Porque já está, por exemplo, já estou mais velha, não vou estar mais a ler, como disse a Anatólia, se ponho ali o livro, ponho o caso todo e ele vai dar a sentença. Na vossa opinião, dependência ou competência?
17: No caso do senhor é mesmo dependência. A inteligência artificial vai ser como é que nós vamos usar. Eu, por exemplo, uso para ter insights de conteúdos, mas se o senhor usar para resolver os casos, assim fica complicado. Isso depende de cada pessoa.
21: Sim, mas acho que a próxima geração de licenciados, acho que é isso que vai acontecer. Os doutores, conheço mesmo os futuros doutores, e os futuros doutores estão a usar ChatGPT.
2: Os médicos, se calhar, não tanto, porque eles têm que dar o diagnóstico na hora.
21: Sim,
2: ao paciente, né?
21: Mas agora os estudantes.
2: Agora os de direito, a senhora futura meritíssima Anatólia, como é que fica?
19: Adoro.
2: Como é que fica essa situação? Vais dar as tuas sentenças com base na inteligência artificial? Vais usá-la para ajudar-te ou vais recorrer àquilo que realmente estás aprendendo na universidade?
19: Eu não pretendo, porque eu quero valorizar aquilo que eu aprendi, o conhecimento que eu adquiri e os insights que eu tive dentro da Faculdade de Direito. Mas uma coisa sobre o direito, por mais que pareça ser só merativamente, a lei não é. O direito não é preto no branco, o direito é uma ciência contingente, ou seja, ela vai mudando ao longo dos anos, muda a sua realidade e é moldada pelos seres humanos. Ou seja, aquilo que nós vivíamos na época romana medieval não é aquilo que estamos a viver hoje. Por quê? Porque as pessoas mudam, as necessidades mudam, a sociedade muda. Para isso dizer que, apesar de hoje talvez não ser uma realidade favorável, é possível que amanhã seja. É possível que hoje haja necessidade de se regulamentar novas leis por causa da inteligência artificial, porque é uma realidade e porque é algo que está a moldar as pessoas e a forma como elas vivem. Então, eu não sou muito apologista, mas aqui fica um ponto de interrogação, porque é possível que as circunstâncias mudem, não digo muito do meu lado, mas digo de uma realidade global, por causa de como a sociedade vai evoluindo e vai se comportando.
2: Com isso que disseste, vais-me levar a um filme que não sei se vocês já viram, que é Mercy, Prova de Culpa. Não. Esse filme teve nos cinemas recentemente, eu por acaso fui ver. Okay. E eu sugiro que vocês vejam, porque é um tribunal de inteligência artificial.
17: É uma mulher.
2: É uma mulher e ela está ali a julgar. Sim. E é o tribunal Mercy que não falha. E a sentença é morte. Sim. Yeah. Mas aquele filme no fim mostra que, de facto, até aí há falha. Porque ele, como foi no caso, o réu, foi uma das pessoas que criou esse tribunal. E ele sentou no banco e estava a ser julgado pela juíza fictícia que ele próprio ajudou a criar.
19: E ele foi condenado?
2: Ele não foi condenado porque ele conseguiu dar-lhe a volta. Foi o que tu disseste. O direito não é preto no branco.
19: Exatamente.
17: Dava uma hora para ele descobrir.
2: Sim, deu uma hora para ele descobrir e ele conseguiu dar a volta à coisa e a juíza, no fim, conseguiu absolvê-lo. E se calhar vai ser o futuro. Os juízes, se calhar, vão deixar de existir daqui a 100 anos. Será?
19: Capaz. Tomara que não.
17: Temos que capacitar-nos
19: como humanos.
2: A inteligência artificial já faz parte do nosso dia-a-dia. Está na escola, no trabalho, na comunicação e até nas tarefas mais simples. A questão já não é saber se veio para ficar, porque ela já ficou. A verdadeira questão é perceber que relação queremos construir com esta tecnologia daqui para a frente. Anatólias é de uma geração que vai viver toda a vida ao lado da inteligência artificial. Quando tu olhas para o futuro, sentes mais entusiasmo pelas oportunidades que ela cria ou preocupação com aquilo que pode mudar, estando tu com 18 anos agora e a pergunta é esta que eu te fiz e tu a pensar já neste momento com 50 anos?
19: Eu diria que é uma preocupação, porque já me preocupa atualmente essa capacidade da informação ser dissimada e as pessoas serem enganadas, manipuladas, não conseguirmos identificar se algo é real ou falso, mesmo memes feitos com montagens e de forma muito fácil e acessível para todos. Há muito tempo, talvez, para realizar uma montagem ou para enganar e manipular pessoas, talvez a pessoa tenha que ter uma certa competência, talvez a pessoa tenha que ter uma certa habilidade. Agora não, tu podes já acordar e com um clique no telefone tu podes mudar uma realidade, tu podes mudar uma vida. Isso é muito poderoso, mas ao mesmo tempo é muito perigoso. E a forma como há um certo espaço para acomodação, para isso que é aquilo que eu disse, as pessoas que de certa forma irritam-me ver essa paridade na forma como as pessoas estão a utilizar, mas também é isso, as pessoas deixam-se levar, as pessoas já, por vezes já não conseguem pensar por si só. O primeiro instinto, tem um problema ou tem que refletir, é logo ir perguntar, é logo ir para a internet. Não. Nós temos um cérebro e o cérebro humano é poderoso. Nós temos que utilizar e explorar as capacidades dele. Então, quando nós estamos a ser cada vez mais atacados ou deixarmos-nos levar por isso, eu acho que é realmente algo preocupante, apesar de ter um outro lado da moeda que é benéfico, que pode ser bem utilizado, mas não é muito aquilo que eu estou a assistir. E o mais preocupante é que não é algo que está a preocupar tanto as pessoas como deveria. Está a ser o normal.
2: E daqui a 20 anos, vocês acham que quando olharmos para esta fase, vamos dizer que a inteligência artificial nos tornou uma geração mais inteligente ou apenas uma geração mais acomodada?
17: Eu prefiro pensar que nos deixou mais eficientes. Porque não podemos pensar tipo como antigamente. Agora, tipo, estamos no presente. O que passou já passou. Então, daqui à frente, eu diria, nos deixou mais eficientes. Porque para fazer agora um trabalho, eu não tenho assim muitas competências com o Excel, mas com a inteligência artificial consigo me safar-me facilmente com algumas cenas. Então isso me deixa mais eficiente.
21: Também acredito no eficiente, eu não quero dizer acomodado. Acomodado acho que é muito. É uma palavra muito.
2: Ou vocês
21: forte.
2: Querem tapar o sol com a peneira?
21: Não acho que é tapar o sol, porque nós estamos a falar da nossa experiência. Eu acho que lá fora pode ser diferente da forma como as outras pessoas usam. Nós estamos a falar como nós utilizamos, sendo nós as três, cada uma estudou e teve numa turma. Eu acredito que cada uma de nós consegue dar exemplo de pessoas que utilizam inteligência artificial de forma inconsciente. Então, eu quero acreditar que na minha vida não vou virar uma pessoa dependente da inteligência artificial. Mas tem sim pessoas da minha faixa etária que são dependentes da inteligência artificial, não conseguem fazer nada. Sem inteligência artificial, coisas mínimas, não conseguem fazer, não conseguem responder uma pergunta.
2: Então, se nós lhe tiramos o telefone, não conversa connosco.
21: Algumas pessoas são mesmo dependentes, não conseguem.
3: É verdade,
21: Não, não passa disso. Eu, por exemplo, entrei em 2023. Eu entrei em 2003, fiz os 3 anos já com inteligência artificial. Eu tenho colegas que ficaram agarrados nisso, fizeram tudo nisso, os trabalhos, tudo nisso. E agora vamos entrar no mundo do trabalho. E é diferente, e é um bocado assustador ver os profissionais que estão a surgir agora. Porque todo mundo está muito inteligência artificial. Os coaches são outros 500. Todo mundo hoje em dia é coach, todo mundo.
2: E muitos
21: sabe.
2: Usam a IA para darem as suas aulas.
19: Eu neste tópico eu também defendo que depende. Eu gosto de ir pela eficiência e inteligência e eu vou dar exemplos. Por exemplo, ela falou da eficiência. No ramo académico, que é o que nós estamos a falar muito, existe duas formas. Eu falei daqui do notebook LLM, que vai lhe criar perguntas e vai lhe criar questionário. Eu não estou a utilizar a inteligência artificial para me retroceder, mas eu estou a estudar de uma forma inteligente. É diferente de, por exemplo, eu ter algum trabalho, fazer só carregar aquele manual ou carregar e dizer faz o trabalho para mim, ir imprimir e já está. Eu não pensei, eu não analisei, eu não fiz nada, não aprendi mesmo aquela ferramenta que eu disse do notebook, ela é de pelo menos sentar e escutar um bocado do áudio para perceber a matéria, não fiz. Então aqui temos uma talvez mesmo inteligência artificial, uma de ser a forma utilizada eficiente e outra para te retroceder ou de uma forma que te deixa dependente. Então eu creio que depende muito de como tu deixas a inteligência artificial de moldar. Pode deixar-te mais eficiente, mais inteligente ou pode realmente ser algo que está a retroagir e a mudar os teus mecanismos de forma de pensar.
21: Também tem... Ai, desculpa. Também é ver como faço a pergunta. Eu acho que o ChatGPT, é o que eu uso mais, ChatGPT depende da forma como tu vais fazer a pergunta.
2: Depende da tua inteligência.
21: Sim, depende da tua inteligência, sim. Não é só você só chegar e espetar lá a pergunta.
2: Aquilo é o que se diz. E eu tenho usado e já fiz experiência com alguém ao lado e eu disse, vamos fazer... Ela fez uma pergunta. E eu disse, eu vou fazer de uma outra forma, que usei já a minha inteligência. A resposta foi completamente diferente. E a pessoa ficou esclarecida com a resposta que o aplicativo deu-me. Eu nem tenho instalado no telefone. Uso pelo Safari. Uso o site. Ela pôs a pergunta e ela já usa há bastante tempo. Mas a minha pergunta foi melhor porque eu perguntei de outra forma. Com explicação.
21: E aí, pedi sempre as fontes. Pedi sempre as fontes porque ele fala, o ChatGPT fala à toa. Fala à toa. Ele quando não consegue responder, ele vai buscar informação que não faz sentido ou inventa. Por isso, dar conselho já aqui. Pedir sempre as fontes. Qualquer coisa que vocês vão fazer, se for coisa do tipo do cotidiano, assim, mais básica, não precisa. Mas se for coisas acadêmicas, pedirem sempre as fontes e porem as referências. Parem de mentir que usam inteligência artificial.
17: Esse de fontes, a inteligência artificial que eu acho mais adequado é a Perplexity, que já dá todas as fontes, tu não precisas pedir, ele te dá o resultado e aí embaixo tu tens já as fontes. Eu acho que o ChatGPT, porque agora eu uso menos, eu uso mais o Perplexity, o ChatGPT agora também já colocar aquela
21: se pedes
17: fontes.
21: Ele aparece lá a coisinha por cima e tu carregas e consegue ir direto para a foto, mas tens que pedir, senão
17: no
21: ele
17: Perplexity
21: vai...
17: No Perplexity tu não precisas, tu fazes a pergunta.

0: completamente certo.
1: Tem que ser autodidata.
0: Se a inteligência artificial que sabe tudo, estou a fazer aspas para vocês de casa conseguirem dar conta, a inteligência artificial que sabe tudo, errou numa informação, como é que eu vou saber que ela está errada?
2: E com essa necessidade humana que nós temos de estar certos, e ela vindo validar isso, claro que vai nos tornar dependentes. Imagina tu estares constantemente a falar, entre aspas, com alguém que sempre te dá razão.
0: Sim, qual é a mesma coisa qual com os conselhos? Eu quando vou falar com o ChatGPT para pedir conselho, eu quero para ele falar exatamente o que eu quero ouvir.
2: Então, tu
0: porque eu vou contar o meu lado da história. A outra pessoa não vai estar aqui para discutir. Uhum. Então ele vai me dizer exatamente o que eu quero
2: dizer,
0: ouvir.
2: Sim, tens razão. Sim, realmente dizer, não faz sentido. Porque como é que essa pessoa...
1: Mas se calhar se tu escreves para ele fazer o contraditório, ele critica, não? Experimentem.
2: Uau!
0: na próxima situação.
1: Para terminar, se vocês tivessem de deixar uma mensagem aos jovens que nos estão a ouvir e que vão crescer com a inteligência artificial, principalmente os jovens africanos, nós somos ouvidos em vários países africanos, vamos falar de Moçambique, Guiné, Angola. Qual seria o maior desafio que eles nunca deveriam esquecer?
0: Continuem a estudar. Não fiquem dependentes da inteligência artificial. É uma ajuda, não é para ficar independente. Continuem a estudar. Um livro continua a ser um livro. Um professor continua a ser um professor. Usar a caneta continua a ser o essencial. Estamos de férias. Agora já não estamos na correria. Tentem ao máximo explorar temas que vocês acham interessantes, que durante a correria não conseguem sentar para consumir esse conteúdo que vocês gostam. Aproveitem e estudem. O conselho é sempre estudar, escrever, o de sempre.
3: Sejam inteligentes. Tem coisas que a inteligência artificial nunca poderá substituir, então sejam melhores no que fazem e do resto vai correr tudo bem.
2: As minhas colegas de painel já disseram basicamente a base, eu super concordo, então não vou ir muito nesta linha porque já concordo, já disseram tudo, mas eu diria sejam autodidatas. Uma dificuldade que eu vejo aqui nas pessoas, não só a ramo de inteligência artificial, as pessoas já não estruturam muito as coisas, às vezes não se dão o tempo de realmente analisar e ir atrás. Eu por vezes tenho aqui, trabalho com as redes sociais, eu vejo pessoas a me fazerem algumas perguntas que são tão básicas que eu fico, mas tu não podes ir à procura isso e vir perguntar. Uma vez eu estava, acho que eu coloquei ali o preço de uma coisa e a pessoa, quanto é que é? E coloquei em euros, quanto é que é isso em meticais? Girl, existe social media que tu podes realmente colocar 75 euros, por exemplo, em meticais e já está, mas vens vir perguntar diretamente a mim. E tem certas coisas que as pessoas também vêm me perguntar, ou em geral vão se questionar, que elas podem fazer sozinhas. E ser autodidata é uma coisa que te dá também poder, tu ires atrás, tu fazeres, tu conheceres e te acrescenta valor como pessoa. Uma coisa que eu defendo muito, por exemplo, em termos de trabalho, em qualquer área que tu estás a trabalhar, não entrega só o básico, o essencial, mas entrega 3, 4 vezes mais. É assim que tu te destacas, não só naquilo que tu consegues fazer, mas em quanto tu consegues dar e acrescentar. E seres autodidata antes de tu vires ao teu chefe e teve esse trabalho e como é que eu faço isso, talvez estás a iniciar, como é que eu faço isso, mas tu ficares tipo, teve esse problema, eu já fui pesquisar, eu já fui ter as informações, tudo que eu encontrei foi isso, e a partir daqui eu já tenho uma dúvida. Olha, aqui a pessoa percebe que não, esta pessoa foi atrás, esta pessoa sabe, esta pessoa tentou e agora eu vou ajudar. É diferente de tu não fazeres nada e esperares que os outros façam por ti ou te expliquem. Então nós temos que ter essa mentalidade de ir atrás, de ser autodidatas e de não nos deixarmos moldar tanto pelas novas inteligências que vêm, sim, claro, ajudar-nos, mas até que ponto? Então nós temos que saber utilizar para nos fazer mais eficientes, não para nos retroagir.
1: António da Silva, Adam Angeló e Cristiano Bartolomeu, obrigado pela vossa disponibilidade, pelas vossas reflexões e por esta conversa tão atual. Obrigado também a todos os ouvintes que estiveram desse lado. Hoje percebemos que a inteligência artificial já faz parte da nossa vida e está a transformar a forma como aprendemos, trabalhamos, comunicamos e tomamos decisões. Como qualquer grande inovação, abre novas oportunidades, mas também nos obriga a assumir novas responsabilidades. Afinal, o verdadeiro desafio talvez não seja acompanhar a evolução da tecnologia, mas sim garantir que ela nunca substitui aquilo que nos torna humanos, a capacidade de pensar, criar, questionar, decidir e assumir as consequências das nossas escolhas. Porque a inteligência artificial pode responder a quase tudo, mas continuará sempre a ser a responsabilidade nossa decidir como pensar, como escolher e como agir. 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

0: Muito boa tarde, agora são 18 horas em Portugal e em Angola, 16 em Cabo Verde. São 17 horas em São Tomé e Príncipe e também na Guiné-Bissau, 19 horas em Moçambique. A melhor altura para conferirmos os títulos deste jornal.
1: Acusações e mais acusações é o retrato da conferência de imprensa do Conselho Nacional de Transição da Guiné-Bissau. Acusações dirigidas a Portugal, a Timor-Leste e também à Cplp. A Secretária-Geral da União Nacional dos Trabalhadores de Cabo Verde considera que o crescimento económico não chegou ao bolso dos trabalhadores. Os transportes semicoletivos em Moçambique, nomeadamente na capital, estão a meio gás.
0: Vamos espreitar as temperaturas máximas previstas para amanhã, terça-feira. A cidade do Porto, 26 graus. Faro, 32 em Luanda. Esperam-se 24 graus de máxima, 26 em São Tomé. Jornal das 18 horas na RTP África com António Simões.
1: O regime militar no poder na Guiné-Bissau acusa o Presidente da Assembleia da República de Portugal de continuar com ingerências na Guiné-Bissau. O Conselho Nacional de Transição, através do seu porta-voz Fernando Vaz, afirma em conferência de imprensa que despreza a forma como José Pedro Guiar Branco vai falar da situação no território guineense.
2: O CNT reitera o seu desprezo pelo tom professoral e neocolonial do Presidente do Parlamento Português, José Pedro Aguiar Branco. Portugal não tem autoridade moral nem jurídica para tutelar a política guineense. A diplomacia de Lisboa continua refém de uma cegueira seletiva que tolera abusos e incoerências por essa Cplp fora, mas exige vassalagem à Guiné-Bissau.
1: O regime militar da Guiné-Bissau acusa também Dili de intromissão ao repudiar a Assembleia Nacional Timorense por ter aprovado na semana passada um voto de condenação pela detenção do líder do PIGC e exigido a sua libertação imediata.
2: Ver hoje Timor-Leste agir como caixeiro viajante do paternalismo português é uma demonstração deplorável de ingratidão política e subjugação moral. Que tenham juízo em Dili, pois na Guiné-Bissau não se aniquilam pessoas na rua ou nos semáforos, como na realidade timorense, que resolvam os seus próprios problemas internos antes de meterem o nariz na nossa pátria.
1: O Conselho Nacional de Transição da Guiné-Bissau disse ainda que a secretária executiva da Cplp deveria ter vergonha por publicar falsidades.
2: O CNT tomou conhecimento com profundo desprezo do ridículo artigo propagandístico que tenta pintar Maria de Fátima Monteiro Jardim como arquiteta da libertação de Domingos Simões Pereira, DSP. Essa narrativa é um busto descarado e uma mentira nojenta. A senhora Fátima Jardim devia ter juízo na idade que tem, ganhar vergonha e parar de inventar cenários inexistentes que só são possíveis nos seus próprios sonhos. Esta senhora nunca contactou nem reuniu com ninguém em Bissau. Não falou com nenhuma autoridade da República da Guiné-Bissau. E nenhuma diligência fez, seja por Angola, por João Lourenço ou por quem quer que seja.
1: Em conferência de imprensa registada pela Rádio Voz do Povo, no porta-voz do Conselho Nacional de Transição da Guiné-Bissau, Fernando Vaz reafirma que Domingos Simões Pereira já não é presidente do Parlamento guineense e que a suspensão da prisão preventiva para tratamento médico em Portugal resulta exclusivamente de

0: e um requerimento do próprio, deferido num ato de clemência humanitária pelo Tribunal Militar. A Secretária-Geral da União Nacional dos Trabalhadores de Cabo Verde considera que o crescimento económico dos últimos anos não chegou ao bolso dos trabalhadores. Numa leitura do Estado da Nação, Joaquim Almeida entende que o debate deve servir para anunciar medidas concretas capazes de responder aos principais problemas do mercado de trabalho.
1: Fragilidade, em particular, da fiscalização e o cumprimento do mundo laboral, temos uma inspeção geral de trabalho muito inativa, um grande déficit de negociação coletiva em vários setores e a persistência dos salários baixos face ao aumento de custo de vida.
0: Joaquim Almeida sustenta que os aumentos salariais anunciados pelo anterior governo responderam mais a objetivos político-partidários do que às necessidades dos trabalhadores. Recorda ainda que a proposta de aumentar o salário mínimo para 25 mil escudos, 250 euros, em 2027, partiu das entidades patronais e acabou por não obter consenso na concertação social.
1: Quando o governo propala os quatro ventos da política macroeconómica e dá 1.000 escudos, porque começamos por 1.000, 2.000, e a proposta de 25 mil escudos em 2027 não é e nunca foi a proposta do governo cessante, mas sim foi uma proposta do parceiro social empregadores. Mas atenção, foi uma proposta, nunca essa proposta foi aprovada.
0: O debate do Estado da Nação acontece na próxima sexta-feira no Parlamento Cabo-Verdiano. A balança comercial angolana registrou um saldo positivo de 1.000 milhões de euros em junho, face ao período homólogo impulsionado pelas receitas petrolíferas, e uma queda de 38,3% em comparação com maio. O prémio médio do petróleo bruto, o principal produto de exportação de Angola, esteve na base deste registro, segundo avança o Instituto Nacional de Estatística de Angola. No mês passado, registrou-se um aumento de 18,54% das exportações de bens e 43,82% das importações comparativamente ao período homólogo. Em relação ao mês de maio, as exportações angolanas tiveram uma diminuição de 20,77% e as importações de bens um aumento de 0,55%. Estão a meio gás os transportes na capital moçambicana. Os transportadores de semicoletivos de passageiros não estão a fazer hoje algumas das rotas na cidade de Maputo. Os chapas exigem o pagamento do subsídio mensal prometido pelo governo para não aumentarem o valor dos bilhetes devido à subida do preço dos combustíveis. A paralisação gerou longas filas nas paragens, com os passageiros a lamentarem a situação.
1: Um grande desafio desse nosso governo, que nós gostaríamos que seja executado, é que demonstre o compromisso assumido com o Cabo Verde para todos, para ver se irá traduzir em melhores salários, emprego.
0: Já vamos aqui escutar então os passageiros em Maputo, que hoje tiveram uma vida difícil devido aos transportadores de semicoletivos de passageiros que não estão a fazer algumas das rotas na capital moçambicana. Esta paralisação, recordo então, que gerou longas filas nas paragens, com os passageiros a lamentarem esta situação.
2: O país está mesmo, de qualquer maneira. Isso cria desorganização do país. Não há sossego para o povo.
3: Não há chapa, não estão a carregar. Ontem eu vi um murmúrio de que não haverá chapa, mas quando acordamos estava tudo bem. Embora que só é essa pena que não está a carregar. A maioria dos chapas estão a carregar. Baixa, museu, albazinho, estão a carregar tudo. A pena aqui é que não estão a carregar. Já há muito, já estou atrasada. Estou atrasada, mas não tem como.
4: Não sei o governo o que está a pensar, porque havia umas bombas que publicaram de que é para o povo, mas não estou a ver esse transporte para o povo. Não estou a ver. Não sei o que, que acontece, o que, que o governo pensa pelo povo em si. Já é para isso, é cansativo. É cansativo por enquanto. Já. O governo devia estudar como trabalhar e como viver com o povo. Qual é a situação que ele deve tomar, o governo, para isso não acontecer mais?
0: Na semana passada, o governo sambicano assegurou que estava a pagar o subsídio mensal prometido aos transportadores de semicoletivos de passageiros para não aumentarem o preço dos bilhetes, em que o pagamento estaria a decorrer de forma faseada. O golo de Sidney Lopes Cabral pela seleção de Cabo Verde no jogo contra a Argentina, nos oitavos de final do Mundial de Futebol, foi eleito o melhor da competição. A eleição resulta de uma votação dos adeptos que decorreu no site oficial da FIFA. A Federação Internacional de Futebol, o jogador cabo-verdiano de 23 anos de idade, Sidney Lopes Cabral, considera que o golo que marcou foi surreal e que o galardão é um enorme orgulho.
5: António Simões com as notícias desta segunda-feira. Está assim concluído o Jornal das 18 horas na RTP África. Voltamos à música, já a seguir vamos ficar com Nelson Freitas e Manecas Costa.
6: Ana Paula Gomes.
5: Quando passam 10 minutos das 18 horas em Portugal, espero que esteja a ter um ótimo início de semana.

0: Também a duas vozes, este Dá-me o Toque Neni com Carla Prata, e já são 18h15 em Portugal, é a hora que habitualmente estabelecemos contacto com José Gonçalves. Aí está a visão da África desta segunda-feira, a olhar para novas sanções dos Estados Unidos.
1: Um grande número de economistas na África do Sul considera que as recentes tarifas aplicadas por Donald Trump, 12,5% contra um bloco de 60 países, alegando que esses países ou praticam trabalho forçado ou que importam mercadorias de países que praticariam esse trabalho forçado. Portanto, esses economistas sul-africanos consideram que a África do Sul já resistiu a um choque maior de 30% ano passado, já diversificou em parte as suas exportações e tem que continuar esse processo. E, segundo eles, que têm uma visão bastante otimista, provavelmente até realista, com os dados que apontam, a África do Sul tem boas condições de diálogo e boas condições de aplicar um grande programa de exportações para, por exemplo, países africanos carentes de determinados produtos. Mas, por outro lado, tem também boas relações com alguns países europeus e asiáticos e pode ativar o que chamam a vertente comercial dos BRICS. De maneira que, para a África do Sul, trata-se de prosseguir um processo que vários países africanos necessitam absolutamente prosseguir, que é, nesses países africanos, inclusive, é uma diversificação interna. Mas a África do Sul é uma diversificação de parceiros que tem que se acentuar e, como toda a gente está a fazer à escala mundial, depender o menos possível dos Estados Unidos. Dizemos possível porque realmente as trocas comerciais em determinados itens entre a África do Sul e os Estados Unidos, bom, essas trocas são importantes para os dois países e, de facto, até as tarifas de Trump têm isso em consideração e não atingem esses produtos. Há aqui um país africano que pode vir a ser alvo de sanções especiais por parte dos Estados Unidos e talvez de alguns países europeus, que é Madagascar, na medida em que o governo deste país acaba de autorizar a Rússia de criar instalações para armazenar petróleo russo em Madagascar. Isto para a estratégia comercial russa é muito importante, fica o petróleo situado a curta distância de muitos dos seus clientes. Agora, é petróleo que está sob sanções. E estas sanções, bom, naturalmente que podem atingir também então Madagascar. Para concluir, vamos referir declarações do presidente militar do Níger, segundo o qual o conjunto dos três estados da Aliança do Sahel, portanto o Níger, o Burkina Faso e o Mali, vão aumentar os seus efetivos militares para 18 mil homens ou em 18 mil homens, a notícia não fica bem clara. Mas face aos ataques coordenados dos jihadistas, seja dos que são teoricamente ligados à Al-Qaeda e dos que são mais teoricamente ainda ligados ao Estado Islâmico, face a isto, um efetivo de mais de 18 mil homens parece pouco na medida em que são exércitos que também têm pouca tecnologia. No Mali, um desafio grande, uma vez mais para a Rússia, que tem uma empresa de serviços militares, isto é considerado assim em termos formais, em termos de rua, dizem mercenários russos. É um desafio também, porque isto pode significar um aumento das ofensivas em relação aos jihadistas.
0: A habitual análise de José Gonçalves em mais uma Visão da África.
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0: E vamos daqui a menos de um quarto de hora ficar em simultâneo com a RTP Antena 1 para acompanhar o Jornal de Desporto. No regresso, escutaremos a opinião de João Feijó.
4: Nos momentos de crise política, o governo de Moçambique tende a apelar à unidade nacional ou ao patriotismo dos moçambicanos. Mas falar em coesão social, em patriotismo ou em unidade nacional em Moçambique implica compreender o processo de construção de Estado-nação no país.
0: Crónica de opinião para escutar daqui a menos de meia hora.

Sul Alves e Mário Lúcio, depois de Arnaldo Manice, sons para esta tarde, segunda-feira, com a RTP África, 18h27 agora em Portugal. Este é um som dos Macacos do Chinês. Regressaram às lides musicais. E aí está, a vida é assim.

Depois da música dos Macacos de Chinês, vamos com o Puro Mambo dos Buraca Som Sistema, até ao simultâneo com a Antena 1. Daqui a pouco vamos acompanhar o Jornal de Desporto. Volta.

0: Ele está, Jornal de Desporto de segunda-feira, títulos desta edição, Carlos.
1: PJ investiga a arbitragem portuguesa, Ministério Público quer tirar a limpo os motivos da demissão de Duarte Gomes de diretor técnico nacional. Base do Sporting campeão está a ser desfeita. Jaime Marta Soares, ex-presidente da mesa da Assembleia Geral, fala na Antena 1 de um risco muito grande. E o vento está em Trubin na mira. Mercado cauteloso do Futebol Clube do Porto agrada ao universo azul e branco. Vozinha assina um contrato de uma vida no Chile e ainda ao regresso de Namia Esqueta à Seleção Nacional de Basquetebol.
0: Carlos Rui Abreu nesta edição do Jornal de Desporto.
1: O caso que o Conselho de Justiça da Federação Portuguesa de Futebol decidiu arquivar na última sexta-feira por falta de provas está já na esfera judicial. A Antena 1 confirmou esta segunda-feira a notícia avançada pelo Jornal Público. Segundo a Procuradoria-Geral da República, está em curso um inquérito sobre a alçada do Departamento Central de Investigação e Ação Penal, que teve origem numa denúncia. A PGR confirmou ainda à Rádio Pública que nesta investigação estão envolvidos inspectores da Unidade Nacional de Combate à Corrupção da Polícia Judiciária. Em causa estão alegadas fugas de informação sobre nomeações de árbitros. O cenário, provar-se, configura crimes de corrupção e tráfico de influências e tudo foi espoletado a quando da demissão apresentada por Duarte Gomes do cargo de diretor técnico nacional e que teve na base a situação em que Hélder Malheiro ficou a conhecer da parte de um ex-assistente, Pedro Garcia, que estaria nomeado para um jogo do Estrela. Isto depois de reuniões mantidas entre o presidente do emblema da Amadora, Paulo Lopo, e o líder do Conselho de Arbitragem, Luciano Gonçalves. Sem nunca concretizar acusações declaradas, Duarte Gomes limitou-se a confirmar publicamente as suspeitas que lhe chegaram. Até agora, Duarte Gomes, contactado pela Antena 1, prefere remeter-se ao silêncio, sendo que da parte do Conselho de Arbitragem, nenhuma resposta à solicitação de uma reação da parte da Rádio Pública. Yulman, Trincão, Morita, Pedro Gonçalves, Diomante. São os jogadores basilares do Sporting nos últimos anos que já saíram ou estão na porta de saída de Alvalade e que podem significar um encaixe de mais de 180 milhões de euros. Uma mudança radical no balneário leonino, pré-anunciada e já assumida por Frederico Varandas, que é um grande risco, na opinião do ex-presidente da mesa da Assembleia Geral, Jaime Marta Soares.
2: Costuma dizer-se que as pessoas, quando estão muito tempo num lugar, que se deixam adormecer. Mas eu penso que isso não se aplica aos jogadores de futebol, porque eles cada vez querem ser melhores para efetivamente se rentabilizarem e também quando há demonstrações inequívocas de amor à camisola, como foi esses jogadores que acabou de referir. Por isso, eu penso que há um risco muito grande no Sporting ao deixar assim, sem pôr a salvaguarda todo o que é as finanças do clube, deixar ir embora estes jogadores que têm demonstrado ao longo dos tempos viviam de amor e paixão pelo Sporting.
1: Jaime Marta Soares tem gostado do que tem visto dos novos jogadores, mas alerta que, tal como os melões, só poderá avaliar os jogadores depois de abertos, ou seja, quando começarem os jogos a doer.
2: Em relação aos que vêm isso, podem ser tão bons ou melhores, duvido, mas a gente nunca sabe, é como os melões só se sabe quando são bons, quando são abertos. Eu espero que todos aqueles que têm responsabilidades no scouting do Sporting, nomeadamente o treinador e todos os seus adjuntos, e também, no fim de contas, a estrutura administrativa, tenham pesado os prós e os contras e garantirem, se porventura se é possível garantir, que os que vêm são melhores que os que foram embora.
1: Ainda assim, nesta entrevista ao jornalista João Santos Correia, Jaime Marta Soares admite que a pré-época do Sporting tem sido muito positiva.
2: Olha, eu diria como dizem os espanhóis, que gostam sempre de ver bons princípios aos filhos. Eu também não, não seria honesto da minha parte dizer que isso que não são vitórias que importam. E que são, ou Mónaco, ou Estrasburgo, são efetivamente demonstrações inequívocas que o Sporting que efetivamente está a ter uma pré-época que se pressupõe, que se acredita que possa haver a fazer uma boa época.
1: Apesar dos bons sinais que as exibições e os resultados do Sporting têm demonstrado, o ex-presidente da mesa da Assembleia Geral mantém grande desconfiança em relação à capacidade de Rui Borges.
2: O Rui Borges é um extraordinário ser humano, é um homem que eu respeito muito, é um bom treinador de futebol para determinada equipas de futebol português ou de futebol europeu. Não tem para mim estatuto para ser treinador do Sporting Clube Portugal, mas Deus queira que eu me engane. Mas esta tem sido sempre a minha opinião, que mantenho. Mas eu digo-lhe sinceramente, Eu desejaria enganar-me, porque enganando-me o Sporting estaria no bom caminho. Se eu não me enganar é mau.
1: Jaime Marta Soares analisar a debandada de jogadores históricos para o clube nos últimos anos. Nos próximos dias, Sporting e Diomande deverão ver oficializadas as saídas. Anatoly Trubin está na lista da Juventus. O clube italiano pretende contratar um guarda-redes neste mercado e numa curta lista de nomes surge do titular do Benfica. Ainda assim, a prioridade dos transalpinos aponta para Emiliano Martinez, o argentino do Aston Villa. Segundo o jornal italiano La Stampa, a Juventus perguntou ao Benfica no último fim de semana quais as condições para poder levar o ucraniano para Turim e a resposta terá sido perentória, no mínimo 30 milhões de euros. Para a Itália já foi Gustavo Varela. O Benfica oficializou hoje a transferência do avançado para o Monza. Aos 21 anos sai por 2 milhões e meio de euros e o Benfica salvaguarda ainda 20% de uma futura venda, além de uma cláusula de opção de recompra. Na época passada, Gustavo Varela tinha alinhado pelo Gil Vicente. Esta semana é decisiva para o futuro europeu do Benfica. Nesta temporada, as Águias perderam na semana passada na Suíça, diante do St. Gallen por 2-1 e na próxima quinta-feira têm de dobrar os helvéticos para seguirem na luta pela presença na fase de liga da Liga Europa. No final do jogo com o St. Gallen, Marco Silva dava a garantia de que John Duran ainda não estaria apto para o jogo da segunda mão, mas a exibição do colombiano frente ao Bolonenses no dia seguinte poderá ter feito o treinador mudar de ideias e incluí-lo pelo menos na ficha de jogo com hipótese de alguns minutos de utilização. Certo é que assim que começar a jogar vai ser importante para ajudar o Benfica. Convicção de William de Oliveira, adjunto no Zenit de São Petersburgo, clube no qual Duran concluiu a última temporada.
3: Quando vocês conhecerem ele, vão ver que é um jovem, um garoto de muita personalidade. É um jogador que está acostumado a ganhar também, foi campeão aqui com a gente, no Al Nassr também sempre brigando por títulos, enfim. O Benfica é um clube muito grande, eu acredito que ele vai chegar preparado e, claro, com a melhor das intenções, ajudar o Benfica a alcançar os objetivos, a alcançar os títulos.
1: E isto porque, diz William de Oliveira na Antena 1, o potencial do cafetero é de classe mundial.
3: É um garoto que tem um potencial gigantesco, qualidades inúmeras e que, claro, tendo um apoio, tendo uma ajuda, um entendimento do estilo de jogo dele, ele tem características que podem ser muito utilizadas no futebol atual e no futebol mundial, que é a velocidade. Ele é forte, ele é inteligente, sabe jogar bem com os pés, é bom na bola aérea, é um atacante que tem qualidades dos melhores atacantes do mundo. Mas que precisa, claro, de uma sequência, precisa agora trabalhar bastante para voltar a ter a confiança e atuar mais para que essas qualidades possam aparecer.
1: William de Oliveira não duvida de que Duran não terá dificuldades em adaptar-se ao Benfica.
3: Ele tem facilidade extrema de falar o português e entende tudo completamente. Então é muito importante para ele ter um compatriota que já está adaptado ao clube e, claro, vai apoiar ele, ele vai ter com quem conversar, vai ter como se interar sobre o clube. O Benfica também atualmente trocou de treinador, mas eu acredito que com essa amizade ajuda a ser integrado ao clube de uma maneira mais fácil.
1: William de Oliveira, adjunto no Zenit de São Petersburgo, da Rússia, ouvido por Walter Madureira. O Futebol Clube do Porto inicia amanhã a preparação para o jogo da Supertaça, sábado em Coimbra, diante do Torriense. Com um mercado pouco ativo quanto a entradas e saídas, os Dragões mantêm para já a espinha dorsal da época passada. Guilherme Aguiar, ex-dirigente dos Dragões, diz apreciar este mercado mais silencioso.
4: Nós sabemos que há muitos jogadores para transferir. Sabemos que neste momento o calado é o melhor, porque quando eu digo calado é a postura de calado, de não abrir o jogo é melhor, porque quando se abre o jogo aparecem logo dois, três, quatro clubes a ver o que é que se trata e que também estão interessados. E por isso, neste momento, não vamos, de certeza, ganhar o título de campeões de transferências. Aliás, como normalmente o Futebol Clube do Porto não ganha, vamos, assim, esperar que, do ponto de vista cirúrgico, quer a direção e, designadamente, o seu presidente, quer o treinador, vão escolher os jogadores que estiverem ao alcance do Futebol Clube do Porto.
1: O ex-dirigente do Futebol Clube do Porto saúda a gestão que tem sido feita pela administração de André Villas-Boas.
4: O Futebol Clube do Porto, ao tomar a decisão de não transferir as suas pérolas, os seus jogadores mais valiosos, um deles seria naturalmente o Diogo Costa, o Futebol Clube do Porto tomou uma opção que é: não tenho dinheiro. É sabido que o Futebol Clube do Porto tem as suas finanças equilibradas, mas em ponto de alguma fraqueza, E por isso o Futebol Clube Porto está à espera da oportunidade.
1: Ainda assim, pelo que foi possível ver no jogo de apresentação frente ao Aston Villa, vitória 2-1 no último sábado, Guilherme Aguiar destaca os 10 minutos jogados pelo Wang Winbom, que deixaram água na boca ao universo portista.
4: Se aqueles 10 minutos forem verdade, estamos na presença de um excelente jogador e que vai ser uma preocupação para o treinador para substituí-lo no meio campo, porque ele é efetivamente, pelos 10 minutos, eu confesso que se o vi jogar, não tenho referências dele, devo ter visto, porque eu vi várias vezes o Feyenoord jogar na época passada, mas não me lembro deste jogador. E agora o que me parece é que é uma excelente mais-valia, caso os 10 minutos que nós vimos não sejam a realidade e se prolonguem por mais muitos minutos desta época.
1: José Guilherme Aguiar, histórico ex-dirigente do Futebol Clube do Porto, ouvido pelo jornalista João Santos Correia para a Supertaça. Dúvidas na baliza, porque Diogo Costa só inicia treinos na quarta-feira. Cláudio Ramos deverá ser o titular e ainda no lado direito da defesa, Pablo Rosário será a solução caso Alberto Costa e Martim Fernandes não estejam aptos. É oficial, o Mundial de 2026 deu a volta por completo à vida de Vozinha. O guarda-redes internacional cabo-verdiano foi oficializado no Colo-Colo do Chile com um contrato de ano e meio. Aos 40 anos, Vozinha vai oferir cerca de 25 mil euros mensais no clube chileno. Além de Vozinha, outro cabo-verdiano fica na história deste Mundial, é que a FIFA elegeu o gol de Sidney Lopes Cabral à Argentina nos 16avos de final como o melhor gol da prova. O gol de Lopes Cabral, que no final da época trocou o Benfica pelo Trabzonspor da Turquia, ficou à frente dos tentos de Shomurodov, do Uzbequistão, e de Wilson Isidore, do Haiti, que também estavam nomeados. No futebol feminino, Carlos Graça é o novo treinador do Marítimo, que está de regresso à Liga Principal. O treinador de 62 anos, que já tinha liderado as equipas de juniores e equipa B dos madeirenses, sucede a Luís Gabriel. Por último, o basquetebol. Portugal tem no final do mês de agosto a fase decisiva para poder estar no Mundial de 2027 e conta com um reforço de peso. Na minha esqueta, está de regresso à seleção.
5: É esse mesmo, ir aos jogos, ajudar a equipa o máximo possível, ser competitivos e chegar ao Mundial, esse é o objetivo principal.
1: Portugal defronta a Geórgia em casa a 31 de agosto, mas 3 dias antes joga fora com a Espanha.
5: O que importa agora é mesmo os jogos da seleção. Chegar à altura em que vamos estar em 28 de agosto em Espanha, em Zaragoza, queremos estar no nosso melhor nível e acho que vai ser um desafio bastante difícil, mas vamos com os braços juntos e estamos sempre prontos para isso.
1: Namias confiante para os próximos jogos da seleção nacional depois de renovar contrato com os Boston Celtics.
5: Uma confiança depositada em mim ainda mais relevante. Acima de tudo, eu não vou mudar a maneira como eu ajo, como eu penso, mas vou ter uma responsabilidade diferente na equipa e acho que não vai ser diferente. Manejo as coisas da mesma maneira e acho que tenho a cabeça no sítio certo.
1: A minha esqueta já é estrela na NBA, onde também continua a lenda LeBron James, o melhor marcador da história da NBA, foi anunciado como jogador dos Philadelphia 76ers. O extremo vai para a 24ª época na NBA, com um contrato válido por 2 anos, no valor de 8 milhões de dólares.
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2: E ficámos a 13 minutos das 19 horas em Portugal. É agora que escutamos a crónica de opinião de João Feijó.
3: Nos momentos de crise política, o governo de Moçambique tende a apelar à unidade nacional ou ao patriotismo dos moçambicanos. Mas falar em coesão social, em patriotismo ou em unidade nacional em Moçambique implica compreender o processo de construção de Estado-nação no país. A vasta extensão territorial traduz-se numa pluralidade de línguas, surgindo o português como a língua de unidade nacional. Mas cerca de metade da população é analfabeta, constituindo o uso do português um indicador de desigualdade, que limita a participação social, o acesso à justiça ou à inclusão económica. A população das zonas transfronteiriças encontra-se muito mais integrada com os países vizinhos, com os quais partilha a língua, serviços de saúde e educação ou oportunidades económicas, do que com as principais cidades moçambicanas. Em vastas zonas rurais, as populações identificam-se mais com as suas comunidades etnolinguísticas de origem do que com a nação, um vago projeto político idealizado a partir de Maputo. Esta fragmentação é agravada pelas infraestruturas de transporte historicamente voltadas para o exterior. As principais vias de acesso nacionais estruturam-se em torno de corredores de transporte, Maputo, Beira e Nacala, desenhados para ligar os países do Interland aos portos do Oceano Índico. Estes eixos têm uma reduzida articulação com o tecido produtivo local. Em contrapartida, a Estrada Nacional número 1, a espinha dorsal que deveria unir o norte ao sul do mundo,

0: a palavra nação continua a ser utilizada para designar a capital do país, ilustrando como a entidade política e cultural imaginada a partir da capital é imposta ao resto do território. Se o centralismo da governação permitiu a imaginação e veiculação de uma ideia de Estado-nação, a verdade é que este modelo centralizado, gerador de profundas desigualdades e tensões para com a capital, acaba por constituir um obstáculo para a unidade nacional. Os discursos e apelos frequentes à coesão, ao patriotismo e à unidade tornam-se vazios porque ignoram um aspecto fundamental: o acesso dos moçambicanos aos direitos de cidadania, de educação e saúde, de integração no mercado de emprego e de mobilidade e de acesso à justiça.
1: Para escutar sempre à segunda-feira aqui na sua rádio ou em qualquer dia da semana na internet, a opinião de João Feijó está disponível em africa.rtp.pt.

0: Assim cantam Blaia e Maria João neste Biri Bam Bam. E Ângela Coutinho traz-nos agora mais uma grande figura da África para ficarmos a conhecer.
1: Yasu I nasceu em 1654 e foi imperador da Etiópia a partir de 1682. O seu reinado ficou conhecido pelas reformas administrativas e fiscais que implementou e pelo desenvolvimento do comércio no país.

E fechamos a hora e esta emissão com DJ Dias Rodrigues e Mago de Sousa, numa rapsódia que nos leva até à hora certa, depois da edição de notícias das 19 horas às noites, aqui na sua rádio. 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

0: São 19 horas em Portugal e Angola, 18 horas na Guiné-Bissau e São Tomé e Príncipe, 17 horas em Cabo Verde, já são 8 da noite em Moçambique. Agora os títulos da atualidade.
1: O Primeiro-Ministro santomense, Américo Ramos, dirigiu-se hoje à nação na qualidade de presidente do Partido da Ação Democrática Independente. Acusações e mais acusações é o retrato da conferência de imprensa do Conselho Nacional de Transição Guineense. Acusações a Portugal, Timor-Leste e CPLP. O advogado Hélio Sanches desistiu da candidatura às eleições presidenciais de novembro.
0: Esta segunda-feira, temperaturas de 29 graus em Bissau, 21 graus em Luanda e 25 em São Tomé. O Jornal das 7 da tarde, na RTP África, tem edição do jornalista António Simões.
1: O Primeiro-Ministro santomense, Américo Ramos, falou hoje à nação na qualidade de presidente do Partido da Ação Democrática Independente, o ADI, após o acórdão do Tribunal Constitucional que afastou Patrice Trovoada da liderança da maior força política do arquipélago. Apesar de todas as críticas, Américo Ramos aplaudiu a decisão do Tribunal Constitucional que lhe entregou a liderança da ADI e assumiu 5 compromissos enquanto presidente.
2: O primeiro é reconstruir a unidade interna. Todos os militantes serão ouvidos e respeitados. Criaremos mecanismos de diálogo entre as diferentes sensibilidades e promoveremos encontros de reconciliação em todo o país. O segundo é devolver a vida democrática ao partido. Os órgãos funcionarão regularmente, as decisões serão discutidas, os estatutos serão respeitados e os congressos realizar-se-ão dentro dos prazos estabelecidos. O terceiro é valorizar o mérito. A escolha dos candidatos e dirigentes terá em consideração a competência, a integridade, a proximidade com as populações e a capacidade de ouvir. O partido não será um instrumento para premiar amizades ou alimentar fidelidades pessoais. O quarto é garantir transparência. Os militantes têm o direito de conhecer a situação financeira, patrimonial e organizacional do seu partido. A prestação de contas será uma regra da nova liderança. O quinto é preparar uma nova geração.
1: Américo Ramos elegeu a União como principal compromisso enquanto novo presidente da Ação Democrática Independente. O regime militar no poder na Guiné-Bissau acusa o presidente da Assembleia da República de Portugal de contínuas ingerências no país. O Conselho Nacional de Transição, através do seu porta-voz, Fernando Vaz, afirma em conferência de imprensa que despreza a forma como José Pedro Aguiar Branco veio falar da situação no território guineense.
3: O CNT reitera o seu desprezo pelo tom professoral e neocolonial do presidente do Parlamento Português, José Pedro Aguiar Branco. Portugal não tem autoridade moral nem jurídica para tutelar a política guineense. A diplomacia de Lisboa continua refém de uma cegueira seletiva que tolera abusos e incoerências por essa CPLP fora, mas exige vassalagem a Guiné-Bissau.
1: O regime militar da Guiné-Bissau acusa também dele de intromissão ao repudiar a Assembleia Nacional Timorense por ter aprovado, na semana passada, um voto de condenação pela detenção do líder do PIGC e exigido a sua libertação imediata.
3: Ver hoje Timor-Leste agir como caixeiro viajante do paternalismo português é uma demonstração deplorável de ingratidão política e subjugação moral. Que tenham juízo em Dili, pois na Guiné-Bissau não se aniquilam pessoas na rua ou nos semáforos, como na realidade timorense, que resolvam os seus próprios problemas internos antes de meterem o nariz na nossa pátria.
1: O Conselho Nacional de Transição da Guiné-Bissau disse ainda que a secretária executiva da CPLP deveria ter vergonha por fazer, por publicar, aliás, falsidades.
3: O CNT tomou conhecimento com profundo desprezo do ridículo artigo propagandístico que tenta pintar Maria de Fátima Monteiro Jardim como arquiteta da libertação de Domingos Simões Pereira, DSP. Essa narrativa é um busto descarado e uma mentira nojenta. A senhora Fátima Jardim devia ter juízo na idade que tem. Ganhar vergonha e parar de inventar cenários inexistentes que só são possíveis nos seus próprios sonhos. Esta senhora nunca contactou nem reuniu com ninguém em Bissau. Não falou com nenhuma autoridade da República da Guiné-Bissau. E nenhuma diligência fez, seja por Angola, por João Lourenço ou por quem quer que seja.
1: Em conferência de imprensa, registada pela Rádio Voz do Povo, o porta-voz do Conselho Nacional de Transição da Guiné-Bissau, Fernando Vaz, reafirma que Domingos Simões Pereira já não é presidente do Parlamento Guineense e que a suspensão da prisão preventiva para tratamento médico em Portugal resulta exclusivamente de um requerimento do próprio, deferido no ato de clemência humanitária pelo Tribunal Militar. O advogado Hélio Sanches desistiu da candidatura às eleições presidenciais de novembro em Cabo Verde e anunciou o apoio à também candidata Joana Rosa, ex-ministra da Justiça. O antigo candidato presidencial justifica a decisão com a falta de apoio expresso do MPD e a ausência de consenso entre os vários militantes que disputam o apoio do partido. Hélio Sanches diz que não estão reunidas as condições políticas para avançar.
4: Eu, como já tinha prometido, contactei os meus colegas que se disponibilizaram também para se candidatarem, tentando encontrar uma convergência sobre a minha pessoa. Infelizmente, não consegui esse consenso. A segunda condição que eu impus a mim próprio era que seria candidato com o apoio expresso do MPD. E até esse momento, esse apoio não existe. Por isso, considero que não tenho condições políticas para avançar com a candidatura.
1: O advogado considera que Joana Rosa reúne o perfil mais adequado para exercer o cargo de Presidente da República e apela à união dos militantes em torno de uma candidatura única.
4: Espero que o partido venha escolher, por exemplo, a doutora Joana Rosa. Meu apoio vai diretamente para a doutora Joana Rosa, porque ela foi uma excelente ministra da Justiça, é uma jurista conceituada, uma pessoa humilde, uma pessoa muito popular, de trato fino e com elegância, e, portanto, tem todas as condições para ser uma boa presidente da República. Portanto, a primeira mulher presidente da República de Cabo Verde. Penso que o partido deve avançar, deve escolher, independentemente da sondagem, deve escolher a doutora Joana Rosa, por pelas características que eu acabei de indicar. Portanto, ela tem todo o meu apoio.
1: O presidente da Fundação 3D Democracia, Desenvolvimento e Direitos Humanos avança que a direção interina do MPD reúne ainda hoje com os três candidatos que procuram o apoio do partido, Janine Lelis, Joana Rosa e Milton Paiva. A balança comercial angolana registrou um saldo positivo de 1.000 milhões de euros em junho face ao período homólogo, impulsionada pelas receitas petrolíferas e uma queda de 38,3% em comparação com maio. O prémio médio do petróleo bruto, o principal produto de exportação de Angola, esteve na base deste registro, segundo avança o Instituto Nacional de Estatística de Angola. No mês passado registrou-se um aumento de 18,54% das exportações de bens e 43,82% das importações de bens comparativamente ao período homólogo. Em relação ao mês de maio, as exportações angolanas tiveram uma diminuição de 20,77% e as importações de bens um aumento de 0,55%. Mais de 100 mil crianças, mulheres e grávidas e meninas em idade fértil vão ser imunizadas a partir de hoje em Luanda no âmbito de uma campanha de vacinação de rotina. Os dados foram avançados pela coordenadora provincial do Programa Alargado de Vacinação, Felizmina Neto, que garantiu estarem criadas as condições necessárias para o êxito da campanha.
5: Vamos fazer atividade em toda a extensão territorial de Luanda, nos 16 municípios. Uma população alvo a ser vacinada de 113.130 crianças. A estratégia, postos fixos nas unidades todas de saúde. Equipas móveis e avançadas, mas não é porta a porta. Vamos pedir aos líderes para identificarem um ponto da Comissão dos Moradores, onde as equipas vão estar à espera da população para vacinar. Nós precisamos completar o esquema de vacinação nos menores de um ano, que são o grupo-alvo da rotina. Completar o esquema de vacinação na mulher grávida, que também é o alvo para a rotina. E quando vamos à comunidade, nós alargamos o grupo de vacinação. Não focamos somente nem em grávidas e nem em menores de um ano, mas sim até em crianças grandes, a partir de um ano a menos de 5 anos, e as mulheres em idade fértil, grávidas e não grávidas, dos 14 aos 49 anos de idade. Estamos em época boca fria e as doenças respiratórias são iminentes. Portanto, nós temos no calendário nacional dois tipos de vacinas que contêm antigênios para proteger as famílias, as crianças fundamentalmente das doenças respiratórias, que são a pentavalente e a pneumo-13.
1: Felizmina Neto, a coordenadora provincial do Programa Alargado de Vacinação da província de Luanda, a capital angolana, vai imunizar até sexta-feira mais de 100 mil crianças, mulheres grávidas e meninas em idade fértil vão ser imunizadas.
0: 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Vem aí as noites tropicais, logo a abrir com Princess Lover.
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Boa noite, sejam bem-vindos. São os momentos iniciais da primeira hora das Noites Tropicais na RTP África. Nesta emissão, outros discos e nomes relevantes no departamento da música africana e novas tendências, sobretudo as novidades dos últimos dias e o que vai chegar brevemente às plataformas digitais. A primeira convidada das Noites Tropicais é Princess Lover. É uma cantora e compositora francesa, conhecida sobretudo no universo do Zouk, com forte ligação às comunidades caribenhas, francófonas, especialmente das Antilhas Francesas. Princess Lovers lançou recentemente o single L'amour de ma vie. A faixa é um zouk que aborda os desafios de um relacionamento amoroso marcado por ciúmes e falta de confiança. Vamos conhecer outro single de Princess Lovers, chama-se Vini e mantém a identidade romântica característica da artista com influências de zouk, love e ritmos caribenhos. A letra aborda saudade, reconciliação e o desejo de reviver um relacionamento, alternando versos em francês com trechos em outra língua de origem caribenha, algo que reforça a diversidade cultural presente na sua obra. 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

Ela chama-se Karina Gomes, é uma cantora, compositora, jornalista e ativista da Guiné-Bissau, amplamente reconhecida como uma das vozes mais marcantes da música contemporânea da África Ocidental. O seu single, Bom Contrada, faz parte do seu álbum lançado este ano, intitulado Cantigas de Liberdade. A faixa destaca-se como um convite à celebração dos laços familiares e afetivos, utilizando a música como metáfora de um jardim que precisa de ser regado e cuidado todos os dias com amor e paciência. Agora vamos ao encontro de Yame. É um cantor e rapper afro-franco-camaronês que se tornou um dos nomes mais singulares da música urbana europeia. Yame lançou o single On My Mind, em colaboração da estrela nigeriana do Afrobeats, Andekul Gold. É uma canção rítmica que mistura versos em francês e também em inglês. A letra aborda a devoção profunda por uma parceria à sorte na relação e o compromisso mútuo.

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2: Noites Tropicais. É tempo para ouvir Edmásia Mayembe, é uma das vozes mais potentes e respeitadas da música romântica angolana e o seu mais recente single Precisas Partir. A canção retrata a dor profunda da despedida, a esperança num novo recomeço. O single destaca-se pela interpretação vocal intensa de Edmásia, feita à medida para tocar quem já enfrentou o dilema de ter de ver alguém partir, mesmo quando ainda existe amor. Depois vem aí a Havana com De Tanto Pensar em Ti.

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2: Estamos a ouvir Nan Jeke, dos artistas sul-africanos Mahu e Samikai. É um bom exemplo do som contemporâneo vindo da África do Sul, especialmente dentro do universo do amapiano. Nan Jeke mistura elementos característicos do amapiano, como batidas suaves, linhas de baixo profundas e atmosfera melódica com vocais emotivos. A voz de Mahu é carregada de sentimentos, dá um tom introspectivo à música. Para trás ficou Havana, é uma das vozes mais promissoras da música de raiz e fusão afro-portuguesa e cabo-verdiana. O seu novo single, De Tanto Pensar em Ti, marca uma fase de forte afirmação artística, trazendo uma sonoridade romântica e emotiva focada no desgosto amoroso e na superação. Tem mais música para ouvir nas noites tropicais, nesta que é apenas a primeira hora, com a cantora sul-africana Nonsebo Zikode. Lembram-se do sucesso Jerusalema? Pois é, ela é uma das vozes mais reconhecidas da música africana dentro do Afro House e Gospel House. Nonsebo lançou o single Telu Moya, em colaboração do cantor e produtor Ntuzi Ndimande. Diferente de uma simples faixa dançante, Telu Moya carrega uma forte dimensão emocional e espiritual. Segundo a própria artista, a canção nasceu de um período difícil da sua vida, marcado por desgaste emocional e busca por força através da fé. A mensagem central é de cura, esperança e perseverança, inspirando quem passa por momentos difíceis a continuar-se.

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Estamos na Princesa do Índico, Moçambique, com Abuchamo Munhoto. Ele lançou o single Volta para Mim, com a participação da cantora moçambicana Tamires Moyane. Volta para Mim é uma viagem emocional que fala sobre amor, arrependimento e reconciliação. A música retrata os dois lados da moeda, o do amado que não valorizou e o da ferida de quem ama, mas não quer voltar. A seguir vamos conhecer a artista Chisola Fabiana, é uma cantora angolana, ainda em início de carreira. Lançou o tema Nós Dois, marca a sua estreia oficial, funcionando como cartão de apresentação ao público.

de Mr. Jack, Volta Meu Amor, é a nova aposta do artista, com produção musical de Yeye. Também ele, músico angolano, esteve vários anos radicado em Moçambique, mas atualmente está a viver em Angola. Estamos praticamente no fecho da primeira hora das noites tropicais. A segunda será também intensa, com várias novidades musicais. Depois desse Volta Meu Amor na voz de Mr. Jack, vamos até ao fim desta primeira hora com Don Power ao lado do DJ Makarov para ouvirmos Picasso. À hora certa atualizamos toda a informação na RTP África. Até já, boa noite.

0: Muito boa noite, são 20 horas em Portugal e Angola, 19 na Guiné-Bissau e São Tomé e Príncipe, 18 horas em Cabo Verde, já são 21 horas em Moçambique. As notícias na RTP África, com edição do jornalista António Simões.
1: O primeiro-ministro São Tomé, Américo Ramos, dirigiu-se hoje à nação na qualidade de presidente do Partido da Ação Democrática Independente após o acórdão do Tribunal Constitucional que afastou Patrice Trovoada da liderança da maior força política do arquipélago. Apesar de todas as críticas, Américo Ramos aplaudiu a decisão do Tribunal Constitucional que lhe entregou a liderança da ADI e assumiu 5 compromissos enquanto presidente.
2: O primeiro é reconstruir a unidade interna. Todos os militantes serão ouvidos e respeitados. Criaremos mecanismos de diálogo entre as diferentes sensibilidades e promoveremos encontros de reconciliação em todo o país. O segundo é devolver a vida democrática ao partido. Os órgãos funcionarão regularmente, as decisões serão discutidas, os estatutos serão respeitados e os congressos realizar-se-ão dentro dos prazos estabelecidos. O terceiro é valorizar o mérito. A escolha dos candidatos e dirigentes terá em consideração a competência, a integridade, a proximidade com as populações e a capacidade de ouvir. O partido não será um instrumento para premiar amizades ou alimentar fidelidades pessoais. O quarto é garantir transparência. Os militantes têm o direito de conhecer a situação financeira, patrimonial e organizacional do seu partido. A prestação de contas será uma regra da nova liderança. O quinto é preparar uma nova geração.
1: Américo Ramos elegeu a União como principal compromisso enquanto presidente da ADI. Ainda em São Tomé e Príncipe, o Ministério Público anunciou hoje na sua página do Facebook a abertura de vários processos crime contra cidadãos acusados de ofensa à honra do Presidente da República, Carlos Vila Nova, enquanto candidato às eleições presidenciais do passado dia 19 de julho. São 3 os cidadãos que publicaram vídeos nas redes sociais com alegados insultos dirigidos a Carlos Vila Nova. O advogado Hélio Sanches desistiu da candidatura às eleições presidenciais cabo-verdianas de novembro e anunciou o apoio à também candidata Joana Rosa, ex-ministra da Justiça. O antigo candidato presidencial justifica a decisão com a falta de apoio expresso do MPD e a ausência de consenso entre os vários militantes que disputam o apoio do partido. Hélio Sanches diz que não estão reunidas as condições políticas para avançar.
3: Eu, como já tinha prometido, contactei os meus colegas que se disponibilizaram também para se candidatarem, tentando encontrar uma convergência sobre a minha pessoa. Infelizmente, não consegui esse consenso. A segunda condição que eu impus a mim próprio era que seria candidato com o apoio expresso do MPD. E até esse momento, esse apoio não existe. Por isso, considero que não tenho condições políticas para avançar com a candidatura.
1: O advogado considera que Joana Rosa reúne o perfil mais adequado para exercer o cargo de Presidente da República e apela à união dos militantes em torno de uma candidatura única.
3: Espero que o partido venha escolher, por exemplo, a doutora Joana Rosa. Meu apoio vai diretamente para a doutora Joana Rosa, porque ela foi uma excelente ministra da Justiça, é uma jurista conceituada, uma pessoa humilde, uma pessoa muito popular, de trato fino e com elegância, e, portanto, tem todas as condições para ser uma boa presidente da República. Portanto, a primeira mulher presidente da República de Cabo Verde. Penso que o partido deve avançar, deve escolher, independentemente da sondagem, deve escolher a doutora Joana Rosa, por pelas características que eu acabei de indicar. Portanto, ela tem todo o meu apoio.
1: As palavras do advogado cabo-verdiano Hélio Sanches, que desistiu da candidatura às eleições presidenciais de novembro próximo em Cabo Verde. O Instituto dos Transportes Marítimos de Moçambique fez saber que são já vários os casos de navios que usam ilegalmente a bandeira nacional, que registados entre este ano e o ano passado, depois de ter emitido um comunicado a negar que o navio tanque de gás liquefeito de petróleo Disha, atacado em águas territoriais iranianas, não estava registado no país e nem autorizado a usar a bandeira moçambicana. O administrador do Intransmar, Lourenço Machado, explica existir o registro de mais de uma dezena de situações semelhantes de ilegalidade.
4: Tivemos um caso em abril, outro em março e outros 9 no ano passado. O que nós fizemos é, primeiro, informar a Organização Marítima Internacional, segundo, informar ao Memorando CNIN, que é outro nosso parceiro, e levarmos a informação para as FDS, que são as entidades para investigar casos de registro fraudulento.
1: De acordo com a Organização Marítima Internacional, há mais de 500 navios na mesma situação envolvendo 40 países. Um ataque de homens armados a uma aldeia do estado de Kaduna, no norte da Nigéria, fez pelo menos 30 mortes, entre as quais crianças. A localidade de Naridon foi atacada durante a madrugada desta segunda-feira. Homens armados abriram fogo sobre os habitantes e incendiaram casas. Há várias pessoas desaparecidas. Residentes suspeitam que pastores possam ser os responsáveis por este ataque.
0: 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Vem aí a segunda hora das noites tropicais, para começar com sons que nos chegam de Angola, na voz de Tucayana Lopes.
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Boa noite, mais uma vez bem-vindos. Estamos a bordo de mais uma emissão, de mais uma viagem com as novidades do continente africano na segunda hora das noites tropicais. De várias latitudes chegam canções e com elas vários ritmos e sons de dança. A cantora e compositora angolana Tucayana Lopes é uma artista conhecida pela sua versatilidade, transitando entre a kizomba e outros ritmos africanos. O seu single Cola em Mim reforça a sua identidade artística, apostando numa sonoridade envolvente e romântica típica da kizomba, um género musical originário de Angola e reconhecido pela sua cadência suave e forte componente emocional. A produção musical de Beto Max acrescenta ao tema uma sonoridade moderna com arranjos sofisticados e uma instrumentação que preserva a essência da kizomba enquanto incorpora elementos de produção contemporânea. O cantor angolano Gloriano Capela é o artista que se segue. Pertence à nova geração que vem construindo a sua trajetória no espaço lusófono. Mais recentemente, Gloriano Capela apresentou o single Saudades, uma canção que une sensibilidade e romantismo, contando com a participação especial do renomado cantor congolês Luciana Mobulu Sampo-San, uma referência da música da República Democrática do Congo e do estilo Soukous.

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1: Vamos conhecer as músicas do álbum do artista nigeriano Tekno, intitulado Where Did Love Go? É o seu terceiro álbum de estúdio. O projeto funciona como uma exploração conceptual do romance moderno, abordando temas que vão desde o desejo e a incerteza até ao compromisso e a devoção. Musicalmente, a obra combina a habitual fluidez do afropop de techno com ritmos de dancehall mais enérgicos. Primeiro vamos ouvir o tema Adaez, um tema vibrante onde o artista elogia a mulher ideal e planeia uma escapadinha romântica. Sem perder mais tempo, a seguir vêm aí os temas Gently, Otto Prince e Press Button.

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3: Sendo um artista muito prático, Tecno assumiu as rédeas da produção do álbum Where Did Love Go? As 8 faixas que compõem o álbum seguem uma ordem narrativa muito coesa. Bambu tem um ritmo calmo, focado no groove. Wedding Day foi reduzida por Tecno e Tino, foi produzida por Tecno e Tino, celebra o casamento e a promessa de uma vida a dois. Por último, o tema Avelay é a música que encerra o álbum, que aborda de forma bem humorada a utilidade da riqueza material nas relações.

Esta é uma parceria entre Maine e Ludo no single Pau, um reencontro histórico de dois grandes nomes do cenário musical caribenho. O single traz um forte apelo nostálgico, celebrando uma conexão artística que já dura quase duas décadas. No estilo Zouk Love, a faixa Bau tem como objetivo central colocar o ritmo das Antilhas de volta ao topo, fazendo o público vibrar como na era de ouro do género. Noites Tropicais da RTP África. Seguimos em frente. Para trás ficou também o som de Stony Warley ao lado de Caixa com esse Coer Stability. Agora é com Maine e Ludo.

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6: Vamos ao encontro de Gilito Semedo. É um dos artistas, compositores e ativistas culturais mais dinâmicos de Cabo Verde. Com uma carreira sólida e multifacetada, ele destaca-se pela fusão da música tradicional cabo-verdiana com ritmos modernos como a kizomba e o pop. O single Mundo Aveludado e a parceria com Mark G marca a continuidade da evolução musical do artista, trazendo uma roupagem contemporânea que preserva a essência crioula. A assinatura de Mark G na produção musical traz uma estética moderna, polida e perfeitamente alinhada com as pistas de dança internacionais e as plataformas de streaming, sem desvirtuar as raízes cabo-verdianas.

Strong Shangan é o título do novo álbum de Mr. Bao, lançado no mercado discográfico. O álbum é composto por 10 faixas, uma mistura de ritmos afrobeats, pop e grooves dançantes, alinhados com o habitual estilo de Mr. Bao, que faz uma fusão de influências modernas com sons africanos contemporâneos, com especial destaque ritmos de Moçambique. Estamos a ouvir este Noma Kanjani, que faz parte desse Strong Shangan. Para trás ficou Carly Correia com Amor Proibido. Vamos até ao fim com Mauro Flo, cujo nome real é Mauro Alberto. É um músico e compositor moçambicano que tem ganho destaque na cena afrobeat, kizomba e compá em Moçambique e na diáspora. Ele tem lançado várias faixas que misturam ritmos contemporâneos com sonoridades africanas modernas,

conquistando seguidores nas plataformas digitais. O mais recente lançamento de Mauro Flow e este single Tá Bater e contou com a participação do rapper Bander, reforçando o seu trabalho em colaborações dentro da cena Afrobeats. À hora certa atualizamos toda a informação na RTP África. Depois, João Pedro Martins vem aí com a linha africana. Da minha parte, Carlos Pedro, é tudo. Fiquem bem, sejam felizes. Boa noite. Tchau, tchau.

0: 21 horas em Portugal e em Angola, 20 na Guiné-Bissau e em São Tomé e Príncipe, 19 em Cabo Verde, 22 em Moçambique. Títulos da atualidade a esta hora.
1: Boa noite. O Conselho Nacional de Transição da Guiné-Bissau não está interessado em qualquer intermediação da Cplp. Em conferência de imprensa, o porta-voz do CNT declara que a secretária executiva da organização deveria ter vergonha por fazer publicar falsidades. Moçambique, a superlotação das cadeias preocupa o Diretor Nacional de Serviço Nacional Penitenciário.
0: O desenvolvimento destas e de outras notícias com a edição de Jerónimo Muniz.
1: O governo angolano analisou hoje uma proposta de estratégia para retirar cidadãos residentes na África do Sul que queiram regressar à Angola na sequência da vaga de ataques xenófobos que atingem aquele país. A iniciativa surgiu face aos ataques e agressões a cidadãos estrangeiros, incluindo a comunidade angolana residente naquele país e que

0: tende a regressar para Angola voluntariamente, segundo um comunicado divulgado pelo Ministério das Relações Exteriores. Segundo dados do governo, a comunidade angolana na África do Sul é composta por cerca de 20 mil cidadãos, concentrados sobretudo em centros urbanos como Pretória, Joanesburgo e Cidade do Cabo. A Guiné-Bissau, o porta-voz do Conselho Nacional de Transição, Fernando Vaz, diz que o Conselho não está interessado em qualquer intermediação da comunidade de países de língua portuguesa.
1: A República da Guiné-Bissau não tem, nem quer ter, qualquer relação de consulta ou intermediação com a Cplp. O CNT reitera o seu total desinteresse em qualquer intermediação da Cplp, uma organização descredibilizada, parcial e capturada por agendas neocoloniais.
0: O Conselho Nacional de Transição da Guiné-Bissau declara ainda que a secretária executiva da Cplp deveria ter vergonha por fazer publicar falsidades.
1: O CNT tomou conhecimento com profundo desprezo do ridículo artigo propagandístico que tenta pintar Maria de Fátima Monteiro Jardim como arquiteta da libertação de Domingos Simões Pereira, DSP. Essa narrativa é um busto descarado e uma mentira nojenta. A senhora Fátima Jardim devia ter juízo na idade que tem. Ganhar vergonha e parar de inventar cenários inexistentes que só são possíveis nos seus próprios sonhos. Esta senhora nunca contactou nem reuniu com ninguém em Bissau. Não falou com nenhuma autoridade da República da Guiné-Bissau. E nenhuma diligência fez, seja por Angola, por João Lourenço ou por quem quer que seja.
0: Em conferência de imprensa registada pela Rádio Voz do Povo, o porta-voz do Conselho Nacional de Transição da Guiné-Bissau, Fernando Vaz, reafirma que Domingos Simões Pereira já não é presidente do Parlamento guineense e que a suspensão da prisão preventiva para tratamento médico em Portugal resulta exclusivamente de um requerimento do próprio deferido num ato de clemência humanitária pelo Tribunal Militar. Moçambique, o Serviço Nacional Penitenciário, assinala hoje os 51 anos da sua criação. A superlotação das cadeias preocupa o diretor nacional deste serviço.
2: Nós estamos com uma superlotação de 124%. Significa que a nossa capacidade é de 8 mil a nível nacional. Nós agora estamos a falar de aproximadamente 20 mil reclusos. Então, eliminar não se consegue eliminar de um dia para o outro. O que se consegue é reduzir, porque estamos aí, por exemplo, pelo via da execução de penas, há outras medidas que estão a ser usadas por via do tribunal. Os doentes vão gozando destas prerrogativas e vamos reduzindo assim sucessivamente.
0: Por isso, garante David Arsénio David que a introdução da pulseira eletrónica vai ser implementada ainda este ano.
3: A pulseira eletrónica, ela vai funcionar porque o sistema está montado, as pulseiras estão cá, mas temos que regulamentar para saber quem é que vai poder passar pela probabilidade de usar a pulseira eletrónica, em que momento e quem são as pessoas que devem ser candidatas a usar a pulseira eletrónica. É uma questão mesmo de regulamentação e penso que em pouco tempo vamos ter isso.
0: Declarações do Diretor Nacional de Serviço Nacional Penitenciário de Moçambique após depositar uma coroa de flores na Praça dos Heróis em Maputo pela passagem dos 51 anos da sua criação. O Ministro da Saúde de Cabo Verde reafirmou a determinação do Executivo em manter o país livre da dengue e do paludismo através do reforço da prevenção e da proteção da saúde pública. No balanço da mega campanha nacional de limpeza realizada este fim de semana nos 22 municípios do país, Lúcio Fernandes afirmou que a iniciativa permitiu identificar aspectos que ainda precisam de ser melhorados, sobretudo no domínio do saneamento. Só nas imediações do Palácio Nacional foram retirados 8 caminhões de lixo.
4: Um dos principais desafios passa por intensificar a mobilização dos cidadãos e da sociedade civil. Percebemos que um único dia de mobilização nacional, embora importante, poderá não ser suficiente para responder à dimensão dos desafios que enfrentamos. A prevenção exige continuidade, acompanhamento e esforço permanente.
0: O ministro defende que campanhas desta natureza devem realizar-se com regularidade e transformar-se numa verdadeira cultura de prevenção.
4: E só a participação ativa de cada cidadão conseguiremos proteger a saúde pública e preservar ganhos alcançados pelo nosso país. Por isso, nos próximos dias, realizaremos uma reunião nacional de avaliação com todos os parceiros envolvidos. Iremos analisar com rigor o trabalho desenvolvido em cada município, identificar as boas práticas, diagnosticar as dificuldades encontradas e definir medidas concretas que nos permitam melhorar ainda mais as próximas edições desta campanha.
0: Com a aproximação da época das chuvas, o Ministério da Saúde vai reforçar ações de prevenção e prosseguir a limpeza das valas de Várzea e da zona de Fontão. Pela primeira vez, bens culturais da Amazónia brasileira integram a lista de Património Mundial da Humanidade. São dois teatros no coração da floresta mais famosa do mundo, o jornalista Daniel Catalão.
5: Onde o verde impera e a natureza é rainha, os dois edifícios simbolizam o luxo da Belle Époque em plena selva. São dois teatros, ambos erguidos no final do século XIX, em pleno auge do ciclo da borracha. São o Teatro Amazonas, em Manaus, e o Teatro da Paz, em Belém. O Teatro da Paz é o mais antigo da região. Foi construído em 1878 e ostenta frescos pintados com tintas misturadas com sumo de plantas locais. O piso é em mosaico de madeira e foi montado sem o uso de um único prego ou cola. O Teatro Amazonas impressiona pela cúpula icónica, revestida por mais de 36 mil azulejos pintados com as cores da bandeira do Brasil. No interior, os candelabros de cristal de Murano, cores vivas e peças únicas, e o pano de boca feito em Paris, contrastam com as madeiras nobres da floresta. Hoje, os dois palcos recebem ópera clássica europeia e ritmos populares como o carimbó e o boi bumbá. Agora, estes teatros da Amazónia passam então a ser património mundial da humanidade, são os primeiros monumentos culturais no coração da maior floresta tropical do mundo a receber este título. A decisão foi a resposta positiva a uma candidatura única. Com o Teatro Amazonas, em Manaus, e o Teatro da Paz, em Belém, o Brasil passa a ter 26 sítios reconhecidos pela Unesco.
0: O correspondente no Brasil da Rádio e Televisão Públicas, a decisão da Unesco foi anunciada hoje na Coreia do Sul. Ataque de homens armados a uma aldeia no estado de Kaduna, no norte da Nigéria, fez pelo menos 30 mortos, entre os quais crianças. A localidade de Naridom foi atacada durante a madrugada desta segunda-feira. Homens armados abriram fogo sobre os habitantes e incendiaram casas. Há várias pessoas desaparecidas. Residentes suspeitam que pastores possam ser os responsáveis pelo ataque.
6: Foi o Jornal das 21 com edição de Jerónimo Muniz. 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
1: Boa noite. Há dias em que a vida parece pesada. As preocupações ocupam espaço. O silêncio torna-se demasiado grande e o coração esquece-se de sorrir. Mas basta uma canção. Uma melodia conhecida. Uma voz que nos abraça sem pedir licença. A música tem esse dom raro. Lembrar-nos de que, apesar de tudo, ainda há beleza no caminho. E quando encontramos beleza, encontramos também uma boa razão para continuar a acreditar na vida.
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0: não é roupa de domingo, mas é com roupa nova que abrimos esta semana de edições da Linha Africana. Semana que encerra o mês de julho, mais um mês, o mês 7 do ano 2026. Está aqui, estamos no final do ano. Não falta muito, já faltou mais. Mas vamos por partes. Boa noite de segunda-feira. Bem-vindos à linha. Se quiser, junte-se a nós. Pode usar o WhatsApp para entrar em contacto com esta linha, enviando quer uma mensagem escrita, quer uma mensagem de voz. Não se esqueça de se identificar, quer numa, quer noutra. Pode enviar-nos uma mensagem, então, com um recado para alguém. Pode simplesmente pedir uma música só porque lhe apetece ouvir. E quem quiser pode também, através do WhatsApp, pedir para, aqui na linha, falar em direto sobre o assunto que entender. O tema é livre na abordagem, é ao seu inteiro critério. Pode até aparecer por cá só para conversar. Disponha de nós para o que quiser. Isto é rádio. Rádio é comunicação. É para isso que nós estamos aqui. O nosso número do WhatsApp para qualquer efeito é o 00351 96715572. Eu repito, com esta voz de segunda-feira, 00351 96715572.
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0: Apareça, envie uma mensagem, quer escrita, quer de voz, mesmo que seja apenas com um simples boa noite. É importante para nós sabermos que você está aí desse lado e que nesta linha, à noite, é a sua companhia, mesmo que isso seja apenas de vez em quando. 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

Virgo com Nelson Freitas, já não sais daqui. Estamos juntos e vamos juntos, se quiser, entre sombras e estrelas, até às 23. Já não sais daqui.

Esta é a viagem do Escalema e já percebi pelas mensagens que estamos a receber no WhatsApp, e não são poucas, meus amigos, não tenho mãos a medir e só tenho apenas 2 horas de emissão diária, portanto, vamos lá ver o que é que vai acontecer, se há tempo para aceder a todos os pedidos de música que estamos a receber. Para já, e por aquilo que tenho visto e lido, isto vai ser muito bom, hoje vai ser muito bom, bom início de semana.

0: Cabo Verde abençoado, Gil Semedo com Beto Dias, antes de nossa passagem pelo consultório jurídico.
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4: Então, o que é que nos traz este novo diploma em relação ao assunto da imigração? Desde logo, o fim da manifestação de interesse. Na prática, a manifestação de interesse, desde o primeiro governo do primeiro-ministro Montenegro, já não se aplicava, mas não estava preto no branco na lei. Agora, neste segundo governo, passou a haver uma lei que eliminou, digamos assim, esta forma de acesso à residência em Portugal. A manifestação de interesse permitia que alguém que entrasse em Portugal, desde que entrasse de forma legal, consistia tão somente em a pessoa enviar a sua documentação, como já estava a trabalhar em Portugal, já estava a fazer descontos para a Segurança Social, tinha que ter necessariamente o número de contribuinte e o número da Segurança Social, e enviava o comprovativo das suas condições de residência e solicitava um agendamento para obter autorização de residência. Foi através deste mecanismo que milhares de pessoas conseguiram regularizar a sua situação em Portugal e hoje estão a viver e a trabalhar legalmente em Portugal. Esta modalidade foi extinta. É uma opção legítima do governo português no exercício, não é, das suas competências e que a Constituição lhe atribui. Portanto, nada a dizer, a manifestação de interesse já não existe.
0: Adriano Malalana.
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melodias que não resolvem problemas, mas ajudam-nos a suportá-los. Não mudam o mundo, mas mudam a forma como o sentimos. E isso faz toda a diferença, porque quando a alma encontra uma canção onde descansar, a vida ganha outra luz. Talvez seja esse o verdadeiro poder da música, fazer-nos sentir em casa, mesmo quando ainda andamos à procura do nosso.

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1: Ouvinte Olívio Gulel passou pelo nosso WhatsApp. O Olívio Gulel é um moçambicano residente em Lisboa e, através do WhatsApp, quer apenas enviar cumprimentos para o amigo Jerónimo Martins, que vai trabalhar até à 1h da manhã, por aquilo que eu percebi. O Belchior, de Nampula, também passou pelo WhatsApp para nos dizer que adora ouvir a Linha Africana, a RTP África, e para nos desejar boa noite. Também para si, Belchior, boa noite, e para o Olívio também, uma muito boa noite.
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1: E vamos, nada mais, nada menos, do que satisfazer o primeiro pedido que nos chegou. Primeiro pedido musical da noite de hoje, de segunda-feira. É um pedido feito pelo ouvinte José Langa, da cidade da Matola, Moçambique. Aqui está Lady Norwed, Chris de Berg.

0: José Langa, da Matola, Moçambique. Nem vou dizer o quanto você acertou na mousse e o quanto é importante, ou o significado que esta música tem para mim. Só que posso dizer que cada pessoa guarda uma banda sonora invisível. São as músicas que marcaram encontros, despedidas, viagens e recomeços. Quando uma dessas canções volta a tocar, percebemos que a vida foi feita de momentos que valeram a pena. E talvez o segredo do bem-estar seja esse: nunca deixar de colecionar músicas que nos recordem o quanto é bom estar vivo. E agora, a pedido do Cristino, Mulheres do Martinho da Vila.
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0: Mulheres de Martinho da Vila, a pedido do Cristino, e daqui a breves instantes um pedido que nos chegou de Maputo, do Gonçalves Simeão Coambe. Vamos ouvir Fora de Tempo, de Luís Represas.
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0: dos pedidos dos ouvintes da linha nesta segunda-feira. Meus amigos, estão a fazer sentido muito bem. Espero que sintam da mesma forma que eu. O bem-estar nem sempre nasce das grandes conquistas. Às vezes, chega assim, devagarinho, escondido dentro de uma canção que ouvimos pela centésima vez. É nesse instante que percebemos que a felicidade também mora nas pequenas coisas, numa recordação feliz, numa letra que nos compreende ou num refrão que nos faz cantar baixinho. A música ensina-nos que viver pode ser simples e profundamente bonito.
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0: Agora vamos escrever na água com Fernando Almeida.
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3: Chama-se Marrabenta, a cadência de Moçambique, um ensaio escrito pelo músico, compositor e intérprete moçambicano Costa Neto.
4: Normalmente, os géneros musicais, quando eles nascem, não há um momento específico em que se pode definir que foi aqui que eles nasceram. É todo um processo e é tudo progressivo e as coisas vão nascendo. Eu penso que a principal contradição, talvez, ela existe no facto de definir, confundir a marrabenta com aquilo que são os seus embriões, os seus géneros musicais, embriões, aqueles que antecederam. E isto não tem mal nenhum de todo, porque é normal que, por exemplo, quando se vê o músico brasileiro, se pensa imediatamente no samba, e ele pode estar a tocar outro género de música e cá fora as pessoas comentarem é samba porque é brasileiro. E é normal que também aconteça o mesmo em relação a marrabenta, em relação a Moçambique. Quando se vê um músico moçambicano, olha, está a tocar marrabenta, e muitas vezes nem sequer se está a tocar marrabenta, mas é porque é moçambicano. Eu acho isto interessante. Agora, o que não pode acontecer é que se faça essa confusão quando esta observação é mais técnica, é mais profissional. Aí temos que definir as coisas com maior rigor, como é o caso de situações em que se trate de pedagogia musical. Aí temos que saber definir efetivamente
3: o que constitui a
4: marrabenta.
3: Costa Neto, no Escrever na Água desta semana.
0: Fernando Almeida.
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0: A pedido do ouvinte Carlos Caetano. Restolho, são umas atrás de outras hoje. Mafalda Veiga na linha.

0: a minha playlist. Ouvimos Mafalda Veiga, Restolho, a pedido do ouvinte Carlos Caetano, e agora tenho aqui uma mensagem para ler que nos enviou Flora Lopes, que diz: se me permite, boa noite, queridos ouvintes, que esta brisa suave da noite traga paz ao coração e serenidade à mente. Entre estrelas e silêncios, Flora Lopes deixa um pensamento simples. Cada dia é uma nova oportunidade de recomeçar. Portanto, que a vossa noite seja abençoada e cheia de bons sonhos. Muito obrigado, Flora Lopes.
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0: Obrigadíssimo. Estamos a entrar na reta final desta primeira parte da edição de segunda-feira, 27 de julho de 2026.

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0: Lindíssimo este Por Quem Será, com o rapper cabo-verdiano Bachart, acompanhado por Dino de Santiago. Ora, dizia eu há pouco, estamos na reta final da primeira parte da linha desta segunda-feira, e estamos mesmo, mas ainda tenho tempo para uma última mensagem, para ler uma última mensagem, esta que nos foi enviada pela Lia, assina apenas assim, Lia, escreveu: alô, boa noite. Tinha decidido só mandar uma mensagem amanhã, porque hoje parece que a agenda já está cheia, mas essa música Mulheres, do Martinho da Vila, faz lembrar Canção do Bandido, quando o homem diz que você é única. Amanhã então, diz a Lia, envia um pedido de música e uma apresentação formal. Ah, e agora Mafalda Veiga, está bom demais, diz a Lia. Oh, Lia, muito obrigado por estar a gostar.
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0: É o fecho da primeira hora.

0: 22 horas em Portugal e em Angola, 21 na Guiné-Bissau e em São Tomé e Príncipe, 20 em Cabo Verde, 23 em Moçambique. Títulos da atualidade a esta hora.
1: Boa noite. O governo de Cabo Verde quer manter o país livre da dengue e do paludismo através do reforço da prevenção e da proteção da saúde pública em Moçambique. A superlotação das cadeias preocupa o diretor nacional do Serviço Nacional Penitenciário e, pela primeira vez, bens culturais da Amazónia brasileira integram a lista de Património Mundial da Humanidade.
0: O desenvolvimento destas e de outras notícias com a edição de Jerónimo Muniz.
1: O governo angolano analisou hoje uma proposta de estratégia para retirar cidadãos residentes na África do Sul que queiram regressar a Angola na sequência da vaga de ataques xenófobos que atinge aquele país. A iniciativa surgiu face aos ataques e agressões a cidadãos estrangeiros, incluindo da comunidade angolana residente naquele país e que pretendem regressar para Angola voluntariamente, segundo um comunicado divulgado pelo Ministério das Relações Exteriores. Segundo dados do governo angolano, a comunidade angolana na África do Sul é composta por cerca de 20 mil cidadãos concentrados sobretudo em centros urbanos como Pretória, Joanesburgo e Cidade do Cabo. O primeiro-ministro São Tomé Américo Ramos dirigiu-se hoje à nação na qualidade de presidente do Partido Ação Democrática Independente, ADI, após o acórdão do Tribunal Constitucional que afastou Patrício Trovoada da liderança da maior força política do arquipélago. Apesar de todas as críticas, Américo Ramos aplaudiu a decisão do Tribunal Constitucional que lhe entregou a liderança da ADI e assumiu 5 compromissos enquanto presidente.
2: O primeiro é reconstruir a unidade interna. Todos os militantes serão ouvidos e respeitados. Criaremos mecanismos de diálogo entre as diferentes sensibilidades e promoveremos encontros de reconciliação em todo o país. O segundo é devolver a vida democrática ao partido. Os órgãos funcionarão regularmente. As decisões serão discutidas, os estatutos serão respeitados e os congressos realizar-se-ão dentro dos prazos estabelecidos. O terceiro é valorizar o mérito. A escolha dos candidatos e dirigentes terá em consideração a competência, a integridade, a proximidade com as populações e a capacidade de ouvir. O partido não será um instrumento para premiar amizades ou alimentar fidelidades pessoais. O quarto é garantir transparência. Os militantes têm o direito de conhecer a situação financeira, patrimonial e organizacional do seu partido. A prestação de contas será uma regra da nova liderança. O quinto é preparar uma nova geração.
1: Enquanto o presidente do ADI entregue pelo Tribunal Constitucional, Américo Ramos elege União como o seu principal compromisso. Moçambique, o Serviço Nacional Penitenciário assinala hoje os 51 anos da sua criação. A superlotação das cadeias preocupa o diretor nacional deste serviço penitenciário.
3: Nós estamos com uma superlotação de 124%. Significa que a nossa capacidade é de 8 mil a nível nacional. Nós agora estamos a falar de aproximadamente 20 mil reclusos. Então, eliminar não se consegue eliminar de um dia para o outro. O que se consegue é reduzir, porque estamos aí, por exemplo, pelo via da execução de penas, há outras medidas que estão a ser usadas por via do tribunal. Os doentes vão gozando destas prerrogativas e vamos reduzindo assim, sucessivamente.
1: Por isso, garante David Arsénio David que a introdução da pulseira eletrónica vai ser implementada ainda este ano.
4: A pulseira eletrónica, ela vai funcionar, porque o sistema está montado, as pulseiras estão cá, mas temos que regulamentar para saber quem é que vai poder passar pela probabilidade de usar a pulseira eletrónica, em que momento e quem são as pessoas que devem ser candidatas a usar a pulseira eletrónica. É uma questão mesmo de regulamentação e penso que em pouco tempo vamos ter isso.
1: Declarações do Diretor Nacional do Serviço Nacional Penitenciário de Moçambique. O Ministro da Saúde de Cabo Verde reafirmou a determinação do Governo em manter o país livre da dengue e do paludismo através do reforço da prevenção e da proteção da saúde pública. No balanço da mega campanha nacional de limpeza realizada este fim de semana nos 22 municípios do país, Lúcio Fernandes afirmou que a iniciativa permitiu identificar aspectos que ainda precisam de ser melhorados, sobretudo no domínio do saneamento.
5: Um dos principais desafios passa por intensificar a mobilização dos cidadãos e da sociedade civil. Percebemos que um único dia de mobilização nacional, embora importante, poderá não ser suficiente para responder à dimensão dos desafios que enfrentamos. A prevenção exige continuidade, acompanhamento e esforço permanente.
1: O ministro defende que campanhas desta natureza devem realizar-se com a regularidade e transformar-se numa verdadeira cultura de prevenção.
5: E só a participação ativa de cada cidadão conseguiremos proteger a saúde pública e preservar ganhos alcançados pelo nosso país. Por isso, nos próximos dias, realizaremos uma reunião nacional de avaliação com todos os parceiros envolvidos. Iremos analisar com rigor o trabalho desenvolvido em cada município, identificar as boas práticas, diagnosticar as dificuldades encontradas e definir medidas concretas que nos permitam melhorar ainda mais as próximas edições desta campanha.
1: Com a aproximação da época das chuvas, o Ministério da Saúde vai reforçar as ações de prevenção e prosseguir a limpeza das valas da Várzea e da zona de Fontão. Pela primeira vez, bens culturais da Amazónia brasileira integram a lista de Património Mundial da Humanidade. São dois teatros no coração da floresta mais famosa do mundo, jornalista Daniel Catalão.
6: Onde o verde impera e a natureza é rainha, os dois edifícios simbolizam o luxo da Belle Époque em plena selva. São dois teatros, ambos erguidos no final do século XIX, em pleno auge do ciclo da borracha. São o Teatro Amazonas, em Manaus, e o Teatro da Paz, em Belém. O Teatro da Paz é o mais antigo da região. Foi construído em 1878 e ostenta frescos pintados com tintas misturadas com sumo de plantas locais. O piso é em mosaico de madeira e foi montado sem o uso de um único prego ou cola. O Teatro Amazonas impressiona pela cúpula icónica, revestida por mais de 36 mil azulejos pintados com as cores da bandeira do Brasil. No interior, os candelabros de cristal de Murano, cores vivas e peças únicas, e o pano de boca feito em Paris, contrastam com as madeiras nobres da floresta. Hoje, os dois palcos recebem ópera clássica europeia e ritmos populares como o carimbó e o boi bumbá. Agora, estes teatros da Amazónia passam então a ser património mundial da humanidade, são os primeiros monumentos culturais no coração da maior floresta tropical do mundo a receber este título. A decisão foi a resposta positiva a uma candidatura única. Com o Teatro Amazonas, em Manaus, e o Teatro da Paz, em Belém, o Brasil passa a ter 26 sítios reconhecidos pela Unesco.
1: Daniel Catalão, o correspondente no Brasil da Rádio e Televisão Públicas. A decisão da Unesco foi anunciada hoje na Coreia do Sul. Governador da província de Luanda, Luís da Fonseca Nunes, anuncia a construção de novas morgues na capital. O gestor da capital angolana orientou a cerimónia de consignação dos projetos que decorreu no município do Quilamba, Quiache. Correspondente José Silva.
7: As empreitadas de construção estão distribuídas em uma morgue para o Clã Baquiache, uma para o Cazenga e para o município de Belas e também uma para o município da Maianga. Para além da reabilitação da morgue de Viana e a construção do crematório no cemitério do Benfica, o governador de Luanda enfatizou a importância dos projetos.
8: Com isso, continuamos a resolver os problemas das nossas populações, que isso está diretamente conectado com a vida das pessoas e temos um pouco mais de respeito.
7: Luís Nunes também anunciou a reabilitação do cemitério do Benfica, o maior de Angola.
8: Nós também vamos dar um toque para melhorar as condições, tanto de acesso, portanto, o arranque da obra da requalificação das infraestruturas integradas do Lar do Patriota, automaticamente a avenida de acesso ao Benfica está a ser protegida. E depois é o próprio cemitério em si. Também vamos fazer umas obras de qualificação do próprio cemitério.
7: Governador da província de Luanda, Luís Nunes, e os projetos que pretendem aumentar e melhorar a rede de serviços funerários na capital angolana.
1: Luanda, que terá quatro novas morgues e um crematório, cujas empreitadas foram lançadas esta segunda-feira no Quilamba, Quiache.
0: Foi o Jornal das 22 com edição de Jerónimo Muniz. Acompanhe-me nestas e outras notícias em africa.rtp.pt.
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0: Nesta noite, deixe que a música faça aquilo que tantas vezes as palavras não conseguem. Respire mais devagar. Feche os olhos por um instante. Sinta cada nota como um pequeno gesto de amizade. Porque enquanto houver uma canção para nos emocionar, haverá sempre esperança de acordarmos amanhã com um sorriso mais leve e o coração um pouco mais feliz.
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1: Quando uma melodia nos faz fechar os olhos, talvez não estejamos a fugir da realidade. Talvez estejamos apenas a regressar ao melhor de nós. 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
1: Votos renovados de uma muito boa noite. E agora está na hora de tirarmos dúvidas.
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4: Muito se fala na pandemia, mas como dizer? Será o SIDA ou a SIDA? Carlos Rocha.
5: No português falado, vai uma grande barafunda, uma grande confusão relativamente ao uso deste substantivo. Este substantivo tem origem numa sigla, que significa Síndrome de Imunodeficiência Adquirida. E acontece que esta expressão por extenso, esta expressão que deu origem à sigla, inclui logo no seu início a palavra síndrome. A palavra síndrome é uma palavra do género feminino. É a síndrome, não é o síndrome, é a síndrome. Então, a sigla correspondente será também do género feminino. Deve, portanto, dizer-se a SIDA e não o SIDA. Deve dizer-se a SIDA, repito, porque a sigla é do género feminino.

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1: Este é um dos temas mais extraordinários da carreira de Gabriel o Pensador. Chama-se Resto do Mundo. Antes, aqui na linha, estivemos na companhia de Izibi com Berg.
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1: E daqui a pouco vamos ouvir Paulo Flores.
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0: agora diga-me lá se não. Vida faz muito mais sentido quando lhe juntamos uma boa banda sonora. As preocupações continuam lá, é verdade, mas o coração aprende a caminhar com outro ritmo.
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Nilza, para nós não tem que pedir perdão. Tal como o nosso ouvinte Demba Baldé, na Guiné-Bissau, não tem que pedir perdão, desculpas, por nos enviar uma mensagem, fazer um pedido musical ao meu amigo. Pode fazer os pedidos e enviar as mensagens que quiser todos os dias. Demba Baldé, na Guiné-Bissau. Quero ouvir Dom Kikas. Vamos lá. 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

0: É a mais recente gravação de Dom Kika, chama-se Implica Comigo. E esta hoje foi a pedido do ouvinte Demba Baldé, na Guiné-Bissau. Enviou-nos uma mensagem para o nosso número de WhatsApp, claro, a pedir Dom Kikas. E pronto, aqui passou. Ora, já a seguir, e porque é segunda-feira, a nossa história com Ângela Coutinho e Ana Paula Gomes é já a seguir.
1: Esta é mais uma edição da nossa história na RTP África, com a historiadora Ângela Coutinho, que nos fala hoje. De que tema, Ângela? Viva!
2: Olá, Ana Paula. Vamos falar hoje de um escritor muito conhecido, de língua inglesa, portanto, entre nós menos, mas para quem se interessa por estas questões de culturas africanas, conhece certamente o nome e certamente uma parte da obra de Ngugi Wa Thiong'o. Nascido no Quénia, em 1938, portanto, num período em que o seu país vivia sob o jugo britânico, filho de agricultores, oriundo do povo Kikuyu, muito conhecido na altura, na década de 50, como os Mau Mau, um povo que organizou revoltas contra a presença britânica. Ngugi Wa Thiong'o é hoje considerado o escritor mais influente desta região africana, a África Oriental. E, na verdade, ele assumiu, Ana Paula, uma batalha, certamente de interesse para todos os africanos e para outros povos, mas ele foi o líder desta luta pela centralidade da cultura africana e, sobretudo, pela igualdade entre as línguas, que ele entendia como um sistema filosófico, de leitura do mundo, psicológico, emocional e, certamente, uma estrutura de poder, não é assim? Na verdade, ele foi professor na Universidade de Nairobi, estudou na Universidade de Makerere, no Uganda, depois Leeds, na Grã-Bretanha, era professor de inglês e literatura comparada e logo nos anos 60 lançou, digamos, um manifesto juntamente com outros, portanto, uma ação pela centralidade das literaturas africanas na universidade. E este foi um debate que acabou por ser continental e global, porque ele se perguntava se é preciso estudar a continuidade histórica de uma só cultura, neste caso a britânica, porque não pode ser uma cultura africana? Porque não se pode organizar o sistema de conhecimento tendo como base culturas africanas e compreender a relação entre estas e outras? E, portanto, ver o mundo a partir de culturas africanas. Ele lançou uma novela, ainda antes da independência, em 1962, que começou por torná-lo conhecido. Em português, o título é Não Chores, Menino, mas depois ficou muito conhecido a nível internacional por causa de uma recolha de ensaios intitulada Descolonizando a Mente. Ele, de facto, escreveu ensaios para além de peças de teatro, contos, literatura infantil e tornou-se o que muitos chamaram mesmo um gigante da literatura africana e até mesmo uma lenda da literatura africana. Os especialistas consideram que toda a sua obra literária gira em torno, de facto, da história do seu país, a partir do colonialismo britânico, explora a questão das tensões entre brancos e negros, entre as culturas africanas e as europeias no período colonial, mas, Ana Paula, tal como outros intelectuais africanos, vindo à independência, ele não deixou de tecer críticas bastante abertas, duras e acutilantes em relação ao sistema político e social que se instalou no pós-independência. Então, ele denunciava também, pelos seus escritos, as desigualdades, injustiças, e com isso foi preso, sem culpa formada, em 1977, e foi quando esteve na prisão que tomou a decisão de passar a escrever somente na sua língua materna, em Kikuyu. Ele publicou então o primeiro romance em Kikuyu, em 1980, intitulado O Diabo na Cruz. a partir desta altura foi alvo de uma campanha da Amnistia Internacional e partiu para o exílio, onde esteve até 2002. Viveu na Grã-Bretanha, primeiramente, depois nos Estados Unidos, foi docente de inglês e literatura comparada, curiosamente, em universidades como Yale, a de Nova York, por fim era professor na Universidade da Califórnia e persistiu sempre nesta batalha, foi um pioneiro, da afirmação das línguas e das culturas africanas.
3: Que é um debate que continua completamente aberto.
2: Completamente. Teve também, como outros intelectuais da sua geração, uma ação política muito importante no pós-independência, em defesa dos direitos humanos, dos direitos cívicos. Ele teve os seus escritos proibidos no seu país, quando partiu para o exílio, e teve a vida em risco, por mais de uma vez sofreu atentados. Sobreviveu. Nguyễn Thiong'o é um sobrevivente, faleceu ano passado, em 2025, e tem os seus livros traduzidos para 30 línguas, é ainda objeto de estudo em muitas universidades e recebeu uma dezena, parece, de doutoramentos honoris causa, portanto, um intelectual grandemente reconhecido a nível internacional.
3: E para quem não conhece, a conhecer, sem dúvida.
2: Vale a pena.
3: Obrigada, Ângela. Até para a semana.
2: Até para a semana, Ana Paula.
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5: É o nosso amigo João Pedro Martins, um grande locutor da RDP África, que nos grandes tempos fazia-nos aqui umas grandes emissões na RDP. Pronto. Uma salva de palmas. Muito obrigado. Muito boa noite. Vamos cantar aqui uma canção.
6: Cantar.
5: Eu canto.
6: Não, eu canto.
5: Eu canto e tu dizes o poema.
6: Eu adormeço. Eu tento adormecer as pessoas. Vamos lá.
5: Eu acho que não. Vais tocar o coração das pessoas. Esse tema que vou cantar faz parte do meu álbum. E o poema é dele, a música é minha. E cantamos também com Luís Represas. Também gravou connosco essa canção.
6: Cantei.
5: Mas declamaste. E muito bem.
6: Muito obrigado.

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0: João Pedro Martins, muito obrigado.
1: Não tenho por hábito fazer isto muitas vezes. Hoje foi uma exceção. Também é verdade que há canções que não nos mudam a vida. Mudam apenas o momento. E às vezes é precisamente um momento de paz que basta para reencontrarmos a vontade de sorrir.
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1: Foi tudo por hoje. Até amanhã. Eu

0: 11 horas em Portugal e em Angola, 10 na Guiné-Bissau e em São Tomé e Príncipe, 9 em Cabo Verde, meia-noite em Moçambique. Já a seguir, síntese da atualidade com edição de Jerónimo Muniz.
1: Boa noite. O Instituto dos Transportes Marítimos de Moçambique faz saber que são já vários os casos de navios que usam ilegalmente a bandeira do país, depois de ter emitido um comunicado a negar que o navio tanque de gás liquefeito de petróleo Disha, atacado em águas territoriais iranianas, não estava registado no país e nem autorizado a usar a bandeira moçambicana. O administrador do Itransmar, Lourenço Machado, explica haver o registro de mais de uma dezena de situações semelhantes de ilegalidade.
2: Tivemos um caso em abril, outro em março e outros 9 no ano passado. O que nós fizemos é, primeiro, informar a Organização Marítima Internacional, segundo, informar ao Memorando CNIN, que é outro nosso parceiro, e levarmos a informação para as FDS, que são as entidades para investigar casos de registro fraudulento.
1: Lourenço Machado explica por que razão há navios a usarem ilegalmente a bandeira moçambicana.
2: Por causa destes conflitos que têm se verificado, alguns navios são impostos sanções e continuando com a bandeira com a qual foi sancionado o navio, não vai fazer o seu negócio. Então o que é que ele faz? Ele procura uma bandeira. Existem registros internacionais legais, como o caso da Madeira, em Portugal e tantos outros. Então, só que na procura eles acabam caindo nas mãos dos miliantes. Então, foi sancionado, mas ele não quer ficar sem fazer o seu negócio. O proprietário procura formas. Então, é aí onde ele acaba caindo em situações de fraude. Muitas das vezes, sem saber que está a ser lesado.
1: De acordo com a Organização Marítima Internacional, há mais de 500 navios na mesma situação, envolvendo 40 países. Governador da província de Luanda, Luís da Fonseca Nunes, anuncia a construção de novas morgues na capital angolana. O gestor da capital orientou a cerimónia de consignação dos projetos que decorreu no município do Quilamba, que acha correspondente José Silva.
3: As empreitadas de construção estão distribuídas em uma morgue para o Clã Baquiache, uma para o Cazenga e para o município de Belas e também uma para o município da Maianga. Para além da reabilitação da morgue de Viana e a construção do crematório no cemitério do Benfica, o governador de Luanda enfatizou a importância dos projetos.
4: Com isso, continuamos a resolver os problemas das nossas populações, porque isso está diretamente conectado com a vida das pessoas e temos um pouco mais de respeito.
3: Luís Nunes também anunciou a reabilitação do cemitério do Benfica, o maior de Angola.
4: Nós também vamos dar um toque para melhorar as condições, tanto de acesso, portanto, o arranque da obra da requalificação das infraestruturas integradas do Lar do Patriota, automaticamente a avenida de acesso ao Benfica está a ser protegida. E depois é o próprio cemitério em si. Também vamos fazer umas obras de qualificação do próprio cemitério.
3: Governador da província de Luanda, Luís Nunes, e os projetos que pretendem aumentar e melhorar a rede de serviços funerários na capital angolana.
1: Luanda, que terá 4 novas morgues e um crematório, cujas empreitadas foram lançadas esta segunda-feira no Quilamba, Quiache. Ataque de homens armados a uma aldeia no estado de Kaduna, no norte da Nigéria, fez pelo menos 30 mortos, entre os quais dezenas de crianças. A localidade de Naridon foi atacada durante a madrugada desta segunda-feira. Homens armados abriram fogo sobre os habitantes e incendiaram casas a várias pessoas desaparecidas. Residentes suspeitam que pastores possam ser os responsáveis pelo ataque.
0: Foi o essencial da atualidade com Jerónimo Muniz. Estas e outras notícias em africa.rtp.pt.

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Boa noite. Iremos hoje até à Foz do Conan, no extremo sul de Angola, fronteira com a Namíbia. Assim, começámos por escutar Clara Monteiro, cantando Conan, e continuaremos com Vítor Sena exaltando Conan, terra do sol e da savana. Para esta Hora das Cigarras, traremos outras canções solares, nas vozes de Jeffrey Oryema, Lena Baúl, Aline Frazão, Lara Agi, Souad Massi, Xixani, Abdullah Ibrahim e Dom Kikas.

Na Foz do Cunan, os peixes aprendem o idioma do sal. Ali, a água se despede dos caminhos da terra e canta. Canta com a boca espumosa das pedras, com os ombros lavados do vento, com a ferrugem antiga dos navios afundados no crepúsculo.

Nenhum rio morre aqui. O Cunene entra no mar como um boi selvagem atravessando o fogo. Atrás dele vêm os espíritos da chuva, as mulheres do capim alto, os velhos pastores covalas, vestidos de silêncio e de densa poeira vermelha.

Na foz do Cunene, vi pássaros soletrando a noite azul, árvores inclinadas, escutando o grande conselho das águas. E vi o mar, esse animal antigo, pesado e faminto, lambendo devagar os tornozelos do sol.

Cheguei à Foz do Cunene ao final de uma tarde de junho. Uma tarde branca e áspera. O vento rodava em círculos sobre as dunas, como um animal preso à própria fome. Parecia atravessar muitas épocas ao mesmo tempo, trazendo consigo areia, sal, ossos e vozes antigas.

O Conan chega escuro, revolto, fatigado, e ainda assim preservando uma espécie de orgulho feroz, como um velho boi ferido que se recusa a ajoelhar. Fiquei muito tempo escutando o vento. Às vezes, parecia-me ouvir batucos remotos, o latido de cães. Outras, apenas o ranger das casas vazias. Ou talvez fossem os próprios alicerces da terra, deslocando-se lentamente sob os meus pés cansados.

Há lugares onde o mundo parece recém-nascido. A Foz do Conene é um desses lugares. Ali, diante daquele vasto tumulto de águas e areias, tive a impressão de que o sul inteiro respirava.

0: Meia-noite em Portugal e em Angola, 11 horas na Guiné-Bissau e em São Tomé e Príncipe, 10 em Cabo Verde, 1 da manhã em Moçambique. Já a seguir, síntese da atualidade com a edição de Jerónimo Muniz.
1: O Senado norte-americano debate a partir desta terça-feira um projeto de lei para impor sanções à Rússia. O diploma, que foi defendido por Lindsey Graham, tem como objetivo reduzir as receitas da venda de energia russa. O debate coincide com a visita de Volodymyr Zelensky a Washington. O presidente ucraniano desloca-se à capital dos Estados Unidos para o funeral do senador Lindsey Graham. Zelensky deve reunir-se também com os senadores. O chefe de Estado cabo-verdiano defende a criação de um quadro legal para valorizar o voluntariado em Cabo Verde, com incentivos que reconheçam o empenho cívico dos cidadãos. Na cerimónia de tomada de posse dos novos órgãos da Cruz Vermelha de Cabo Verde, José Maria Neves sugere que o Estado atribua benefícios concretos aos voluntários.
2: Por exemplo, no ingresso na administração pública, no desenvolvimento da carreira, no acesso a bolsas de estudos, jovens que se destacam através de um forte empenhamento cívico nas diferentes atividades da Cruz Vermelha ou nas diferentes atividades do voluntariado a nível nacional. Nós precisamos fazer crescer o envolvimento cívico das pessoas nas diferentes causas, particularmente aquelas que têm a ver com a democracia, as liberdades e a dignidade da pessoa humana.
1: Questionado sobre o impacto da imigração na renovação do voluntariado, José Maria Neves defendeu que a mobilidade dos jovens deve ser encarada como uma oportunidade e não como um obstáculo.
2: Essa mobilidade é importante e é interessante para que Cabo Verde se afirme e se desenvolva. E é nesse contexto, um jovem pode ser voluntário em Santo Antão, pode ser voluntário em Boston, pode ser voluntário em Paris, pode ser voluntário em Lisboa. Portanto, desde que esteja ao serviço do cabo-verdiano e ao serviço das diferentes comunidades do país.
1: Na sua intervenção, o chefe de Estado destacou ainda o papel da Cruz Vermelha na resposta a emergências, na saúde, na educação e no apoio às comunidades, considerando que a instituição se afirmou ao longo de mais de 5 décadas como uma referência nacional de solidariedade. Governador da província de Luanda, Luís da Fonseca Nunes, anuncia a construção de novas morgues na capital angolana. O gestor de Luanda orientou a cerimónia

0: de consignação dos projetos que decorreu no município do Quilamba Quiache, correspondente José Silva.
1: As empreitadas de construção estão distribuídas em uma morgue para o Quilamba Quiache, uma para o Cazenga e para o município de Belas e também uma para o município da Maianga. Para além da reabilitação da morgue de Viana e a construção do crematório no cemitério do Benfica, o governador de Luanda enfatizou a importância dos projetos.
2: Com isso, continuamos a resolver os problemas das nossas populações, que isso está diretamente conectado com a vida das pessoas e temos um pouco mais de respeito.
1: Luís Nunes também anunciou a reabilitação do cemitério do Benfica, o maior de Angola.
2: Nós também vamos dar um toque para melhorar as condições, tanto de acesso, portanto, o arranque da obra da requalificação das infraestruturas integradas do Lar do Patriota, automaticamente a avenida de acesso ao Benfica está a ser protegida. E depois é o próprio cemitério em si. Também vamos dar, fazer umas obras de qualificação do próprio.
1: Governador da província de Luanda, Luís Nunes, e os projetos que pretendem aumentar e melhorar a rede de serviços funerários na capital angolana.
0: Luanda, que terá 4 novas morgues e um crematório, cujas empreitadas foram lançadas esta segunda-feira no Quilamba Quiache.
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0: Aí está, Da Chic é o alter ego de Teresa de Sousa, cantora portuguesa conhecida por fundir funk, soul, disco e hip-hop, uma vibe dançante com energia positiva que apetece em Lovin' and Groovin', para ouvir e desfrutar em clima de balanço bom. 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
0: E recebemos agora a jovem cantora-compositora portuguesa natural de Lisboa, Carolina de Deus, com influências variadas que vão desde Amy Winehouse até a Bárbara Tinoco, Jorge Palma ou António Zambujo. Bom, e aqui no seu segundo e mais recente álbum de originais, chama-se Felizmente Triste. É por lá que mora este testemunho. Amor, Borderline, Doutor. 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

0: Chama-se Elogio da Preguiça. A ideia mora no álbum recente de Miguel Araújo, trabalho intitulado Por Fora Ninguém Diria. Bom, e aqui nesta canção que celebra então o ócio, o dolce fare niente, num ambiente tranquilo, relaxado, que nos convida a uma pausa, por exemplo, naquela rotina frenética dos dias. 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Muito bom saber que está aí desse lado.
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0: Bom, e para já fica aí também o testemunho de Mafalda Veiga, feito nesta canção recente. Chama-se O Inverno Não Dura Tanto Quanto Parece. Um tema com um ambiente sonoro acolhedor, uma espécie de abraço e uma atmosfera de otimismo e felicidade para dar luz e calor aos dias.
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0: de São João do Estoril, Cascais. O cantor, compositor e multi-instrumentista luso-sueco Filipe Carlsson, aqui a criar bom ambiente com este som descontraído e solar em clima de balanço e ritmo de fim de semana. Trazendo até nós esta canção, chama-se Segura Firme, bom com a participação do rapper português Michael Knight. 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
0: Continuamos por Cascais e agora com os Delfins, trazendo de volta Um Só Céu. Imagem sonora de 1988, pintada no álbum O Outro Lado Existe. Agradeço a todos a escuta ao longo de todo este tempo no programa As Cores do Som. Muito obrigado, um grande abraço e até uma próxima oportunidade.
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8: Sejam então bem-vindos a esta Hora dos Ouvintes, em que o tema é a pensão social em Cabo Verde. O governo cabo-verdiano quer aumentar a pensão social para 15 mil escudos até 2031, metade do salário mínimo que pretende fixar em 30 mil escudos. A medida foi anunciada pela ministra da Família, Adelcia Almeida, no encerramento do ano jubilar dos idosos como parte do reforço da proteção social.
9: Nós teremos que, nos sucessivos orçamentos, aumentar o montante destinado à pensão social e, por outro lado, nós comprometemos no programa do governo, no horizonte 2031, ter a pensão social a 50% do salário mínimo. Nós fizemos isso, sobretudo, porque nós sabemos que estamos com uma população que envelhece e que começa a ter novas necessidades relacionadas à saúde, relacionadas à alimentação, relacionadas à mobilidade, e nós temos que trabalhar essa questão para que possamos cuidar daqueles que durante toda a sua vida dedicaram a nós.
8: Além da subida da pensão, o Executivo quer formar mais cuidadores de idosos e regulamentar a profissão para responder ao envelhecimento da população.
9: Nós vamos trabalhar numa regulamentação para reconhecer esses cuidadores, também para que possam serem ressarcidos do trabalho que eles fazem na sua comunidade, apoiando os idosos, chegando muitas vezes onde o Estado não consegue chegar. Daí também que a nossa ideia nesse trabalho, de tanto de criação de centros de dia, de trabalho a domicílio, do cuidar a domicílio, da formalização, do reconhecimento do trabalho informal do cuidar.
8: Segundo o censo de 2021, mais de 10% dos cabo-verdianos têm 65 anos ou mais. É evidente que esta é uma questão que surge através de notícia e de medidas e de intenções de Cabo Verde, mas naturalmente tornamos transversal esta questão que é comum a todos os países, a todos os nossos países. Por isso, perguntamos na Hora dos Ouvintes o que pensa destas medidas. São suficientes? E como são tratados os mais velhos no seu país? E que mais medidas acha necessárias para os idosos dos nossos países? É uma questão transversal, porque diz respeito a todos os povos, a todas as populações. Vamos começar esta ronda de opiniões em Moçambique com o Fernando Zucula. Seja bem-vindo.
10: Muito bom dia, RDP África. Bom dia, Santo Tomé Príncipe, mais uma vez. Bom dia, David. Olha, falando dos idosos, é triste como algumas pessoas tratam mal os idosos. Eu, em particular, gosto muito.